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1: Sejam todos muito bem-vindos em mais uma série do nosso programa Adore Mais no quadro Essa é Minha História. Sejam todos bem-vindos, você do FM do 102.1, você do YouTube, do Facebook, do Instagram, do aplicativo. Sejam todos muito bem-vindos. Já vai preparando aí o seu coração, porque hoje pode ser aquele dia que tudo vai mudar. Pode ser aquele dia onde você vai ter as respostas de perguntas que você anda fazendo e ainda elas não chegaram. Porque nesse quadro Essa é Minha História, a gente vem trazendo grandes nomes, autoridades, celebridades que fazem a diferença no mundo através dos seus dons e talentos. E se você é novo por aqui e quer participar com a gente, 011 9 1121 1020. Gente, esse programa, olha só, tem cada história linda que chega aqui para provar para você, para mostrar para você que é possível sim, que é possível sim. E se Deus faz na vida de uns, por que não faz na vida de outros? Então, sejam todos bem-vindos. Eu, como CEO da família Adore Mais, para mim é uma honra servi-los também nesse programa. Lá no meu Instagram, Elisângela Gomes, a Eli, eu te espero. Falar um pouquinho mais sobre negócios com propósito, onde eu te sirvo em outros programas também com conteúdos desse tipo, mais de 28 anos como executiva de negócios. Então, espero você lá, Elisângela Gomes, a Eli. Olha só, você que está assistindo a gente aqui no YouTube, no Instagram, gente, esse programa, a gente fala para mais de 25 milhões de habitantes do estado de São Paulo através do FM, isso mesmo. Então, ó, você que está me ouvindo aí do seu carro, da casa, do transporte público, gratidão por você permitir a gente ser a sua companhia no dia de hoje. E claro, você é muito bem-vindo. Agora, o Espírito Santo, que é por ele, para ele, que são todas as coisas, ele também está aqui com a gente. Ele também está aqui nos estúdios da família Adore Mais, dessa equipe tão linda. O estúdio está cheio, viu, gente? Se você quer ver o que acontece aqui, corre para o YouTube Adore Mais FM, que tá, estamos ao vivo. E você que está aqui comigo todo dia sabe que a Eli também vai chamar você para pensar, para refletir nesse bate-papo aqui. Antes, eu quero mexer em lugares que talvez hoje não deu tempo ainda pela sua correria, trazendo a mensagem de hoje. Não é sobre reprimir um sentimento, é sobre curá-lo, atacar a causa e não o efeito. Não é sobre reprimir um sentimento, é sobre curá-lo, atacar a causa e não o efeito. Muitas vezes, aquele perdão que está difícil de você se livrar desse sentimento chamado perdão. Será que a sua identidade não está clarificado? Pois o maior perdão que você poderia receber, você já recebeu. E isso está atrelado à sua identidade. Então, quando falamos de causa e efeito, isso é em tudo, na minha vida, na sua vida, na nossa vida. Qual é o sentimento que você está tendo hoje? Qual é o sentimento que você está tendo agora? Você está muito feliz? Você está muito alegre, esperançoso? Glória a Deus por isso. Agora, se é um sentimento ruim que está te levando para baixo, ative agora, na autoridade do nome de Jesus, que você é filho dele, que você foi criado por ele e tem muitas promessas para você. Combinado? Uou! Te espero lá no meu Instagram, Elisângela Gomes, a Eli, e vamos juntos! Olha só, minha gente. Stanley Bittar é doutor em cirurgia plástica e CEO da Stanley's Hair, a maior empresa de transplante capilar da América Latina. Ele tem 44 anos, é casado com a senhora Yasmin Danzicourt, a linda Yasmin. Tem dois filhos, Nelson, de 15 anos, e Alexa, de 5 anos. Vamos receber ele então, minha gente, com aquela calorosa salva de palmas, Stanley!
2: Uau, que apresentação maravilhosa, que coisa boa. E respondendo a sua pergunta, estou sim feliz, alegre, satisfeito e dando graças a Deus todos os dias, de manhã cedo, de tarde, de noite e até de madrugada, se for o caso.
1: Olha aí, você entendeu quem você é nele, né, Stanley?
2: Amém.
1: Aleluia. Gratidão, a gente sabe que sua agenda é uma loucura, né?
2: Ah, eu fazia questão de vir aqui.
1: Empresas. E olha que presente você está recebendo, viu, minha gente? Vai conhecer um pouquinho aqui de quem está nos presenteando com o seu tempo, né, Stanley?
2: É isso mesmo.
1: Mas pra quem nunca ouviu falar do Stanley...
2: Muito bem.
1: Conta pra gente quem é o Stanley na visão do Stanley.
2: Quem é o Stanley na visão do Stanley hoje? É uma ferramenta de Deus. É
1: Eita
2: uma ferramenta
1: glória.
2: De Jesus pra transformar pessoas.
1: Uou!
2: Pra plantar o bem,
1: uhum.
2: pra deixar todo mundo mais saudável, mais bonito, mais
1: Gosto
2: feliz.
1: Disso.
2: Uhum. Com mais qualidade de vida, com mais bem-estar. É, com certeza, no longo dessa caminhada, essa ferramenta que eu não canso de agradecer todos os dias pela minha saúde, pela minha família, pelo meu trabalho, é com certeza o chamado que eu precisava encontrar. Né? Era a essência que eu tinha que descobrir dentro de mim. É, e é exatamente isso que nós estamos fazendo diuturnamente hoje. Trazer mais felicidade e alegria para as pessoas, mais saúde, mais beleza, mais bem-estar, mais qualidade de vida, para que todo mundo viva uma vida melhor, uma vida em família, uma vida em Deus,
1: uhum.
2: e que prospere, e que enriqueça, e que plante coisas boas, e que faça esse círculo do bem funcionar eternamente. É isso.
1: Parece que a prosperidade tem muitas pontas, né, Stanley?
2: Demais.
1: Você citou, acho que umas 6 delas aí.
2: Demais.
1: Né?
2: Demais.
1: E parece que quando o empresário, o empreendedor, né, que sai lá do...
2: Do Acre.
1: O Acre existe?
2: O Acre existe, gente. Gente, eu sou do Acre. Tem alguém do Acre, será aí, escutando, assistindo a gente? Pois sejam abençoados os conterrâneos. E lógico que o Acre existe. E quando sai do Acre para descobrir o mundo,
1: uhum.
2: né, como eu saí com 12 anos, né, e depois com 18 saí do Brasil, passar 14 anos fora do Brasil, morando na Espanha, morando na Europa, você é transformado. Né? Você tem que realmente carregar a sua mochila de coisas boas para trazer para o seu país, para os seus conterrâneos, né, para a sua gente. E foi exatamente esse caminho de volta que nós fizemos.
1: Uhum.
2: Então, saindo do distante
1: uhum.
2: Acre
1: uhum.
2: Para a Europa e depois de volta aqui para o Brasil, mas exatamente para isso, para trazer o que nós aprendemos lá fora,
1: uhum.
2: o que nós tínhamos vivido e vivenciado lá fora, e principalmente com uma coisa que tu disseste, que eu adoro escutar essa palavra, com propósito.
1: Uhum.
2: Aí a conta fecha.
1: Fecha.
2: Aí a conta fecha, lindo. Aí fica lindo.
1: Uhum. Stanley, quando você sai lá do Acre,
2: uhum.
1: qual era o seu... Vamos voltar um pouquinho no tempo?
2: Uhum.
1: Bora?
2: Vamos.
1: Olha só, quando você sai lá do Acre, um garoto sonhador...
2: Totalmente.
1: Né? Qual era o seu primeiro sonho?
2: Ser médico.
1: Ser médico.
2: É, e esse já vinha sendo o sonho desde os 3, 4 anos de idade.
1: Ah.
2: Então, o primeiro sonho, quando eu saio do Acre, que naquele então ainda não havia faculdade de medicina no estado do Acre, nem pública nem privada. Então, quando eu saio para estudar, para fazer o meu ensino médio, naquela época o segundo grau,
1: uhum.
2: né, a ideia era fazer vestibular para medicina, passar para medicina, me formar médico e voltar para o meu estado, né, para exercer a minha profissão. Na verdade, naquele então, não existia nem a vontade de morar em São Paulo, de correr o mundo,
1: uhum.
2: de criar uma multinacional, não existia nada disso. Era muito mais simples, era fazer o meu sonho de profissão se tornar realidade e voltar para atender a minha população, os meus conterrâneos, o povo do meu estado. Era isso. O sonho
1: Só
2: estava,
1: isso?
2: O sonho estava naquele momento focado nisso.
1: Meu Deus. E olha, gente, que poderoso isso quando você tem um sonho, né? E aí quando a gente vai para os heróis da fé, que a gente vai lá para Abraão,
2: uhum.
1: né? Que Deus fala para ele, ó, vai. Põe o pé na estrada
2: uhum.
1: e só vai.
2: Exato.
1: No meio do caminho eu te mostro o resto. né? E aí volta o Stanley, gente. Com quantas empresas hoje, Stanley?
2: Inclusive hoje a gente estava dando uma revisada nisso. A gente termina o ano com mais de 100 clínicas próprias.
1: Uou.
2: E em negócios, em verticais, hoje são mais de 70 negócios. As clínicas conformam um dos negócios.
1: Uhum.
2: São mais de 70 negócios hoje tocados pela nossa holding. São mais de 1.000 colaboradores diretos, são mais de 3.000 colaboradores indiretos.
1: Meu Deus.
2: E já é uma multinacional. Já está nos Estados Unidos, já está no México, já está no Paraguai, Portugal, Espanha, Japão, Dubai. Então,
1: olha só.
2: É, em franco crescimento. Bem legal isso.
1: Muito
2: esse
1: poderoso.
2: Rapaz que, com 12 anos, saiu lá do Acre para ser médico.
1: Oh.
2: Né? Que legal isso. Isso é abençoado, realmente.
1: Quem está ouvindo a gente aqui e está ali, ó, com um sonho, aquele que está na gaveta ainda.
2: Uhum.
1: E não tem 12 anos, não. Tem 25, tem 30, tem
2: ótimo.
1: 40. Que está pensando assim, como que eu vou tirar esse sonho dessa gaveta?
2: Uhum.
1: Como que eu vou? Qual vai ser o meu primeiro passo para chegar?
2: Certo.
1: Qual que é o seu conselho?
2: Muito estudo e muito trabalho. A gente precisa entender sempre que não há nada gratuito, não há fórmula mágica, é necessário sim esforço, muitas vezes suor, lágrima, faz parte do processo.
1: Uhum.
2: A gente precisa entender que essa força na capacitação, no estudo, no preparo, faz parte do processo.
1: Uhum.
2: Você tem que dedicar um tempo a esse preparo e com certeza absoluta. Ter um foco muito, muito, muito grande. Primeiro de tudo em Deus, sempre com Ele, por Ele. E apoiado no trabalho, no esforço, no suor, na construção do seu caminho. Né? Você se pensa em ter um sonho executado e desse sonho transformar em um legado, em uma herança, saiba que haverá muito trabalho. Então é assumir isso de fato, de direito, e começar essa execução, começar essa construção. Né? A gente fala muito sobre esses conceitos nas palestras, nos livros. E sempre a ideia fica muito clara. Esse estudo unido a esse trabalho, né? Essa ferramenta do empreendedorismo, da vida empresarial. Se você faz isso com fé, com foco, com a força de vontade que você deve ter, essa determinação, esse sonho ele vai se transformar em realidade. Mais cedo ou mais tarde, ele vai se transformar em realidade. Sim ou sim? Lógico. Que com o apoio de Deus, sempre em nome de Jesus, sabe? Com muita fé, com princípios, sem ferir os princípios. Mas entenda, o seu sonho você vai transformar em realidade, porque pelo simples fato de você ter sonhado, você já tem a dignidade, você já tem a possibilidade, você já vislumbra isso de forma concreta no seu futuro. O que, que você precisa fazer? Ir lá e transformar essa realidade.
1: Uou! E parece que tudo vem com o passo 1, passo 2, passo 3,
2: exato.
1: O processo, né? Os níveis.
2: Exato. E não tem como pular fase. É igual um joguinho de videogame. Não tem como pular fase. Você vai sair de júnior para pleno, depois para sênior. Você vai passar pelo processo, né? Você tem que aproveitar, inclusive desfrutar dessa caminhada, né? Das dificuldades, das barreiras, dos obstáculos. Você tem que entender que errar faz parte, que você precisa errar para aprender. Ninguém nasce sabendo tudo, ninguém nasce com tudo perfeito, com todas as possibilidades. E quando você está em paz, que o tempo não é o teu tempo, e isso a gente aprende com a maturidade, o tempo é o tempo de Deus.
1: De Deus.
2: Quando você aceita isso de verdade, não é da boca para fora, é que se não deu certo, não era para dar. Por quê? Porque Deus não quis, não é agora. Se você entende, vive e vivencia isso na paz, você vai plantar só coisa boa. E nesse plantio de coisa boa, você não tem como não colher os frutos dessas coisas boas, dessa bênção, dessa energia positiva, de como você queira chamar. Mas não tem como o universo voltar com outra coisa. Não tem como você não chegar ao seu momento e ser abençoado por Deus. Não tem como essa prosperidade não se espalhar pelo teu caminho, dos teus entes queridos, pela tua casa. Então, nós vamos sempre dizer a mesma coisa. Acredite, se esforce, trabalhe, foque nisso. Não perca tempo com coisas que não são de Deus. Né? Não fira os princípios. Caminhe o caminho certo, reto, correto. Ele pode ser mais distante, ele pode ser mais demorado, mas ele é o duradouro. Ele é o do bem, o da luz. E com certeza, a hora de todo mundo vai chegar, mas não é na hora que quer, é na hora de Deus.
1: Uou! Olha, minha gente, poderoso esse conselho para você, hein? Ó, se eu fosse você, eu anotava. ir lá e fazer. Quando a gente fala em fracasso, né, Stanley? A gente olha e fala, peraí, mas quando que uma pessoa ela fracassa?
2: Eu tenho uma resposta para isso. Eu sou apaixonado pela execução. Inclusive, quem está aí escutando, assistindo a gente, pode até escrever. Visão, estratégia, execução e resultado. É o nosso ver. Visão, estratégia, tudo tem que ter estratégia, planejamento. Uhum. Se planeje, planeje seu dia, planeje sua semana, planeje o seu mês, o seu ano. Se planeje. Tem estratégia, mas execute. Porque nós falhamos é na execução, eu sou apaixonado pela execução. O fracasso é não executar.
1: Olha aí.
2: O fracasso é não lá e tentar. Pronto. Ah, mas eu dei com a cara na parede. Não importa, você aprendeu.
1: Uhum.
2: Dê com a cara na parede de novo. Outra parede, por favor, né?
1: Que não seja mesma, né,
2: a mesma parede. Vamos aprender também, né? Tem que ter bom humor para isso. Mas não tem esse fracasso. Se você abandona, é o fracasso. Se você não abandona, uma hora o êxito chega. Uma hora o sucesso chega e chega para todo mundo. Se chega para a gente, por que não chega para todo mundo? Se chegou e nós conseguimos manter, porque isso é outra história. Não é ter. Você não tem sucesso.
1: Uhum.
2: Você não tem êxito. Você mantém.
1: Uhum.
2: E se a gente consegue fazer isso a duras penas, que se diga, né, com muito sacrifício.
1: Ai, nem me fala.
2: Né, com muito sacrifício. Por que você não vai conseguir também? Você também é filho de Deus. Por que você não vai conseguir? Lógico que você vai. Agora, será que está fazendo as coisas certas? Será que está certinho? Que às vezes está errado. E aí, realmente, não tem nem por que dar certo. É isso que tem que ser avaliado.
1: Uou. Onde está o seu coração, né?
2: Exato.
1: Ali estará o tesouro.
2: Qual o seu querer, né? Onde está o seu querer? Né? É isso.
1: Então, gente, ó, entendeu? Fracasso não é se errou. Não, é se você parou no meio do caminho. Se você está parado. Se você não está agindo. Ação. Né? Gratidão.
2: Uhum.
1: Tudo que é com ão... Parece que...
2: Legal.
1: É poderoso.
2: Gostei.
1: Gratidão.
2: É
1: gratidão. Ação.
2: Gostei. Sabe que a gente fala muito sobre gratidão e honra?
1: Olha aí.
2: Muito. Eu falo que o GH, gratidão e honra, GH.
1: Uh-huh.
2: É o hormônio de crescimento.
1: Sim.
2: Na medicina, na fisiologia, o GH é o hormônio do crescimento.
1: Do crescimento.
2: Pois gratidão e honra é o nosso hormônio do crescimento.
1: Olha
2: Quanto
1: só.
2: Mais grato e quanto mais honrado e quanto mais a gente honra, mais a gente cresce.
1: Uou.
2: Que legal isso, né?
1: Oh.
2: É autoral isso, né?
1: É autoral?
2: É autoral.
1: Já patentei aí, equipe do Stanley.
2: Autoral.
1: Trazendo, né, para o livro Milenar de Sabedoria, a Bíblia, o nosso manual, é a plantação e colheita.
2: Uhum.
1: Né? Não tem como você plantar ingratidão e receber gratidão. Receber o positivo. E quando a gente olha, né, para uma história como a sua, Stanley, e vê que você foi firme no processo,
2: uhum.
1: né? Você foi fiel no processo.
2: Uhum.
1: E aí, existem várias formas da fidelidade, né? A fidelidade de Deus é que a gente vai falar agora.
2: Certo.
1: Porque... O espírito governa a alma e a alma governa o corpo,
2: uhum.
1: né?
2: Isso.
1: E quando que foi? Teve um momento, assim, esse encontro com Deus? Teve um dia, teve uma data, um horário marcado que na sua vida virou. Agora eu sou filho dos Deus vivo e vou agir assim. Teve?
2: Vários momentos.
1: É.
2: Em vários. Eu identifico de forma muito específica, né? O meu batismo no Rio Jordão,
1: uhum.
2: né, talvez seja dos últimos, o mais específico. O momento do início da minha carreira.
1: Uhum.
2: As vezes que eu tive dificuldade ao longo de todo esse processo, inclusive já como médico, e tive que atender população ribeirinha, tive que atender os mais necessitados, tive que me dedicar durante muitos anos ao resgate de pacientes graves, né? Então, em muitos momentos eu percebi a mão de Deus,
1: uhum.
2: né? E em muitos momentos eu senti esse chamado.
1: Uhum.
2: E isso foi ficando cada vez mais claro e foi dominando cada vez mais a minha vida. Então, não tinha como ser diferente. E até nisso eu entendo que eu passei pelo processo. Eu venho de escola batista.
1: Ah.
2: Né? Eu tive um período de escola batista e um período de escola católica. Né? E desde sempre fui de uma casa cristã, sempre estive em um berço cristão. E cada vez eu fui sentindo o processo e fui sentindo essa construção de Deus na minha vida, tomando conta de todos os caminhos, de todas as obras, de todas as ruas e estradas por onde eu andava. E de algumas, de uma década para cá, o que de forma muito consciente eu fiz foi exatamente me colocar como ferramenta. Ser literalmente usado para fazer cada vez mais coisas boas pelos outros, pelos demais, pelos familiares, pelos colaboradores, pelos clientes. E eu não tenho dúvida nenhuma de que o nosso grande chamado é exatamente esse. E de todas as experiências que eu tive e de todos os grandes momentos da minha vida, com Deus, eu tenho absoluta certeza que muitos ainda mais fortes virão. Porque cada vez eu sinto mais essa energia, cada vez eu sinto mais a iluminação divina nas nossas ideias, teses, projetos. E é lógico que se tudo está acontecendo dessa forma, e a gente estava falando sobre isso agora, é pela vontade de Deus. E quanto mais a gente absorve esse nível de consciência, mais nós operamos nesse sentido e mais a coisa cresce. Então isso é lindo, é maravilhoso, é fantástico.
1: E aí vem as ferramentas de acesso, né? A empresa, o rádio, a TV, o digital, ferramenta de acessos.
2: É isso, e como nós estamos plantando na vida dos demais. Isso também é maravilhoso, eu jamais imaginaria que eu também teria essa possibilidade de trazer mais gente para viver em Cristo, para levar ainda mais a palavra. Era impensável para aquele jovem que saiu com apenas a vontade de ser médico.
1: Gente, do Acre! Pois é, saí do Acre para ser médico.
2: Exato.
1: Olha só.
2: E olha o que a gente se transformou.
1: Olha isso. Bom, você que está passando aqui agora na nossa frequência, no 102.1, seja bem-vindo, gente. Esse é o programa Adore Mais, no quadro Essa é Minha História. E o Stanley está aqui com a gente hoje contando um pouquinho. Ele é CEO da maior empresa de transplante capilar da América Latina. Quantas clínicas?
2: Hoje tem rodando 54, a gente coloca mais 22 agora nesse próximo trimestre para funcionar. A gente termina com 105, 107.
1: Uou! Bastante,
2: bastante,
1: hein? E olha aí, e você? Como é que você finaliza o seu ano? A sua meta, o seu planejamento é empresarial? É na sua carreira? É na sua família?

0: tão poderosa que
1: Demais.
0: chega a tantos corações. A gente acha que, né, as mídias tradicionais têm ali um período, mas não, acessa lugares que a gente nem imagina.
1: Com certeza.
0: A gente recebe tantas mensagens aqui
1: Com certeza.
0: diariamente que eu falo, Deus, que lindo que
1: Que
0: o senhor me
1: bênção.
0: trouxe até aqui, né? São 16 anos de comunicação. E que lindo saber que Deus, ele continua sendo Deus em todas as áreas,
1: Com certeza.
0: né? Porque parece que falar de Deus é só no rádio, ou na TV, ou no digital, e tem lá nas clínicas,
1: Em todos os lugares, tem nas
0: nas
1: palestras, tem nos
0: palestras, nos
1: cursos, tem
0: livros.
1: nos livros. E quanto mais a gente fala de Deus, quanto mais a gente fala do bem, das coisas boas, né, essa energia toma conta, né, do terreno, do ambiente, das pessoas que estão envolvidas. E isso é literalmente o Espírito Santo agindo em todos,
0: Em
1: né? E
0: todos.
1: como isso é gostoso, como isso é bacana, né, e como isso alivia. É, eu estou falando aqui para vocês, estou todo arrepiado. E é
0: Aleluia.
1: exatamente isso, é como isso alivia, né?
0: Aleluia.
1: Tira esse peso, né, das costas, como isso faz com que a gente fique mais suave, mais solto, né? E é exatamente para isso, para continuar nesse trabalho, para continuar transformando vidas, realizando sonhos. A gente está aqui para isso.
0: Qual o conselho pro Stanley, quando começou, que você daria para ele? O que que você falaria para ele?
1: Nunca perca a sua essência.
0: Uou.
1: É o que você é que te define.
0: Uou.
1: É o que você acredita, é o que você deseja, é onde você coloca o seu querer. A gente acabou de falar disso. Onde está teu coração? Não perca isso, porque é ali que está a tua essência. É aquilo que te difere dos demais. Então, não copie. Não seja outra pessoa, não se deixe levar por influências, pelo ambiente. Você tem que ser você, você é único. Deus te criou assim. Então
0: Aleluia.
1: assuma, né? Resolva, tenha essa autorresponsabilidade. Faça que essa sua essência sirva para algo na terra, que você cumpra a sua missão,
0: Oh.
1: que você responda o seu chamado, porque todos nós temos pelo menos um chamado. Todos nós temos pelo menos um dom. Então vá lá e faça isso de fato, de direito, né? Entenda que todos nós fazemos parte, né, de um universo completamente criado por Deus e que nós temos uma missão. Nós temos algo para fazer. Nós precisamos executar isso. E aí de novo vem a execução. Então a gente estuda, a gente trabalha, a gente se prepara para fazer o que nós viemos fazer. E que bom quando a gente descobre, afinal de contas, qual é essa nossa missão. Porque demora, né? Eu tranquilamente, sei
0: Demorou.
1: lá, eu acho que demorou uns 40 anos.
0: É.
1: Eu acho que com 30 eu não tava com nada claro ainda não. 30 e tal, já tava coisa mais ou menos boa, mas não tinha o para-brisa tão claro quanto eu tenho hoje.
0: Talvez era o Stanley fazedor. Por
1: Era,
0: fazer,
1: vamos
0: fazer, por
1: fazer,
0: fazer.
1: exato,
0: Vamos
1: exato.
0: fazer.
1: Vamos fazer, vamos executar, né? Mas eu tenho certeza que de uns 4, 5, 6 anos para
0: Uou.
1: cá, a coisa está muito clara, o para-brisa está muito transparente. Agora sim, eu entendo, cada vez eu sou mais consciente em tudo que nós estamos entendendo e mais doado, mais dedicado, mais dado. Para quê? Para que realmente a gente faça o que veio fazer. Que a
0: Uou.
1: gente transforme mais gente, que a gente traga mais gente para Cristo, que a gente faça mais coisas boas pelo Deus, que a gente transforme o mundo. Todos nós temos um mundo e todos nós temos que ser ferramentas transformadoras do nosso mundo.
0: Uou.
1: Se todo mundo tiver esse nível de consciência e se ajudar, nós faremos sim um mundo melhor.
0: Uou. É, para quem não entendeu ainda, o seu propósito, né? O seu chamado. Acho que a gente tem aqui pastores ouvindo a gente, empresários, advogados, médicos também. A gente tem a dona de casa, o caminhoneiro, o Uber, né? Um beijo para todos vocês. Que delícia
1: Beijaço.
0: chegar aí e ser sua companhia aqui na Adore Mais FM. É, que não conseguiu ainda encontrar. Por onde que ela começa? Qual que é o conselho,
1: Ah,
0: Stanley?
1: isso é legal. Isso é legal. Com a intimidade.
0: Uou.
1: Com a intimidade com Deus. É. É. Olha só, eu tava falando sobre

0: tava falando sobre que de 4, 5, 6 anos para cá, eu tenho mais consciência sobre tudo isso. E lógico e evidente que tem a ver com a intimidade com Deus. Tem a ver com a igreja. Tem a ver com a religião. Tem a ver com a Bíblia.
1: Uhum.
0: Tem a ver com os ensinamentos. Tem a ver com a palavra. Tem a ver com o Espírito Santo. Tem a ver com o ambiente das pessoas que eu ando e que são pessoas de Deus.
1: Uhum.
0: Então, isso tudo é um conjunto que vai sendo arquitetado exatamente para que você caminhe o caminho correto.
1: Uhum.
0: E se você se desvia, você, principalmente tendo essa consciência, sabe que tem que voltar, porque aquele é o caminho do bem. E eu demorei para entender isso.
1: É.
0: Eu demorei, e lógico, eu demorei muitos anos para entender isso.
1: Sofreu muito, deve te dar muita cabeçada, sofrer bastante.
0: Eu dei muita cabeçada, eu sofri demais, eu passei assim uns 10, 15, 16 anos errando com as empresas e com a minha vida.
1: É.
0: Exatamente por isso, porque eu não tinha ainda respeitado o que eu de certa forma até já sabia. Mas quando eu resolvi respeitar, aceitar, caminhar dessa forma, entender cada vez mais, né, sobre os princípios, as leis, sobre a Bíblia, sobre Deus, sobre tudo que a gente fala hoje em dia, o meu chamado ficou cada vez mais claro. O meu dia a dia está cada vez mais claro. A minha agenda está cada vez mais clara. As empresas estão cada vez mais claras. Os colaboradores, os sócios, os clientes. Por quê? Porque agora tudo faz muito mais sentido. E lógico que não faria sentido nenhum nós voltarmos agora e outra vez está desviado e completamente alheio a tudo isso que a gente já aprendeu. A gente já sabe como é que funciona.
1: Já sabe o caminho.
0: E o que nós queremos com certeza é sempre levar essa palavra para todo mundo que está escutando e assistindo a gente. Se a gente sabe como funciona, se você sabe como funciona, tem essa intimidade. É isso.
1: Uou.
0: Eu acho que o segredo está na intimidade, no bate-papo, conversar com Deus, perguntar, pedir, ter essa iluminação, essa luz. Se tudo isso acontece de fato, se isso realmente é assim, você está no caminho.
1: Uou.
0: É questão de tempo.
1: Bom, você que acompanha aqui o nosso programa, Adore Mais FM, tem vários conteúdos para você, né? Tudo que envolve inteligência emocional, inteligência espiritual, inteligência financeira. Sabe, Stanley, a gente tem aqui 24 horas da palavra, de ensino, de mudança de mentalidade. A gente levou a sério como missão levar a palavra de Deus mais longe. Né? E a mudança da mentalidade, porque, como diz, né, renovai-vos em Romanos, pela renovação da vossa mente.
0: Amém.
1: E olha só, você que está todo dia aqui com a Eli, me ouve aí os conselhos, as pílulas, nem as mensagens do dia, sabe que existe um momento que coisas, elas perdem o seu valor.
0: Uhum.
1: Eu falo muito aqui, sabe, Stanley, sobre prosperidade, riqueza, né? De onde você sai, para onde uhum. você vai, do A para chegar no B. E muitas vezes, quando você chega, né, trazendo o interesse terra,
0: uhum.
1: você fala, mas é só isso.
0: Uhum.
1: Mas peraí. Mas Eli, você sempre foi sonhadora, viajar o mundo? Sim, já viajei o mundo, gente.
0: Uhum.
1: Mais de 20 países, tanta coisa. Tudo que o dinheiro pode comprar, eu já tive, Stanley, já tive. Aí quando você chega lá, você fala, mas é isso?
0: É só isso?
1: É isso aqui? E eu gosto muito, e o nosso público aqui sabe, olha só, a gente traz grandes nomes para, claro, trazer o segredo do sucesso. Como fazer milhões? Do zero ao milhão.
0: Legal.
1: Como sair da mediocridade? Como realizar o seu verdadeiro sonho? E parece que quando o propósito
0: uhum.
1: é atacado,
0: uhum.
1: vem essas pérolas que você está acabando de ouvir aqui, da história do Stanley. Stanley, hoje, como primeira ação dessa pessoa que está ouvindo a gente,
0: certo,
1: para chegar nos milhões que você chegou,
0: certo,
1: e que virão os bilhões,
0: certo,
1: o que, que ela vai fazer?
0: Ela vai descobrir qual é a área de genialidade dela, qual é a dor que ela vai curar.
1: Uou.
0: qual é a dor? Todos nós temos a capacidade de curar pelo menos uma dor na humanidade. Todos nós, com o nosso talento, com o nosso dom, como a gente já falou aqui, todo mundo tem pelo menos um. Nós temos essa possibilidade. Qual é a dor que você vai curar? Você vai transformar o mundo em que sentido? Escolhe uma coisa para fazer que você faz bem.
1: Uhum.
0: E é justamente nessa dor que você vai curar, essa ajuda que você vai fazer, essa transformação de vida, né? É aí onde você vai ser bonificado. É aí onde você vai ser... Você vai ser...
1: Potencializado.
0: Potencializado. Melhor, você vai ser bonificado. É aí onde você vai ter o seu beneplácito. É daí que vai sair a tua riqueza. É dessa dor que você está focando em curar, é de onde você vai conseguir que a sociedade te avalie positivamente.
1: Uhum.
0: O que a gente chama de lucro, na verdade, é nada mais do que o sucesso, o certo, o êxito, a benfeitoria do nosso trabalho em prol dessa sociedade. Isso é o lucro.
1: Uhum.
0: Quando a gente está ganhando dinheiro, é porque nós estamos fazendo algo bem feito,
1: uhum.
0: e que realmente está sendo bem avaliado.
1: Uhum.
0: O contrário é exatamente o prejuízo. Quando nós estamos fazendo algo mal feito, quando nós estamos fazendo algo que não é bem avaliado, quando não existe essa bonificação, esse benefício, é o prejuízo. Como é que essa pessoa que está escutando a gente vai ganhar 1.000, 10.000, 100.000, 1.000.000? Curando uma dor. Ajudando pessoas. E quando eu digo curar a dor, eu não estou, para quem está escutando a gente e não entende muito desse assunto,
1: Boa.
0: é buscar um trabalho, buscar uma função, buscar um negócio, um produto, um serviço que ajude as pessoas em algo, que resolva os problemas das pessoas de alguma forma. É exatamente atacando essa necessidade que as pessoas possuem em algo, alguma dificuldade, algum obstáculo. É daí que você vai tirar esse benefício, esse bônus.
1: Stanley, a gente pode dizer que quantas dores de calvície, de falta de cabelo, de autoestima, quantas pessoas, quantas dores foram tratadas nessa área
0: Olha só,
1: pelas suas empresas?
0: Olha coisa interessante, nós fizemos uma pesquisa na nossa base de clientes, gente. Quem está escutando, quem está assistindo a gente, nós fizemos uma pesquisa perguntando quantas dores as pessoas tinham. Nós descobrimos que nós tínhamos 114 dores, em média. E eu não estou falando para vocês dor no corpo não, viu, gente? Não é dor de cabeça, dor de joelho, dor de pé, não é isso.
1: Dor na alma.
0: Não é dor na alma, né? São necessidades, problemas, né? 114.
1: 114.
0: E imagina, hoje nós temos mais de 1.000.000 de pessoas na nossa base, tá? Isso significa... que essas 114 dores, né, que nós estamos lá curando umas 70, né, ainda tem quase que o dobro para ser curada.
1: Peraí,
0: e olha
1: nas clínicas
0: só.
1: De implante capilar está sendo curado dores?
0: Tem. Na clínica disso estão sendo curado dores, olha só. Quer ver? A gente descobriu que o pessoal precisava de mais cuidado odontológico, colocamos à disposição. Nós descobrimos que o pessoal queria ficar mais bonito, queria tratar rugas, manchas. Colocamos à disposição, que todo mundo queria emagrecer, queria ficar mais slim, mais esbelto, colocamos o pessoal para emagrecer. Então nós fomos buscando essas dores e fazendo com que a marca em si, a companhia, ficasse não só voltada para o transplante capilar, que já são mais de 40 mil cirurgias realizadas.
1: Meu Deus do céu.
0: Mas nós temos 42 milhões de brasileiros e brasileiras que sofrem com calvície.
1: Tudo isso
0: Tudo isso. Se
1: tem
0: nós...
1: trabalho,
0: Tem muito trabalho,
1: tem
0: imagina,
1: muito trabalho.
0: 42, nós fizemos 1%, né, do que nós
1: Meu
0: temos que
1: Deus,
0: fazer.
1: calvície.
0: Então tem muita gente para tratar. E todas essas dores, como eu estou falando para vocês, é exatamente de onde vem o dinheiro, é de onde vem o lucro, é de ajudar as pessoas, é de transformar vidas, é de realizar sonhos, é de fazer o bem. Nós estamos recebendo para fazer que as pessoas fiquem numa versão
1: Melhor.
0: melhor, para fazer com que as pessoas tenham um sonho realizado, que as pessoas tenham qualidade de vida. E viver bem, eu sempre digo isso, tem que ser um direito de todos. Nós democratizamos tudo que a gente alcança. Nós tentamos dar acesso a todos os negócios que nós temos, para que as pessoas consigam esses produtos e esses serviços.
1: Bom.
0: Nós entendemos que todo mundo tem que ter direito a isso.
1: Olha, olha isso, gente. A pergunta para você é: o que você faz? Cura dores. Segunda pergunta: qual dor está sendo curado?
0: Legal.
1: Através daquilo que você está fazendo, daquilo que você está empreendendo, ou daquilo que você vai fazer ou empreender. A gente está contando a história do Stanley hoje aqui, né, gente? Mas tem um recado. A história mais linda, incrível, é a sua. É a sua história. Porque só você sabe o preço que você pagou para chegar até aqui. Então, pega essa história. Sua aí. Que enquanto o Stanley tá contando a dele, eu tenho certeza que você tá aí pensando na sua. Será que é possível? É sim.
0: Claro.
1: Agora, a chave é... Stanley te deu aqui a chave, o segredo. Qual dor você tá curando?
0: É isso aí.
1: Porque é tudo sobre pessoas.
0: Pessoas.
1: Pessoas. Olha, estamos caminhando pro final. Você acredita, Stanley?
0: Já?
1: Não, voou, gente. Quando o programa é bom, já? É isso aí. É isso aí que acontece. Que lindo isso.
0: Que bênção.
1: Agora, vamos falar com o doutor. O doutor Stanley, rapidinho, certo. Porque tem pessoal que pesquisou lá, sabia que, né, era o doutor que vinha aqui. E quando a gente fala de calvície, olha isso, gente, os homens estão cada vez mais procurando,
0: sim,
1: né, implantes capilares, cuidando mais da sua aparência.
0: É isso aí.
1: Era muito como mulher, né?
0: Exato.
1: Agora, os homens, olha que pesquisa, 703.183 cirurgias restauradas capilar em todo o mundo, que representa 250% do número registrado nos últimos 10 anos. Essa é uma pesquisa da Sociedade Internacional de Cirurgia e Restauração Capilar. Meu Deus do céu. Então, a maioria são homens.
0: É, o que acontece? Hoje, nós temos 2/3 de homens e 1/3 de mulheres, né? Normalmente as mulheres procuram o tratamento capilar.
1: Aham.
0: E os homens procuram a cirurgia do transplante capilar.
1: Do transplante mesmo.
0: Né? O que acontece? Quando nós falamos que aproximadamente 42 milhões de brasileiros e brasileiras têm algum grau de calvície, não necessariamente tem que operar, mas tem que tratar.
1: Tem que tratar.
0: Então, esse número que nós vemos hoje, que está chegando ali perto de, por exemplo, 1 milhão de cirurgias realizadas, com certeza vai aumentar cada vez mais. Por quê? Porque todas as nações, o mundo inteiro está popularizando o cuidado capilar, do couro cabeludo, do cabelo. Então nós vamos sim ver mulheres e homens cada vez mais cabeludos, mais esbeltos, com mais saúde capilar, porque é algo que está se tornando popular. E um dos grandes artífices dessa história aqui no Brasil, sem dúvida nenhuma, somos nós. Porque a ideia de democratizar, dar acesso ao tratamento capilar, à cirurgia capilar, que antes era de ricos, famosos, artistas, políticos, fomos nós.
1: É,
0: nós dizíamos todo dia de manhã, há uns 6 anos atrás, não precisa ir para a Turquia, que era uma grande referência da democratização, do preço mais acessível. Você não precisa ir para a Turquia, você pode ficar aqui no Brasil, que tem excelentes cirurgiões. E com isso a gente começou a fazer 1.000 cirurgias por ano, 2.000, 10.000, 20.000. Esse ano a gente deve terminar aproximadamente com umas 24, 25 mil cirurgias feitas só em 2024.
1: Meu Deus, é muita coisa.
0: Exato.
1: E para quem tá ouvindo a gente aqui, que tem produto sendo lançado o tempo todo, né?
0: Exatamente.
1: Que vocês não param, né?
0: A gente não para. Inovação, né? Transformação, não é ão? Eu aprendi aqui, gente. Eu aprendo tudo. É tudo com mão lá na gente também. Vamos virar estandão, né? Alguma coisa assim, é claro.
1: Como que o pessoal faz para poder saber desses lançamentos, saber mais sobre cabelo, sobre a saúde capilar? Tem
0: bacana.
1: Muito homem vaidoso ouvindo
0: muito,
1: a gente
0: muito,
1: aqui.
0: Muito, olha só. Arroba Stanley's Hair. Arroba Stanley's, com S ali no final, Stanley's Hair. Aí você já vai entrar direto no perfil, isso no Instagram, no Facebook.
1: Muito bom.
0: Né? Ou stanleyshair.com.br, né? Se você vai lá no nosso site, você já vai entender tudo desse mundo, né? Do transplante capilar, das terapias capilares. E afinal de contas, a gente termina o ano com mais de 100 clínicas só aqui no Brasil. Fora esses outros 6 países que a gente já colocou nossa bandeira e já estamos marcando presença.
1: Meu Deus. Ó, vou soletrar pra você. Stanley's Hair. S-T-A. N-L-E-Y.
0: É isso aí.
1: S-H-A-I-R. stanleyshair.com.br ou lá no Instagram, para você saber mais, gente, desse trabalho tão lindo que ele faz. Olha, deixa o povo bonito, viu? Deixa o povo bonito. Parece que é por dentro e por fora.
0: Amém.
1: E se você tá chegando agora aqui, pegando o finalzinho da nossa entrevista, tá saindo salvo lá no canal do YouTube da Dori Mais FM. Stanley saiu lá do Acre, gente. Veio como médico e construiu um império e tá contando que é possível, sim. Corre lá.
0: Com certeza.
1: No YouTube, Adore Mais FM. Tem um bate-bola que a gente faz aqui no nosso programa?
0: Vamos lá.
1: Eu falo uma situação e você complementa com uma frase, uma palavra, primeira coisa que vier
0: tá
1: na sua
0: certo.
1: Cabeça. Bora?
0: Bora.
1: Realizar sonhos é?
0: Amor.
1: Dinheiro é?
0: Conforto.
1: Prosperidade é?
0: Doação.
1: Uma dica que você gostaria de ter ouvido antes?
0: Uma dica que eu gostaria de ter ouvido antes? Nossa, vieram várias aqui. Eu vou escolher uma. Respeite os princípios e não adiante o tempo.
1: Uou. Um dia para viver de novo.
0: Nascimento dos meus filhos.
1: Uma viagem.
0: A última.
1: Um lugar?
0: Minha casa.
1: Uma paixão?
0: Lar. Minha esposa.
1: Uou, Yasmin, linda! Ser empresário é?
0: Ajudar vidas.
1: Uou, esse foi o Bate-Bola com Stanley Bittar, minha gente, aqui no nosso programa na Família Adore Mais.
0: Muito bom.
1: Considerações finais e última mensagem que você deixa para a família Adore Mais.
0: Tudo é possível, gente. Em Deus tudo é possível, com trabalho, com fé, com esperança, com retidão. Tudo é possível, tudo dá certo. Se deu certo para a gente, vai dar certo para vocês também. Então, acreditem, trabalhem, se esforcem. Todo mundo vai ter sucesso um dia.
1: Como última pergunta do nosso programa... Como que o Stanley quer ser lembrado quando ele não estiver mais aqui?
0: Como uma pessoa boa. Como uma pessoa que fez o bem para as pessoas. Como uma pessoa que ajudou muita gente. Uma pessoa que realmente transformou muitas vidas. Isso já está de bom tom. Já está mais do que suficiente. Eu já parto desse plano, né, com certeza, com o meu... chamado cumprido, com certeza com a minha missão cumprida, que eu fique no coração de muitas pessoas, tendo feito, tendo dobrado, tendo realmente transformado essas pessoas para melhor, é isso.
1: Aleluia, né, minha gente? Pois é, agora é sério, aquela notícia que eu nunca quero te dar. Quando o Wellington sobe a musiquinha assim, gente, é pra eu parar de falar, entendeu? Porque senão eu não paro mais, né, Wellington? Olha, Stanley, gratidão. Obrigada por você ter vindo, ter entregue tanto e ensinado para mais de 25 milhões de pessoas hoje aqui, que não é sobre ter ou fazer apenas, e sim ser.
0: Isso.
1: Que Deus continue te prosperando, abençoando,
0: amém.
1: Vindo para
0: o
1: mundo inteiro. 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
0: Amém.
1: Gente, agora é sério, acabou. Te espero lá no meu Instagram, Elisângela Gomes, a Eli. Elisângela Gomes, a Eli, pra gente passar mais tempo. Continue aqui, tem muito de Deus pra você ainda hoje, através da família Adore Mais. Se você não baixou o aplicativo, vai sair do carro, tá saindo do ônibus e tal, saindo de uma reunião, baixa o aplicativo Adore Mais FM, Android, iOS, pra você ficar 24 horas aí com a gente, que eu tenho certeza que a sua vida... nunca mais, nunca mais vai ser a mesma. Porque o nosso compromisso é você entender que o poder de Deus habita em você e através de você. Combinado, minha gente? Um beijo no seu coração. Se ele não voltar, a gente vai continuar aqui conectando pessoas e unindo propósitos. Tchau, gente!
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1: Ei, gente, muito boa tarde. Isso mesmo, Elisângela daqui, você daí. Está começando agora mais um programa da série Negócios com Propósito. Isso mesmo! Olha só, você que está chegando aqui agora no FM 102.1, seja muito bem-vindo! Você que está comigo no Instagram, no YouTube, no Facebook da rádio, seja muito bem-vindo também! A gente começa agora esse programa incrível chamado Negócios com Propósito. Aliás, sempre tem um porquê com tudo aquilo que você está fazendo, não é mesmo? E olha, você que está me assistindo aqui, chama todo mundo, encaminha o aviãozinho e vamos juntos ser agentes de transformação. Afinal, esse é o objetivo da nossa vida, esse é o meu objetivo há tantos anos empreendendo. Para você que não me conhece, eu sou CEO aqui da família Dore Mais, e como executiva de negócios há mais de 25 anos, minha gente. Olha, nessa estrada, viu? Tem muita coisa que aconteceu pro bem, muita coisa que aconteceu para o não muito bem assim. E no final, tudo que acontece na nossa vida existe para que nós possamos compartilhar. Porque eu tenho certeza absoluta que quando você sentar com alguém e for discutir algum assunto, você tem muito o que aprender e muito a ensinar. O nome disso é experiência. E aqui no nosso programa, no 102.1, você que está assistindo a gente, olha só, o rádio fala para mais de 25 milhões de habitantes do estado de São Paulo, que isso representa uma média de 170 cidades em torno aqui do nosso estado de São Paulo. E aí você está perguntando, Eli, mas que programa é esse, gente? Olha só, Negócio com Propósito tem o objetivo de ativar e desenvolver você nas três áreas, da inteligência emocional, na inteligência espiritual e na inteligência financeira, para que você tenha uma vida de alto valor, para que você tenha um negócio de alto valor. E para isso, vamos precisar desenvolver o autoconhecimento. Então, vamos juntos? Vamos juntos nesse desenvolvimento, nesse conhecimento. Afinal, lá na palavra já diz que o povo perece por falta de conhecimento. Mas, olha só que incrível você estar aqui comigo hoje. Então, ó, eu já tenho uma boa notícia para você. Você está no caminho certo. E se você está no caminho certo, vamos juntos! Olha só, nos outros programas que tivemos aqui, falamos sobre os 7 pilares da identidade, os 7 elementos da essência feminina, falamos as vantagens da autorresponsabilidade, falamos também sobre qual é o seu porquê, as 3 esferas da amizade e hoje, 6 ensinamentos para potencializar os seus resultados. Você está feliz com os resultados que têm chegado aí na sua vida? Os resultados financeiros, os resultados de relacionamento conjugal, familiar, na sua carreira. Você está feliz? Você está satisfeito? Ou tudo que tá bom pode melhorar? A gente tem um lema aqui na família Dore Mais, que tudo que tá bom pode melhorar. Isso mesmo. Olha que incrível isso, né, gente? Percebe que eu não falei que o que tá ruim pode melhorar. Não, o foco nunca deve ser você focar no que está ruim, porque senão automaticamente você já deixou a gratidão de lado. Então, quando você fala tudo que tá bom, pode melhorar, é você agradecendo pelo dia de hoje. É você estar com o coração no lugar certo, de filho amado de Deus que reconhece tudo que foi bom e tudo que não foi muito bom que chegou na sua vida, mas que isso potencializou e fez você ser quem você é hoje. Agora, quem vai decidir, quem vai determinar a diferença que isso vai fazer na sua vida é você. é exatamente você. E o nosso objetivo aqui é trazer luz para aquilo que possa estar escuro, trazer sabedoria. E o que é a sabedoria? É o equilíbrio. Isso mesmo, nem para um lado, nem para o outro. Às vezes você está envolvido emocionalmente com uma situação e não consegue ter uma visão ampla daquilo. Pois é, e a sabedoria? A sabedoria é uma pessoa, não é mesmo? A sabedoria é a pessoa de Jesus Cristo. Então, se você tem Ele dentro de você e reconhece que Ele está com você em todos os momentos, em todas as adversidades, em todos os seus desafios, as suas lutas e as suas vitórias. Se você tem essa certeza absoluta, impossível você não dobrar os seus resultados. Quando falamos em resultados, a gente traz muito para o corporativo, não é mesmo? Para o executivo, para finanças. Quando eu falo de resultados, vem logo um cifrãozinho. Bom, na minha mente vem. Puxa vida, já vem faturamento. Mas não, o resultado a gente pode trazer e deve trazer para todas as áreas das nossas vidas. Olha só, se hoje você precisa dar mais atenção à sua saúde, você precisa dobrar o resultado na sua área chamada saúde? Como é que você tem se alimentado? Ai, ai, ai. Como é que você tem lidado quando você olha no espelho? Você está orgulhoso do que você está vendo? Você precisa dobrar esses resultados de uma autoaceitação com o seu corpo, com o seu peso, ou com a falta desse peso? Você está muito leve. Também tem isso, não é mesmo? Se está muito leve, se está perdendo muito peso rápido, pode ser que tenha algum problema de saúde, não é mesmo? Está faltando algumas vitaminas no seu corpo. Isso pode interferir não só no seu físico, mas na sua mente também. Os alimentos, eles servem apenas como nutrientes, né? Então, eu falo bastante aqui em você ser intencional em tudo aquilo que você fizer. E por que não ser intencional na alimentação também, não é verdade? O que você está comendo está te gerando saúde ou apenas te gerando prazer? Eita, Eli, que assunto esquisito. Pois é, gente, você pode ser intencional na sua alimentação. Quando você come uma fruta e você não gosta muito, você está intencionando que naquela fruta, aqueles nutrientes o seu corpo precisa? Olha só, gente, quando você coloca, de fato, intenção em tudo aquilo que você faz, você minimiza, acertei, produção? Minimiza os erros. Então, em tudo que você for fazer, saiba o porquê, seja intencional. Agora, são quase 12 áreas da nossa vida. Imagina você ser intencional e dobrar resultados nessas 12 áreas da sua vida. Não vai sobrar tempo para você cuidar da vida do outro. Não vai sobrar tempo de você encher o saco. Não vai sobrar tempo de você não agradar o seu Deus. Olha isso. Até, eu arrisco dizer, viu, gente? Até pecar, você tem a chance de pecar menos quando você é intencional. Olha isso, poderoso, né? Pois é, eu amo falar de resultados. Claro que se deixar eu vou falar apenas de resultados financeiros, porque esse foi o meu grande motivador quando eu começo ali no empreendedorismo aos 12 anos. E eu até arrisco a dizer que é aí que tá a minha verdadeira habilidade, né? Trazer, fazer o dinheiro. Agora, o que está por trás de tudo isso? E no programa de hoje, eu quero falar com você sobre esses 6 ensinamentos para potencializar os resultados. Então, vamos lá para o primeiro? Papel e caneta. Pra você não esquecer. Não confie apenas na sua memória. Gente, eu amo um papel. Lá no meu Instagram, essa semana, eu coloquei... Eu tava aqui no escritório, eu olhei pro ladinho, vi um papelzinho. A Mary, gente, ela arrumou a minha mesa. Tava aquele monte de papel, caneta. Eu adoro escrever, falar escrevendo, desenhando, pintando. E toda vez... Onde tá isso? Mary, me ajuda. Mary, tava aqui, não sei o quê. Aí ela foi lá. Aí eu peguei e pedi ajuda, melhor, ela resolveu, guardou o que tinha que resolver, e deixou um bilhetinho ali, livros tá guardado, assim, lá no meu Instagram. Então, a gente conta um pouquinho e passa mais tempo juntos, espero lá, Elisângela Gomes, a Eli, Elisângela Gomes, a Eli. O nosso objetivo é falar bastante sobre negócios, negócios com propósito. Primeiro ensinamento para potencializar os seus resultados. Clarifique a sua personalidade. Clarifique a sua personalidade. Saber como você funciona vai facilitar os seus nãos e os seus sims. Pessoas tendem a aceitar você a partir do momento que você se autoaceita. Você já viu um grande empresário, um grande executivo, pessoas com resultados absurdos, extraordinários, se preocupando com o que estão falando dele? Você já viu isso? É impossível, né, gente? Você vê alguém que está focado em solução, olhar para o lado para aceitar o que estão falando dele. Então, veja só. Clarifique a sua personalidade. Se você é alguém que funciona, com números, com planilhas, tem algumas nomenclaturas para isso. Hoje já foram desenvolvidos, já foram descobertos mais de 3 mil tipos de personalidades. Mas trazendo para exemplificação aqui, quatro delas. É o conforme, é o dominante, o influente, o melancólico. Então, cada um tem a sua força e a sua fraqueza. Não existe o temperamento que é bom e o que é ruim. Não existe. Existe aquele que Deus te fez para ser. E quando você olha aceitando as habilidades naturais que Deus colocou em você, quando você aceita isso, você consegue olhar com um olhar bom para aquilo que você não é muito expert. Vou te dar um exemplo disso. Eu tenho ali a porcentagem dominância e influente bem parecido. Então, é claro que organização não é a minha melhor habilidade. Eu sempre preciso de alguém para organizar as minhas ideias. Agora, ação é comigo mesmo. Então, mas Eli, como é que eu vou ser um empresário? Como é que eu vou ser um empreendedor? E vou fazer as minhas organizações. Você pode desenvolver essas habilidades. Mas se você tem alguém que tem essa habilidade diferente da sua, vai facilitar o seu resultado, vai dobrar o seu resultado. Às vezes a gente fica insistindo naquilo que a gente não é bom. E tira a energia de potencializar aquilo que você tem de maior facilidade. Por exemplo, olha só como eu fazia na faculdade, gente. Eu nunca gostei muito de escrever. Meu negócio sempre foi falar mais, né? Quase não dá pra perceber. Sempre fui ali que tava falando muito. Lá na escola, minha mãe, nas reuniões, recebia muito recadinho que eu tava falando demais, que eu não ficava quieta, não deixava ninguém quieto. Mas isso potencializou na fase da faculdade. Olha só, eu sempre chegava muito, muito, muito cansada. Na época que eu trabalhava no banco como gerente, no Citibank, e aí era muito, muito trabalho. Uma agência, nossa, muito trabalho. E eu chegava na faculdade já morta de cansada, eu tava muito cansada. E tinha os trabalhos para fazer. E aí eu combinava assim com o meu grupo, com uma colega, olha, vamos fazer assim? Eu apresento e você faz o projeto. Então sempre foi assim, ah, vai apresentar, como é que chama? Não é projeto? Na faculdade? Como que é?
2: Seminário, TCC,
1: essas coisas. TCC, boa, Wellington. Então assim, tinha a parte da escrita, né, que você tinha que entregar, e a parte de apresentação. Então eu sempre ficava com a parte da apresentação. Por quê? Eu tinha maior facilidade. Essa coisa de seminário. Boa, Rutinha! Um beijo, linda! Tá? A Thay, maravilhosa! Maravilhosa é você. Gente, eu tô ao vivo também no Instagram, Elisângela Gomes, a Eli. Elisângela Gomes, a Eli. Olha só. Então, a minha facilidade maior era falar. Então, eu apresentava o programa. O programa, não. O programa também, né, gente? O trabalho. Era isso, o trabalho. Então, todos os trabalhos, eu adorava fazer a minha parte. Então, eu não gostava de parar para pesquisar, para escrever, para encadernar. Então, assim, descobri onde você faz muito bem aquilo e aceitar vai potencializar os seus resultados. Olha só, quando você olha para o lado e admira o que Deus deu como habilidade para o outro, é como se você virasse para Deus e falasse, olha, você errou no talento que o Senhor colocou em mim. Olha que forte isso, não é? Então, a comparação, muitas vezes, ela vai te levar para o buraco e vai fazer com que o seu coração não esteja no lugar certo, que é no lugar da gratidão. Então, se ele te colocou uma habilidade, é porque ele já sabia e ele precisaria dela fazendo parte de um corpo para que você potencializasse a vida do outro, a sua e a do outro. Quantas vezes a gente tira o foco de nós e colocamos o foco no outro? Não é mesmo? E aí você só perdeu tempo, energia, dinheiro. Quando vê, você não está gerando, não está fazendo o seu melhor. Então, lembra sempre que o mundo, ele te vê como você próprio se vê. Então, existem aqueles momentos que algumas pessoas chegam e falam, não, porque você é bom nisso. E ela afirma, baseado no filtro mental dela. E você, por respeito, você acaba acreditando naquilo. Então, existem as três verdades. E a gente trabalhou isso nos programas anteriores, né? Nas aulas anteriores aqui, que é como Deus te vê, como você se vê e como os outros te veem na perspectiva deles. Então, tá clarificado a sua personalidade? Isso vai fazer a grande diferença nos resultados dos seus negócios. A Thay comenta aqui, quando olhamos para o lugar do outro, deixamos o nosso lugar vazio. Isso mesmo. Um beijo, sua linda. Olha só, quando eu fiz ali os meus 18 anos... olha essa que legal, gente. Eu aceitei uma proposta de trabalhar numa empresa. Desde os 12, você que conhece a minha história aqui sabe que eu comecei empreendendo. Mas eu ouvia muito. Você precisa arrumar um emprego decente. Você precisa ter uma segurança financeira. Ou seja, para se encaixar, né, no padrão de ter um emprego. E tá tudo bem se esse for a sua habilidade. Talvez você não tenha o seu sonho, mas você faz parte do sonho de alguém e tá tudo bem. Mas naquele momento, olha só, eu entrei, né, nessa consultoria, era uma consultoria empresarial lá, cuidava da parte administrativa, contabilidade, RH, advocacia de grandes empresas. Então, era um ambiente muito quieto, muito calmo. Mal as pessoas se falavam. Então, cada um estava ali em cima de documentos, de planilhas, números. E não era um ambiente, para mim, agradável. Então, precisava de muita concentração. Aos 18 anos, eu fiquei ali por 2 anos. Aprendi o que eu tinha que aprender e falei, olha, eu não tô feliz aqui. As pessoas não se falam. Como assim, gente? Pensa. Ah, pessoa trabalhada na comunicação. Trabalhar numa consultoria empresarial. Bem difícil. Mas foi onde eu tive o maior ativador na minha vida. De que não era aquilo que eu queria para minha vida. Então, tudo na nossa vida são fases. E qual é a fase que você está hoje? Eu precisava, no mínimo, ali naquele momento, estar em contato com algo que eu não gostasse para que eu visse o que eu gostasse. Olha só, gente. Então, às vezes, você... Deus te colocou uma oportunidade, você está com um desafio absurdo na sua vida, mas será que não é esse desafio? Não é para potencializar você? Não é para te direcionar, te mostrar o que você talvez não está vendo? A gente só sabe que as trevas existem quando a gente acende a luz. Quando você entra num quarto escuro, que você acende a luz, você fala, puxa, o escuro existe, porque a luz está ali. Não é mesmo? Então, você tá olhando para esse desafio, tá olhando para a fase da sua vida hoje como o quê? Como um aprendizado ou apenas olhando com insatisfação? Claro, as suas emoções, elas podem te trair. As nossas emoções, elas podem nos enganar. Por quê? A gente foi feito para sobreviver e estar no conforto. O nosso cérebro, ele não gosta de mudança, ele não gosta de desafios. Ele quer sempre estar num lugar quente e fofinho, porque assim ele não gasta energia. Então, é muito desafiador uma pessoa que muda, troca de emprego, que empreende, que decide ter um filho... E por aí vai. Por quê? Ela vai precisar sair da zona de conforto. Muitas vezes, sai de um emprego e para outro. Ou empreender, ou deixar de empreender. A pessoa não desenvolveu liderança e ela quer ser um empresário. Ela precisa desenvolver a liderança, no mínimo a autoliderança primeiro, para depois liderar os outros. O que é ser liderar? É você inspirar pessoas. Inspirar pessoas a seguir a sua visão. Não é mesmo? E se necessário, faz junto. Então, a gente vem de uma época, né, de ditadura absurda, de chefe que manda, você tem que fazer isso. Pois é, você ficaria com uma pessoa assim?

Aparência física. Eita, olha só. Aparência física, ela fala muito a forma que você se veste, a forma de expressões. Primeiro, a pessoa compra você, depois do que você está vendendo. Você quer

o resultado da venda. E quando a gente fala pessoalmente com alguém, a sua aparência, olha, ela vai chegar, você querendo ou não, em primeiro lugar. Em primeiro lugar. Gente, teve um dia que eu... Nossa vida! Esse dia, eu quis ficar chateada, mas ao mesmo tempo eu lembrei que pessoas veem resultados e Deus vê o coração. E aí eu fui para uma reunião muito empolgada, tava até um pouco atrasada, e aí eu fui, né, para... Já atuava na área da comunicação e fui vender mídia para esse cliente. Qual sempre foi o meu propósito, desde quando eu entro na comunicação, expandir a palavra de Deus, e a nossa missão é levar transformação, né, para as pessoas através da mídia. E aí, eu lá, empolgadíssima com o meu propósito, puxa vida, essa igreja, eu vou... Eles se comunicam incrivelmente, tem toda uma estrutura, vou colocar ele no veículo tal, no veículo tal, no veículo tal, vamos dobrar, toda cheia de planejamento estratégico, e o reino de Deus vai ser abençoado. Então, eu estava trabalhada no propósito. E não reparei, e não fui intencional na forma que eu fui me vestir aquele dia. Então, assim, eu peguei uma bolsa que não era de uma grife tão famosa. Eu peguei uma roupa sem marca, que estava ali no closet, porque eu estava com pressa. Sabe aquele dia que você levanta, pega essa mesmo, sem pensar, sem ser intencional. Pega, levanta, põe o sapato, nananã, e sai. Pois é, esse foi o dia. Só que o assunto que eu ia tratar era de valor muito alto. Ia falar de muito dinheiro. E aí eu cheguei para a reunião, tava ele e a esposa. E aí tudo que eu falava, ele olhava para ela e falava assim: "É, amor, o que você acha?" Ela: "Ah, não sei." E ficava me olhando assim, de baixo em cima. Olha isso, gente. E eu: "Puxa, o que que tá de errado?" Isso, uma vez, duas vezes, a gente já tava quase 40 minutos de reunião. E eu não saía do lugar, a negociação não avançava. Eu não estava conseguindo fazer o começo, meio e fim daquela venda. Porque estava travando nela. E eu falei: "Nossa, onde eu estou errando? Afinal, eu estudei a vida inteira para isso, né? Tanto academicamente, quanto de experiência." Eu falei: "Como assim? Onde eu estou falhando?" Até que eu percebi que ela reparava muito na minha roupa, na minha unha, na minha maquiagem, na minha bolsa, em tudo. Eles eram muito bem sucedidos, assim. E sabia o que valia muito e o que não valia muito. Eu percebi na expressão corporal dela. Afinal, gente, 8% só é a nossa fala. O restante é a comunicação não verbal. E eu comecei a lê-la. A forma que ela me olhava, a forma que ela gesticulava. Eu falei: "Ih, dei mole aqui, quer ver?" Dito e feito. Quando eu percebi o que ela queria ver para validar o que eu estava falando, eu falei: "Olha, pastor, vamos fazer o seguinte? Eu tô atrasada, eu tenho um compromisso inadiável, assim, assim, assim, eu tava com pressa mesmo, porque eu ia me atrasar pro próximo compromisso naquele dia." Eu falei: "A gente pode marcar pra semana que vem? Confirma na sua agenda, assim, assim, assim." Aí ele: "Nossa, Eli, sério?" Eu falei: "Sim, pode ser?" "Pode." Quando foi na semana seguinte, eu levantei intencional, focada na aparência física. Porque naquela negociação era o fator decisivo. Porque com quem eu estava fechando aquele negócio, ela era muito visual e queria ver resultados. Aí sim, peguei a bolsa mais cara. Eu coloquei o sapato da marca, a roupa, e impecavelmente. Primeira coisa que eu cheguei lá na reunião, falei: "Senhor, primeiro, me protege. Porque tudo de caro, mais caro, eu tô saindo hoje aqui." Pra vocês terem uma ideia, uma bolsa Chanel, um sapato Labutão e por aí vai. Ouro e não sei o quê. Tá bom. Falei: "Senhor, me ajuda." Cheguei assim: "Pastor, quando é o aniversário de casamento de vocês?" "Ah, ele é tal dia." Eu falei: "Olha, o senhor precisa ir pra Paris. Leva sua esposa na Champs-Élysées, na Galeria Lafayette, assim, assim, assim. O senhor sabe que em Londres, assim, assim, assado?" "Não, mas em Nova York, nos Estados Unidos,

0: assim, assim, e comecei a falar das minhas experiências. Os países que eu tinha passado. Comecei a falar de grandes marcas, de roupa, de joia, de relógio. Trouxe outro assunto para a reunião. Era isso que eu estava vendendo? Não. A minha venda era o reino. Eu queria colocá-los na mídia para potencializar a mensagem que eles carregam. Só que o que eu estava falando não estava conivente com a forma que eu estava me vestindo na primeira reunião. Olha só, a importância de você ser especialista em pessoas. Não é que essa pessoa dá valor ao que está externo, mas o que está externo, no seu externo, comunica o seu valor. É igual alguém falar de um nutricionista e ele está acima do peso. Você vai nele? Eu não vou. No mínimo, eu vou trocar de nutricionista. Porque ele não sabe como é ser saudável, não é mesmo? Então, seja intencional na sua imagem, porque ela vem primeiro. Agora, se você... Isso varia também. Se você trabalha com comida. Olha só. Na cozinha, você normalmente vai usar uma roupa clara, branco, impecavelmente. Você tem autoridade para falar sobre aquilo? Vou te falar. Você tem dúvida de que vai potencializar os seus resultados? Então, às vezes, é um detalhe simples, é o que está por trás daquilo que você está fazendo. Ah, mas eu não me preocupo com isso. Tudo bem, fica tranquilo. Você não vai gerar bons resultados. Não vai. Então, quando eu começo a entender sobre gente, eu vou falar para você que os meus resultados, eles se potencializaram assim mais do que 50%. E eu descobri que o que eu amava mesmo era gente. Não era dinheiro. Eu achava que era só ali o dinheiro, apenas ele. Mas o que está por trás? São os princípios, os valores, os porquês. Então, seja intencional e dobre os seus resultados na sua aparência física. É muito importante. Terceiro ensinamento para potencializar os seus resultados. Cerque-se de pessoas mais inteligentes que você. Eita, esse pro dominante é difícil, hein? Puxa vida! O dominante, ele sempre gosta de ter a última palavra. E trabalhar o ego é um baita desafio, afinal. Ele muitas vezes sabe de tudo. Ele já pesquisou, ele já fez, ele já tem aquela experiência. Mas se você for o mais inteligente da roda que você estiver, você não está aprendendo nada. Você não está desenvolvendo. Então, cerque-se de pessoas mais inteligente que você, porque você vai desenvolver. As chances de você potencializar os seus resultados é muito maior. Muitas vezes você não viu aquela situação de um outro olhar e a outra pessoa, ela já estudou sobre aquilo. E você, com 5 minutos, você vai tomar uma outra direção. Você estava para tomar uma decisão errada. Alguém que já passou por aquilo, alguém mais inteligente naquela área, já estudou, é doutorado, é mestrado, e você tá aí dando mole, achando que você sabe de tudo e que não precisa da ajuda de ninguém. Para com isso. Quem tá sendo prejudicado é você. Olha só, quando você for fazer uma sociedade, no mínimo, quem você vai escolher para ser é alguém que tem habilidades diferentes que você. Então, se for igual, não dobra resultado. Então, quem tem habilidade diferente que a sua, vem para somar. Se for igual, por que essa pessoa vai estar com você? Ou por que você vai aceitar estar com ela? Gente, eu tive um desafio assim também. Uma época da minha vida, eu arrumei uma sócia, porque eu amava estar com ela. Era incrível. A gente tinha várias ideias. Só que não tinha ninguém para executar. A gente ficava lá, só criando, e não entrava os resultados. Por quê? Porque nós duas éramos do mesmo temperamento. Falei, gente, não, para. claro! Então, cerque-se de pessoas mais inteligentes que você. Que tenha habilidades diferentes que você. Isso na parte técnica ali do que você for executar. Agora, eita, como é maravilhoso você trabalhar e ter pessoas leves com você. Leves, bem-humorada. Pessoas que para todo problema ela vai ter uma solução. Existem aquelas pessoas que vêm só para facilitar o seu caminho. E outras que não. Ela não está com a intenção boa de somar com você. Então, perceba isso o mais rápido possível. Se você é muito, muito, muito, muito agitado, que tal uma amizade mais calma para te equilibrar? E o que a gente está falando aqui não é para que você seja perfeito, é para que você seja sábio e dobre os seus resultados. A sabedoria está no equilíbrio. A sabedoria está no equilíbrio. Grava isso. Quarto ensinamento para potencializar os seus resultados. Vença as batalhas antes mesmo da luta. Vença as batalhas antes da luta. Esteja preparado para tudo que você se propõe a fazer. Aliás, se você disse que ia fazer, faça. Planeje cada passo antes de você executar. Planeje. Mas seja flexível também. Por quê? Quem não é flexível pode quebrar, pode rachar. Você já viu um prédio? O dia que eu vi isso, que eu parei pra olhar isso, gente, até me deu uma aflição. Se você reparar muito num prédio num dia de ventania, você vai ver que ele vai dar uma viradinha assim, ó, e vai voltar. Aí você... É meio contraditório, não é mesmo? Porque o prédio, ele precisa ser firme, fincado pra não cair. Pois é. Só que não. Ele precisa ter a mola pra num dia de vento ele vir e voltar. Porque senão ele racha inteiro. E você acha que com você seria diferente? Pois é, planeja o seu caminho. Mas planeja o seu destino. Mas se no meio do caminho você tiver que tomar uma rota diferente, não se incomode com isso. O nome disso é saúde emocional. Você sabe para onde você está indo. Mas nada vai te parar. Você pode fazer uma pausa. Como no Waze. Você põe o destino de onde você quer chegar. E aí, você não virou a rua. O que ele faz? Refaz a rota. E vai te levar até lá. Então, tem diversas formas de você chegar no seu resultado final. Diversas formas de você chegar. A forma que você vai chegar, ela pode ser flexível. O que não pode ser flexível é o seu objetivo final. Seja estratégico e intencional. E calcule o impacto da sua decisão. Calcule o impacto da sua decisão. Isso vai te dar um norte se você precisa acelerar ou tirar o pé do acelerador. Mas não perca o seu futuro ali, o seu destino final. Não tira dos seus olhos. No meio do caminho, olha, tem várias coisas que vão tentar te tirar, principalmente do centro da vontade de Deus, porque o mal ele veio para roubar, matar e destruir. Se ele te tirar o seu foco de ser uma pessoa incrível, representante dele incrível aqui na Terra, de ser referência para sua família, de você ajudar pessoas, se ele conseguir tirar isso de você, a batalha já tá ganha. Então, tenha como objetivo claro o seu destino final. E já olha lá essa batalha como você já tivesse vencido. Tem várias formas de chegar aqui na Avenida Paulista. Posso vir de trem, de metrô, de carro, de Uber, de motorista particular. Vários caminhos. Vários caminhos. Pela marginal, pelo centro, pelo bairro. Tem várias formas. É importante? É sim. Só não é mais importante do destino final. chegar, eu sei que vou. Então, qual é a forma que se encaixa melhor para você? A gente vê tantos gurus dando receita que funcionou para ele. Incrível! Com certeza você tem que se inspirar e você tem que trazer, sim, para como aprendizado. Mas isso tá dentro da sua habilidade ou a sua habilidade é diferente da dele? Então, olha só, quinto ensinamento. Foque na solução. Existem milhares de alternativas para resolver um problema, mas se você tiver focado na solução, olha, o seu resultado vai ser infinitamente maior. Você nem vai ver a adversidade, porque você tá tão direcional, tão focado na solução, que até o que era para dar errado deu certo. Sexto, no final, sempre dá certo. Há controvérsias com essa frase aqui, mas eu acredito nela, que no final sempre dá certo. Se não deu certo é porque não chegou o final ainda e você no meio do caminho tinha que aprender algo, tinha que desenvolver algo. Se adapte, mas não perca o seu rumo final. Porque todo limão, todo momento ruim que chega, você pode fazer dela uma limonada. Ou ficar só sofrendo com o que está te acontecendo. E hoje, a gente está chegando ao final do nosso programa aqui. Hoje você aprendeu os 6 ensinamentos para potencializar os seus resultados. 1. Clarifique a sua personalidade. 2. Aparência física. 3. Cerque-se de pessoas mais inteligentes que você. 4. Vença as batalhas antes de lutar. 5. Foque na solução. E 6. No final, sempre dá certo. Na palavra fala que ele veio para nos dar vida. E vida em abundância. E o desejo do meu coração hoje é que você seja aquilo, tudo aquilo que ele te criou para ser. Seja firme, seja constante e seja abundante. Faça você mesmo a sua história e se orgulhe dela. Combinado? Todas as quintas-feiras, 17 horas, negócios com propósito. Aqui na Adore Mais FM, todos vocês do Instagram que ficaram aqui comigo, Nutria, Lu, a Fernanda, não consegui ver pergunta. Mas eu agradeço de todo coração. E quinta-feira a gente vai estar juntos de novo. E lembra, esse programa ele não fica salvo, essa aula não fica salva no nosso canal do YouTube. Então, mas tem muita coisa boa chegando para você aí. Então eu espero, te espero na próxima quinta-feira, às 17 horas. E lá no meu Instagram, Elisângela Gomes, a Eli. Fica com a gente, que tem muito de Deus pra você ainda aqui, na família Adore Mais, o 102.1. Se inscreve no nosso canal, que tem muita coisa. Todos os programas que tem aqui, fica salvo lá. Adore Mais FM. Um beijo no seu coração. Tchau, gente.
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3: Olá, Rádio Adore Mais. Me chamo Caio, sou de São Paulo, sou da Assembleia de Deus, Ministério do Belém, e gostaria de pedir um hino. Toda a Terra, Gabriela Rocha. Deus abençoe vocês.

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2: A mensagem de hoje é: quanto mais fortes forem suas provações, maiores serão as suas vitórias. Quanto mais fortes vocês forem nas suas provações, maiores serão as suas vitórias. Já viu aquela pessoa que reclama tanto? Puxa vida, ai, eu tô com tanta aprovação, tô com tanto desafio, tanto problema e cada vez parece que aumenta mais. Pois é, se eu fosse essa pessoa, eu estaria feliz. Porque, como diz aqui, né, na mensagem de hoje, as vitórias também vão vir de acordo com o tamanho da dificuldade. Porque é como se você passasse de ano, sabe? Lá na escola. Pois é, então, se o seu desafio hoje tá bem grande, agradeça a Deus e com o coração contrito, com o coração cheio de gratidão, você diz ao Senhor: obrigado, Pai, porque eu estou sendo forjado, eu estou aprendendo um pouquinho mais e o Senhor está me ensinando a crescer. Então, se você não gosta de problemas, olha, a vida vai ser bem difícil para você, mas se você é um solucionador de problemas e ama resolver, principalmente aqueles que você não

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2: Oi pessoal, eu sou a Sabrina aqui da Vila Santa Catarina. Ouço sempre a Adore Mais, estou adorando a programação de vocês. Eu queria pedir uma música, a música Eu Sou Teu Pai, da cantora

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4: Aqui é Isabel de Ferraz Vasconcelos. Queria pedir um louvor aqui pra minha filha Esther e pra minha filha Maria, que fez 1 ano e 10 meses antes de ontem. É, 3 palavrinhas só. Eu aprendi de cor. Queria que vocês tocassem aí pra minha filha. Ela ama.

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1: Uou! Oi, gente, muito boa tarde. Elisângela Gomes daqui, você daí. Chegou o momento do nosso programa Negócios com Propósito. Se você é novo por aqui, fica à vontade e chama todo mundo. Já começa pegando papel e caneta, porque tem muito conteúdo hoje aqui pra você. Afinal, esse é o objetivo, essa é a missão da família Dori Mais. Trabalhar na sua inteligência emocional, espiritual, financeira. E nesse programa, o nosso foco principal é que você tenha um negócio de alto valor, seja aquela pessoa de alto valor. Eli, você está falando de dinheiro? Não apenas! Olha só, tudo que o dinheiro compra parece que é muito barato, não é mesmo? Então, vamos juntos em mais um programa Negócios com Propósito. Só que para isso você vai precisar, olha, desenvolver aí o autoconhecimento. Isso mesmo. Desenvolver o autoconhecimento. E para você que não me conhece, você que está me ouvindo aqui pela primeira vez, eu sou a CEO da família Dori Mais aqui, e há mais de 25 anos como executiva de negócios, já tive alguns negócios, tenho outros negócios também, já trabalhei no corporativo, em multinacionais, no Brasil, fora do Brasil. Então, olha, pode se sentir confiante, porque são muitos anos de estrada. Será que eu posso te ajudar? Será que eu consigo te ajudar? Fora todos os treinamentos, conhecimentos, cursos que eu fiz no Brasil, fora, já foram alguns, olha, alguns milhares de reais aí em busca do conhecimento. Afinal, parece que tudo que realmente é valioso tem que ter um esforço, tem que ter uma dedicação, tem que ter um investimento financeiro, não é mesmo? Então, se sinta privilegiado por Deus, por hoje você ter a família Dori Mais aí na sua casa, no seu carro, no transporte público, você que nos ouve aqui no rádio, porque, de fato, é um presente de Deus a nossa programação, porque 24 horas, homens e mulheres disponibilizam o seu tempo, a sua energia, o seu foco para te ensinar, para te aproximar do Criador, para fazer com que a sua vida nunca mais seja a mesma. Esse é o foco da família Dori Mais. E aqui no programa Negócios com Propósito, de tanto vocês pedirem, reunir toda a minha experiência, todo o meu conhecimento aí de todos esses 25 anos, para compartilhar com você. Porque tudo que a gente quer na nossa vida, muito provavelmente por aquilo que a gente não conhece ainda. E na palavra fala: e o meu povo perece por falta de conhecimento. Então, esse programa está sendo transmitido lá no canal do YouTube, ao vivo, no canal do YouTube da Dori Mais FM. E no meu Instagram, Elisângela Gomes, Aeli. Elisângela Gomes, Aeli. Gente, e o tema de hoje, o nosso programa hoje foi uma sugestão de vocês, que uma ouvinte aqui do rádio foi lá no meu Instagram, Elisângela Gomes Aeli, e falou: Eli, fala sobre insegurança? Falo! Então, hoje o nosso tema tá demais, sobre como lidar com a insegurança nos negócios, como lidar com a insegurança na nossa vida pessoal, como, afinal, essa insegurança, ela pode vir. E quando ela chegar, como é que você vai lidar com ela? Não é mesmo? Então, chama todo mundo, que o programa de hoje está incrível. Olha, então, bora pro nosso tema. Como lidar, né, com a insegurança nos negócios e na nossa vida? Se você quer participar comigo, 011-9-1121-1020. Esse é o telefone aqui da rádio. Você que está no FM 102.1, 9-1121-1020. Bom, lidar com a insegurança na vida e nos negócios pode parecer bastante desafiador, né, gente? Por isso que eu trouxe esse assunto para a gente falar hoje aqui. Então, são nove formas que eu identifiquei de como a gente consegue lidar com essa insegurança, essa famosa insegurança que ela insiste em visitar a gente, com algumas pessoas é de vez em quando, depende do problema, do assunto, do momento, e com outras pessoas é sempre. Então, primeiro, autoconhecimento, entender as suas próprias limitações, reconhecê-las, aceitar. É aí que começa, onde tudo começa. Esse é o primeiro passo. Quando você reconhece, quando você aceita, entende as suas próprias limitações, já é esse primeiro passo para a mudança. Porque é muito comum, né? Como eu disse, isso acontecer nos negócios, na vida. Então, quando você identifica esse problema, né? As suas limitações, muito tem a ver com a falta de autoconhecimento. Existem muitas pessoas que falam daquilo que elas não vivem, falam daquilo que elas não são especialistas no assunto. E pode ver lá no íntimo, é uma pessoa insegura. E aí ela quer pôr para fora a sua dor. Normalmente, colocamos para fora o que está gritando em dor. Então, onde você é mais forte? Onde você é mais limitado? Quando você sabe exatamente onde você pode potencializar, será que o resultado, será que a sua confiança, ela não vai aumentar? Tem aquela análise SWOT lá na faculdade. Minha primeira formação, a gente estudou muito sobre isso, que são os nossos pontos fortes, os nossos pontos fracos, a nossa força e a nossa fraqueza. Então, pode doer quando você olha e você aceita que você não é muito bom, talvez, em comunicação. Talvez você não é muito bom em planilhas. Talvez você não é muito bom com números. E tá tudo bem. Não tem como você ser bom em tudo. Afinal, não ia sobrar espaço pro outro, né? Não ia sobrar espaço para outras funções, para que outras pessoas exercessem essas funções. E eu falo muito aqui sobre o corpo, né? Que tem os seus membros e cada membro tem uma função. Então, é impossível você saber de tudo. Então, o seu autoconhecimento vai minimizar essa insegurança. Vai minimizar. Tenha certeza e clareza disso. Depois que você descobriu, aceite. Já viu aquela frase? Aceita que dói menos. Já viu? Pois é. Parece que quando você aceita, já vem em seguida um alívio. Um alívio. Agora, não se culpe se você está se sentindo inseguro. Se você está se sentindo a falta da confiança, porque ela é muito normal, é mais normal do que você imagina. Ele, grandes homens, pessoas de sucesso, não têm insegurança? Olha, eu arrisco dizer para você que não é que elas não tenham, elas sabem gerenciar essas inseguranças. E que bom que você está aqui comigo para a gente falar mais sobre isso. Então, vamos lá. 2. Conhecimento e preparação. Invista tempo em aprender, em se preparar. Se for um negócio novo, aí você vai precisar investir bastante tempo para aprender mais sobre o mercado, aprender mais sobre as tendências daquilo que você está pensando em fazer. Agora, se você está inseguro com o seu negócio atual, que tal você se atualizar? Você está no ramo de bolo? Você está começando a empreender agora com doces? Eu não sei. Ou você pensa em fazer uma renda extra? Já está fazendo uma renda extra? Aliás, esses são os pilares da riqueza, né? Você precisa ter ali algumas rendas. Então, conhecimento e preparação. é o que vai definir e te trazer a confiança. Talvez você está sentindo inseguro no seu negócio porque você não tá sabendo por onde começar, não está sabendo o porquê que o mercado está mudando, não é mesmo? Atualize sempre, veja aí o que está acontecendo no mercado, como que você vai se adaptar com o que você já tem, se está mudando, puxa, se adapte. Por exemplo, aqui o nosso negócio é rádio, né? Todos os dias a gente tem uma adaptação nova para fazer, porque o rádio, ele vem de muitos anos, mas só tem essa forma de se comunicar através do áudio? Não, tem o vídeo também, tem várias formas de comunicar, de enviar mensagem. Agora, por exemplo, nosso programa está sendo transmitido, gente, para o mundo inteiro, aqui no 102.1, que a gente fala para mais de 23 milhões e meio de habitantes do estado de São Paulo. O aplicativo, ele já foi baixado em muitos países, até a última informação que eu tenho, mais de 10 países foram baixados. O YouTube vai para o mundo inteiro. Então, assim, olha que incrível, não é mesmo? Então, mudou. Não é só rádio mais, a gente tem que se adaptar. Qual que é a forma de linguagem, como é que a gente se comunica com esse público da imagem, do vídeo. Então, todos os dias, a gente precisa saber algo novo sobre o nosso negócio e sobre a nossa vida, o desenvolvimento dela. Porque se você não está crescendo, se você não está aprendendo, olha, muito provável que você esteja morrendo. Presta bem atenção nisso, porque o crescimento, ele faz parte da sua essência, ele faz parte da sua natureza. Você não é criança mais, você foi um bebê, foi criança, foi adolescente, já é um adulto, tá ouvindo aqui a família Dore Mais o tempo todo, não é mesmo? Então, amplie isso. Conhecimento e preparação vai interferir diretamente na sua segurança. Quando você fala sobre aquilo que você sabe, puxa, será que essa pessoa é insegura naquele assunto? Muito provavelmente não, né, minha gente? Vamos lá, terceira forma, então, de como lidar com a insegurança na vida e nos negócios. Tem uma palavrinha que tá todo mundo falando, essa coisa do tal do network, não é mesmo? Parece que banalizou, né? Parece que banalizou. Mas qual é o verdadeiro network? Aquele que você construiu um relacionamento, construa com outros empresários, com outros empreendedores, porque ali vai acontecer a troca. Você já viu aquela pessoa que toda vez que você chega perto dela, ela só quer tirar de você e sai fazendo um monte de pergunta? Ou você já vê logo que ela está interessada? É puro interesse e não uma troca. A troca, ela é saudável, ela é sadia. No seu campo de atuação, quem são os empreendedores, os empresários que você pode potencializar esse relacionamento, pode ampliar esse relacionamento? Porque vai vindo aí as experiências trocadas, os conselhos, né? E tudo isso vai fazer com que diminua a sua insegurança. Talvez tá faltando gente para você falar do assunto. Cuidado para você falar de um assunto extremamente técnico, importante do seu segmento, com alguém que não entende nada sobre aquilo, mas porque aquela pessoa é agradável, você vai buscar a informação dela. E ela não sabe o que ela, nem sabe o que ela tá falando. Ela tá usando o filtro mental dela que não é daquela área, que ela não empreende, ela não é empresária. Será que vai ter uma troca efetiva ali? Ó, falo para você, pode aumentar ainda mais a sua insegurança no seu negócio, aumentar ainda mais a insegurança na sua vida. Percebe que é através do nosso posicionamento que a insegurança vem ou a confiança vem? Pois é. Então, 4, defina metas realistas. Não viaja na maionese. Você já viu aquela pessoa? Essa expressão é tão, tão engraçadinha. Não viaja na maionese. Acabou de começar o negócio, ela já está falando da meta que ela estabeleceu em estar no mundo inteiro. Ela não conquistou ainda nem o bairro dela com o seu negócio. Ela já está falando que vai conquistar o mundo. Eu amo uma pessoa positiva. Aliás, tudo começa você sendo positivo, né? Ninguém que vai começar um negócio falando, ah, não vai dar certo. Claro que não, mas seja realista, estabeleça e defina metas realistas. Essas metas, elas precisam ser alcançáveis, sabe? De degrau em degrau. Cada degrau que você subir, cada meta que você conquistar, metas realistas, comemore, por menor que seja esse resultado, comemore, porque você vai dar ali, ó, aquela pitadinha de autoconfiança de que você consegue. Então, gente, eu amo comemorar. Olha, o pessoal aqui da família Dori Mais sabe o que a gente conquista. Bora comemorar, bora fazer uma farra, bora comprar um bolo. Pode ser simples, você não precisa ir para Dubai todo mês numa meta atingida. Se você quiser, tiver condições, vá também. Separe um dia, uma verba para isso. Mas o que você gosta de fazer? Se autopremia, você gosta de comprar uma peça de roupa, uma joia. Você é homem, dá uma lavada no seu carro, você sente prazer porque você conquistou aquela meta que você definiu e atingiu. Pequenas comemorações. O nosso cérebro adora isso, adora comemorar, né? Adora um bom motivo para gerar prazer, né? A famosa ocitocina, que são os hormônios. E o nosso corpo funciona muito com química e hormônios. Então, seja intencional. Definiu a meta realista. Atingiu esses pequenos resultados. Comemore. Comemore. Isso vai aumentar a sua confiança gradualmente. Pode até vir ali os empecilhos, mas você vai conseguir gerenciar uma possível falta de confiança. 5. Evite comparações. Eita, nós! Aí você já quer demais, né, Eli? O mundo tá rolando, tanta informação na internet, eu preciso ver como é que tá funcionando meus concorrentes. Claro, isso é você ser uma pessoa extremamente estrategista. Agora, toda vez que você vai comparar, vai pesquisar, isso está roubando a sua energia, isso está roubando e potencializando a sua insegurança, aí você vê o tanto que você tem que caminhar ainda, porque você está comparando com alguém muito maior do que você muitas vezes. A gente não compara com quem está menos, né? Normalmente é com quem está mais. E aí te rouba a energia, te rouba a animação, te rouba a sua fé, muitas vezes, porque você fala, puxa vida, quanto tempo eu vou demorar para chegar onde tal pessoa está chegando? E aí, os pequenos passos que você tinha que dar, os pequenos ajustes que você precisaria fazer para crescer, você fica inseguro. E aí, não cresce. Então, evite se comparar com os outros. Cada pessoa, cada negócio tem a sua própria jornada, né? Tem os seus próprios desafios. Tem. Então, olha, foque aí em você. Foque muito em você. Vai fazer um planejamento estratégico? Dá uma olhada sim, claro, mas uma espiadinha. E não deixa que isso roube. E faça você se sentir inseguro, combinado? Bom, você que está ouvindo a gente aqui, uma pausa rápida no FM 102.1, seja muito bem-vindo. Estamos com Negócios com Propósito. Esse é o nosso programa de toda quinta-feira, às 17 horas. Elisângela Gomes falando com você. Eu sou CEO da família Dori Mais, mais de 25 anos. Como executiva de negócios, e é uma honra poder servi-los, compartilhar um pouquinho da minha experiência e de tudo aquilo que eu aprendi. Claro, né, gente? em um programa só, não dá pra gente falar tudo, mas bora empilhar esse conhecimento? Então, toda quinta-feira espero você aqui às 17 horas comigo e lá no meu Instagram, tá ao vivo. Conhecer um pouquinho mais da Eli. É tão bom quando a gente fala, ouve quem a gente conhece, né? Elisângela Gomes, a Eli, ao vivo no meu Instagram. A gente tá falando sobre como lidar, né, com a insegurança nos negócios, na vida. O rádio, ele é muito dinâmico, você que tá me assistindo aqui. E a audiência, ela vem no rotativo. Pessoas entram, pessoas saem. Então, só fazendo esse pedizinho do nosso assunto de hoje. Já falamos de 5 formas que você pode lidar com a insegurança. E a sexta, foque no presente. Ai, gente, olha que palavra linda, presente. Tem lá as 5 linguagens do amor e ganhar presentes é uma das formas de você se sentir amado. Pois é, tem gente que só se sente amado se ganhar presente. Olha a importância do presente, não é mesmo? Quando você não se concentra no momento presente, você acaba se preocupando e perdendo energia com o passado, que já foi, e o futuro, que ainda nem chegou. Será que você, não vivendo no presente, vai conseguir não desenvolver a insegurança, gente? Pouco provável, né? Então, passado, já foi, não funciona mais. Tem aquelas que dizem que é importante olhar para o passado pela experiência. É sim. Agora, se você tem um controle emocional, uma inteligência emocional de controlar suas emoções, porque você pode voltar no passado e ficar preso lá. Olha só, lá no meu Instagram tem um vídeo que eu fiz da Ocean Gate. Saiu em todas as mídias, em todos os jornais, aquela empresa que queria criar uma experiência para os seus clientes em visitar os destroços do Titanic. Não sei se você viu, esse vídeo está lá no meu Instagram. Pois é, e eles foram. E acabou tendo um problema, vários problemas, e ficaram lá. Infelizmente, foi uma notícia muito triste, muito triste. E aí, fazendo, né, essa analogia com a nossa vida real, trazendo para o hoje, trazendo para o nosso momento atual, muitas vezes a gente olha para o passado e você também fica lá. Você acaba pensando nesse passado, sentindo, tendo a mesma emoção, e aí você começa a agir daquele mesmo jeito. E aí as coisas começam a se repetir. Olha só. E às vezes você fala, puxa vida, tá repetindo de novo isso da minha vida, eu não acredito. Pois é, muito cuidado com isso. No mínimo, você não tá focando no seu presente, no que de incrível você pode fazer hoje. Se o seu passado foi incrível, é claro, eu não cheguei até aqui, você não chegou até aí com as suas conquistas, porque cada um tem a sua história. Se não fosse o seu passado, se não fosse o que você passou, o que você venceu, não é mesmo? Agora, se você não tiver a sua inteligência emocional desenvolvida, você, ao invés de criar essa experiência, pegar essa experiência do passado, você vai ficar preso nela. E passado, trazendo para o presente, só constrói futuro. Ou seja, vai ficar do mesmo jeito. Então, particularmente falando, eu gosto muito de olhar para o presente e futuro. Futuro, você pode construir. E como é que você constrói o futuro? Com o seu presente. Então, eu falo muito sobre isso aqui, muito mesmo. Aquilo que vai potencializar você, aquilo que vai potencializar a sua energia, que todos os dias você vai precisar dela, você vai precisar dessa energia, dessa motivação, dessa intenção em ser intencional. Então, toda vez que vier um pensamento lá do passado, mas Eli, como é que eu faço? Olha, claro que você vai precisar de um tratamento, né? Se tiver com depressão ou ansiedade, depressão é passar excesso de passado e ansiedade é excesso de futuro. Você precisa de um especialista, de um especialista. Agora, uma pílula para você? Troque esse pensamento ruim para um pensamento bom. Seja intencional. Detecta na hora. Somente te levou, né? Lá para o passado. Te levou. Isso é muito comum. Lógico, gente. Nós somos o que nós

Eu adoro empilhar na minha mente e trazer esses momentos que foram incríveis na minha vida. Bom, você que me acompanha sabe que eu amo viajar, mas assim, de verdade mesmo, assim, eu invisto tempo com isso. Gosto muito. E toda vez, no mínimo umas 2 vezes por dia, eu intencionalmente trago ali na minha memória os lugares incríveis que eu fui, as coisas que eu aprendi, como foi ter passado por ali, como que aquelas pessoas vivem. Então eu trago tudo isso porque é algo que eu gosto, é algo que me deixa bem, é algo que me deixa na realização. Puxa vida, eu conheço mais de 20 países, né? E poder ter tido essas experiências na vida foi um presente de Deus. E claro, eu fui intencional. Deus, ele ama, como diz na palavra, ele veio para nos dar vida e vida em abundância. Mas se você não tiver um plano, como é que ele vai agir? Como é que você quer que realize algo se você não tem esses planos? E hoje a gente está falando sobre como lidar com a insegurança. Será que a insegurança ela está chegando na sua vida por falta de planejamento, de sonho, ou algum sonho que frustrou e você tentou realizar e não conseguiu? Putz, aí sonhar de novo parece muito incerto, muito inseguro, não é mesmo? Mas olha que incrível, na palavra de Deus, em 2 Timóteo, fala que, pois Deus não nos deu um espírito de covardia, mas um espírito de poder, de amor e de equilíbrio. E é isso que a gente faz aqui, incansavelmente, 24 horas da nossa programação, para que você encontre o equilíbrio. Mesmo que você que está me ouvindo agora não tenha claro na sua mente o que fazer? Calma, você precisa de um equilíbrio e as respostas você vai encontrar logo ali. É só você não parar, porque aquele que te criou, ele é o maior interessado para que você tenha uma vida incrível aqui na Terra e seja um representante dele. Tem como você representar algo incrível sendo mais ou menos? Não, né? Não tem como. Então, bora gerar esse equilíbrio que está atrelado à sabedoria. A gente ouve tanto sobre sabedoria, inteligência. O que é sabedoria? Gente, é o equilíbrio. E como você consegue esse equilíbrio estando ligado à fonte? Estando ligado à fonte da sabedoria, que é ele. Eli, você fala de negócios. Falo, gente. Sim, eu amo. Agora, não tem como eu falar de negócios sem primeiro falar desse pilar da espiritualidade, da fé. Você sabe qual é o seu maior patrimônio? Manda aqui para mim. Você que tá no FM 102.1, 911 21 1020. Você que tá no Instagram, comenta aí. E no YouTube. Você sabe qual que é o seu maior patrimônio? Essa é boa, né? Pois é. Sétimo. É o sétimo, né, Mary? Sétima forma de lidar com a insegurança na vida e nos negócios. Aprenda com seus erros. Aprenda com os erros. Veja esses erros como oportunidades de aprendizado e não como falha. Aceite o fracasso como parte do processo. Para de ficar se punindo por eles. Para. Afinal, são esses momentos que fazem você aprender. E ó, fazem você aprender muito, viu? Porque se não fossem os desafios, se não fossem esses erros, como que você aprenderia? Fala para mim. Então, aprender com esses erros é uma forma de você ser inteligente. Você imagina, toda pessoa que fracassou tivesse parado no meio do caminho. Você acha que esse negócio que eu tenho hoje, que é aqui, a Adore Mais, será que foi o primeiro negócio que eu

0: fiz? Claro que não. Eu falhei em outros. A falha, ela faz parte do ser humano. Aliás, na palavra diz que não foi encontrado um justo sequer. Será que você é perfeito? Será que eu sou perfeita? Olha, olha que ouro, que pérola você tem quando você aceita os seus erros, quando você aceita aprender com eles. Então, aprenda, porque é matéria-prima. Erros são matérias-primas para a sua próxima construção, para o seu próximo negócio, para o seu próximo relacionamento, para o seu sonho que você não realizou ou foi realizar e fracassou, falhou. Por que você falhou? É matéria-prima para o próximo sonho. Então, agora vem ali, né, o perfeccionismo. Você quer ser perfeito em tudo. Você já ouviu aquela frase, o feito é melhor do que o perfeito? Pois é. Você quer que esteja tudo impecável. Aí você fala, não vou fazer. Não vou começar. Não vou fazer o meu negócio. Eu não vou construir a minha família. Eu não vou ter um filho. Eu não vou. Por quê? Se não for perfeito, pra mim não dá. Você conhece alguém assim? Pois é. Tudo errado. Muitas vezes é no caminho, é no processo que você vai se aperfeiçoando. Eu não disse que será perfeito, eu disse que você vai aperfeiçoando aquilo, né? O empilhamento do aprendizado é o que vai, de fato, fazer você crescer. São essas falhas. Não tenha medo de errar. Errou, corrige rápido, aprende com aquilo e bora pro próximo passo. Bora pro próximo desafio. Olha, gente, mais uma pausa. Eu comecei o programa falando sobre grandes coisas que estão acontecendo aqui do lado de cá. E no sábado eu quero convidar você para um evento lá na igreja Kojic. É um chá de mulheres. Eu vou falar sobre inteligência financeira. É um dos assuntos que eu gosto muito também. E eu vou compartilhar todo esse conhecimento com vocês. Lá em São Mateus. Tem um post lá no meu Instagram, Elisângela Gomes, a Eli. Que você vai ter mais informações. Você vai ter mais informações. Outro recadinho incrível para você também. 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Tá bom? Oitava dica aqui para você. Uma oitava forma de você lidar com a insegurança. Busque apoio. Mas que tipo de apoio? Primeiro, se for emocional, um terapeuta. Quando você compartilha as suas preocupações, elas podem aliviar a sua insegurança. Busque apoio terapêutico. Agora, se é na questão profissional, busque apoio profissional, um mentor, alguém que te aconselhe sobre aquele assunto, que tenha resultados naquele assunto, que venceu os desafios naquele assunto. Agora, buscar também um amigo, um familiar, é incrível porque você vai se sentir amado. Então, quando você se sente amado, acolhido, você aumenta a sua segurança e manda embora a insegurança. Desabafar com alguém é tão gostoso, não é mesmo? Olha, mas cuidado para você não desabafar em ombros que você não deveria. Um dos temas aqui do nosso programa também foi as três esferas da amizade. Você confia em alguém que não é para confiar. Você fala com alguém o que não era para você falar. E às vezes você se frustra. A sua expectativa não foi atingida com alguém. Mas a responsabilidade foi sua. Você se abriu com quem você não deveria se abrir. Esse assunto era para você se tratar, era para você tratar com um amigo íntimo. E você tratou com um amigo estratégico do seu ambiente de trabalho ou do seu mercado. Você confundiu. Aí, ou você desabafou no ombro de alguém que você nunca mais vai ver, né? E ela deu uma opinião e que não deveria. E você se frustra. Ou você ouve aquilo que você não gostaria de ouvir. Percebe? Autorresponsabilidade que você tem que ter até mesmo quando você tá triste. Porque é aí que você pode se afundar mais ou você vai sair daí. Ou você pode sair dali. Então, busque apoio. 9. Aprenda a aceitar riscos calculados. Olha só, não tem como você crescer sem aceitar riscos. Sem calcular esses riscos. Na vida e nos negócios, os riscos eles são inevitáveis. Cabe a você aceitar esses riscos ou não. Você acha como é ter uma empresa desse tamanho como a Adore Mais? Sim, eu precisei assumir grandes riscos. Agora eu calculei. Quando eu fui gerar a Adore Mais, eu fiquei 15 dias calculando risco, orando, falando com Deus, ativando a minha fé, fazendo conta, avaliando as decisões, de pequeno, médio, longo prazo. Agora, uma coisa que não passou na minha cabeça foi não aceitar o risco que eu tinha que enfrentar. Quanto maior for o seu risco, maior será a sua bênção também. Incrível isso, né? Você quer que algo grande chegue, você tomando e tendo riscos pequenos? Tá meio incoerente isso, não tá não? Então, aprenda a aceitar esses riscos. Riscos calculados. Olha só, gente, quando você traz para sua consciência tudo isso, já vai trazendo alívio, não vai? E te deixando mais seguro? Olha só que incrível o poder de você estar consciente, de você ser intencional nas suas dores, nas suas dúvidas. E o nosso foco hoje é lidar com inseguranças. E se você está se sentindo aí travado, sentindo que a insegurança está te travando, está te parando, clarifique, não dá mole para o mal, porque ele quer usar isso para te destruir, e porque essa é a função dele, ele veio para roubar, matar e destruir, só que cabe a você permitir isso ou não. Seja responsável com você, com a sua vida, com a sua família, com seus negócios, seja responsável. É mais fácil você colocar a culpa no mal, eu sei, mas será que esse é o certo? Deixa que o milagre é Deus quem faz. O impossível, ele está disposto a fazer, a agir. Agora, o possível é função sua. É função minha. E que delícia bater esse papo hoje com você e trazer a luz. Trazer luz para aquilo que pode estar escuro aí com você. Aqui no Instagram. Olha só, tem pessoal junto comigo. O Carlos comenta aqui: você me recebeu muito, com muito carinho e atenção, uma verdadeira serva de Deus. Amém, querido, obrigado. É isso mesmo. Ih, tem tanta gente aqui, o Caio. Um beijo para todos vocês. O Alberto fala, primeira vez que te ouço, gostando muito. Que bom, Alberto, tem muita coisa lá no canal do YouTube, viu? Adore Mais FM. Um beijo pra todos vocês. Olha, eu perguntei aqui qual que é o seu maior patrimônio. Qual é o maior patrimônio de uma pessoa? Qual que é? O pessoal mandou aí, Mary? Deixa eu entrar aqui, gente. Olha, tô no YouTube, no Facebook, no Instagram, no aplicativo. Que delícia. Em todos os lugares, chegando a mensagem. Anota. O seu maior patrimônio é a sua fé. Pois é essa fé que vai fazer você chegar em lugares que você nunca imaginou. E mais, é só com ela que você chega ao coração de Deus. É impossível você chegar a Deus sem ativar a sua fé. Todas as quintas-feiras, às 17 horas, Negócios com Propósito. Eu espero você aqui para juntos a gente compartilhar e falar um pouquinho daquilo que faz você crescer. Falar mais sobre inteligência emocional, inteligência espiritual e inteligência financeira. Esse programa não vai ficar salvo. E já tem novidades para vocês. Prepare aí, aumenta a sua expectativa, que a família adore mais. Tem um objetivo de fazer com que a sua vida nunca mais seja a mesma. Afinal, quando estamos juntos, sabemos que estamos mais fortes. Que tal você também ser aí um agente de transformação? Tudo aquilo que você ouve aqui. Passe isso adiante. Processe e passe adiante. Seja firme, constante e abundante. Mas não se esqueça de você se orgulhar da sua história. Se orgulhe dela. E tenha interesse de construir novas, porque é com essa história que você vai transformar e potencializar a vida de outros. Combinado? Espero você lá no meu Instagram, Elisângela Gomes Aeli. Elisângela Gomes Aeli. Pra gente passar mais tempo juntos. Eu falo muito lá sobre negócios com propósito. Aqui é uma série que a gente tá fazendo na Rádio 102.1. Gente, um beijo no seu coração e seja a sua melhor versão, combinado? Tchau, gente!
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1: Uou! Oi, gente, muito boa tarde. Elisângela Gomes daqui, você daí. Chegou o momento do nosso programa Negócios com Propósito. Se você é novo por aqui, fica à vontade e chama todo mundo. Já começa pegando papel e caneta, porque tem muito conteúdo hoje aqui pra você. Afinal, esse é o objetivo, essa é a missão da família do Animais. Trabalhar na sua inteligência emocional, espiritual, financeira. E nesse programa, o nosso foco principal é que você tenha um negócio de alto valor, seja aquela pessoa de alto valor. Eli, você está falando de dinheiro? Não apenas! Olha só, tudo que o dinheiro compra parece que é muito barato, não é mesmo? Então, vamos juntos em mais um programa Negócios com Propósito. Só que para isso você vai precisar, olha, desenvolver aí o autoconhecimento. Isso mesmo. Desenvolver o autoconhecimento. E para você que não me conhece, você que está me ouvindo aqui pela primeira vez, eu sou a CEO da família Dore Mais aqui, e há mais de 25 anos como executiva de negócios, já tive alguns negócios, tenho outros negócios também, já trabalhei no corporativo, em multinacionais, no Brasil, fora do Brasil. Então, olha, pode se sentir confiante, porque são muitos anos de estrada. Será que eu posso te ajudar? Será que eu consigo te ajudar? Fora todos os treinamentos, conhecimentos, cursos que eu fiz no Brasil, fora, já foram alguns, olha, alguns milhares de reais aí em busca do conhecimento. Afinal, parece que tudo que realmente é valioso tem que ter um esforço, tem que ter uma dedicação, tem que ter um investimento financeiro, não é mesmo? Então, se sinta privilegiado por Deus, por hoje você ter a família Dore Mais aí na sua casa, no seu carro, no transporte público, você que nos ouve aqui no rádio, porque, de fato, é um presente de Deus a nossa programação, porque 24 horas, homens e mulheres disponibilizam o seu tempo, a sua energia, o seu foco para te ensinar, para te aproximar do Criador, para fazer com que a sua vida nunca mais seja a mesma. Esse é o foco da família Dore Mais. E aqui no programa Negócios com Propósito, de tanto vocês pedirem reunir toda a minha experiência, todo o meu conhecimento aí de todos esses 25 anos, para compartilhar com você. Porque tudo que a gente quer na nossa vida, muito provavelmente por aquilo que a gente não conhece ainda. E na palavra fala: e o meu povo perece por falta de conhecimento. Então, esse programa está sendo transmitido lá no canal do YouTube, ao vivo, no canal do YouTube da Dore Mais FM. E no meu Instagram, Elisângela Gomes, a Eli. Elisângela Gomes, a Eli. Gente, e o tema de hoje, o nosso programa hoje foi uma sugestão de vocês, que uma ouvinte aqui do rádio foi lá no meu Instagram, Elisângela Gomes Aeli, e falou: Eli, fala sobre insegurança? Falo! Então, hoje o nosso tema tá demais sobre como lidar com a insegurança nos negócios, como lidar com a insegurança na nossa vida pessoal. Como, afinal, essa insegurança, ela pode vir. E quando ela chegar, como é que você vai lidar com ela? Não é mesmo? Então, chama todo mundo, que o programa de hoje está incrível. Olha, então, bora pro nosso tema. Como lidar, né, com a insegurança nos negócios e na nossa vida? Se você quer participar comigo, 011-9-1121-1020. Esse é o telefone aqui da rádio. Você que está no FM 102.1, 9-1121-1020. Bom, lidar com a insegurança na vida e nos negócios pode parecer bastante desafiador, né, gente? Por isso que eu trouxe esse assunto para a gente falar hoje aqui. Então, são nove formas que eu identifiquei de como a gente consegue lidar com essa insegurança. essa famosa insegurança que ela insiste em visitar a gente, com algumas pessoas é de vez em quando, depende do problema, do assunto, do momento, e com outras pessoas é sempre. Então, primeiro, autoconhecimento, entender as suas próprias limitações, reconhecê-las, aceitar, é aí que começa, onde tudo começa, esse é o primeiro passo. Quando você reconhece, quando você aceita, entende as suas próprias limitações, já é esse primeiro passo para a mudança. Porque é muito comum, né? Como eu disse, isso acontecer nos negócios, na vida. Então, quando você identifica esse problema, né? As suas limitações, muito tem a ver com a falta de autoconhecimento. Existem muitas pessoas que falam daquilo que elas não vivem, falam daquilo que elas não são especialistas no assunto. E pode ver lá no íntimo, é uma pessoa insegura. E aí ela quer pôr para fora a sua dor. Normalmente, colocamos para fora o que está gritando em dor. Então, onde você é mais forte, onde você é mais limitado, quando você sabe exatamente onde você pode potencializar, será que o resultado, será que a sua confiança, ela não vai aumentar? Tem aquela análise SWOT lá na faculdade. Minha primeira formação, a gente estudou muito sobre isso, que são os nossos pontos fortes, os nossos pontos fracos, a nossa força e a nossa fraqueza. Então, pode doer quando você olha e você aceita que você não é muito bom, talvez em comunicação, talvez você não é muito bom em planilhas, talvez você não é muito bom com números, e tá tudo bem. Não tem como você ser bom em tudo, afinal não ia sobrar espaço pro outro, né? Não ia sobrar espaço para outras funções, para que outras pessoas exercessem essas funções. E eu falo muito aqui sobre o corpo, né? Que tem os seus membros e cada membro tem uma função. Então, é impossível você saber de tudo. Então, o seu autoconhecimento vai minimizar essa insegurança. Vai minimizar. Tenha certeza e clareza disso. E depois que você descobriu, aceite. Já viu aquela frase? Aceita que dói menos. Já viu? Pois é. Parece que quando você aceita, já vem em seguida um alívio. Um alívio. Agora, não se culpe se você está se sentindo inseguro. Se você está se sentindo a falta da confiança, porque ela é muito normal, é mais normal do que você imagina. Ele, grandes homens, pessoas de sucesso, não têm insegurança? Olha, eu arrisco dizer para você que não é que elas não tenham, elas sabem gerenciar essas inseguranças. E que bom que você está aqui comigo para a gente falar mais sobre isso. Então, vamos lá. Dois. Conhecimento e preparação. Invista tempo em aprender, em se preparar. Se for um negócio novo, aí você vai precisar investir bastante tempo para aprender mais sobre o mercado, aprender mais sobre as tendências daquilo que você está pensando em fazer. Agora, se você está inseguro com o seu negócio atual, que tal você se atualizar? Você está no ramo de bolo? Você está começando a empreender agora com doces? Eu não sei. Ou você pensa em fazer uma renda extra? Já está fazendo uma renda extra? Aliás, esses são os pilares da riqueza, né? Você precisa ter ali algumas rendas. Então, conhecimento e preparação. é o que vai definir e te trazer a confiança. Talvez você está sentindo inseguro no seu negócio porque você não tá sabendo por onde começar, não está sabendo o porquê do que o mercado está mudando, não é mesmo? Atualize sempre, veja aí o que está acontecendo no mercado, como que você vai se adaptar com o que você já tem, se está mudando, puxa, se adapte. Por exemplo, aqui o nosso negócio é rádio, né? Todos os dias a gente tem uma adaptação nova para fazer, porque o rádio, ele vem de muitos anos, mas só tem essa forma de se comunicar através do áudio? Não, tem o vídeo também, tem várias formas de comunicar, de enviar mensagem. Agora, por exemplo, nosso programa está sendo transmitido, gente, para o mundo inteiro, aqui no 102.1, que a gente fala para mais de 23 milhões e meio de habitantes do estado de São Paulo. O aplicativo, ele já foi baixado em muitos países, até a última informação que eu tenho, mais de 10 países foram baixados. O YouTube vai para o mundo inteiro. Então, assim, olha que incrível, não é mesmo? Então, mudou. Não é só rádio mais, a gente tem que se adaptar. Qual que é a forma de linguagem? Como é que a gente se comunica com esse público da imagem, do vídeo? Então, todos os dias, a gente precisa saber algo novo sobre o nosso negócio e sobre a nossa vida, o desenvolvimento dela. Porque se você não está crescendo, se você não está aprendendo, olha, muito provável que você esteja morrendo. Presta bem atenção nisso, porque o crescimento, ele faz parte da sua essência, ele faz parte da sua natureza. Você não é criança mais, você foi um bebê, foi criança, foi adolescente, já é um adulto, tá ouvindo aqui a família Dore Mais o tempo todo, não é mesmo? Então, amplie isso. Conhecimento e preparação vai interferir diretamente na sua segurança. Quando você fala sobre aquilo que você sabe, puxa, será que essa pessoa é insegura naquele assunto? Muito provavelmente não, né, minha gente? Vamos lá, terceira forma, então, de como lidar com a insegurança na vida e nos negócios. Tem uma palavrinha que tá todo mundo falando, essa coisa do tal do network, não é mesmo? Parece que banalizou, né? Parece que banalizou. Mas qual é o verdadeiro network? Aquele que você construiu um relacionamento, construa com outros empresários, com outros empreendedores, porque ali vai acontecer a troca. Você já viu aquela pessoa que toda vez que você chega perto dela, ela só quer tirar de você e sai fazendo um monte de pergunta, ou você já vê logo que ela está interessada. É puro interesse e não uma troca. A troca, ela é saudável, ela é sadia. No seu campo de atuação, quem são os empreendedores, os empresários que você pode potencializar esse relacionamento, pode ampliar esse relacionamento, porque vai vindo aí as experiências trocadas, os conselhos, né? E tudo isso vai fazer com que diminua a sua insegurança. Talvez tá faltando gente para você falar do assunto. Cuidado para você falar de um assunto extremamente técnico, importante do seu segmento, com alguém que não entende nada sobre aquilo, mas porque aquela pessoa é agradável, você vai buscar a informação dela. E ela não sabe o que ela, nem sabe o que ela tá falando. Ela tá usando o filtro mental dela que não é daquela área, que ela não empreende, ela não é empresária. Será que vai ter uma troca efetiva ali? Ó, falo para você, pode aumentar ainda mais a sua insegurança no seu negócio, aumentar ainda mais a insegurança na sua vida. Percebe que é através do nosso posicionamento que a insegurança vem ou a confiança vem? Pois é. Então, 4, defina metas realistas. Não viaja na maionese. Você já viu aquela pessoa? Essa expressão é tão, tão engraçadinha. Não viaja na maionese. Acabou de começar o negócio, ela já está falando da meta que ela estabeleceu em estar no mundo inteiro. Ela não conquistou ainda nem o bairro dela com o seu negócio. Ela já está falando que vai conquistar o mundo. Eu amo uma pessoa positiva. Aliás, tudo começa você sendo positivo, né? Ninguém que vai começar um negócio falando, ah, não vai dar certo. Claro que não. Mas seja realista, estabeleça e defina metas realistas. Essas metas, elas precisam ser alcançáveis. Sabe? De degrau em degrau. Cada degrau que você subir, cada meta que você conquistar, metas realistas. Comemore, por menor que seja esse resultado. Comemore, porque você vai dar ali, ó, aquela pitadinha de autoconfiança de que você consegue. Então, gente, eu amo comemorar. Olha, o pessoal aqui da família Dori Mais sabe o que a gente conquista. Bora comemorar, bora fazer uma farra, bora comprar um bolo. Pode ser simples, você não precisa ir para Dubai todo mês numa meta atingida. Se você quiser, tiver condições, vá também. Separe um dia, uma verba para isso. Mas o que você gosta de fazer? Se autopremia, você gosta de comprar uma peça de roupa, uma joia. Você é homem, dá uma lavada no seu carro, você sente prazer porque você conquistou aquela meta que você definiu e atingiu. Pequenas comemorações. O nosso cérebro adora isso, adora comemorar, né? Adora um bom motivo para gerar prazer. Né, a famosa ocitocina, que são os hormônios. O nosso corpo funciona muito com química e hormônios. Então, seja intencional. Definiu a meta realista. Atingiu esses pequenos resultados. Comemore. Comemore. Isso vai aumentar a sua confiança gradualmente. Pode até vir ali os empecilhos, mas você vai conseguir gerenciar uma possível falta de confiança. 5. Evite comparações. Eita, nós! Aí você já quer demais, né, Eli? O mundo tá rolando, tanta informação na internet, eu preciso ver como é que tá funcionando meus concorrentes. Claro, isso é você ser uma pessoa extremamente estrategista. Agora, toda vez que você vai comparar, vai pesquisar, isso está roubando a sua energia, isso está roubando e potencializando a sua insegurança, aí você vê o tanto que você tem que caminhar ainda, porque você está comparando com alguém muito maior do que você muitas vezes. A gente não compara com quem está menos, né? Normalmente é com quem está mais. E aí te rouba a energia, te rouba a animação, te rouba a sua fé, muitas vezes, porque você fala, puxa vida, quanto tempo eu vou demorar para chegar onde tal pessoa está chegando? E aí, os pequenos passos que você tinha que dar, os pequenos ajustes que você precisaria fazer para crescer, você fica inseguro. E aí, não cresce. Então, evite se comparar com os outros. Cada pessoa, cada negócio tem a sua própria jornada, né? Tem os seus próprios desafios. Tem. Então, olha, foque aí em você. Foque muito em você. Vai fazer um planejamento estratégico? Dá uma olhada sim, claro, mas uma espiadinha. E não deixa que isso roube e faça você se sentir inseguro, combinado? Bom, você que está ouvindo a gente aqui, uma pausa rápida no FM 102.1, seja muito bem-vindo. Estamos com Negócios com Propósito. Esse é o nosso programa de toda quinta-feira, às 17 horas. Elisângela Gomes falando com você. Eu sou CEO da família Dori Mais, mais de 25 anos. Como executiva de negócios, e é uma honra poder servi-los, compartilhar um pouquinho da minha experiência e de tudo aquilo que eu aprendi. Claro, né, gente, em um programa só, não dá pra gente falar tudo, mas bora empilhar esse conhecimento? Então, toda quinta-feira espero você aqui às 17 horas comigo e lá no meu Instagram, tá ao vivo. Conhecer um pouquinho mais da Eli. É tão bom quando a gente fala, ouve quem a gente conhece, né? Elisângela Gomes, a Eli, ao vivo no meu Instagram. A gente tá falando sobre como lidar, né, com a insegurança nos negócios, na vida. O rádio, ele é muito dinâmico, você que tá me assistindo aqui. E a audiência, ela vem no rotativo. Pessoas entram, pessoas saem. Então, só fazendo esse speedzinho do nosso assunto de hoje. Já falamos de 5 formas que você pode lidar com a insegurança. E a sexta, foque no presente. Ai, gente, olha que palavra linda, presente. Tem lá as 5 linguagens do amor e ganhar presentes. É uma das formas de você se sentir amado. Pois é, tem gente que só se sente amado se ganhar presente. Olha a importância do presente, não é mesmo? Quando você não se concentra no momento presente, você acaba se preocupando e perdendo energia com o passado, que já foi. E o futuro, que ainda nem chegou. Será que você, não vivendo no presente, vai conseguir não desenvolver a insegurança, gente? Pouco provável, né? Então, passado, já foi. Não funciona mais. Tem aquelas que dizem que é importante olhar para o passado pela experiência. É sim. Agora, se você tem um controle emocional, uma inteligência emocional de controlar suas emoções. Porque você pode voltar no passado e ficar preso lá. Olha só, lá no meu Instagram tem um vídeo que eu fiz da Ocean Gate. Saiu em todas as mídias, em todos os jornais. Aquela empresa que queria criar uma experiência para os seus clientes em visitar os destroços do Titanic. Não sei se você viu. Esse vídeo tá lá no meu Instagram. Pois é. E eles foram. E acabou tendo um problema, vários problemas, e ficaram lá. Infelizmente, foi uma notícia muito triste, muito triste. E aí, fazendo, né, essa analogia com a nossa vida real, trazendo para o hoje, trazendo para o nosso momento atual. Muitas vezes a gente olha para o passado e você também fica lá. Você acaba pensando nesse passado, sentindo, tendo a mesma emoção, e aí você começa a agir daquele mesmo jeito. E aí as coisas começam a se repetir. Olha só. E às vezes você fala, puxa vida, tá repetindo de novo isso da minha vida, eu não acredito. Pois é, muito cuidado com isso. No mínimo, você não tá focando no seu presente, no que de incrível você pode fazer hoje. Se o seu passado foi incrível, é claro, eu não cheguei até aqui, você não chegou até aí com as suas conquistas, porque cada um tem a sua história. Se não fosse o seu passado, se não fosse o que você passou, o que você venceu, não é mesmo? Agora, se você não tiver a sua inteligência emocional desenvolvida, você, ao invés de criar essa experiência, pegar essa experiência do passado, você vai ficar preso nela. E passado, trazendo para o presente, só constrói futuro. Ou seja, vai ficar do mesmo jeito. Então, particularmente falando, eu gosto muito de olhar para o presente e futuro. Futuro, você pode construir. E como é que você constrói o futuro? Com o seu presente.

Agora, uma pílula para você? Troque esse pensamento ruim para um pensamento bom. Seja intencional. Detecta na hora. Somente te levou, né? Lá para o passado, te levou. Isso é muito comum, lógico, gente. Nós somos o que nós construímos, a nossa construção até aqui, como eu disse. Mas se você não for intencional e confiar aí na sua mente, ela vai te levar para onde ela quiser. Agora, quando você governa, se autogoverna, se auto dirige a sua vida. Quando vem um pensamento ruim, você intencionalmente troca ele por um pensamento bom. Mesmo que seja lá no passado, veio algo ruim. Ah, o que que me aconteceu de incrível nessa mesma época? Eu adoro fazer isso, gente. Eu adoro empilhar, na minha mente e trazer esses momentos que foram incríveis na minha vida. Bom, você que me acompanha sabe que eu amo viajar, mas assim, de verdade mesmo, assim, eu invisto tempo com isso. Gosto muito. E toda vez, no mínimo umas 2 vezes por dia, eu intencionalmente trago ali na minha memória os lugares incríveis que eu fui, as coisas que eu aprendi, como foi ter passado por ali. Como que aquelas pessoas vivem? Então eu trago tudo isso porque é algo que eu gosto, é algo que me deixa bem, é algo que me deixa na realização. Puxa vida, eu conheço mais de 20 países, né? E poder ter tido essas experiências na vida foi um presente de Deus. E claro, eu fui intencional. Deus, ele ama. Como diz na palavra, ele veio para nos dar vida e vida em abundância. Mas se você não tiver um plano, como é que ele vai agir? Como é que você quer que realize algo se você não tem esses planos? E hoje a gente está falando sobre como lidar com a insegurança. Será que a insegurança ela está chegando na sua vida por falta de planejamento, de sonho ou algum sonho que frustrou? E você tentou realizar e não conseguiu? Putz, aí sonhar de novo parece muito incerto, muito inseguro, não é mesmo? Mas olha que incrível. Na palavra de Deus, em 2 Timóteo fala que, pois Deus não nos deu um espírito de covardia, mas um espírito de poder, de amor e de equilíbrio. E é isso que a gente faz aqui, incansavelmente, 24 horas da nossa programação, para que você encontre o equilíbrio. Mesmo que você que está me ouvindo agora não tenha claro na sua mente o que fazer, calma, você precisa de um equilíbrio e as respostas você vai encontrar. Logo ali, é só você não parar, porque aquele que te criou, ele é o maior interessado para que você tenha uma vida incrível aqui na Terra e seja um representante dele. Tem como você representar algo incrível sendo mais ou menos? Não, né? Não tem como. Então, bora gerar esse equilíbrio que está atrelado à sabedoria. A gente ouve tanto sobre sabedoria, inteligência. O que é sabedoria? Gente, é o equilíbrio. E como você consegue esse equilíbrio estando ligado à fonte? Estando ligado à fonte da sabedoria, que é ele. Eli, você fala de negócios. Falo, gente. Sim, eu amo. Agora, não tem como eu falar de negócios, sem primeiro falar desse pilar da espiritualidade, da fé. Você sabe qual é o seu maior patrimônio? Manda aqui para mim. Você que tá no FM 102.1, 911 21 1020. Você que tá no Instagram, comenta aí. E no YouTube. Você sabe qual que é o seu maior patrimônio? Essa é boa, né? Pois é. Sétimo. É o sétimo, né, Mary? Sétima forma de lidar com a insegurança na vida e nos negócios. Aprenda com seus erros. Aprenda com

0: os erros. Veja esses erros como oportunidades de aprendizado e não como falha. Aceite o fracasso como parte do processo. Para de ficar se punindo por eles. Para! Afinal, são esses momentos que fazem você aprender. E ó, fazem você aprender muito, viu? Porque se não fossem os desafios, se não fossem esses erros, como que você aprenderia? Fala pra mim. Então, aprender com esses erros é uma forma de você ser inteligente. Você imagina, toda pessoa que fracassou tivesse parado no meio do caminho. Você acha que esse negócio que eu tenho hoje, que é aqui, a Adore Mais, será que foi o primeiro negócio que eu fiz? Claro que não. Eu falhei em outros. A falha, ela faz parte do ser humano. Aliás, na palavra diz que não foi encontrado um justo sequer. Será que você é perfeito? Será que eu sou perfeita? Olha que ouro, que pérola você tem quando você aceita os seus erros, quando você aceita aprender com eles. Então, aprenda, porque é matéria-prima. Erros são matérias-primas para a sua próxima construção, para o seu próximo negócio, para o seu próximo relacionamento, para o seu sonho que você não realizou ou foi realizar e fracassou, falhou. Por que que você falhou? É matéria-prima para o próximo sonho. Então, agora vem ali, né, o perfeccionismo. Você quer ser perfeito em tudo. Você já ouviu aquela frase, o feito é melhor do que o perfeito? Pois é. Você quer que esteja tudo impecável. Aí você fala, não vou fazer. Não vou começar. Não vou fazer o meu negócio. Eu não vou construir a minha família. Eu não vou ter um filho. Eu não vou. Por quê? Se não for perfeito, pra mim não dá. Você conhece alguém assim? Pois é. Tudo errado. Muitas vezes é no caminho, é no processo que você vai se aperfeiçoando. Eu não disse que será perfeito, eu disse que você vai aperfeiçoando aquilo. Né? O empilhamento do aprendizado é o que vai, de fato, fazer você crescer. São essas falhas. Não tenha medo de errar. Errou, corrige rápido, aprende com aquilo e bora pro próximo passo. Bora pro próximo desafio. Olha, gente, mais uma pausa. Eu comecei o programa falando sobre grandes coisas que estão acontecendo aqui do lado de cá. E no sábado, eu quero convidar você para um evento lá na Igreja Cogique. É um chá de mulheres. Eu vou falar sobre inteligência financeira. É um dos assuntos que eu gosto muito também. E eu vou compartilhar todo esse conhecimento com vocês. Lá em São Mateus, tem um post lá no meu Instagram, Elisângela Gomes, a Eli, que você vai ter mais informações. Você vai ter mais informações. Outro recadinho incrível para você também. 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Tá bom? Oitava dica aqui para você. Uma oitava forma de você lidar com a insegurança. Busque apoio. Mas que tipo de apoio? Primeiro, se for emocional, um terapeuta. Quando você compartilha as suas preocupações, elas podem aliviar a sua insegurança. Busque apoio terapêutico. Agora, se é na questão profissional, busque apoio profissional, um mentor, alguém que te aconselhe sobre aquele assunto, que tenha resultados naquele assunto, que venceu os desafios naquele assunto. Agora, buscar também um amigo, um familiar. É incrível porque você vai se sentir amado. Então, quando você se sente amado, acolhido, você aumenta a sua segurança. E manda embora a insegurança. Desabafar com alguém é tão gostoso, não é mesmo? Olha, mas cuidado para você não desabafar em ombros que você não deveria. Um dos temas aqui do nosso programa também foi as três esferas da amizade. Você confia em alguém que não é para confiar. Você fala com alguém o que não era para você falar. E às vezes você se frustra. A sua expectativa não foi atingida com alguém. Mas a responsabilidade foi sua. Você se abriu com quem você não deveria se abrir. Esse assunto era para você se tratar, era para você tratar com um amigo íntimo. E você tratou com um amigo estratégico do seu ambiente de trabalho ou do seu mercado. Você confundiu. Aí, você desabafou no ombro de alguém que você nunca mais vai ver, né? E ela deu uma opinião e que não deveria. E você se frustra. Ou você ouve aquilo que você não gostaria de ouvir. Percebe a autorresponsabilidade que você tem que ter, até mesmo quando você tá triste. Porque é aí que você pode se afundar mais, ou você vai sair daí, ou você pode sair dali. Então, busque apoio. 9. Aprenda a aceitar riscos calculados. Olha só, não tem como você crescer sem aceitar riscos, sem calcular esses riscos. Na vida e nos negócios, os riscos eles são inevitáveis. Cabe a você aceitar esses riscos ou não. Você acha como é ter uma empresa desse tamanho como a Adore Mais? Sim, eu precisei assumir grandes riscos. Agora eu calculei. Quando eu fui gerar a Adore Mais, eu fiquei 15 dias calculando risco, orando, falando com Deus, ativando a minha fé, fazendo conta, avaliando as decisões. Avaliando as decisões de pequeno, médio, longo prazo. Agora, uma coisa que não passou na minha cabeça foi não aceitar o risco que eu tinha que enfrentar. Quanto maior for o seu risco, maior será a sua bênção também. Incrível isso, né? Você quer que algo grande chegue, você tomando e tendo riscos pequenos. Tá meio incoerente isso, não tá não? Então, aprenda a aceitar esses riscos. Riscos calculados. Olha só, gente, quando você traz para sua consciência tudo isso, já vai trazendo alívio, não vai? E te deixando mais seguro? Olha só que incrível o poder de você estar consciente, de você ser intencional nas suas dores, nas suas dúvidas. E o nosso foco hoje é lidar com inseguranças. E se você está se sentindo aí travado, sentindo que a insegurança está te travando, está te parando, clarifique. Clarifique. Não dá mole para o mal, porque ele quer usar isso para te destruir. E porque essa é a função dele. Ele veio para roubar, matar e destruir. Só que cabe a você permitir isso ou não. Seja responsável com você, com a sua vida, com a sua família, com os seus negócios. Seja responsável. É mais fácil você colocar a culpa no mal, eu sei. Mas será que esse é o certo? Deixa que o milagre é Deus quem faz. O impossível, ele tá disposto a fazer, a agir. Agora, o possível é função sua. É função minha. E que delícia bater esse papo hoje com você e trazer a luz. Trazer luz para aquilo que pode estar escuro aí com você. Aqui no Instagram, olha só, tem o pessoal junto comigo. O Carlos comenta aqui: você me recebeu muito, com muito carinho e atenção, uma verdadeira serva de Deus. Amém, querido, obrigado. É isso mesmo. Ih, tem tanta gente aqui, o Caio. Um beijo para todos vocês. O Alberto fala: primeira vez que te ouço. Gostando muito. Que bom, Alberto. Tem muita coisa lá no canal do YouTube, viu? Adore Mais FM. Um beijo para todos vocês. Olha, eu perguntei aqui qual que é o seu maior patrimônio? Qual é o maior patrimônio de uma pessoa? Qual que é? O pessoal mandou aí, Mary? Deixa eu entrar aqui, gente. Olha, tô no YouTube, no Facebook, no Instagram, no aplicativo. Que delícia. Em todos os lugares, chegando a mensagem. Anota. O seu maior patrimônio é a sua fé. Pois é essa fé que vai fazer você chegar em lugares que você nunca imaginou. E mais, é só com ela que você chega ao coração de Deus. É impossível você chegar a Deus sem ativar a sua fé. Todas as quintas-feiras, às 17 horas, Negócios com Propósito. Eu espero você aqui para juntos a gente compartilhar e falar um pouquinho daquilo que faz você crescer. Falar mais sobre inteligência emocional, inteligência espiritual e inteligência financeira. Esse programa não vai ficar salvo. E já tem novidades para vocês. Prepare aí, aumenta a sua expectativa, que a família adore mais. Tem um objetivo de fazer com que a sua vida nunca mais seja a mesma. Afinal, quando estamos juntos, sabemos que estamos mais fortes. Que tal você também ser aí um agente de transformação? Tudo aquilo que você ouve aqui. Passe isso adiante. Processe e passe adiante. Seja firme, constante e abundante. Mas não se esqueça de você se orgulhar da sua história. Se orgulhe dela. E tenha interesse de construir novas, porque é com essa história que você vai transformar e potencializar a vida de outros. Combinado? Espero você lá no meu Instagram, Elisângela Gomes Aeli. Elisângela Gomes Aeli. Pra gente passar mais tempo juntos. Eu falo muito lá sobre negócios com propósito. Aqui é uma série que a gente tá fazendo na Rádio 102.1. Gente, um beijo no seu coração e seja a sua melhor versão. Combinado? Tchau, gente!
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3: 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Queria pedir um hino, Leandro Borges e Cleiton Queiroz, Deus e eu, que Deus abençoe.

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5: Uou, muito boa tarde pra você que está aqui na sintonia na Adore Mais FM, isso mesmo, Elisângela Gomes daqui, você daí. Vamos juntos então em mais um programa Adore Mais. Você do 102.1, seja muito bem-vindo. Você do YouTube, do Facebook, do Instagram, do mundo inteiro, porque o nosso aplicativo já foi baixado em mais de 10 países. Olha só, gente, a mensagem está indo para o mundo inteiro. E se você também quer ficar conectado com a gente aqui 24 horas, baixa aí o nosso aplicativo, está disponível em Android e iOS. Para você acompanhar toda a nossa programação, porque tem homens e mulheres de Deus aqui preparados para te ajudar nessa estrada chamada vida. Então, tudo que envolve, olha só, inteligência emocional, inteligência espiritual, inteligência financeira. Sim, essa é a missão da família Adore Mais. Esse programa vai ficar salvo também lá no nosso canal do YouTube. E se você quer ver, né, quem tá aqui nos nossos estúdios, afinal, o nosso convidado já chegou, tá super animado para poder responder as perguntinhas que você vai mandar para cá. Você que segue a gente, tá nos assistindo, já sabe quem tá por aqui. Dr. Alberto Neri, isso mesmo, a gente vai falar de psicologia, psicoterapia, logoterapia, e por aí vai, viu, gente? Hoje é aula e vai ser lindo o que Deus vai fazer. Afinal, você não tem aquilo que você gostaria? Será que não é pelo que você não sabe ainda? Na palavra diz que o meu povo perece por falta de conhecimento. Mas Eli, que programa é esse mesmo? É um programa de entrevistas, um bate-papo interativo, inteligente, para que a sua vida nunca mais seja a mesma. Olha, nossa missão também é conectar você com o seu Criador. E Elisângela Gomes aqui, falando com você todos os dias, CEO da família Adore Mais, e para mim é uma honra poder servi-los com um time incrível que a gente tem, de mais de 20 pessoas, que faz esse projeto funcionar. E lá no meu Instagram, a gente fala bastante sobre negócios com propósito. Então, te espero lá, Elisângela Gomes, a Eli. Elisângela Gomes, a Eli. E o foco do nosso programa também é te ativar. Como assim, Eli? Fazer você pensar, isso mesmo. Sair da zona de conforto muitas vezes pode doer, mas você só vai crescer se você sair dela. E para isso, você tem que ser consciente. Isso mesmo. Quer ter resultados diferentes fazendo a mesma coisa? Impossível, né, gente? Então, todos os dias a gente vem com pensamento para que melhore sempre a nossa consciência. Então, a mensagem de hoje é: conecte-se com a coragem de ser quem você é e comprometa-se com o que você veio realizar de incrível nesse mundo. Conecte-se com a coragem de ser quem você é e comprometa-se com o que você veio realizar de incrível nesse mundo. Você tem buscado informação e clareza do seu chamado, do seu propósito, de quem você é? Sabe tantas dificuldades que a gente passa todos os dias? O porquê que elas chegam? E como você lida com ela? A inteligência emocional vem dizendo que não é o que acontece com você, é o que você faz com isso. Como você lida com isso? E só vai ser possível a partir do momento que você tiver clareza de quem você é. Então, invista o que você tiver em conhecimento. Primeiro, sobre você, combinado? Oh, olha só, Elisângela Gomes, a Elite, espero lá no meu Instagram pra gente passar mais tempo juntos. E negócios com propósitos, a gente tem aqui também, toda quinta-feira, às 17 horas, onde a gente fala de negócios. Afinal, gente, olha só, são mais de 25 anos como executiva de negócios. E pra mim é uma honra compartilhar tudo isso aí com vocês. Alberto Neri é psicólogo e doutor em psicologia. Atua na clínica, pesquisa e ensino de psicologia. É criador do IPLogo, Instituto de Psicologia e Logoterapia. Acabou de lançar seu livro, A Vida Sempre Tem um Sentido, pela editora Planeta. Tem se destacado na divulgação e ensino da logoterapia nas plataformas digitais. É casado com Maria Fernanda e pai de dois jovens, o Pedro e a Júlia. Vamos receber ele então, minha gente, com aquela calorosa salva de palmas, Dr. Alberto Neri.
1: Muito obrigado pelo convite, por estar aqui participando, então, através do Leandro, esse amigo em comum que a gente tem, tá aqui. Exato. Com a gente, recebi o convite da Eli e trouxe para você, antes de qualquer outra coisa, um exemplar do meu livro, para você poder conhecer um pouco mais também sobre o trabalho, sobre o que é a logoterapia, essa teoria psicológica que eu tenho me dedicado a estudar com mais profundidade, a ensinar e principalmente a trazer no contexto da psicologia brasileira, na medida em que ela não é tão presente assim nas universidades como outras grandes teorias. Mas, felizmente, as redes sociais, o YouTube, o Instagram, eles abriram essa porta e hoje a gente consegue falar e ensinar também essa teoria para muitas pessoas.
5: Uou! Olha, vou falar uma coisa pro senhor, viu, doutor Alberto? O pessoal que me conhece sabe. Será que eu fiquei feliz, time, pra ganhar um livro? Meu Deus, que coisa linda! Eu falei errado o nome do livro, porque aqui é uma pergunta.
1: Tem uma pergunta, é uma interrogação.
5: Gente, para tudo. O nome do livro é A Vida Sempre Tem um Sentido?
1: E esse é o grande questionamento que a gente vê as pessoas fazendo hoje em dia. Esse questionamento existencial. Já entrando um pouquinho no assunto e falando um pouco da teoria psicológica que eu gosto de ensinar e de estudar, eu acho que um dos motivos que ela se torna tão relevante hoje em dia é porque ela se propõe a trazer uma resposta a essa pergunta, que é a pergunta de muitos. Então, o criador da teoria, que foi o psiquiatra Viktor Frankl, sobrevivente de 4 campos de concentração, ele dizia que nos dias de hoje, o grande mal que as pessoas enfrentam e que as faz sofrer é o chamado vazio existencial, que é o questionamento se a vida tem ou não um sentido.
5: Tudo parte daí.
1: Então, a pergunta inicial dele foi essa, porque, veja, ele, enquanto a gente está falando de alguém que nasceu em 1905, então ele é do início do século 20, acompanha todas as desgraças que aconteceram, não só como um espectador, mas como uma vítima. Uma vez que ele, sendo judeu, foi perseguido durante a Segunda Guerra Mundial, foi para campos de concentração, perdeu seus familiares. Mas antes disso, ele já era um médico, um psiquiatra, estudante dessa área da psicologia. E ele começou estudando psicologia com o próprio Freud. Gostou do que ele aprendeu com Freud, achou que havia ali uma grande contribuição. Depois ele foi estudar com outro grande pioneiro da psicologia, que foi o Adler. Aprendeu também muitas coisas com Adler, mas na cabeça dele faltava algo. E o que ele dizia? Que essas teorias anteriores, elas ajudaram muito a compreender o ser humano, mas elas não ajudaram a entender um aspecto do ser humano. E aí ele começa a se diferenciar. E qual é esse aspecto? É o que ele chama a dimensão espiritual do ser humano. Então ele ele nem fala isso, acho que em tom de uma crítica, de dizer que os outros estavam errados, mas ele diz, é uma evolução natural. Então antes a gente não tinha quase que nada com relação a teorias que expliquem a natureza humana. Isso. E a coisa começou a ser explicada a partir dos instintos humanos, né? A partir da questão do desejo, das pulsões, que é onde você tem a grande contribuição do Freud. Mas ele diz, o ser humano é mais do que isso. E o que é esse algo mais? É o que ele vai chamar de dimensão do espírito humano. Não é necessariamente algo religioso, mas é algo que inclui o religioso também. É algo mais amplo, que é a dimensão do sentido da vida.
5: Uou! Nossa, gente, já começamos bem, né? Tá incrível! Compartilha aí com todo mundo. Você que tá assistindo a gente aqui, seja você também um agente de transformação. E se inscreve no nosso canal. Doutor Alberto, gratidão por aceitar, né, e vir falar com a gente sobre esse assunto. Principalmente nesse mês, né, no
1: Exato.
5: Setembro Amarelo, que é um assunto que a gente vem tratando, né? Diga assim, a vida, porque parece que quando nada acontece, a solução é não ter mais essa vida, não é mesmo? Então, quando a gente traz esse assunto, a gente tem falado aqui para um segmento, quase na sua totalidade, cristão.
1: Sim.
5: Que é onde todos os dias se fala, se prega, alguns vivem o relacionamento com Deus, né? O relacionamento com o Criador. E aí, eu já tenho uma perguntinha para o senhor. É possível uma pessoa que aceitou a Jesus pensar em dizer não mais a vida?
1: Muito boa essa pergunta. Eu vou acrescentar uma curiosidade. Você usou a expressão dizer sim à vida. E você sabe que o livro, a obra clássica mais conhecida, o grande best-seller do Viktor Frankl, é o livro que em português a gente chama de Em Busca de Sentido. Mas o título original dele dizia, apesar de tudo, dizer sim à vida. Um psicólogo no campo de concentração. E aí ele conta as experiências dele. Porque esse era o grande lema dele. Era o lema. É um lema de vida antes de qualquer outra coisa. A vida sempre tem um sentido. Então, nós devemos aprender a dizer sim à vida. Antes de toda essa experiência dele, como um prisioneiro de campos de concentração, antes dele se tornar depois, né, do seu retorno, um psiquiatra conhecido no mundo inteiro, ele, como um estudante de medicina, junto com outros colegas, fazia grupos de apoio psicológico para adolescentes na cidade de Viena. Com esse trabalho, ele conseguiu reduzir a zero o índice de suicídio nessa faixa etária.
5: Olha só.
1: Com esse trabalho de acolhimento. Então, a logoterapia, ela não é à toa, né? Chamada de a psicologia do sentido da vida, e é uma psicologia a favor da vida. Agora, entrando na pergunta específica que você colocou, né? Você sabe que essa semana semana passada eu estive conversando com um amigo, o padre Marlon Múcio, que é uma pessoa que faz um trabalho fantástico também. E eu fiz essa pergunta para ele.
5: Fez?
1: Eu falei para ele, padre, ainda tem pessoas lá nas suas comunidades, na sua paróquia, que elas acham que só porque elas são cristãs, então elas não vão passar por depressão, elas não vão ter problemas desse tipo, não vão questionar o sentido da vida. E ele disse que sim, que acontece. Você sabe que na minha... Eu fiz uma transição de carreira há mais ou menos 10 anos atrás, mas a minha primeira carreira foi como pastor na Igreja Adventista do Sétimo Dia. Fiz o seminário teológico, trabalhei por mais de 10 anos como pastor.
5: Que legal!
1: Enquanto isso, eu estudei psicologia. E eu brinco que eu saí, né, do campo da salvação das almas para o campo da cura das almas. São coisas diferentes.
5: Gostei!
1: Né? É claro que todas as formas das áreas da saúde, da ciência, da psicologia, da medicina, até em outras áreas, da nutrição, da neurologia, todas essas áreas, elas querem salvar as pessoas,
5: Sim.
1: querem ajudar as pessoas. E a resposta que eu te dou é, naquela época, já estudando psicologia, psicologia e, em paralelo, trabalhando em comunidades, em igrejas, em escolas, eu notava que havia um preconceito muito grande da parte de muitos cristãos, porque eles achavam que, pelo fato deles terem fé, eles não iriam passar por nada desse tipo, ou pior ainda, que o único recurso disponível para eles tratarem de uma depressão, de um vazio existencial, tinha que ser necessariamente um recurso espiritual. E abriam mão de, por exemplo, procurar um psicólogo. Por muito tempo houve, nos meios cristãos no Brasil, de maneira geral, uma resistência ao trabalho do psicólogo. Eu não sei se você lembra dessa época, né? Mas quando se falava em procurar um psicólogo, levar um psicólogo numa igreja, as pessoas tinham medo. Ah, mas por que a psicologia? Uma ideia de que a psicologia era uma ciência que iria desmerecer, por exemplo, a fé das pessoas,
5: o agir de Deus,
1: ou prejudicar a espiritualidade delas. E a verdade é que quando você começa a estudar, por exemplo, o campo da psicologia da religião, que é uma das áreas que eu gosto de estudar bastante, participo ali de pesquisas no Instituto de Psicologia na Universidade de São Paulo, dentro dessa área, o que, que a gente percebe? Que a religião, ela pode ser um fator de promoção de saúde mental, mas para muitas pessoas a religião acaba trazendo um papel negativo. Por quê? Não é por causa da religião em si, mas da maneira que elas aprenderam a se relacionar com a sua religião, com a sua fé. Então elas só conseguem olhar para o lado da culpa, do medo, da punição. Essa é uma visão adequada de religião? Eu diria que hoje em dia, se você vai na maior parte das igrejas no Brasil, católicas, evangélicas, você vai ver os líderes pregando o amor de Deus, o perdão. Mas por muito tempo já foi assim. Havia pessoas, e às vezes até hoje, né, tem pessoas que elas enfatizam muito isso, e elas criam o medo de Deus, o medo da punição, uma culpa que não é aquela culpa positiva, né? O que, que eu chamo de uma culpa positiva? É a culpa que leva a pessoa a olhar para a própria vida e pensar, o que, que eu posso fazer a partir daqui e me transformar. É uma culpa negativa, é uma culpa que empurra a pessoa cada vez mais para baixo, achando que não tem mais jeito, que ela não pode ser perdoada, que não tem solução, que o que ela fez foi algo pesado demais, então para ela acabou. Então é uma culpa que vai destruindo, né, a pessoa psicologicamente. Então o fato é que a religião em si, ela pode dialogar muito bem com a psicologia, e a psicologia pode contribuir para a religião. E é por isso que mesmo um indivíduo que tenha muita fé, mesmo um indivíduo que ele acredite muito em Deus, que ele vá à igreja, ele pode precisar sim de um recurso que está para além da religião. Não porque a religião não seja boa, ou porque a religião não supra um aspecto da vida dele, mas é a mesma coisa de outras áreas da saúde. O fato de você ter fé, você está lá com uma dor no joelho, o fato de você ter fé não impede você de consultar um ortopedista.
5: Sim.
1: E ninguém diz assim, olha, Deus me abandonou porque eu estou com uma dor no joelho. Mas no caso das dores da alma, às vezes acontece essa confusão. Às vezes a gente fala, nossa, será que eu fui abandonado por Deus porque eu estou com uma depressão? Será que eu devo, né? Já que eu tenho fé, eu devo procurar um profissional? E a resposta é, uma coisa é diferente da outra. Pelo contrário, eu sou um cristão e eu vou buscar também o auxílio da ciência. Eu não busco o auxílio da medicina, por que que eu não vou buscar o da psicologia? E entender isso. Aí esse medo que as pessoas têm de que eventualmente um psicólogo não vá respeitar a fé dela, ou vai querer que ela mude, né, a perspectiva que ela tem. Esse medo eu entendo porque as pessoas têm, porque infelizmente a gente encontra, às vezes, dentro do contexto da psicologia, um colega ou outro falando coisas negativas sobre as religiões de maneira geral. Mas quando alguém faz isso, um psicólogo, ele está agindo contra o próprio código de ética da profissão. Porque de acordo com o Código de Ética da Psicologia, o psicólogo deve respeitar a posição religiosa do seu paciente, concordando ele com ela ou não. Então, se você procurar um bom profissional e ético, pode ficar tranquilo. Ele não vai querer que você deixe de praticar a sua religião ou desmerecê-la. Pelo contrário, ele vai entender que a sua fé pode ser até um recurso a mais para te ajudar.
6: Uou!
1: Falei demais, né?
5: Não, mas
1: você vai perguntando.
5: Por isso que o senhor veio, viu?
1: Pode interromper, não tem problema nenhum.
5: Para justamente falar. Olha só, doutor, esse é um assunto que a gente passaria horas, talvez até dias,
1: totalmente,
5: falando, né? Porque
1: nesse exato momento, nessas três semanas, eu estou ministrando um curso para alguns alunos meus.
5: É.
1: Esse curso tem 12 horas de duração sobre psicologia, religião e logoterapia.
5: É mesmo?
1: Então, literalmente, dá para falar horas sobre
5: horas,
1: o assunto.
5: Horas, horas. E assim, e tão pouco falado, né?
1: É verdade.
5: Principalmente no nosso meio. Eu compartilho de algumas verdades, né, que o senhor disse aí. Eu também nasci, né, num lar cristão, inclusive na mesma religião do senhor. E depois de muito tempo, eu comecei a ver que não estava congruente o falar e fazer. Eu fui em busca o porquê disso. E encontrei exatamente esse assunto, que os cristãos têm essa dificuldade de buscar especialista quando o assunto é saúde mental.
1: Sim.
5: Né? E aí onde abriu um mar, assim, de infinitas possibilidades no conhecimento disso. A gente tem alguns projetos também nessa área, né, com psicólogos e tal. Porque eu entendi que falta apenas uma chave. E o exemplo que o senhor deu do joelho e procurar um ortopedista é o mesmo do cardiologista, né?
1: Sim.
5: E o psicólogo ou o psiquiatra, que aí é uma outra fase, dependendo.
1: Sim, complementar.
5: Do estado.
1: Mas já houve um tempo no passado onde havia dentro de certos círculos cristãos uma resistência contra a medicina também. Já houve, né?
5: Sim,
1: de falar, ah,
5: é verdade.
1: Não vamos procurar o médico, porque Deus vai operar um milagre, especialmente certos tipos de doenças, né?
5: Isso.
1: Às vezes que acho que começou a haver uma conscientização no meio do cristianismo de que a medicina ela pode complementar.
5: Meu Deus.
1: Né?
5: Uhum.
1: E mais, que Deus pode usar, inclusive, profissionais da medicina para operar um milagre, uma cura. Então, eu acho que está acontecendo isso na psicologia também. Né, com relação à psicologia, mas veio depois.
5: Sim.
1: É o que veio depois. E o pessoal está entendendo, ah, legal, é um recurso a mais. E a própria psicologia se abrir também para entender que o trabalho do psicólogo é em conjunto com o trabalho do psiquiatra, do nutricionista, do médico, do terapeuta ocupacional.
5: Uhum.
1: E a gente consegue oferecer, assim, um cuidado integral.
5: Que incrível, né, gente? Meu Deus. Ó, você que tá ouvindo a gente aqui no 102.1, tá passando agora, tá na Castelo Branco, na Dutra, na Marginal Pinheiros, Marginal Tietê, ó, todas as cidades que a gente fala, seja muito bem-vindo. Afinal, somos mais de 23 milhões e meio de habitantes do estado de São Paulo, podendo ouvir o que a gente tá falando aqui, né, e gerar e dizer sim a vida. E quando a gente fala da vida, tudo tem um começo, né? Tem um nascimento. E no nosso quadro aqui, doutor, no quadro Essa é Minha História, a gente gosta muito de saber os porquês. Por que que o senhor chegou na psicologia? Por que que o senhor faz tudo isso?
1: Sim.
5: Então, na própria visão do Dr. Alberto Neri hoje, o que que é o Dr. Alberto?
1: Então, essa é uma pergunta bem interessante. Eu já antecipei um pouquinho, né? Eu tô num segundo momento da minha carreira, né? Talvez até um terceiro, assim, porque houve um momento inicial onde, desde os meus 15, 16 anos, eu entendi que eu deveria me dedicar a uma obra missionária.
5: Desde os 15?
1: A minha convicção de ir para o seminário teológico veio aos 15 anos de idade,
5: uhum,
1: né, num primeiro momento. E me dediquei a isso de corpo e alma por muito tempo.
5: Certo.
1: Se for levar desde que eu entrei no seminário até o meu último ano como pastor, foram ali quase 20 anos
5: bastante
1: de dedicação. Mas, em paralelo, eu sempre gostei muito de estudar. E eu, inicialmente, queria fazer um mestrado na área da teologia. Porque eu me formei, comecei a trabalhar como professor de ensino religioso e queria fazer minha pós-graduação.
5: Uhum.
1: Na época que eu me formei, aí a gente entrega a idade um pouquinho, né?
5: Ih,
1: Eu me formei em 1999. Naquela época, o seminário que eu fiz, Adventista, ele ainda não tinha um reconhecimento do MEC. Por mais que ele tenha sido um curso superior, que eu achei muito mais difícil do que a própria psicologia, mas não tinha, por questões burocráticas e tal. Então, quando eu fui procurar um mestrado para fazer, eu não podia. Porque eu não tinha uma graduação ainda. Eu tinha, mas não tinha.
5: Nossa.
1: Falei, bom, vou ter que fazer outra graduação para depois poder fazer o mestrado.
5: Certo.
1: E aí comecei a pensar, o que eu poderia estudar que iria complementar bem o meu trabalho aqui, né, como missionário, como professor de ensino religioso. E eu trabalhava numa escola, muitos adolescentes, pais, né, lidando o tempo todo com isso. Veio a ideia de fazer psicologia. Já era uma área que eu gostava.
5: Uhum.
1: Eu falei, acho que vai me ajudar bastante. E de fato, né, durante toda a minha trajetória, trabalho em igrejas, trabalho em escolas, o fato de eu ter estudado psicologia me ajudou bastante,
5: uhum,
1: a lidar melhor com as pessoas, a ensinar algumas,
5: exatamente,
1: coisas. Só que nesse trajeto, eu comecei também a fazer a minha pós-graduação, né, o meu mestrado. E durante o mestrado, dentro da Instituição Adventista do Sétimo Dia, a gente tem uma área muito grande educacional.
5: Uhum.
1: E lá na Faculdade Adventista, que fica ali localizada no Capão Redondo, o NASP, existe um curso de psicologia. Então eu, estando ali como pastor de uma igreja, na verdade, mas tendo a formação e estando na área de pesquisa, na área acadêmica, recebi um convite da universidade.
5: Olha!
1: E aí eu fui para trabalhar com psicologia. Esse já era o meu projeto de vida, só que era um projeto mais para o futuro.
5: Mais longo.
1: Pensava, bom, mais para frente eu vou terminar o mestrado, doutorado e tal. Mas como veio esse convite antes, eu entendi também como, né, um desígnio, como um propósito, não, uhum, só como um acaso. E fui para lá, comecei a lecionar psicologia. Só que o que aconteceu? Quando eu comecei a dar aulas, eu falei, olha, eu acho que é isso daqui para frente. A minha missão como um pregador, como um missionário, eu acho que eu a cumpri, né? Guardei essa parte aqui da minha carreira,
5: uhum,
1: e agora eu vou me dedicar a uma outra, que é ajudar tanto as pessoas no campo do clínico, do consultório, mas a outra área que eu gosto muito, que é a do ensino.
5: Uhum.
1: Então eu via muito isso de poder ensinar para os meus alunos um modelo de se trabalhar que fosse capaz de ajudar as pessoas com ética e como isso potencializa também,
5: uhum,
1: o nosso trabalho. Então passei a me dedicar à clínica e ao ensino. E aí acabei entendendo que o próximo passo mesmo da minha carreira seria esse, me dedicar integralmente à psicologia.
5: Muito bom. Muito bom. Assim, é bem comum, né? A psicologia, a gente já ouviu muito esse termo. Algumas pessoas têm uma noção, outras nem tanto. Agora, logoterapia, eu confesso que é novo.
1: É, então...
5: De onde surgiu isso?
1: É bem interessante também essa pergunta. Por quê? A psicologia, às vezes a gente ouve o pessoal falando, olha, a psicologia diz, os psicólogos dizem. A verdade é que meio que não existe isso, não é? Porque a psicologia, ela é multifacetada. Então, dentro da psicologia, você vai encontrar muitas visões diferentes sobre os mais diferentes assuntos, às vezes até posições opostas. E tudo aquilo é psicologia. Assim como quando a gente fala de religião, por exemplo.
5: Sim, tem
1: religião
5: várias
1: é uma palavra muito, muito abrangente.
5: Sim.
1: Psicologia também. Mas entre as correntes da psicologia estão as teorias psicológicas, que são as teorias que nos ajudam a entender o ser humano. Cada teoria psicológica, ela responde uma pergunta. Quem é o ser humano? O que é um ser humano adoecido? E como ajudar esse ser humano adoecido? E por aí vai. As grandes teorias mais conhecidas no Brasil e no mundo são a psicanálise, a psicologia comportamental, mas tem muitas outras. E a logoterapia, curiosamente, ela é uma psicologia, uma corrente muito antiga. Ela começou a ser rascunhada, vamos dizer assim, por volta dos anos 20 do século passado. Quando o Viktor Frankl, o seu criador, era um jovem ainda, um jovem estudante de medicina. Mas ela vai, de fato, se tornar mais conhecida a partir da década de 50. Depois que ele passa pelas experiências dele na guerra, no campo de concentração, volta para Viena e aí começa a ensinar novamente. Porque aí ela começa a ir, ele escreve o livro dele e ele começa a ir para outros países do mundo. Então, uma associação, curiosamente, uma associação de pastores evangélicos dos Estados Unidos convidou o Viktor Frankl, que era judeu, mas eles admiraram muito o livro dele, e ele foi palestrar em igrejas evangélicas nos Estados Unidos. Então, o que acontece? Em alguns países do mundo, a logoterapia se tornou

0: de uma universidade no Rio Grande do Sul, já falecida, a professora Isar Chausa. Ela promoveu muito a logoterapia no Brasil. Mas depois disso, nos anos 90, nos 2000, diminuiu bastante. Eu mesmo só fui aprender sobre logoterapia no mestrado. Nunca ouvi falar de logoterapia durante a minha graduação inteira. Só que quando eu ouvi falar, falei assim, não é possível que exista uma visão na psicologia como essa, que valorize o ser humano dentro das suas dimensões física, mental e espiritual, que entenda que o ser humano é um ser livre, não um mero escravo dos seus instintos ou dos seus comportamentos aprendidos, né? Que valorize o ser humano como um ser que é capaz de ter experiências como, por exemplo, a experiência religiosa. Então, quando eu comecei a ver tudo isso, eu falei, como é que eu nunca ouvi falar? E aquilo ali me incomodou bastante. Eu continuei estudando logoterapia no mestrado, no doutorado, e quando eu estava já prestes a terminar o doutorado, na faculdade eu ensinava um pouco de logoterapia, porque eu achava uma visão incrível, super atual, essa visão holística do ser humano, essa noção de saúde integral, tudo presente ali. Eu falava, nossa, mas isso é tão antigo, e ainda assim é tão atual, a ideia da busca de um sentido para a vida que a gente ouve falando o tempo todo, né? Sim. Hoje vem muito sobre o discurso do propósito, etc. Mas na essência é a mesma coisa. Falei, esse cara já falava disso desde os anos 20, dos anos 30.
1: Olha isso. Viu, gente? O nosso slogan, conectando pessoas e unindo propósitos. Isso tem muito tempo.
0: E ele é o grande especialista, sim, nesse assunto. Então eu caí meio que naquele inconformismo do tipo, não é possível que isso não seja mais divulgado,
1: sim,
0: no Brasil. Eu estava terminando o doutorado a essas alturas, isso eu estou falando de 2018, 2019, e eu coloquei como próximo passo, meio que uma missão de vida mesmo. Eu falei, eu vou ensinar logoterapia para as pessoas pelas redes sociais e eu gostaria muito que a logoterapia pudesse ocupar o lugar que ela merece entre as escolas,
1: incrível,
0: da psicologia. E aí que começou o trabalho, Instagram, YouTube, cursos presenciais, depois os cursos online, e foi muito legal, porque legal, outras pessoas da área começaram também, juntas ali, que você consegue aprender sobre logoterapia, pessoas escrevendo livros, divulgando o assunto. Eu acho que a gente está quase lá, ainda falta um pouquinho,
1: mas só não parar que dá certo.
0: Mas em alguns anos, acho que a gente vai conseguir que qualquer psicólogo saiba o que é logoterapia e tenha condições de aprendê-la.
1: Perfeito. Olha só, doutor Alberto, para quem tá ouvindo a gente aqui, tá achando que o assunto não tá tão claro e específico, trazer isso para a realidade, ou o porquê, né, de se ter saúde mental no nosso dia a dia, exemplificando tudo que o senhor faz, o que de fato a pessoa precisa fazer ou ser para dizer sim à vida.
0: Então,
1: tem um passo.
0: Aí a gente sai do vamos sair da teoria e entrar na prática.
1: Boa,
0: né? Chega uma pessoa lá, vamos dar um exemplo aqui. Chega uma pessoa lá no meu consultório e fala assim, olha, o meu grande problema é porque eu não vejo sentido na minha vida. Eu não consigo encontrar um sentido para a minha vida. Então a gente vai trabalhar, obviamente, vamos passar a história de vida, vamos entender como que a pessoa chegou nisso, se ela sempre teve esse sentimento, se é uma coisa nova, diferenciar isso de outras coisas, como por exemplo uma depressão ou algo do tipo, mas vamos supor que seja isso daí mesmo, né? Uma coisa que a gente chegou a essa conclusão. Existem formas de se encontrar um sentido para a vida, de maneira prática.
1: Qual que é a forma?
0: Então, para o Viktor Frankl, existem três categorias de valores. São os valores de criação, os valores de experiência e os valores de atitude. Nos
1: criação?
0: Valores de criação, são aquelas coisas que eu faço. Então, concretamente, é tudo aquilo que eu posso fazer, o que me vem ali como atividade na vida. Tanto é que ele fala, a melhor pergunta não é o que eu devo fazer da minha vida, mas a melhor pergunta que eu posso fazer é o que a vida espera de mim.
1: Uou!
0: O que a vida coloca diante de mim.
1: Repete
0: hoje.
1: Isso aí, doutor. Vamos lá.
0: Vamos lá.
1: Que incrível.
0: A pergunta que me ajuda mais a encontrar um sentido para a vida não é o questionamento existencial do qual será o sentido da minha vida, o que eu deveria fazer, mas a grande pergunta é o que a vida espera de mim. O que a vida coloca

0: coloca diante de mim hoje? Quais são as oportunidades que aparecem? Isso por quê? Porque quando a gente entra nessa questão da discussão do sentido da vida, às vezes pode parecer uma coisa muito ampla, até muito, muito teórica,
1: sim,
0: muito subjetiva.
1: É,
0: né?
1: Muito aquele, longe.
0: Né? Sim, e às vezes até para piorar, né? Nessa grande ênfase que às vezes se dá hoje em dia no tema, às vezes se traz uma visão muito romântica da coisa, como se o sentido da vida fosse uma coisa sempre quase que sobrenatural, de você largar tudo que você faz e começar a fazer uma outra coisa e você ter sucesso.
1: Meu Deus.
0: Vende-se muito essa ideia.
1: É.
0: Mas não é a perspectiva da logoterapia. Está nas coisas simples. A noção dos valores de criação é isso. O que eu tenho para fazer hoje? Quem sou eu? Diante de quem eu tenho responsabilidades? Se eu sou, por exemplo, um pai de família, se eu sou uma mãe, se eu sou um filho, qual é o meu trabalho hoje?
1: Hoje.
0: O que eu tenho para fazer os meus estudos? Então, eu começo me dedicando e respondendo. Né? Ser responsável é responder. Respondendo essas perguntas que a vida me faz. Ou seja, sendo responsável diante daquilo que foi colocado diante de mim. Ah, mas isso quer dizer que eu sou... Eu vou ficar preso nessas coisas? Ah, não, mas esse não é o trabalho que eu gostaria de ter. Não, mas esse é o começo. Você começa por aí.
1: Né?
0: Cuidando do básico.
1: Uhum.
0: Segundo. Valores de experiência.
1: Experiência.
0: Então, além das coisas que eu faço, as experiências que eu tenho. E nos valores de experiência a gente enquadra o quê? Tanto as experiências como, por exemplo, a arte, a religião, coisas assim, vamos dizer, ideais de vida que eu persiga e as relações humanas principalmente. Então, através das relações humanas, eu posso encontrar um sentido para a minha vida. Encontrando alguém, Frankl diz literalmente, servindo alguém, fazendo algo por alguém.
1: Por alguém.
0: A gente encontra um sentido da nossa vida. Por quem? Por qualquer pessoa. Começa pelas que estão mais perto de você.
1: É mais fácil.
0: E em terceiro lugar, através dos valores de atitude, que é quando a pessoa privada da possibilidade dos valores criativos e dos valores de experiência, pelo menos de boa parte deles, a gente está falando do quê? De alguém que tem limitações, de alguém que está passando por uma enfermidade muito séria, alguém que, como era o caso dele, estava preso num campo de concentração. E aí? Porque nas duas primeiras categorias de valores, a gente está falando de uma pessoa que tem relativamente condições de vida de fazer algo.
1: Uhum.
0: Mas e se a pessoa está adoecida? E se a pessoa tem alguma limitação? Aí ele diz, através dos valores de atitude, é possível encontrar um sentido mesmo em meio ao sofrimento.
1: Uou.
0: E aí a superação do sofrimento em si já é uma forma de se encontrar um sentido para a vida.
1: Uou.
0: O exemplo... maior exemplo disso é quando ele fala, mesmo aquelas pessoas prisioneiras num campo de concentração, indo para uma câmara de gás, ele diz, entre elas havia aqueles que conseguiam encontrar um sentido para a sua vida através de uma atitude digna e corajosa diante do seu próprio sofrimento. Ainda que a única opção possível naquele momento fosse encarar o sofrimento de cabeça erguida. Mas ainda assim, ele diz, havia uma escolha.
1: Uou.
0: Isso é muito forte, né?
1: Muito forte, profundo, incrível. Doutor, nessa sua trajetória, né, eu tenho certeza que tiveram vários atendimentos, vários pacientes ali, nos seus treinamentos, várias pessoas que conseguiram, né, entender, aplicar e melhorarem as suas vidas. Mas qual foi aquela história, aquele atendimento, aquela pessoa que mais te marcou?
0: É difícil responder essa pergunta, mas curiosamente eu acho que, como eu falei no começo, nada acontece por acaso, né? Então eu tenho uma história boa para contar sobre isso, porque ela é bem recente.
1: Ótimo.
0: Inclusive.
1: A gente tem pouco tempo que estamos caminhando para o final,
0: tá,
1: do nosso programa.
0: Então tá bom, em um minutinho. Domingo à noite, eu recebi duas mensagens de áudio.
1: Legal.
0: Para quem estava aqui em São Paulo, deve ter visto que domingo à tarde teve ali a final, né, do
1: foi,
0: campeonato.
1: E foi show demais.
0: Você é São Paulo, tá vendo? Eu sou palmeirense, mas eu fiquei feliz com a vitória do São Paulo por esse motivo que eu vou contar.
1: Conta.
0: Recebi essas mensagens. Era um ex-paciente meu. E ele falando assim para mim, Alberto, tudo bem? Eu tô aqui chorando, tô em prantos, minha filha pequena tá olhando para mim e ela tá achando que é porque eu tô emocionado por causa do São Paulo. Ele falou, mas você sabe por que é? Por que que eu tô assim? Ele falou, eu consegui.
1: Uou.
0: Eu consegui. Por quê? Ele foi um paciente, se tornou um amigo depois, que por muito tempo a gente trabalhou a questão do dizer sim à vida. Ele chegou a ter duas tentativas de tirar a própria vida. Conversávamos muito nas sessões, ele estava com uma depressão muito profunda, fazia o acompanhamento psiquiátrico também, e várias vezes as nossas sessões elas eram em torno desse assunto, por que dizer sim à vida? Uhum. E em algumas das sessões, eu sabia que ele era muito São Paulino, eu dizia para ele, olha, vale a pena, um dia o São Paulo vai ser campeão de novo. Você
1: Boa.
0: Vai poder comemorar com a sua filha do lado. Não faz tanto tempo isso, né? Mas o São Paulo já estava numa fase ruim e eu usei isso como uma analogia. Eu falei para ele, a nossa vida é assim, tem momentos difíceis, mas isso não te define. Essa situação que você está enfrentando vai passar, vão ter momentos melhores. Eu falei, é igual o seu time está ruim agora, mas ele vai voltar a ser campeão.
1: Vai.
0: Pode? E aí ele me mandou essa mensagem, né? Então,
1: olha...
0: É uma coisa emocionante de se falar assim, mas dá para entender porque nessa hora até um palmeirense ficou feliz, né, com o título do São Paulo.
1: Do São Paulo.
0: Porque realmente é isso, a vida é isso. Uhum. E como ele estava me falando, valeu a pena. Que bom que eu sobrevivi,
1: pra
0: que eu estou
1: isso.
0: aqui para ver isso. E é lógico,
1: Uau.
0: Esse é um pequeno exemplo, uma pequena alegria na vida.
1: Com certeza.
0: A vida tem muitas outras
1: Sim.
0: possibilidades de sentido ainda maiores, mas esse acho que é um exemplo legal sobre esse assunto.
1: Muito, muito legal, porque o que faz sentido parece que, de fato, o que acontece no nosso dia a dia.
0: As pequenas coisas, é ali, eu tô feliz porque o meu time ganhou e minha filha tá do meu lado.
1: Olha isso.
0: Precisa mais do que isso?
1: Nada. Olha, doutor, a gente tem muitas perguntas, tem gente aqui participando, mandando também. E a gente
0: um abraço até pro pessoal que tá me acompanhando, eu postei ali nas redes sociais, tá aqui no meu Instagram rodando, não é? Também a live, o pessoal, alguns estão assistindo aqui, outros na da rádio, mas sejam todos aí muito bem recepcionados, aqueles que estão acompanhando o nosso papo.
1: Com certeza, tá no meu também, então a gente tá transmitindo aí pro mundo, olha, tá indo longe. E tem uma pergunta que chegou aqui, então o Marcelo, olá... Eu sou da Zona Norte, olha aí. Beijo pra Zona Norte.
0: Eu também, Zona Norte.
1: Você era de lá?
0: Hoje em dia moro na Zona Sul, mas morei em Santana a vida inteira.
1: Olha só, um beijo, Marcelo. Tá a Sara aqui. Boa tarde, Eli. Ama esse programa, sempre ligadinha. Que bom, Sara. Um beijo. Ela pergunta, por que questões relacionadas à saúde mental só estão sendo faladas nos dias atuais e antes não eram assim?
0: Tem, acho que, algumas respostas para isso. Uma delas é porque hoje em dia a gente tem mais canais para falar de tudo.
1: Mais acesso,
0: Antigamente,
1: né?
0: Antigamente a gente dependia muito do que a televisão mostra.
1: Isso.
0: Né? Então, não tinha tantos canais. Ou estava na TV, ou no jornal, ou um livro, ou rádio, ou não tinha acesso.
1: Ou não tinha.
0: E tinham poucos também, poucas emissoras de rádio. Então, era mais difícil. Então, tem essa questão de ordem prática. Mas tem uma questão que acho que é a questão do tabu. Porque as pessoas, elas ainda têm receio de falar sobre questões emocionais. Às vezes têm medo de demonstrar fragilidade,
1: Sim.
0: de falar das suas fraquezas. É um assunto
1: dói.
0: Que traz angústia.
1: Uhum, dói.
0: Querendo ou não, dói. Então, são, acho que, alguns motivos que atrapalham, né, esse diálogo. Mas, felizmente, está mudando.
1: Muito bom. E para isso, olha, você pode compartilhar, né, o nosso assunto aqui. No nosso canal do YouTube, Adore Mais FM, vai ficar salva essa entrevista, assim como as outras também ficaram salvas, para você compartilhar esse agente de transformação. A Dani, as técnicas da PNL podem ser aplicadas por um logoterapeuta? Sim ou não?
0: Podem, e o contrário também, mas assim, são perspectivas diferentes, né? Eu diria que elas têm um ponto ou outro em comum. Uma curiosidade, o Milton Erickson, que é o teórico que deu origem, né, a muitas das ideias da PNL, era um cara brilhante também, que também tem uma história de vida uhum. muito linda, como é a do Viktor Frankl. Tem, acho que, esses pontos em comum. Mas eu diria que elas correm em paralelo, assim, elas não são conflituosas, mas também não são exatamente iguais. Mas dá para usar as duas coisas, desde que com ética, né, e com
1: claro.
0: Cuidado.
1: Olha, a Silvana comenta que gostoso ouvir você entrevistando. um profissional como o Dr. Alberto. Beijo carinhoso, Eli. Silvana, um beijo no seu coração.
0: Obrigado.
1: Que saudade,
0: agradeço.
1: Que bom que você tá aqui.
0: Um abraço para ela também.
1: Olha, gente, caminhando para o final. Doutor, eu tenho a última pergunta que a gente faz aqui no nosso programa, que é:
0: pode
1: como que o senhor quer ser lembrado quando não estiver mais aqui?
0: Como alguém que dedicou a sua vida à sua família, em primeiro lugar, a fazer o melhor para aqueles que estão perto de mim, e também a essa missão de ajudar as pessoas a terem mais saúde mental, encontrarem um sentido para suas vidas.
1: Uou, incrível. Considerações finais, como que o pessoal faz para te encontrar aqui no FM?
0: Entra ali no @logoterapiabr. No Instagram, ou se não, me procura lá no YouTube, coloca Alberto Neri, meu nome, tem ali no meu canal bastante vídeos legais, é só entrar ali e acompanhar.
1: Incrível. Ó, a Karen tá perguntando, doutor, sou espírita e a logoterapia tem muito de filosofia espírita? O que acha sobre isso? Gente, vamos continuar aqui, um chorinho pra vocês no YouTube, Adore Mais FM. Doutor, gratidão.
0: Vamos
1: Estamos
0: lá.
1: Nos despedindo aqui, né, do 102.1.
0: Um abraço aí para quem acompanhou a gente e tudo de bom para vocês.
1: Isso aí. Todos os dias às 14 horas, aqui na Adore Mais FM, onde conectamos pessoas e unimos propósitos. Espero no meu Instagram, Elisângela Gomes, a Eli. Incrível. Gente, olha essa pesquisa. A gente tá falando, né, de dizer sim à vida e todas essas questões que, né, que geram a falta da saúde mental. A taxa do suicídio cresce 43% em uma década no Brasil. Olha isso. É muito rápido. Essa fonte é do Conselho Federal de Medicina. Doutor, quais são os sintomas? Exemplo, a família está ali e vê alguns sintomas disso.
0: Você sabe que uma das grandes dificuldades é porque nem sempre os sintomas são tão claros assim.
1: É verdade.
0: Né? Por exemplo, de um estado depressivo ou mesmo de uma ideação suicida. Então, isso não significa que sempre esses sintomas vão estar presentes, porque às vezes é uma coisa que pega todo mundo de surpresa mesmo.
1: Uhum.
0: Mas acho que na maior parte das vezes a gente identifica que são sintomas clássicos da própria depressão, como um isolamento, uma visão negativa em relação à vida. Às vezes a gente tem a questão da diminuição do autocuidado. Às vezes a gente vê atitudes, pequenas atitudes de exposição da própria vida, que já é um indício de que a pessoa às vezes está nessa direção. Entendeu? Então, são coisas assim mais amplas. Entre os adolescentes, algo muito comum, que às vezes está associado à automutilação.
1: Adolescente nem teve problema, né? Quando alguém mais racional, mas adolescente você não teve nem dificuldades na vida ainda para
0: perto de uma pessoa idosa, né? Mas realmente, né? Porque a vida de muitas pessoas ela é muito difícil mesmo, então é compreensível. O Viktor Frankl diz o seguinte, que é compreensível o questionamento existencial. É humano.
1: É humano.
0: É humano, não é? Não é porque a gente questiona se vale ou não a pena viver que a gente está doente. É porque se a gente é humano e a gente olha para o mundo como ele está, dependendo da situação, esse questionamento surge, é natural que surja esse desânimo.
1: Uhum.
0: Mas é importante que haja o quê? Uma atitude, uma postura de se dizer, não, mas vale a pena. Apesar, como ele diz, apesar de tudo, dizer sim à vida. Apesar dos problemas. E aí, voltando. Então, esses sintomas clássicos da depressão, às vezes o isolamento familiar, pessoa, muitos conflitos, o próprio desânimo, né, um estado de desânimo meio crônico. Só que nem sempre, porque é muito comum as pessoas estarem num estado depressivo e aquilo ali tá mascarado.
1: Mascarado, tá obscuro, né?
0: Através do excesso de busca por diversão, por busca por prazer.
1: Olha,
0: o importante mesmo é um olhar individualizado e aproveitando a sua pergunta, dizer assim para as pessoas que elas percebem minimamente ou que elas têm esse receio, melhor coisa que você pode fazer pelo seu amigo, pelo seu filho, pelo seu marido, pela sua esposa, leve essa pessoa a um profissional.
1: Pronto.
0: Acompanhe. Se essa pessoa tiver um preconceito, ajude a quebrar o preconceito, vá com ela.
1: Muito bom.
0: E deixa o profissional fazer a parte dele. E você tá lá como suporte.
1: Incrível. Uou. Gratidão, doutor Alberto, e que Deus continue levando a sua mensagem muito mais longe, salvando vidas, dando direção. E, ó, gente, eu já não vejo a hora de acabar aqui para ler esse livro. A vida sempre tem um sentido? Como encontrar significado nos altos e baixos da sua jornada? Esse é o livro do Dr. Alberto Neri. Mais uma vez, gratidão.
0: Obrigado.
1: Muito bom. É isso, gente. Mais uma vez, que Deus abençoe vocês. Que bom que você ficou até aqui. Compartilha esse programa nosso, né? Que simultâneo. Falamos no FM, você que chegou agora. Esse é o programa Adore Mais, 102.1. Transmitimos aqui no canal do YouTube, que vai ficar salvo. Compartilha, que você sim pode também ser um agente de transformação. Um beijo no seu coração. Tchau, gente.
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2: A paz do Senhor Jesus a todos da Adore Mais. Sou a Fabiola, da AD Bela Vista. Gostaria de ouvir o louvor com Matheus Riso, Além do Rio Azul. Eu ofereço a todos da Adebras. Deus venha confortar o coração de cada um.

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2: Todos os dias aqui no nosso programa eu venho chamando a sua atenção para um pensamento, para uma reflexão. Até porque o nosso objetivo é fazer com que a sua vida não seja mais a mesma. Só que para isso existem mudanças. E para que a sua mentalidade mude, você sim precisa de mais informações, conhecimento e ação. Então, vamos lá? Mensagem de hoje é: o que está fora do seu controle terá que ficar fora da sua mente. O que está fora do seu controle vai ter que ficar fora da sua mente também. Muitas vezes nós queremos resolver tudo. Nós achamos que a gente dá conta. Porém, não é essa a verdade absoluta. Agora, quando você está tentando resolver algo que não está no seu controle, você está investindo tempo, energia, gastando o seu bem mais precioso, que se chama tempo, com algo que você não vai conseguir chegar a lugar nenhum. Então, foque a sua atenção, foque a sua energia e deixa na sua mente apenas as coisas que você vai conseguir controlar. Combinado?
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2: Olá, Adore Mais FM. Me chamo Nathalie, falo aqui de Mauá. E eu gostaria muito de ouvir o louvor Promessas da Daniela Araújo e do Gessé Aguiar. Obrigado, Deus abençoe a todos.

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2: Oi, pessoal da Rádio Adore Mais. Meu nome é Thaís, eu sou aqui do Itaim Paulista. Eu tô sempre ouvindo a programação de vocês, eu adoro. Aí eu também gostaria de aproveitar e tá pedindo uma música pra vocês tocar pra mim ouvir. É um louvor que eu gosto muito, que é Passa Lá em Casa Jesus, da Kailane Frauches. Aí eu quero oferecer esse louvor para os meus filhos, Breno, Lívia, Stephanie, pra todos vocês aí da rádio, pra todos os ouvintes. Um beijo no coração de todos vocês.

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2: Só vemos o que a consciência está preparada para enxergar. Só vemos o que a consciência está preparada para enxergar. Você já reparou que em várias pessoas com o mesmo problema, elas tomam decisões e soluções diferentes? Pois é, por que disso, Eli? Porque cada uma tem a sua mentalidade, a sua construção mental, as suas crenças, o ambiente em que foi inserida. Porque a nossa mente ela é feita de vários compartimentos programados. Pois é, eu e você fomos programados pelos ambientes, as pessoas que nós nos relacionamos, os nossos pais. Então, você só vai ver o que a sua consciência tiver programada. Se você anda vendo coisas que você não gostaria, se a maior parte do seu dia você está triste, está com dúvida, inseguro, com medo, parado, travado, é o momento de você olhar diferente. E sim, quando você encontrar paz no seu coração, você vai enfrentar todas as guerras com mais facilidade. Chegou o dia de você pensar sobre isso. Às vezes fugir é o melhor caminho, mas ele não é o caminho que vai te levar ao seu destino. Então, cai para dentro desse problema, olha para dentro de você e encontre a paz. Chama o Espírito Santo para entrar no seu quarto. Se você não está conseguindo enxergar com seus olhos naturais, que tal olhar com seus olhos espirituais? Mas para isso você vai precisar de ajuda dele. Combinado?
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4: Olá, queridos. 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

Sim, num momento de dificuldade, assim, de tristeza, que eu estava num período de transição, foi quando eu liguei o rádio e comecei a ouvir a Dorida. Me chamou a atenção a programação, tanto é que eu congrego hoje numa das igrejas que estava fazendo trabalho também na Adore Mais. Bom, e eu quero pedir uma música, toca muito no meu coração, eu me conecto muito com Deus quando estou ouvindo. É A Bondade de Deus, na voz de Cleiton Queiroz. Continue ouvindo a Rádio Adore Mais, que é muito bom.

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7: Meu nome é Anitta Soares, sou da cidade de São José dos Campos. Estou passando aqui para dizer que sou fã número 1 da Adore Mais FM 102.1. Em um dia que estava muito triste, saí com o carro para resolver algo na rua. Era tarde da noite. Meu coração estava frito, angustiado. Do nada liguei o rádio e começou a mensagem muito linda de um bispo. Essa mensagem mudou a minha vida para melhor e tirou toda a angústia que estava sentindo. E estou muito feliz e grata, né, a Adore Mais 102.1 FM, que tem me ajudado bastante, não somente a mim, mas como os milhares de pessoas. Também quero pedir uma música, Leandro Borges, um refrão para sua alma. Se vocês puderem tocar para mim, agradeço muito. Um grande abraço para todos vocês.

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2: Jamais perca o foco. Você tem um sonho para realizar e não pessoas para impressionar. Jamais perca o foco, pois você tem um sonho para realizar e não pessoas para impressionar. Você já notou que muitas vezes a gente compra coisas para agradar os outros, faz algo que você não gostaria, mas para ser bem aceito, e aí no final tem aquela frustração. Tem aquele momento que você fala, por que que eu fui fazer isso? E aí o seu coração tá preso, tá amarrado. Pois é, você não seguiu aquele Deus que colocou dentro de você alguns desejos. Porque lá em Gênesis 1:26 fala que nós somos a imagem e semelhança dele. Então se você está conectado com a fonte, tudo que ele colocar dentro do seu coração é para que você ative essa essência, porque através de você, o amor dele, ele vai ser revelado. Então, ande conforme o seu coração, mas antes, se conecte demais com essa fonte, para que, como diz também na palavra, que o coração do homem é enganoso, mas se você estiver conectado a essa fonte, olha, você não vai mais se importar em impressionar pessoas, e sim agradar aquele que te criou. Combinado?
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2: 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Deus abençoe vocês.

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1: Uou! Oi, gente, muito boa tarde. Elisângela Gomes daqui, você daí. Chegou o momento do nosso programa Negócios com Propósito. Se você é novo por aqui, fica à vontade e chama todo mundo. Já começa pegando papel e caneta, porque tem muito conteúdo hoje aqui pra você. Afinal, esse é o objetivo, essa é a missão da família Dori Mais. Trabalhar na sua inteligência emocional, espiritual, financeira. E nesse programa, o nosso foco principal é que você tenha um negócio de alto valor. Seja aquela pessoa de alto valor. Eli, você está falando de dinheiro? Não apenas! Olha só, tudo que o dinheiro compra parece que é muito barato, não é mesmo? Então, vamos juntos em mais um programa Negócios com Propósito. Só que para isso você vai precisar, olha, desenvolver aí o autoconhecimento. Isso mesmo, desenvolver o autoconhecimento. E para você que não me conhece, você que está me ouvindo aqui pela primeira vez, eu sou a CEO da família Dori Mais aqui, e há mais de 25 anos como executiva de negócios, já tive alguns negócios, tenho outros negócios também, já trabalhei no corporativo, em multinacionais, no Brasil, fora do Brasil. Então, olha, pode se sentir confiante, porque são muitos anos de estrada. Será que eu posso te ajudar? Será que eu consigo te ajudar? Fora todos os treinamentos, conhecimentos, cursos que eu fiz no Brasil, fora, já foram alguns, olha, alguns milhares de reais aí em busca do conhecimento. Afinal, parece que tudo que realmente é valioso tem que ter um esforço, tem que ter uma dedicação, tem que ter um investimento financeiro, não é mesmo? Então, se sinta privilegiado por Deus, por hoje você ter a família Dori Mais aí na sua casa, no seu carro, no transporte público, você que nos ouve aqui no rádio, porque, de fato, é um presente de Deus a nossa programação, porque 24 horas, homens e mulheres disponibilizam o seu tempo, a sua energia, o seu foco para te ensinar, para te aproximar do Criador, para fazer com que a sua vida nunca mais seja a mesma. Esse é o foco da família Dori Mais. E aqui no programa Negócios com Propósito, de tanto vocês pedirem reunir toda a minha experiência, todo o meu conhecimento aí de todos esses 25 anos, para compartilhar com você. Porque tudo que a gente quer na nossa vida, muito provavelmente por aquilo que a gente não conhece ainda. E na palavra fala: e o meu povo perece por falta de conhecimento. Então, esse programa está sendo transmitido lá no canal do YouTube, ao vivo, no canal do YouTube da Dori Mais FM. E no meu Instagram, Elisângela Gomes, Aeli. Elisângela Gomes, Aeli. Gente, e o tema de hoje, o nosso programa hoje foi uma sugestão de vocês, que uma ouvinte aqui do rádio foi lá no meu Instagram, Elisângela Gomes Aeli, e falou: Eli, fala sobre insegurança? Falo! Então, hoje o nosso tema tá demais, sobre como lidar com a insegurança nos negócios, como lidar com a insegurança na nossa vida pessoal. Como, afinal, essa insegurança, ela pode vir. E quando ela chegar, como é que você vai lidar com ela? Não é mesmo? Então, chama todo mundo, que o programa de hoje está incrível. Olha, então, bora pro nosso tema. Como lidar, né, com a insegurança nos negócios e na nossa vida? Se você quer participar comigo, 011-9-1121-1020. Esse é o telefone aqui da rádio. Você que está no FM 102.1, 9-1121-1020. Bom, lidar com insegurança na vida e nos negócios pode parecer bastante desafiador, né, gente? Por isso que eu trouxe esse assunto para a gente falar hoje aqui. Então, são nove formas que eu identifiquei de como a gente consegue lidar com essa insegurança. essa famosa insegurança que ela insiste em visitar a gente, com algumas pessoas é de vez em quando, depende do problema, do assunto, do momento, e com outras pessoas é sempre. Então, primeiro, autoconhecimento, entender as suas próprias limitações, reconhecê-las, aceitar, é aí que começa, onde tudo começa, esse é o primeiro passo. Quando você reconhece, quando você aceita, entende as suas próprias limitações, já é esse primeiro passo para a mudança. Porque é muito comum, né? Como eu disse, isso acontecer nos negócios, na vida. Então, quando você identifica esse problema, né? As suas limitações, muito tem a ver com a falta de autoconhecimento. Existem muitas pessoas que falam daquilo que elas não vivem, falam daquilo que elas não são especialistas no assunto. E pode ver lá no íntimo, é uma pessoa insegura. E aí ela quer pôr para fora a sua dor. Normalmente, colocamos para fora o que está gritando em dor. Então, onde você é mais forte, onde você é mais limitado, quando você sabe exatamente onde você pode potencializar, será que o resultado... Será que a sua confiança, ela não vai aumentar? Tem aquela análise SWOT lá na faculdade. Minha primeira formação, a gente estudou muito sobre isso, que são os nossos pontos fortes, os nossos pontos fracos, a nossa força e a nossa fraqueza. Então, pode doer quando você olha... E você aceita que você não é muito bom, talvez, em comunicação. Talvez você não é muito bom em planilhas. Talvez você não é muito bom com números. E tá tudo bem. Não tem como você ser bom em tudo. Afinal, não ia sobrar espaço pro outro, né? Não ia sobrar espaço para outras funções, para que outras pessoas exercessem essas funções. E eu falo muito aqui sobre o corpo, né? Que tem os seus membros e cada membro tem uma função. Então, é impossível você saber de tudo. Então, o seu autoconhecimento vai minimizar essa insegurança. Vai minimizar. Tenha certeza e clareza disso. Depois que você descobriu, aceite. Já viu aquela frase? Aceita que dói menos. Já viu? Pois é. Parece que quando você aceita, já vem em seguida. Um alívio. Agora, não se culpe se você está se sentindo inseguro. Se você está se sentindo a falta da confiança. Porque ela é muito normal. É mais normal do que você imagina. Ele, grandes homens, pessoas de sucesso, não têm insegurança? Olha, eu arrisco dizer para você que... Não é que elas não tenham, elas sabem gerenciar essas inseguranças. E que bom que você está aqui comigo para a gente falar mais sobre isso. Então, vamos lá. 2. Conhecimento e preparação. Invista tempo em aprender, em se preparar. Se for um negócio novo, aí você vai precisar investir bastante tempo para aprender mais sobre o mercado, aprender mais sobre as tendências daquilo que você está pensando em fazer. Agora, se você está inseguro com o seu negócio atual, que tal você se atualizar? Você está no ramo de bolo? Você está começando a empreender agora com doces? Eu não sei. Ou você pensa em fazer uma renda extra? Já está fazendo uma renda extra? Aliás, esses são os pilares da riqueza, né? Você precisa ter ali algumas rendas. Então, conhecimento e preparação. é o que vai definir e te trazer a confiança. Talvez você está sentindo inseguro no seu negócio porque você não tá sabendo por onde começar, não está sabendo o porquê do que o mercado está mudando, não é mesmo? Atualize sempre, veja aí o que está acontecendo no mercado, como que você vai se adaptar com o que você já tem, se está mudando, puxa, se adapte. Por exemplo, aqui o nosso negócio é rádio, né? Todos os dias a gente tem uma adaptação nova para fazer, porque o rádio, ele vem de muitos anos, mas só tem essa forma de se comunicar através do áudio? Não, tem o vídeo também, tem várias formas de comunicar, de enviar mensagem. Agora, por exemplo, nosso programa está sendo transmitido, gente, para o mundo inteiro, aqui no 102.1, que a gente fala para mais de 23 milhões e meio de habitantes do estado de São Paulo. O aplicativo, ele já foi baixado em muitos países, até a última informação que eu tenho, mais de 10 países foram baixados. O YouTube vai para o mundo inteiro. Então, assim, olha que incrível, não é mesmo? Então, mudou. Não é só rádio mais, a gente tem que se adaptar. Qual que é a forma de linguagem? Como é que a gente se comunica com esse público da imagem, do vídeo? Então, todos os dias, a gente precisa saber algo novo sobre o nosso negócio e sobre a nossa vida, o desenvolvimento dela. Porque se você não está crescendo, se você não está aprendendo, olha, muito provável que você esteja morrendo. Presta bem atenção nisso, porque o crescimento, ele faz parte da sua essência, ele faz parte da sua natureza. Você não é criança mais, você foi um bebê, foi criança, foi adolescente, já é um adulto, tá ouvindo aqui a família Dore Mais o tempo todo, não é mesmo? Então, amplie isso. Conhecimento e preparação vai interferir diretamente na sua segurança. Quando você fala sobre aquilo que você sabe, puxa, será que essa pessoa é insegura naquele assunto? Muito provavelmente não, né, minha gente? Vamos lá, terceira forma, então, de como lidar com a insegurança na vida e nos negócios. Tem uma palavrinha que tá todo mundo falando, essa coisa do tal do network, não é mesmo? Parece que banalizou, né? Parece que banalizou. Mas qual é o verdadeiro network? Aquele que você construiu um relacionamento, construa com outros empresários, com outros empreendedores, porque ali vai acontecer a troca. Você já viu aquela pessoa que toda vez que você chega perto dela, ela só quer tirar de você e sai fazendo um monte de pergunta, ou você já vê logo que ela está interessada. É puro interesse e não uma troca. A troca, ela é saudável, ela é sadia. No seu campo de atuação, quem são os empreendedores, os empresários que você pode potencializar esse relacionamento, pode ampliar esse relacionamento, porque vai vindo aí as experiências trocadas, os conselhos, né? E tudo isso vai fazer com que diminua a sua insegurança. Talvez tá faltando gente para você falar do assunto. Cuidado para você falar de um assunto extremamente técnico, importante do seu segmento, com alguém que não entende nada sobre aquilo, mas porque aquela pessoa é agradável, você vai buscar a informação dela. E ela não sabe o que ela, nem sabe o que ela tá falando. Ela tá usando o filtro mental dela que não é daquela área, que ela não empreende, ela não é empresária. Será que vai ter uma troca efetiva ali? Ó, falo para você, pode aumentar ainda mais a sua insegurança no seu negócio, aumentar ainda mais a insegurança na sua vida. Percebe que é através do nosso posicionamento que a insegurança vem ou a confiança vem? Pois é. Então, 4, defina metas realistas. Não viaja na maionese. Você já viu aquela pessoa? Essa expressão é tão, tão engraçadinha. Não viaja na maionese. Acabou de começar o negócio, ela já está falando da meta que ela estabeleceu em estar no mundo inteiro. Ela não conquistou ainda nem o bairro dela com o seu negócio. Ela já está falando que vai conquistar o mundo. Eu amo uma pessoa positiva. Aliás, tudo começa você sendo positivo, né? Ninguém que vai começar um negócio falando, ah, não vai dar certo. Claro que não. Mas seja realista, estabeleça e defina metas realistas. Essas metas, elas precisam ser alcançáveis. Sabe? De degrau em degrau. Cada degrau que você subir, cada meta que você conquistar, metas realistas. Comemore, por menor que seja esse resultado. Comemore, porque você vai dar ali, ó, aquela pitadinha de autoconfiança de que você consegue. Então, gente, eu amo comemorar. Olha, o pessoal aqui da família Dori Mais sabe o que a gente conquista. Bora comemorar, bora fazer uma farra, bora comprar um bolo. Pode ser simples, você não precisa ir para Dubai todo mês numa meta atingida. Se você quiser, tiver condições, vá também. Separe um dia, uma verba para isso. Mas o que você gosta de fazer? Se autopremia, você gosta de comprar uma peça de roupa? Uma joia! Você é homem? Dá uma lavada no seu carro, você sente prazer porque você conquistou aquela meta que você definiu e atingiu. Pequenas comemorações. O nosso cérebro adora isso, adora comemorar, né? Adora um bom motivo para gerar prazer. Né, a famosa ocitocina, que são os hormônios. O nosso corpo funciona muito com química e hormônios. Então, seja intencional. Definiu a meta realista. Atingiu esses pequenos resultados. Comemore. Comemore. Isso vai aumentar a sua confiança gradualmente. Pode até vir ali os empecilhos, mas você vai conseguir gerenciar uma possível falta de confiança. 5. Evite comparações. Eita, nós! Aí você já quer demais, né, Eli? O mundo tá rolando, tanta informação na internet, eu preciso ver como é que tá funcionando meus concorrentes. Claro, isso é você ser uma pessoa extremamente estrategista. Agora, toda vez que você vai comparar, vai pesquisar, isso está roubando a sua energia, isso está roubando e potencializando a sua insegurança, aí você vê o tanto que você tem que caminhar ainda, porque você está comparando com alguém muito maior do que você muitas vezes. A gente não compara com quem está menos, né? Normalmente é com quem está mais. E aí te rouba a energia, te rouba a animação, te rouba a sua fé, muitas vezes, porque você fala, puxa vida, quanto tempo eu vou demorar para chegar onde tal pessoa está chegando? E aí, os pequenos passos que você tinha que dar, os pequenos ajustes que você precisaria fazer para crescer, você fica inseguro. E aí, não cresce. Então, evite se comparar com os outros. Cada pessoa, cada negócio tem a sua própria jornada, né? Tem os seus próprios desafios. Tem. Então, olha, foque aí em você. Foque muito em você. Vai fazer um planejamento estratégico? Dá uma olhada sim, claro, mas uma espiadinha. E não deixa que isso roube. E faça você se sentir inseguro, combinado? Bom, você que está ouvindo a gente aqui, uma pausa rápida no FM 102.1, seja muito bem-vindo. Estamos com Negócios com Propósito. Esse é o nosso programa de toda quinta-feira, às 17 horas. Elisângela Gomes falando com você. Eu sou CEO da família Dori Mais, mais de 25 anos. Como executiva de negócios, e é uma honra poder servi-los, compartilhar um pouquinho da minha experiência e de tudo aquilo que eu aprendi. Claro, né, gente? em um programa só, não dá pra gente falar tudo, mas bora empilhar esse conhecimento? Então, toda quinta-feira espero você aqui às 17 horas comigo e lá no meu Instagram, tá ao vivo. Conhecer um pouquinho mais da Eli. É tão bom quando a gente fala, ouve quem a gente conhece, né? Elisângela Gomes, a Eli, ao vivo no meu Instagram. A gente tá falando sobre como lidar, né, com a insegurança nos negócios, na vida. O rádio, ele é muito dinâmico, você que tá me assistindo aqui. E a audiência, ela vem no rotativo. Pessoas entram, pessoas saem. Então, só fazendo esse speedzinho do nosso assunto de hoje. Já falamos de 5 formas que você pode lidar com a insegurança. E a sexta, foque no presente. Ai, gente, olha que palavra linda, presente. Tem lá as 5 linguagens do amor e ganhar presentes. É uma das formas de você se sentir amado. Pois é, tem gente que só se sente amado se ganhar presente. Olha a importância do presente, não é mesmo? Quando você não se concentra no momento presente, você acaba se preocupando e perdendo energia com o passado, que já foi. E o futuro, que ainda nem chegou. Será que você, não vivendo no presente, vai conseguir não desenvolver a insegurança, gente? Pouco provável, né? Então, passado, já foi. Não funciona mais. Tem aquelas que dizem que é importante olhar para o passado pela experiência. É sim. Agora, se você tem um controle emocional, uma inteligência emocional de controlar suas emoções, porque você pode voltar no passado e ficar preso lá. Olha só, lá no meu Instagram tem um vídeo que eu fiz da Ocean Gate, saiu em todas as mídias, em todos os jornais, aquela empresa que queria criar uma experiência para os seus clientes em visitar os destroços do Titanic. Não sei se você viu. Esse vídeo tá lá no meu Instagram. Pois é. E eles foram. E acabou tendo um problema, vários problemas, e ficaram lá. Infelizmente, foi uma notícia muito triste, muito triste. E aí, fazendo, né, essa analogia com a nossa vida real, trazendo para o hoje, trazendo para o nosso momento atual. Muitas vezes a gente olha para o passado e você também fica lá. Você acaba pensando nesse passado, sentindo, tendo a mesma emoção, e aí você começa a agir daquele mesmo jeito. E aí as coisas começam a se repetir. Olha só. E às vezes você fala, puxa vida, tá repetindo de novo isso da minha vida, eu não acredito. Pois é, muito cuidado com isso. No mínimo, você não tá focando no seu presente, no que de incrível você pode fazer hoje. Se o seu passado foi incrível, é claro, eu não cheguei até aqui, você não chegou até aí com as suas conquistas, porque cada um tem a sua história. Se não fosse o seu passado, se não fosse o que você passou, o que você venceu, não é mesmo? Agora, se você não tiver a sua inteligência emocional desenvolvida, você, ao invés de criar essa experiência, pegar essa experiência do passado, você vai ficar preso nela. E passado, trazendo para o presente, só constrói futuro, ou seja, vai ficar do mesmo jeito. Então, particularmente falando, eu gosto muito de olhar para o presente e futuro. Futuro, você pode construir. E como é que você constrói o futuro? Com o seu presente. Então, eu falo muito sobre isso aqui, muito mesmo. Aquilo que vai potencializar você, aquilo que vai potencializar a sua energia, que todos os dias você vai precisar dela, você vai precisar dessa energia, dessa motivação, dessa intenção em ser intencional. Então, toda vez que vier um pensamento lá do passado, mas Eli, como é que eu faço? Olha, claro que você vai precisar de um tratamento, né? Se tiver com depressão ou ansiedade. Depressão é passar, excesso de passado. E ansiedade é excesso de futuro. Você precisa de um especialista. De um especialista. Agora, uma pílula para você? Troque esse pensamento ruim para um pensamento bom. Seja intencional. Detecta na hora. Somente te levou, né? Lá pro passado, te levou. Isso é muito comum, lógico, gente. Nós somos o que nós construímos, a nossa construção até aqui, como eu disse. Mas se você não for intencional e confiar aí na sua mente, ela vai te levar para onde ela quiser. Agora, quando você governa, se auto dirige a sua vida. Quando vem um pensamento ruim, você intencionalmente troca ele por um pensamento bom. Mesmo que seja lá no passado, veio algo ruim. Ah, o que me aconteceu de incrível nessa mesma época? Eu adoro fazer isso, gente. Eu adoro empilhar na minha mente e trazer esses momentos que foram incríveis na minha vida. Bom, você que me acompanha sabe que eu amo viajar, mas assim, de verdade mesmo, assim, eu invisto tempo com isso, gosto muito. E toda vez, no mínimo umas duas vezes por dia, eu intencionalmente trago ali na minha memória os lugares incríveis que eu fui, as coisas que eu aprendi, como foi ter passado por ali. Como que aquelas pessoas vivem. Então, eu trago tudo isso, porque é algo que eu gosto. É algo que me deixa bem. É algo que me deixa na realização. Puxa vida, eu conheço mais de 20 países, né? E poder ter tido essas experiências na vida foi um presente de Deus. E claro, eu fui intencional. Deus, Ele ama. Como diz na palavra, Ele veio para nos dar vida e vida em abundância. Mas se você não tiver um plano, como é que Ele vai agir? Como é que você quer que realize algo se você não tem esses planos? É, e hoje a gente está falando sobre como lidar com a insegurança. Será que a insegurança ela está chegando na sua vida por falta de planejamento, de sonho? Ou algum sonho que frustrou? E você tentou realizar e não conseguiu, putz, aí sonhar de novo parece muito incerto, muito inseguro, não é mesmo? Mas olha que incrível, na palavra de Deus, em 2 Timóteo fala que, pois Deus não nos deu um espírito de covardia, mas um espírito de poder, de amor e de equilíbrio. E é isso que a gente faz aqui, incansavelmente, 24 horas da nossa programação. Para que você encontre o equilíbrio. Mesmo que você que está me ouvindo agora não tenha claro na sua mente o que fazer. Calma, você precisa de um equilíbrio. E as respostas você vai encontrar. Logo ali, é só você não parar. Porque aquele que te criou, Ele é o maior interessado para que você tenha uma vida incrível aqui na Terra e seja um representante dele.

Bem-vindos, bom dia a mais um Café com Destino. E nessa quinta-feira nós vamos continuar a história tremenda, profunda da rainha Esther. Esther tem muito a ensinar para as mulheres, para todos nós, mas principalmente você, mulher, vai se identificar muito mais. Nós estamos nessa série de estudos de rainha Esther e hoje eu quero continuar, né? Quero continuar porque essa história, para quem está caindo de paraquedas hoje aqui, vou te contextualizar. Você sabe que anos antes dessa história acontecer, o Império Babilônico invadiu Jerusalém e toma cativos, destrói Jerusalém, toma cativos e leva para Babilônia. Ele se estabelece naquela região. Você tem que lembrar que a região da Pérsia era, atualmente seria mais ou menos o Irã, né? As pessoas têm dificuldade de, às vezes, de relacionar a geografia, né? É igual quando o apóstolo Paulo fala de Ásia Menor, está se referindo à Turquia. Então, para você se localizar geograficamente, a região da Pérsia é mais ou menos a região ali do Irã, pedacinho do Iraque de hoje. E o povo de Israel foi levado para lá, foi levado cativo. Sabe uma diferença muito grande do porquê o Império Romano, que foi o último grande império, se estabeleceu por tantos séculos e todos os outros impérios foram muito rápidos? Porque todos os outros impérios entravam, saqueavam, sequestravam e levavam para as suas cidades de origem ou para o seu país de origem. Isso era um problema. Levava escravos, levava inimigos para dentro do seu país de origem. Roma não. Roma invadia, conquistava e colocava ali um governador romano. Então ele só expandia. Esse foi um grande diferencial do Império Romano. Mas voltando ao Império Persa, Império Babilônico ali, eles invadem, tomam Jerusalém e levam cativos. Junto com esses cativos foi a família de Mardoqueu. Mardoqueu ou Mordecai, que era primo de Esther, ou em hebraico, Hadassa. O que eu acho interessantíssimo aqui é porque quando vai dar a linhagem de Mardoqueu, diz aqui, vou procurar a linhagem de Mardoqueu, em capítulo 2, versículo 5, diz assim: havia um homem judeu na fortaleza de Susã, cujo nome era Mardoqueu. Olha só, filho de Jair, filho que era... E Jair era filho de Simei, e Simei era filho de Quis, homem benjamita. Vamos lembrar quem são esses homens aqui, só para você entender. Quis, que é o último aqui citado, Quis, o benjamita, é o pai do rei Saul. Primeiro rei de Israel. Lembra do rei Saul? Então. Aí, Quis tinha um filho chamado Simei, que era o irmão do rei Saul. Sabe quem foi Simei? Foi o homem que, quando Davi, sendo rei, estava sendo expulso de Jerusalém porque o seu filho Absalão estava tomando o trono, Simei foi o homem que ficou amaldiçoando Davi. A Bíblia diz que Abissai queria pegar a espada para matar Simei. E Davi fala, não. Deixa ele esbravejar, deixa ele amaldiçoar. E Davi, sendo um homem sanguinário e estando em aperto, estando encurralado, não reage contra Simei. Você olha como é que é o destino. Olha como Jesus sabe tudo, olha como Deus já viu o futuro. Se Davi tivesse ficado irritado, porque tinha todo o direito, era rei, estava fugindo, o cara ali gritando um monte de inverdades, caluniando Davi, amaldiçoando Davi, ele podia falar, sai, vai lá e mata esse cara e acabou. Ele prefere não matar Simei. Não tem explicação por que ele não quis matar, mas não quis matar. E a gente lê aqui que Simei, porque não foi morto por Davi, gerou a Jair, Jair gerou a Mardoqueu. E Mardoqueu foi o responsável direto de mentorear e instruir Esther para libertar o povo de Israel, o povo agora judeu que estava aqui na Babilônia e na Pérsia. Olha como é que Deus sabe tudo. As suas decisões hoje mudam o futuro das suas gerações. As suas decisões de hoje mudam o futuro das suas gerações. Talvez você não esteja familiarizado com a Bíblia e você não tenha entendido bem o que eu citei aqui, mas você que já está... Você sabe a profundidade do que eu falei. Você que não está, fica tranquilo, você vai entender com o tempo.

0: Eu quero dizer o seguinte: homens que erraram no passado, e você teria o direito de fazer o que quisesse, preferiu perdoar, Deus restaurou a geração daquele homem e levantou gente que fez o bem. Se você tivesse feito mal contra ele, você teria evitado o bem que veio depois. Ou seja, deixa sempre a vingança estar na mão de Deus. A palavra de Deus diz: minha é a vingança. Essa quinta-feira vai ser diferente. Essa quinta-feira vai ser uma quinta-feira de você sentir Deus diferente na sua vida, de você sentir Ele falando contigo de forma diferente. A história da Rainha Esther não é uma história normal. A mulher saiu do nada, a mulher perdeu o pai e mãe, ainda criança, foi adotada pelo primo, está vivendo em terra estrangeira porque foi tomada gerações antes da sua própria terra e levada, né? Sua família, seus familiares foram levados para essa região da Pérsia, da Babilônia. Essa menina manteve-se debaixo do temor do Senhor. E sendo ainda virgem, entrou na lista da convocação do rei. A rainha Vasti cometeu o erro, a esposa do rei Assuero, também conhecido em grego como Xerxes I, lembrando que o rei Assuero era filho do grande rei Dário I. O rei Dário, aquele... A Bíblia não só cita, como a história exalta os feitos de rei Dário. E o rei Assuero, ou o rei Xerxes, porque Xerxes era o nome grego de Assuero, era neto do rei Ciro, também citado na Bíblia. Então nós estamos falando aqui de um contexto histórico bíblico muito forte. E Esther está ali nesse contexto. Ela é convocada, ela não teve essa opção. Ela foi convocada porque ela se encaixava no perfil. Ela morava dentro do império, era virgem, estava na cidade de Susã, tinha a fortaleza de Susã, que era a cidade onde recebia as donzelas para serem preparadas para o rei. Ela não teve a opção. E tem coisa que você não quer fazer. Eu falei isso essa semana. Você não quer fazer, não tem nada a ver contigo, mas Deus sabe que é aquilo que vai te livrar da morte. Melhor, que vai fazer você ajudar muitas pessoas a não caminharem para a morte. Então, Esther se submete ao processo. Qual o processo? De mentoria com Mardoqueu, seu pai adotivo. De 12 meses de ritual de purificação. Ela podia falar: eu já sou bonita, ela podia ficar orgulhosa, eu já estou aqui, eu tenho a graça já do camareiro do rei, mas não, ela se submeteu ao processo, à humildade, à submissão aos conselhos, fez Esther usar a sua beleza não como apenas uma porta que se abre, mas como uma edificação, que ela conseguiu construir em cima disso. Porque ela também, além de bonita, ela temia ao Senhor. Isso foi a grande diferença. Então, quando ela entra no rei diante de tantas outras donzelas, a Bíblia diz que Deus dá graça a Esther, em hebraico Hadassah, aos olhos do rei Assuero, em grego Xerxes, só para você não confundir. E o rei escolhe ela para ser a nova rainha, por causa do erro de Vasti, a primeira rainha, que simplesmente quis bater de frente com a autoridade e quebrou o princípio da honra. Ela foi banida, abriu mais uma vaga para uma nova rainha. Quem entrou? A estrangeira, a órfã, a judia. Não tinha chance. Até Deus abriu a oportunidade. Ela não tinha até. Até Deus abriu a oportunidade. Você pode não ter chance agora. Até Deus abriu a oportunidade. E aí, quem foi escolhida? Esther. Ela é escolhida, começa a levar a vida de rainha, a vida que toda mulher quer, só que aí começa a acontecer algo estranho. Um dos príncipes, um dos homens de confiança do rei, chamava-se Amã, ele ganha muita confiança do rei Assuero, e ele consegue, e ele começa, por causa de uma implicância com Mardoqueu, o pai adotivo de Hadassah ou Esther, ele começa a querer perseguir todos os judeus. E consegue fazer o rei assinar um decreto para matar todos os judeus, todos. Sabia que tem um povo aqui que veio escravo há um tempo atrás, lá de Jerusalém, não sei nem onde fica direito, mas estão aqui, ó, sempre rebeldes, todo mundo tem que se ajoelhar diante de mim, Mardoqueu diz que é judeu e não vai se ajoelhar diante de mim, porque o judeu, desde a antiguidade, não se ajoelha diante de homens. Então, por isso que Mesaque, Sadraque, Abednego não admitiam ajoelhar-se, mesmo estando na Babilônia, não admitiam ajoelhar-se diante do imperador, diante do rei, diante da estátua de Nabucodonosor. Então é muito importante que você entenda que para o judeu o maior pecado é a idolatria, até hoje. Então, eles não se ajoelhavam diante de outros homens. Então, Amã começou a pegar uma implicância muito grande com Mardoqueu, pai adotivo de Esther, e lança uma lei para matar todos os judeus. Aí acontece uma coisa aqui no capítulo 4 interessante, porque Mardoqueu manda um recado para Esther, olha, você sabe o que está acontecendo? E ela responde aqui no capítulo 4, a partir do versículo 11, dizendo o seguinte, olha, versículo 10, então falou Esther a Atá, mandando-o dizer a Mardoqueu, todos os servos do rei e o povo das províncias do rei bem sabem que todo homem ou mulher que chegar ao rei no pátio interior sem ser chamado, não há senão uma sentença, a de morte. Salvo se o rei estender para ele o cetro de ouro para que viva. E eu, nesses 30 dias, não tenho sido chamada para ir ao rei. E fizeram saber a Mardoqueu as palavras de Esther. Ou seja, Mardoqueu falou, olha, o rei vai matar o nosso povo. Você não pode deixar isso, você tem que fazer alguma coisa. Ela falou, puxa, eu não posso fazer nada. Porque qualquer pessoa que entra na presença do rei sem ser chamada, recebe a sentença de morte. A não ser que ele estenda o cetro de justiça, o cetro de ouro, e resolva absolver essa pessoa. E o rei não tem me chamado já fazem 30 dias. Eu não vou lá. E aí Mardoqueu contesta dizendo, então Mardoqueu, versículo 13, mandou que respondesse a Esther. Estavam se comunicando por mensageiros. Não imagines no teu íntimo que estares na casa do rei vai te fazer escapar do judeu, entre os judeus. Porque se de todo te calares neste tempo, socorro e livramento de outra parte sairá para os judeus. Mas tu e a casa do teu pai vão morrer. E quem sabe se para tal tempo foi como este chegaste a este reino. Vou repetir. E quem sabe se para tal tempo como este chegaste a este reino. Ou seja, quem sabe foi para esse tempo que Deus te colocou aí, né, como rainha. Então disse Esther para que tornasse a dizer a Mardoqueu, vai, ajunta todos os judeus que se acharem em Susã, jejuai por mim, não comais nem bebais por 3 dias. Agora, pela primeira vez, Esther está dando instrução para Mordecai, ou Mardoqueu. O tempo todo é Mordecai dando instrução para Esther. Quando o bicho pega, ela já está ungida rainha. Aí agora o princípio de autoridade muda. Agora ela é rainha. Então ela fala assim, então tá bom. Vou seguir seu conselho, mas a ordem é essa. Comece a jejuar e orar por mim. Não comais nem bebais por 3 dias, nem de dia nem de noite. Eu e minhas servas também vamos jejuar. E assim irei ter com o rei, ainda que não seja segundo a lei. E se eu morrer, morri. Então Mardoqueu foi e fez conforme tudo quanto Esther lhe ordenou. Ou seja, Mardoqueu espalhou a notícia para os judeus, ó, vão começar a jejuar que a Esther vai entrar na presença do rei sem ser chamada. Ela tem risco de morrer, mas ela vai tentar lá interceder pelo nosso povo. O tempo todo, o povo judeu foi perseguido, tá? Quantas vezes Deus teve que livrar o povo de Israel? Meu Deus do céu. Vamos agora para Esther capítulo 5, versículo 1 a 3. 3 dias depois, Esther vestiu seus trajes de rainha, colocou-se no pátio interno do palácio, em frente ao salão do rei. O rei estava no trono, de frente para a entrada. Quando viu a rainha Esther ali no pátio, teve misericórdia dela e estendeu-lhe o cetro de ouro que tinha na mão. Esther aproximou-se, tocou a ponta do cetro e o rei perguntou, o que aconteceu, rainha Esther? Qual é o seu pedido? Porque mesmo que seja metade do meu reino, lhe será dado. O cara estava 30 dias sem ver a rainha. Ela entra quebrando uma lei, porque ninguém podia entrar na lei. Ninguém podia entrar na presença do rei sem ser convidado. Mas quando Deus está no negócio, até o que era para dar errado vira a teu favor. Eu não sei se ele sentiu saudade dela, quando viu, falou, meu Deus, estou há 30 dias sem ver essa mulher, e o que você está fazendo aqui? Primeiro vou estender o cetro de justiça, está perdoado por ter quebrado essa lei, porque o rei tinha o direito de fazer isso. Ela toca no cetro, agradece e fala, eu preciso te pedir uma coisa, fala, qualquer coisa que você pedir, até a metade do meu reino, era o maior império da época, ele fala, até a metade do meu reino eu te darei, se você me pedir. Aqui entra de novo o que é a graça de Deus. Ontem eu te ensinei, a graça de Deus precisa ser o seu maior objetivo de vida. Quem tem graça de Deus tem porta aberta. Quem tem graça de Deus fala com todo mundo. Quem tem graça de Deus atrai as pessoas certas. Por causa da sabedoria de Esther, ela não foi impulsiva, ela foi orientada. Sabe que tem gente que entra na sala do rei e morre? Porque foi por impulso, foi por atrevimento e não por orientação divina. Ela recebeu ali o cetro de justiça e o perdão foi dado porque ela não foi por atrevimento, ela foi por orientação divina. Ela tinha sabedoria. Segundo, ela era humilde, porque o fato de ter se tornado rainha não fez ela achar que podia fazer qualquer coisa. Vasti, a rainha antes dela, que estava casada com esse marido dela, achou que podia fazer qualquer coisa. O rei mandou se apresentar, ela não se apresentou, foi destituída. Esther era humilde, era diferente. Ela tinha sabedoria e humildade. Mulher que não tem sabedoria e humildade não presta muito, não. Porque a Bíblia diz que é mais fácil você viver no deserto do que com a mulher richosa. O que é a mulher richosa? Que arranja confusão, que fala mal de todo mundo, que briga por tudo. Ou seja, sem sabedoria, sem humildade. Então, você começa a ser muito mais admirada, não pela sua beleza, é importante, não pela bolsa que você usa, que legal, mas pela sua sabedoria e humildade. É o que Esther tinha. Lembre-se que o que deu tudo... Ó, a beleza de Esther era bonita, a Bíblia diz, a beleza de Esther só fez uma coisa. Fez ela ser escolhida para ser uma das candidatas à rainha. Se não fosse bonita, nem ali ela entrava. Então, o que você tem hoje só abre a porta inicial. Para fazer história, você vai ter que ter a mão de Deus. Outra coisa que a rainha Esther teve, coragem. Porque ela sabia que por orientação divina, por conselho de Mardoqueu, ela teria que ir na presença do rei para interceder pelo povo de Israel. Mas tem que ter coragem para fazer isso, porque ela sabia que podia morrer naquele dia. Então ela teve sabedoria, 2, ela teve humildade, 3, ela teve coragem. Quando você faz o que precisa ser feito, os resultados começam a aparecer. Esther fez o que precisava ser feito e os resultados começaram a chegar. Ela agora não vai salvar o trono dela, ela vai salvar o povo dela. Ela vai salvar tudo, vai salvar o povo de Israel. Ela entra para a história. Ela faz história. E Esther, ela vai reinar por muitos anos agora, por décadas, em paz, em sabedoria, em riqueza, e com seu povo vivo e do lado. Ela entra para a história, não da história da Pérsia só, não a história da Babilônia, ela entra para a história de Israel. Até hoje, a festa do Purim, a famosa festa dos judeus, é por causa desse episódio aqui de Esther. Então é muito importante que você conheça a história de Esther, porque tem muito a ver com a sua vida. Tiago, o que a história de Esther tem a ver com a minha vida? Você pode ter saído do nada, mas pode sentar num trono, igual Esther. Você pode se sentir abandonado, abandonada, órfão, órfã, como Esther era. Mas Deus vai colocar alguém no seu caminho, como colocou Mardoqueu na vida de Esther, para te aconselhar para o próximo nível. Você pode ter só uma coisa boa que abre uma porta ou outra, mas Deus vai colocar tudo o que você precisa para você entrar na história e não apenas abrir uma porta. A sua história sim parece com a de Esther, porque por mais que você não se ache preparado para ser rei ou rainha como Esther, Esther também não se achava, mas Deus a viu assim. E quando Deus te vê assim, irmão, não adianta, vai acontecer. Se Deus te vê como rainha, vai acontecer. Se Deus te vê como um rei, vai acontecer. Ou você acha que eu me via fazendo o que eu estou fazendo hoje? Claro que não. Deus me viu e foi abrindo as portas. Você tem que usar o que você tem nas mãos hoje naturalmente. Ela usou a beleza que tinha. Você tem que usar o que você tem na sua mão hoje e deixa o resto com Deus. Vai confiando nele. Vai mantendo a humildade. Vai buscando sabedoria. Vai tendo coragem. Ó. Sabedoria, humildade, coragem. Sabedoria, humildade, coragem. Sabedoria, humildade, coragem. Vai nessa tríade aqui, ó. Vai, vai. Todo dia, Senhor, me dá sabedoria, me dá humildade, me dá coragem. Senhor, você é sábio, você é sábia, eu vou ser uma pessoa humilde, eu vou ter coragem. Vai nisso. Duvido não acontecer na sua vida. Duvido não acontecer na sua vida. E agora, nós precisamos lembrar que Esther, ela podia ter continuado rainha, ninguém sabia que ela era judia, então ela podia ter continuado com a boca fechada e deixado o povo dela morrer. Mas por que ela não fez isso? Por causa de uma palavra de Mardoqueu, o pai adotivo dela, que chegou e falou o seguinte: ó, você pode até fingir que não é contigo. Você pode até achar que está livre só porque é rainha. Mas quando descobrirem que todo mundo aqui é judeu, vão matar você, a casa do teu pai, vai matar todo mundo aqui. E se você não fizer nada, eu tenho certeza que Deus, por outro caminho, vai levantar um livramento para Israel, porque Deus nunca deixou o povo de Israel ser extinguido. O povo de Israel não vai morrer aqui. Então saiba que vai ter livramento. Mas se não for pela tua mão, você vai morrer. E ela falou: não, vai ser pela minha mão. Ela pegou o conselho, pegou a orientação de Mardoqueu, ou Mordecai, que é o mesmo nome, e seguiu. E sabe o que aconteceu? Vitória. Vitória! Vitória! Deus vai colocar as pessoas certas falando o que você precisa realmente fazer. Seja obediente à voz de Deus, seja obediente aos mentores que Deus vai colocar no teu caminho. Você vai ver o que vai acontecer. Esther chegou onde chegou, mesmo sem ter condições para isso, porque cumpriu os princípios para chegar lá. E amanhã é o encerramento da nossa série Rainha Esther. Amanhã o bicho vai pegar. Porque amanhã eu vou... Vamos te mostrar a paz e a prosperidade que chegou na vida de Esther depois desse aperto. Não existe aperto que não seja para te levar para uma vida de paz e prosperidade. O que você está passando é para provocar a melhor fase da tua vida. Você vai ver. Você vai ver. Vem comigo amanhã no encerramento dessa série Rainha Esther. Deus abençoe, desejo paz e prosperidade.
1: 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O programa de hoje foi abençoado, não foi? Olha, eu gostei muito, para mim foi muito bom. E para você? Você gostou? Aprendeu bastante? Como foi a sua experiência ao ouvir hoje essas reflexões, ao aprender mais sobre a palavra de Deus aqui nesse estudo bíblico que o pastor Thiago Brunet nos trouxe? Você pode mandar uma mensagem para nós dizendo aí como foi a experiência hoje com o programa. 11 9 11 21 1020. 9 11 21 1020. Conte para nós o que você está achando, como que está mudando a sua vida ao ouvir essas reflexões, porque eu tenho certeza que essas reflexões, esse estudo bíblico, está mudando a sua vida para melhor. 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Marca também a Elisângela Gomes. Você ouviu aqui hoje uma mensagem que ela nos trouxe. E lá no Instagram dela tem muito mais conteúdo para você também. E também os bastidores aqui de como que ela dirige, como que é estar à frente da família Adore Mais. Elisângela Gomes, a Eli. Poste uma foto, faz um vídeo ali, você ouvindo a Adore Mais. E marque Elisângela Gomes, a Eli. E também @AdoreMaisFM. Vamos ficando por aqui por hoje. Amanhã, sexta-feira, tem muito mais conteúdo do Thiago Brunet, exclusivo aqui na rádio, que conecta pessoas e une propósitos. Um excelente e abençoado dia para você, uma ótima quinta-feira. Até mais. 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
1: Uou! Oi, gente, muito boa tarde. Elisângela Gomes daqui, você daí. Chegou o momento do nosso programa Negócios com Propósito. Se você é novo por aqui, fica à vontade e chama todo mundo. Já começa pegando papel e caneta, porque tem muito conteúdo hoje aqui pra você. Afinal, esse é o objetivo, essa é a missão da família Dori Mais. Trabalhar na sua inteligência emocional, espiritual, financeira. E nesse programa, o nosso foco principal é que você tenha um negócio de alto valor, seja aquela pessoa de alto valor. Eli, você está falando de dinheiro? Não apenas! Olha só, tudo que o dinheiro compra parece que é muito barato, não é mesmo? Então, vamos juntos em mais um programa Negócios com Propósito. Só que para isso você vai precisar, olha, desenvolver aí o autoconhecimento. Isso mesmo, desenvolver o autoconhecimento. E para você que não me conhece, você que está me ouvindo aqui pela primeira vez, eu sou a CEO da família Dori Mais aqui, e há mais de 25 anos como executiva de negócios, já tive alguns negócios, tenho outros negócios também, já trabalhei no corporativo, em multinacionais, no Brasil, fora do Brasil. Então, olha, pode se sentir confiante, porque são muitos anos de estrada. Será que eu posso te ajudar? Será que eu consigo te ajudar? Fora todos os treinamentos, conhecimentos, cursos que eu fiz no Brasil, fora, já foram alguns, olha, alguns milhares de reais aí em busca do conhecimento. Afinal, parece que tudo que realmente é valioso tem que ter um esforço, tem que ter uma dedicação, tem que ter um investimento financeiro, não é mesmo? Então, se sinta privilegiado por Deus, por hoje você ter a família Dori Mais aí na sua casa, no seu carro, no transporte público, você que nos ouve aqui no rádio, porque, de fato, é um presente de Deus a nossa programação, porque 24 horas, homens e mulheres disponibilizam o seu tempo, a sua energia, o seu foco para te ensinar, para te aproximar do Criador, para fazer com que a sua vida nunca mais seja a mesma. Esse é o foco da família Dori Mais. E aqui no programa Negócios com Propósito, de tanto vocês pedirem reunir toda a minha experiência, todo o meu conhecimento aí de todos esses 25 anos, para compartilhar com você. Porque tudo que a gente quer na nossa vida, muito provavelmente por aquilo que a gente não conhece ainda. E na palavra fala: e o meu povo perece por falta de conhecimento. Então, esse programa está sendo transmitido lá no canal do YouTube, ao vivo, no canal do YouTube da Dori Mais FM. E no meu Instagram, Elisângela Gomes, Aeli. Elisângela Gomes, Aeli. Gente, e o tema de hoje, o nosso programa hoje foi uma sugestão de vocês, que uma ouvinte aqui do rádio foi lá no meu Instagram, Elisângela Gomes Aeli, e falou: Eli, fala sobre insegurança? Falo! Então, hoje o nosso tema tá demais, sobre como lidar com a insegurança nos negócios, como lidar com a insegurança na nossa vida pessoal, como, afinal, essa insegurança, ela pode vir. E quando ela chegar, como é que você vai lidar com ela? Não é mesmo? Então, chama todo mundo, que o programa de hoje está incrível. Olha, então, bora pro nosso tema. Como lidar, né, com a insegurança nos negócios e na nossa vida? Se você quer participar comigo, 011-9-1121-1020. Esse é o telefone aqui da rádio. Você que está no FM 102.1, 9-1121-1020. Bom, lidar com a insegurança na vida e nos negócios pode parecer bastante desafiador, né, gente? Por isso que eu trouxe esse assunto para a gente falar hoje aqui. Então, são nove formas que eu identifiquei de como a gente consegue lidar com essa insegurança. essa famosa insegurança que ela insiste em visitar a gente. Com algumas pessoas é de vez em quando. Depende do problema, do assunto, do momento. E com outras pessoas é sempre. É sempre. Então, primeiro, autoconhecimento. Entender as suas próprias limitações, reconhecê-las, aceitar. É aí que começa, onde tudo começa. Esse é o primeiro passo. Quando você reconhece, quando você aceita, entende as suas próprias limitações, já é esse primeiro passo para a mudança. Porque é muito comum, né? Como eu disse, isso acontecer nos negócios, na vida. Então, quando você identifica esse problema, né? As suas limitações, muito tem a ver com a falta de autoconhecimento. Existem muitas pessoas que falam daquilo que elas não vivem, falam daquilo que elas não são especialistas no assunto. E pode ver lá no íntimo, é uma pessoa insegura. E aí ela quer pôr pra fora a sua dor. Normalmente, colocamos pra fora o que está gritando em dor. Então, onde você é mais forte, onde você é mais limitado, quando você sabe exatamente onde você pode potencializar, será que o resultado, será que a sua confiança, ela não vai aumentar? Tem aquela análise SWOT lá na faculdade. Minha primeira formação, a gente estudou muito sobre isso, que são os nossos pontos fortes, os nossos pontos fracos, a nossa força e a nossa fraqueza. Então, pode doer quando você olha e você aceita que você não é muito bom, talvez, em comunicação. Talvez você não é muito bom em planilhas. Talvez você não é muito bom com números. E tá tudo bem. Não tem como você ser bom em tudo. Afinal, não ia sobrar espaço pro outro, né? Não ia sobrar espaço para outras funções, para que outras pessoas exercessem essas funções. E eu falo muito aqui sobre o corpo, né? Que tem os seus membros e cada membro tem uma função. Então, é impossível você saber de tudo. Então, o seu autoconhecimento vai minimizar essa insegurança. Vai minimizar. Tenha certeza e clareza disso. E depois que você descobriu, aceite. Já viu aquela frase? Aceita que dói menos. Já viu? Pois é. Parece que quando você aceita, já vem em seguida um alívio. Um alívio. Agora, não se culpe se você está se sentindo inseguro. Se você está se sentindo a falta da confiança, porque ela é muito normal, é mais normal do que você imagina. Ele, grandes homens, pessoas de sucesso, não têm insegurança? Olha, eu arrisco dizer para você que não é que elas não tenham, elas sabem gerenciar essas inseguranças. E que bom que você está aqui comigo para a gente falar mais sobre isso. Então, vamos lá. Dois, conhecimento e preparação. Invista tempo em aprender, em se preparar. Se for um negócio novo, aí você vai precisar investir bastante tempo para aprender mais sobre o mercado, aprender mais sobre as tendências daquilo que você está pensando em fazer. Agora, se você está inseguro com o seu negócio atual, que tal você se atualizar? Você está no ramo de bolo? Você está começando a empreender agora com doces? Eu não sei. Ou você pensa em fazer uma renda extra? Já está fazendo uma renda extra? Aliás, esses são os pilares da riqueza, né? Você precisa ter ali algumas rendas. Então, conhecimento e preparação. é o que vai definir e te trazer a confiança. Talvez você está sentindo inseguro no seu negócio porque você não tá sabendo por onde começar, não está sabendo o porquê do que o mercado está mudando, não é mesmo? Atualize sempre, veja aí o que está acontecendo no mercado, como que você vai se adaptar com o que você já tem, se está mudando, puxa, se adapte. Por exemplo, aqui o nosso negócio é rádio, né? Todos os dias a gente tem uma adaptação nova para fazer, porque o rádio, ele vem de muitos anos, mas só tem essa forma de se comunicar através do áudio? Não, tem o vídeo também, tem várias formas de comunicar, de enviar mensagem. Agora, por exemplo, nosso programa está sendo transmitido, gente, para o mundo inteiro, aqui no 102.1, que a gente fala para mais de 23 milhões e meio de habitantes do estado de São Paulo. O aplicativo, ele já foi baixado em muitos países, até a última informação que eu tenho, mais de 10 países foram baixados. O YouTube vai para o mundo inteiro. Então, assim, olha que incrível, não é mesmo? Então, mudou. Não é só rádio mais, a gente tem que se adaptar. Qual que é a forma de linguagem? Como é que a gente se comunica com esse público da imagem, do vídeo? Então, todos os dias, a gente precisa saber algo novo sobre o nosso negócio e sobre a nossa vida, o desenvolvimento dela. Porque se você não está crescendo, se você não está aprendendo, olha, muito provável que você esteja morrendo. Presta bem atenção nisso, porque o crescimento, ele faz parte da sua essência, ele faz parte da sua natureza. Você não é criança mais, você foi um bebê, foi criança, foi adolescente, já é um adulto, tá ouvindo aqui a família Dore Mais o tempo todo, não é mesmo? Então, amplie isso. Conhecimento e preparação vai interferir diretamente na sua segurança. Quando você fala sobre aquilo que você sabe, puxa, será que essa pessoa é insegura naquele assunto? Muito provavelmente não, né, minha gente? Vamos lá, terceira forma, então, de como lidar com a insegurança na vida e nos negócios. Tem uma palavrinha que tá todo mundo falando, essa coisa do tal do network, não é mesmo? Parece que banalizou, né? Parece que banalizou. Mas qual é o verdadeiro network? Aquele que você construiu um relacionamento, construa com outros empresários, com outros empreendedores, porque ali vai rolar, vai acontecer a troca. Você já viu aquela pessoa que toda vez que você chega perto dela, ela só quer tirar de você e sai fazendo um monte de pergunta, ou você já vê logo que ela está interessada. É puro interesse e não uma troca. A troca, ela é saudável, ela é sadia. No seu campo de atuação, quem são os empreendedores, os empresários que você pode potencializar esse relacionamento, pode ampliar esse relacionamento, porque vai vindo aí as experiências trocadas, os conselhos, né? E tudo isso vai fazer com que diminua a sua insegurança. Talvez tá faltando gente para você falar do assunto. Cuidado para você falar de um assunto extremamente técnico, importante do seu segmento, com alguém que não entende nada sobre aquilo, mas porque aquela pessoa é agradável, você vai buscar a informação dela. E ela não sabe o que ela, nem sabe o que ela tá falando. Ela tá usando o filtro mental dela que não é daquela área, que ela não empreende, ela não é empresária. Será que vai ter uma troca efetiva ali? Ó, falo para você, pode aumentar ainda mais a sua insegurança no seu negócio, aumentar ainda mais a insegurança na sua vida. Percebe que é através do nosso posicionamento que a insegurança vem ou a confiança vem? Pois é. Então, 4, defina metas realistas. Não viaja na maionese. Você já viu aquela pessoa? Essa expressão é tão, tão engraçadinha. Não viaja na maionese. Acabou de começar o negócio, ela já está falando da meta que ela estabeleceu em estar no mundo inteiro. Ela não conquistou ainda nem o bairro dela com o seu negócio. Ela já está falando que vai conquistar o mundo. Eu amo uma pessoa positiva. Aliás, tudo começa você sendo positivo, né? Ninguém que vai começar um negócio falando, ah, não vai dar certo. Claro que não. Mas seja realista, estabeleça e defina metas realistas. Essas metas, elas precisam ser alcançáveis. Sabe? De degrau em degrau. Cada degrau que você subir, cada meta que você conquistar, metas realistas, comemore, por menor que seja esse resultado, comemore, porque você vai dar ali, ó, aquela pitadinha de autoconfiança de que você consegue. Então, gente, eu amo comemorar. Olha, o pessoal aqui da família Dori Mais sabe o que a gente conquista. Bora comemorar, bora fazer uma farra, bora comprar um bolo. Pode ser simples, você não precisa ir para Dubai todo mês numa meta atingida. Se você quiser, tiver condições, vá também. Separe um dia, uma verba para isso. Mas o que você gosta de fazer? Se autopremia, você gosta de comprar uma peça de roupa, uma joia. Você é homem, dá uma lavada no seu carro, você sente prazer porque você conquistou aquela meta que você definiu e atingiu. Pequenas comemorações. O nosso cérebro adora isso, adora comemorar, né? Adora um bom motivo para gerar prazer. Né, a famosa ocitocina, que são os hormônios. O nosso corpo funciona muito com química e hormônios. Então, seja intencional. Definiu a meta realista. Atingiu esses pequenos resultados. Comemore. Comemore. Isso vai aumentar a sua confiança gradualmente. Pode até vir ali os empecilhos, mas você vai conseguir gerenciar uma possível falta de confiança. 5. Evite comparações. Eita, nós! Aí você já quer demais, né, Eli? O mundo tá rolando, tanta informação na internet, eu preciso ver como é que tá funcionando meus concorrentes. Claro, isso é você ser uma pessoa extremamente estrategista. Agora, toda vez que você vai comparar, vai pesquisar, isso está roubando a sua energia, isso está roubando e potencializando a sua insegurança, aí você vê o tanto que você tem que caminhar ainda, porque você está comparando com alguém muito maior do que você muitas vezes. A gente não compara com quem está menos, né? Normalmente é com quem está mais. E aí te rouba a energia, te rouba a animação, te rouba a sua fé, muitas vezes, porque você fala, puxa vida, quanto tempo eu vou demorar para chegar onde tal pessoa está chegando? E aí, os pequenos passos que você tinha que dar, os pequenos ajustes que você precisaria fazer para crescer, você fica inseguro. E aí, não cresce. Então, evite se comparar com os outros. Cada pessoa, cada negócio tem a sua própria jornada, né? Tem os seus próprios desafios. Tem. Então, olha, foque aí em você. Foque muito em você. Vai fazer um planejamento estratégico? Dá uma olhada sim, claro, mas uma espiadinha. E não deixa que isso roube e faça você se sentir inseguro, combinado? Bom, você que está ouvindo a gente aqui, uma pausa rápida no FM 102.1, seja muito bem-vindo. Estamos com Negócios com Propósito. Esse é o nosso programa de toda quinta-feira, às 17 horas. Elisângela Gomes falando com você. Eu sou CEO da família Dori Mais, mais de 25 anos. Como executiva de negócios, e é uma honra poder servi-los, compartilhar um pouquinho da minha experiência e de tudo aquilo que eu aprendi. Claro, né, gente, em um programa só, não dá pra gente falar tudo, mas bora empilhar esse conhecimento? Então, toda quinta-feira espero você aqui às 17 horas comigo e lá no meu Instagram, tá ao vivo. Conhecer um pouquinho mais da Eli. É tão bom quando a gente fala, ouve quem a gente conhece, né? Elisângela Gomes, a Eli, ao vivo no meu Instagram. A gente tá falando sobre como lidar, né, com a insegurança nos negócios, na vida. O rádio, ele é muito dinâmico, você que tá me assistindo aqui. E a audiência, ela vem no rotativo, pessoas entram, pessoas saem. Então, só fazendo esse speedzinho do nosso assunto de hoje. Já falamos de 5 formas que você pode lidar com a insegurança. E a sexta, foque no presente. Ai, gente, olha que palavra linda, presente. Tem lá as 5 linguagens do amor e ganhar presentes é uma das formas de você se sentir amado. Pois é, tem gente que só se sente amado se ganhar presente. Olha a importância do presente, não é mesmo? Quando você não se concentra no momento presente, você acaba se preocupando e perdendo energia com o passado, que já foi, e o futuro, que ainda nem chegou. Será que você, não vivendo no presente, vai conseguir não desenvolver a insegurança, gente? Pouco provável, né? Então, passado, já foi, não funciona mais. Tem aquelas que dizem que é importante olhar para o passado pela experiência. É sim. Agora, se você tem um controle emocional, uma inteligência emocional de controlar suas emoções, porque você pode voltar no passado e ficar preso lá. Olha só, lá no meu Instagram tem um vídeo que eu fiz da Ocean Gate. Saiu em todas as mídias, em todos os jornais, aquela empresa que queria criar uma experiência para os seus clientes em visitar os destroços do Titanic. Não sei se você viu, esse vídeo está lá no meu Instagram. Pois é, e eles foram. E acabou tendo um problema, vários problemas, e ficaram lá. Infelizmente, foi uma notícia muito triste, muito triste. E aí, fazendo, né, essa analogia com a nossa vida real, trazendo para o hoje, trazendo para o nosso momento atual, muitas vezes a gente olha para o passado e você também fica lá. Você acaba pensando nesse passado, sentindo, tendo a mesma emoção, e aí você começa a agir daquele mesmo jeito. E aí as coisas começam a se repetir. Olha só. E às vezes você fala, puxa vida, tá repetindo de novo isso da minha vida, eu não acredito. Pois é, muito cuidado com isso. No mínimo, você não tá focando no seu presente, no que de incrível você pode fazer hoje. Se o seu passado foi incrível, é claro, eu não cheguei até aqui, você não chegou até aí com as suas conquistas, porque cada um tem a sua história. Se não fosse o seu passado, se não fosse o que você passou, o que você venceu, não é mesmo? Agora, se você não tiver a sua inteligência emocional desenvolvida, você, ao invés de criar essa experiência, pegar essa experiência do passado, você vai ficar preso nela. E passado, trazendo para o presente, só constrói futuro. Ou seja, vai ficar do mesmo jeito. Então, particularmente falando, eu gosto muito de olhar para o presente e futuro. Futuro, você pode construir. E como é que você constrói o futuro? Com o seu presente. Então, eu falo muito sobre isso aqui. Muito mesmo. Aquilo que vai potencializar você, aquilo que vai potencializar a sua energia, que todos os dias você vai precisar dela, você vai precisar dessa energia, dessa motivação, dessa intenção em ser intencional. Então, toda vez que vier um pensamento lá do passado, mas Eli, como é que eu faço? Olha, claro que você vai precisar de um tratamento, né? Se tiver com depressão ou ansiedade. Depressão é passar, excesso de passado. E ansiedade é excesso de futuro. Você precisa de um especialista. De um especialista. Agora, uma pílula para você? Troque esse pensamento ruim para um pensamento bom. Seja intencional. Detecta na hora. Somente te levou, né? Lá para o passado, te levou. Isso é muito comum, lógico, gente. Nós somos o que nós construímos, a nossa construção até aqui, como eu disse. Mas se você não for intencional e confiar aí na sua mente, ela vai te levar para onde ela quiser. Agora, quando você governa, se autogoverna, se autodirige a sua vida, quando vem um pensamento ruim, você intencionalmente troca ele por um pensamento bom. Mesmo que seja lá no passado, veio algo ruim. Ah, o que me aconteceu de incrível nessa mesma época? Eu adoro fazer isso, gente. Eu adoro empilhar na minha mente e trazer esses momentos que foram incríveis na minha vida. Bom, você que me acompanha sabe que eu amo viajar, mas assim, de verdade mesmo, assim, eu invisto tempo com isso, gosto muito. E toda vez, no mínimo umas duas vezes por dia, eu intencionalmente trago ali na minha memória os lugares incríveis que eu fui, as coisas que eu aprendi, como foi ter passado por ali. Como que aquelas pessoas vivem. Então, eu trago tudo isso, porque é algo que eu gosto. É algo que me deixa bem. É algo que me deixa na realização. Puxa vida, eu conheço mais de 20 países, né? E poder

Algum sonho que frustrou e você tentou realizar e não conseguiu? Putz, aí sonhar de novo parece muito incerto, muito inseguro, não é mesmo? Mas olha que incrível, na palavra de Deus, em 2 Timóteo fala que, pois Deus não nos deu um espírito de covardia, mas um espírito de poder, de amor e de equilíbrio. E é isso que a gente faz aqui, incansavelmente, 24 horas da nossa programação, para que você encontre o equilíbrio. Mesmo que você que está me ouvindo agora não tenha claro na sua mente o que fazer, calma, você precisa de um equilíbrio e as respostas você vai encontrar. Logo ali, é só você não parar, porque aquele que te criou, ele é o maior interessado para que você tenha uma vida incrível aqui na Terra e seja um representante dele. Tem como você representar algo incrível sendo mais ou menos? Não, né? Não tem como. Então, bora gerar esse equilíbrio que está atrelado à sabedoria. A gente ouve tanto sobre sabedoria, inteligência. O que é sabedoria? Gente, é o equilíbrio. E como você consegue esse equilíbrio estando ligado à fonte? Estando ligado à fonte da sabedoria, que é ele. Eli, você fala de negócios. Falo, gente. Sim, eu amo. Agora, não tem como eu falar de negócios, sem primeiro falar desse pilar da espiritualidade, da fé. Você sabe qual é o seu maior patrimônio? Manda aqui para mim. Você que tá no FM 102.1, 9, 11, 21, 10, 20. Você que tá no Instagram, comenta aí. E no YouTube. Você sabe qual que é o seu maior patrimônio? Essa é boa, né? Pois é. Sétimo. É o sétimo, né, Mary? Sétima forma de lidar com a insegurança na vida e nos negócios. Aprenda com seus erros. Aprenda com os erros. Veja esses erros como oportunidades de aprendizado e não como falha. Aceite o fracasso como parte do processo. Para de ficar se punindo por eles. Para. Afinal, são esses momentos que fazem você aprender. E ó, fazem você aprender muito, viu? Porque se não fossem os desafios, se não fossem esses erros, como que você aprenderia? Fala para mim. Então, aprender com esses erros é uma forma de você ser inteligente. Você imagina, toda pessoa que fracassou tivesse parado no meio do caminho. Você acha que esse negócio que eu tenho hoje, que é aqui, a Adore Mais, será que foi o primeiro negócio que eu fiz? Claro que não. Eu falhei em outros. A falha, ela faz parte do ser humano. Aliás, na palavra diz que não foi encontrado um justo sequer. Será que você é perfeito? Será que eu sou perfeita? Olha que ouro, que pérola você tem quando você aceita os seus erros, quando você aceita aprender com eles. Então, aprenda, porque é matéria-prima. Erros são matérias primas para sua próxima construção, para o seu próximo negócio, para o seu próximo relacionamento, para o seu sonho que você não realizou ou foi realizar e fracassou, falhou. Por que que você falhou? É matéria-prima para o próximo sonho. Então, agora vem ali, né? O perfeccionismo. Você quer ser perfeito em tudo. Você já ouviu aquela frase, o feito é melhor do que o perfeito? Pois é. Você quer que esteja tudo impecável. Aí você fala: não, não vou fazer. Não vou começar. Não vou fazer o meu negócio. Eu não vou construir a minha família. Eu não vou ter um filho. Eu não vou. Por quê? Se não for perfeito.
Pra mim não dá. Você conhece alguém?

0: Assim?
1: Pois é. Tudo errado. Muitas vezes é no caminho, é no processo que você vai se aperfeiçoando. Eu não disse que será perfeito, eu disse que você vai aperfeiçoando aquilo, né? O empilhamento do aprendizado é o que vai, de fato, fazer você crescer. São essas falhas. Não tenha medo de errar. Errou, corrige rápido, aprende com aquilo e bora pro próximo passo. Bora pro próximo desafio. Olha, gente, mais uma pausa. Eu comecei o programa falando sobre grandes coisas que estão acontecendo aqui do lado de cá. E no sábado, eu quero convidar você para um evento lá na igreja Cogic. É um chá de mulheres. Eu vou falar sobre inteligência financeira. É um dos assuntos que eu gosto muito também. E eu vou compartilhar todo esse conhecimento com vocês. Lá em São Mateus, tem um post lá no meu Instagram, Elisângela Gomes, a Eli, que você vai ter mais informações. Você vai ter mais informações. Outro recadinho incrível para você também. Elevation Worship pela primeira vez no Brasil. Vai estar na Igreja Batista Atitude em Alphaville, no dia 29, na terça-feira. Arroba Adore Mais FM. Você vai ter lá mais informações desse evento também, gente. Vai ser lindo tudo que Deus vai fazer naquele dia. Na próxima terça-feira. Na próxima terça-feira, lá na Igreja Batista Atitude. Então, espero você lá. Tá rolando aqui até um sorteio, viu? Lá no Instagram. Adore Mais FM. 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Você pode ir sim. 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Tá bom? Oitava dica aqui para você. Uma oitava forma de você lidar com a insegurança. Busque apoio. É, mas que tipo de apoio? Primeiro, se for emocional, um terapeuta. Quando você compartilha as suas preocupações, elas podem aliviar a sua insegurança. Busque apoio terapêutico. Agora, se é na questão profissional, busque apoio profissional, um mentor. Alguém que te aconselhe sobre aquele assunto, que tenha resultados naquele assunto, que venceu os desafios naquele assunto. Agora, buscar também um amigo, um familiar. É incrível porque você vai se sentir amado. Então, quando você se sente amado, acolhido, você aumenta a sua segurança. E manda embora a insegurança. Desabafar com alguém é tão gostoso, não é mesmo? Olha, mas cuidado para você não desabafar em ombros que você não deveria. Um dos temas aqui do nosso programa também foi as três esferas da amizade. Você confia em alguém que não é para confiar. Você fala com alguém o que não era para você falar. E às vezes você se frustra. A sua expectativa não foi atingida com alguém, mas a responsabilidade foi sua. Você se abriu com quem você não deveria se abrir. Esse assunto era para você tratar com um amigo íntimo. E você tratou com um amigo estratégico do seu ambiente de trabalho ou do seu mercado. Você confundiu. Aí, ou você desabafou no ombro de alguém que você nunca mais vai ver, né? E ela deu uma opinião. E que não deveria. E você se frustra. Ou você ouve aquilo que você não gostaria de ouvir. Percebe? Autorresponsabilidade que você tem que ter até mesmo quando você tá triste. Porque é aí que você pode se afundar mais, ou você vai sair daí, ou você pode sair dali. Então, busque apoio. 9. Aprenda a aceitar riscos calculados. Olha só, não tem como você crescer sem aceitar riscos, sem calcular esses riscos. Na vida e nos negócios, os riscos eles são inevitáveis. Cabe a você aceitar esses riscos ou não. Você acha como é ter uma empresa desse tamanho como a Adore Mais? Sim, eu precisei assumir grandes riscos. Agora eu calculei. Quando eu fui gerar a Adore Mais, eu fiquei 15 dias calculando risco, orando, falando com Deus, ativando a minha fé, fazendo conta, avaliando as decisões de pequeno, médio, longo prazo. Agora, uma coisa que não passou na minha cabeça foi não aceitar o risco que eu tinha que enfrentar. Quanto maior for o seu risco, maior será a sua bênção também. Incrível isso, né? Você quer que algo grande chegue, você tomando e tendo riscos pequenos? Tá meio incoerente isso, não tá não? Então, aprenda a aceitar esses riscos. Riscos calculados. Olha só, gente, quando você traz para sua consciência tudo isso, já vai trazendo alívio, não vai? E te deixando mais seguro? Olha só que incrível o poder de você estar consciente, de você ser intencional nas suas dores, nas suas dúvidas. E o nosso foco hoje é lidar com inseguranças. E se você está se sentindo aí travado, sentindo que a insegurança está te travando, está te parando, clarifique. Não dá mole para o mal, porque ele quer usar isso para te destruir. E porque essa é a função dele, ele veio para roubar, matar e destruir. Só que cabe a você permitir isso ou não. Seja responsável com você, com a sua vida, com a sua família, com seus negócios. Seja responsável. É mais fácil você colocar a culpa no mal, eu sei. Mas será que esse é o certo? Deixa que o milagre é Deus quem faz. O impossível, ele está disposto a fazer, a agir. Agora, o possível é função sua. É função minha. E que delícia bater esse papo hoje com você e trazer a luz. Trazer luz para aquilo que pode estar escuro aí com você. Aqui no Instagram, olha só, tem pessoal junto comigo. O Carlos comenta aqui: você me recebeu muito, com muito carinho e atenção, uma verdadeira serva de Deus. Amém, querido, obrigado. É isso mesmo. Ih, tem tanta gente aqui, o Caio. Um beijo para todos vocês. O Alberto fala: primeira vez que te ouço. Gostando muito. Que bom, Alberto. Tem muita coisa lá no canal do YouTube, viu? Adore Mais FM. Um beijo para todos vocês. Olha, eu perguntei aqui qual que é o seu maior patrimônio? Qual é o maior patrimônio de uma pessoa? Qual que é? O pessoal mandou aí, Mary? Deixa eu entrar aqui, gente. Olha, tô no YouTube, no Facebook, no Instagram, no aplicativo. Que delícia. Em todos os lugares, chegando a mensagem. Anota. O seu maior patrimônio é a sua fé. Pois é essa fé que vai fazer você chegar em lugares que você nunca imaginou. E mais, é só com ela que você chega ao coração de Deus. É impossível você chegar a Deus sem ativar a sua fé. Todas as quintas-feiras, às 17 horas, Negócios com Propósito. Eu espero você aqui para juntos a gente compartilhar e falar um pouquinho daquilo que faz você crescer, falar mais sobre inteligência emocional, inteligência espiritual e inteligência financeira. Esse programa não vai ficar salvo. E já já tem novidades para vocês. Prepare aí, aumenta a sua expectativa, que a família adore mais. Tem um objetivo de fazer com que a sua vida nunca mais seja a mesma. Afinal, quando estamos juntos, sabemos que estamos mais fortes. Que tal você também ser aí um agente de transformação? Tudo aquilo que você ouve aqui. Passe isso adiante. Processe e passe adiante. Seja firme, constante e abundante. Mas não se esqueça de você se orgulhar da sua história. Se orgulhe dela. E tenha interesse de construir novas, porque é com essa história que você vai transformar e potencializar a vida de outros. Combinado? Espero você lá no meu Instagram, Elisângela Gomes Aeli. Elisângela Gomes Aeli. Pra gente passar mais tempo juntos. Eu falo muito lá sobre negócios com propósito. Aqui é uma série que a gente tá fazendo na Rádio 102.1. Gente, um beijo no seu coração e seja a sua melhor versão. Combinado? Tchau, gente!
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0: dar sua mensagem de Natal. Tá?
1: Um, dois, três. Olá, eu sou o pastor Jonas Neves, da Igreja Batista do Povo, aqui na cidade de São Paulo. Estamos chegando os dias do Natal. E Natal não é qualquer coisa. Ele nos traz a lembrança de que Jesus Cristo de fato veio, nasceu, ensinou como viver a vida que agrada a Deus e pagou com sua própria vida o alto preço de uma vida submissa ao Pai em favor dos homens. Que nesse Natal, a história de Jesus Cristo, a mensagem deixada por Ele, entre no seu coração, renove a sua vida, te encha de esperança e dê a você, de fato, o privilégio maior que um homem pode ter, uma pessoa pode ter, de andar com Jesus. Feliz Natal para você. Ano novo chegando, e você vai passar por ele. Nós esperamos e desejamos, oramos por você, para que neste novo ano a graça do Senhor encha a sua vida, o poder do Espírito Santo domine todo o seu ser e que você viva para a glória de Deus e para o bem do mundo, fazendo Jesus conhecido a todos os homens nesse ano de 2027. Errei.
0: Mas aí pode falar ano novo, que aí fica padrão.
1: Queridos ouvintes da 102.1, quero dizer a você que Deus tem um plano para a sua vida. Isso não pode ser uma fala retórica, é uma realidade. Deus te ama, Deus quer transformar o seu ser, Ele quer te encher do Espírito Santo, fazer a sua vida leve, suave e cheia da sua glória e da sua graça. Viva a melhor vida que alguém pode ter. A vida de Deus por meio de Jesus Cristo, nosso Senhor.

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3: Oi, pessoal da Adore Mais FM. Eu sou a Daniela aqui de Guarulhos, sou da Igreja Adventista da Promessa e a música que eu gostaria de pedir é a Me Ensine a Confiar, da Tamires Garcia. Obrigado, Deus abençoe vocês.

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2: A mensagem de hoje é: a combinação de crenças, comportamentos, maneira de pensar e de sentir, que produzirão naturalmente grandes resultados. É a combinação de crenças, comportamentos, maneira de pensar e de sentir, que produzirão naturalmente grandes resultados. Eu comecei falando sobre isso aqui hoje, né, minha gente? Você tá tendo grandes resultados ou pequenos resultados? Tudo isso é relacionado à combinação das crenças, do comportamento e da maneira que você pensa, da maneira que você sente. Porque é daí que virão os seus resultados. É aí que virão a sua produção ou não. Muitas vezes você quer culpar o governo, você quer culpar pós-pandemia, pandemia, quer culpar o que está externo, mas muitas vezes as ações que você está tendo é mediante as crenças e o comportamento, porque para outro tá acontecendo muitas coisas incríveis. Num momento difícil, por exemplo, existem aquelas pessoas que saem daquela situação e outras que não saem, que vivem uma vida inteira de dificuldade. O que causa isso? São seus padrões mentais. Então, pense nisso, combinado?
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0: Você está se sentindo vazio, sem propósito de vida, está sentindo que Deus foi embora? Em muitos momentos na nossa história, a gente perde a esperança. A gente passa por episódios trágicos, de sofrimento, de dor, de cansaço, e a gente fica perdido. Você está se sentindo assim? Há uma passagem bíblica em que um dos personagens chama Cleopas e o outro a gente não sabe. Os dois são discípulos de Jesus. Jesus morreu, ressuscitou, mas eles não sabem disso. Então eles estão decepcionados com tudo que foi a história deles, com tudo que eles acreditaram. E aí a Bíblia diz que Jesus, eles estão saindo de Jerusalém, que Jesus começa a caminhar ao lado deles, mas eles não o reconhecem. Seus olhos estão como que impedidos de vê-lo. E aí Lucas, no capítulo 24, no versículo 32, um deles diz assim: não é verdade que enquanto ele expunha as escrituras, o nosso coração ardia? Eles reconheceram Jesus, reconheceram as palavras de Jesus no coração. E eu queria falar para você: existe uma bússola dentro de você, é seu coração, sua consciência, que você conhece verdades muito explícitas de como voltar para Deus. E essa verdade está manifesta na pessoa de Jesus, seu amor, na sua morte por você. Então volte. Volte para a bússola que você já tem dentro de você. Volte para a oração que a gente vai fazer agora, pedindo que a sua vida encontre propósito, que ela seja preenchida pela presença de Deus que pode dirigir os seus passos. Senhor, essa oração que nós estamos fazendo agora é por cada pessoa que está vazia, se sentindo vazia, sem propósito, desempregado, problema em família, problema financeiro, desesperado, porque perdeu, Senhor Deus, perdeu algo que era precioso, perdeu o caminho, ou pelo contrário, tem tudo isso, mas está vazio, se sentindo vazio, chegou num lugar onde planejava e não é bem o que ele esperava. Em nome de Jesus, Senhor. Muito obrigado, porque o teu amor preenche a nossa história, dá sentido para a nossa vida, para cada passo, ressignifica os nossos caminhos. Peço em nome de Jesus que o Senhor faça isso por cada pessoa que está desesperada nesse momento. O Senhor atenda a nossa oração e o Senhor visite quem está se sentindo vazio e preencha com a tua presença maravilhosa, cheia de vida e de direção. Em nome de Jesus, amém. Meu nome é Eli Moreira, pastor Eli Moreira. Eu queria te convidar a compartilhar com outras pessoas que você ama essa mensagem de esperança.
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4: Olá, família Adore Mais. Aqui é a Paloma, falo de São Paulo, capital. Sou da Igreja Adventista do Sétimo Dia, Movimento de Reforma. E gostaria de pedir uma música do Identidade Musical. Céu é o nome da música. Agradeço muito pela participação e pelas transformações que a Rádio Adore Mais vem trazendo para nós.

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4: Aqui é o Caio, de Pirapora, perto de Buritizeiro. Gostaria de pedir um louvor de Anderson Freire, Identidade. Ofereço para todos os ouvintes

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2: E a mensagem de hoje é: acredite mais na sua capacidade, pois você é a única pessoa capaz de mudar o rumo da sua vida. Acredite mais na sua capacidade, pois você é a única pessoa capaz de mudar o rumo da sua vida. Você está governando a sua vida ou tem alguém fazendo esse papel por você? Se tiver alguém governando a sua vida vai ser levada para onde essa outra pessoa quer e não você. Então, visualize o resultado final. Onde é que você quer chegar? Onde é que está a promessa de Deus na sua vida? De paz, prosperidade, abundância. É o que diz lá no livro Milenar de Sabedoria. Então, se você não está tendo essa vida hoje, toma o rumo dela. Assume o controle. Senta na posição de governo da sua vida. E aí sim, você vai estar no centro da vontade daquele que te criou. Combinado?
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5: O poder de sua oração não está meramente nas suas palavras, mas em quem ouve a sua oração. O que isso quer dizer? Que não é porque você ora bonito, que você fala para as pessoas ouvirem, que Deus vai te ouvir. Mas é pelo que está acontecendo dentro de você e por quem você é, e pelo que você está de coração falando com Deus. Segundo Crônicas 7,14 diz: se meu povo que se chama pelo meu nome se humilhar, me buscar e orar, e se converter dos seus maus caminhos, eu ouvirei suas preces, sararei sua terra, perdoarei seus pecados. É lindo isso. Deus quer ver você e não o que você está dizendo só. É isso. Vamos resumir isso? Deus quer ver você e não o que você está querendo dizer simplesmente. Às vezes a gente quer posar, sabe, para foto. A gente quer aparecer no vídeo. E Deus não se importa com isso. Ele se importa com o seu coração. Se voltar para Ele, buscar, se humilhar mesmo. Quando a gente se humilha, não é que a gente está mudando quem a gente é. Não, a verdade é que diante de Deus a gente não é nada. E se a gente fizer essa oração hoje, desse jeito, você vai ser ouvido. Que Deus ouve, que você vai ser você mesmo. Você não vai precisar mudar, mas você vai precisar ser você mesmo. E Deus vai atender você quando você se voltar para Ele e reconhecer que você é você mesmo, pequeno, carecido, se dispondo a se arrepender das coisas que estão erradas e andar com Ele. Vamos orar? Obrigado porque, Senhor, não é o que a gente diz, Senhor, mas quem nós somos, Senhor. O Senhor está ouvindo tudo, vendo tudo. Quantas vezes a gente fala bobagem enquanto a gente está orando, enquanto a gente está caminhando, mas o Senhor perdoa, Senhor Deus, o Senhor transforma, o Senhor age. O Senhor é Deus, Pai, em cima nos céus, embaixo na terra. Obrigado porque Tu ouves as nossas orações. Queremos nos colocar no nosso lugar e pedir o Teu perdão e que o Senhor seja a nossa história. Senhor, em nome de Jesus, dirija a nossa história. Amém. Compartilhe essa mensagem com outras pessoas. Meu nome é Eli Moreira, pastor Eli Moreira, e que Deus ouça cada um de nós.
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3: Olá, família Adore Mais FM. Eu sou a ouvinte Natália, eu sou de Terra Preta, São Paulo. Quero dizer que é um prazer estar aqui todos os dias junto com vocês, em cada programação, sendo abençoada, edificada com palavras e louvores que adorem a Deus. Em especial a Bispa Cléo Russafa, da Igreja Mudança de Vida. A programação vai todos os dias. Aqui na minha cidade não chega a transmissão, mas ouço pelo app da Adore Mais FM. Quero pedir também o louvor Minhas Lamparinas, do Theo Rubia. Fiquem todos na paz, Jesus está voltando.

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9: Olá, Rádio Adore Mais. Me chamo Letícia, sou de São Paulo e gostaria de pedir o louvor à boa parte da Nívia Soares. Deus abençoe. Beijo.

0: O Senhor Jesus vem.
1: Nós saudamos a todos com a paz do Senhor Jesus. Nós vamos iniciar esse culto ao Senhor, nós vamos estar orando a Ele, clamando pelo poder que há no sangue de Jesus. Senhor Deus, nós clamamos pelo poder do sangue de Jesus, nos colocamos diante de Ti, suplicamos o perdão pelos nossos pecados, confessamos a Ti as nossas falhas, as nossas fraquezas, reconhecendo, Senhor, o Teu amor, a Tua misericórdia, que pode, Senhor, nos purificar e limpar os nossos corações. Por este sangue nós clamamos, em nome de Jesus. Amém. Vamos estar louvando ao nome do nosso Deus. 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

0: Louvado seja o nome do Senhor. Agora um pastor vai estar orando ao nosso Senhor.
1: Nosso Deus, nós glorificamos ao Teu nome, porque temos vivido esse momento especial na Tua presença, onde de uma forma maravilhosa o Senhor tem se revelado à Tua igreja, não nos tem faltado a direção segura do Teu Espírito Santo, o Teu conselho, e nós o adoramos porque, Senhor, neste preparo para o arrebatamento, a Tua igreja caminha segura, ó Deus, louvando o Teu nome na certeza de uma vida eterna. Te louvamos por todos os Teus feitos na vida do Teu povo, na vida da Tua igreja, pelos livramentos, pelas portas têm sido abertas, mas principalmente, Senhor, pela alegria da Tua salvação, que cada dia, Senhor, é renovada nas nossas vidas. Nós oramos assim, exaltando o Teu santo nome, oramos em nome de Jesus. Amém.
0: Amém. Continuamos a adorar o nosso Deus.

Glória ao Senhor. Bendito seja o nome do Senhor. Vamos estar agora lendo o texto para a nossa meditação. Está no Evangelho de Mateus, no capítulo 15, a partir do versículo de número 21. Nós vamos ler o texto da palavra do Senhor que diz assim: E partindo Jesus dali, foi para as partes de Tiro e de Sidom. E eis que uma mulher cananeia que saíra daquelas cercanias clamou dizendo: Senhor, filho de Davi, tem misericórdia de mim, que minha filha está miseravelmente endemoniada. Mas ele não lhe respondeu palavra, e os seus discípulos, chegando ao pé dele, rogaram-lhe dizendo: Despede-a, que vem gritando atrás de nós. E ele respondendo disse: Eu não fui enviado senão as ovelhas perdidas da casa de Israel. Então chegou ela e adorou, dizendo: Senhor, socorre-me. Ele, porém, respondendo, disse: Não é bom pegar no pão dos filhos e deitá-lo aos cachorrinhos. E ela disse: Sim, Senhor, mas também os cachorrinhos comem das migalhas que caem da mesa dos seus senhores. Então respondeu Jesus e disse-lhe: Ó mulher, grande é a tua fé, seja isto feito para contigo como tu desejas. E desde aquela hora a sua filha ficou sã. Louvado seja o nome do Senhor. Que o Senhor abençoe as nossas vidas, a palavra que foi lida. Nós vemos uma experiência de uma mãe aflita com a necessidade em casa, o seu lar destruído pela ação do mal, uma filha ali doente, enferma na mente. Aquilo que foi feito na vida dela através do adversário das nossas almas trouxe tristeza, abatimento, dor, sofrimento àquela casa. E era algo que estava acima da possibilidade dela ou de qualquer um resolver aquele problema. Não tinha como que aquela filha que estava no seu lar pudesse receber uma bênção senão através de uma operação maravilhosa de Deus. Mas essa mulher, no momento, ela viu alguém que seria toda a esperança dela. Aquela mulher viu Jesus. E quando ela viu o Senhor Jesus, olhando para ele, ela foi até onde ele estava. E ela o chamou por um título extraordinário que profeticamente identificava o Senhor Jesus. Senhor Jesus, que é filho de Davi. Senhor, tu és o cumprimento de uma profecia, o cumprimento de uma promessa. É Deus em nós, é Deus presente aqui conosco. E eu estou diante do Senhor de todas as coisas. Tu és o Rei, tu és Senhor, tu és aquele que tem toda a autoridade e eu te reconheço como Rei da minha vida, como Senhor meu. Por isso que ela intitulava Jesus como o Filho de Davi, aquele que, por parte de Deus, ele tinha autoridade, tinha o reino, o cetro na sua mão, ele tem o comando, ele tem o domínio sobre todas as coisas. Sobre ele, todo o poder foi dado. E ela reconheceu isso. E essa mulher não era israelita, mulher estrangeira, mas ela reconheceu que estava ali aquele que veio para remir o homem, para trazer ao homem a palavra de Deus e fazer com que Deus habitasse entre nós. E ela clamou a ele naquela esperança, está ali toda a minha esperança. E ela se aproximou onde estava o Senhor Jesus, porque era o rei dela, o Senhor dela, e disse: Senhor, tem compaixão de mim. Minha filha está doente. Minha filha está enferma. E qual foi a resposta que ela teve de Jesus? Nenhuma. Talvez você pode perguntar, mas Jesus não respondeu, não. Jesus fez caso nenhum do clamor dela. Normalmente nós pensamos, né? É o homem, ele falha, o homem erra. Quantas vezes o homem nos decepciona? Esperamos algum socorro do homem, não vem nada. Somos decepcionados com a atitude de alguns. Mas como esse comportamento vem justamente daquele que nós esperamos todo o amor e ele não corresponde para nós? Aquela mulher depositou toda a esperança dela no Senhor Jesus. E Jesus se calou. Ela foi dizer: e que coisa é essa? Estou diante do Filho de Deus, da expressão do amor de Deus, aquele que é tudo para nós,
Eu clamei a Ele, eu supliquei, Ele me viu, Ele ouviu o meu clamor, Ele ouviu a minha súplica, mas não deu atenção a ela. Quantas vezes nós vamos aos pés de Jesus, colocamos ali a nossa aflição, oramos, buscamos, jejuamos, Senhor, apresentamos a nossa necessidade e a resposta não vem? Que decepção, que tristeza. Quando é que eu vou ser ouvido? E Jesus não lhe respondeu, não falou nada. Interessante que até os discípulos, que deveriam ser menos compassivos, disseram, Senhor, despede ela, faz alguma coisa, está incomodando. Ela já não está aqui, nós estamos trabalhando aqui, pregando o Evangelho, indo, anunciando, e essa mulher já está incomodando a nós. Quantas vezes nós lutamos com o Senhor nas nossas necessidades. Precisamos de uma resposta de Deus. Mas diz, olha, o Senhor não lhe respondeu. Palavra. Você não tem nenhuma palavra. Quantas lutas nós passamos, esperamos, Senhor, falar comigo. Senhor, um dom espiritual. Senhor, alguma coisa, um conforto, Senhor. Mas está o silêncio de Deus. Meu Senhor, por que isso? Será que Deus não me ama? Será que o Senhor esqueceu de mim? Será que a minha oração pelas madrugadas, o choro à noite, será que nada disso comove ao Senhor? E os discípulos disseram, ela vem atrás de nós. Mas Jesus disse, olha, eu não fui enviado senão as ovelhas perdidas da casa de Israel. Então, a primeira vez, Jesus não respondeu nada. No segundo momento, o Senhor disse, olha, meu assunto não é com você. Não tem nada a tratar com você. Meu assunto é com Israel. Meu assunto é com as ovelhas perdidas da casa de Israel. Quando essa mulher ouviu isso, a atitude dela de responder, disse que ela chegou e disse, o adorou. Senhor, socorre. Como explicar e justificar um comportamento desse? Ela, na luta, na aflição, ela adorou o Senhor. Na falta de resposta à oração, ela adorou o Senhor. Ela podia dizer, foi frustrado, clamei ao Senhor, Ele não me respondeu, vou embora para casa, vou enfrentar o meu problema, vou achar minha filha como está, toda a tristeza vai acumular, além da tristeza que eu tinha, acumula agora a tristeza de não ter a resposta de Deus. Como é que pode ser isso? Como é possível uma coisa dessa? Eu já não suporto essa luta, vou deixar tudo para lá. Mas o comportamento daquela mulher foi de adorar o Senhor Jesus. Diante da luta, da prova, da aflição, no momento mais triste, cruel na vida dela, ela glorificou o nome do Senhor, ela adorou o nosso Deus. Que coisa extraordinária! O que nos leva a adorar o nosso Senhor? O que nos leva a glorificar o nosso Deus? Não, eu glorifico porque Ele respondeu às minhas orações. Eu glorifico porque a minha enfermidade foi curada. Eu glorifico porque o meu filho voltou para casa. Porque eu passei no concurso. Eu glorifico porque as coisas vão muito bem. Não, eu glorifico ao Senhor porque Tu és o Rei de Israel. Eu glorifico ao Senhor porque Tu és o meu Senhor. Te glorifico porque Tu remiste a minha alma. Te glorifico, Senhor, me deu salvação. Te glorifico porque Tu és o Deus que se revelou a mim, o Deus que cumpriu em mim todas as promessas do Pai. É por isso que nós glorificamos ao Senhor. Não é pelo resultado da nossa vida, não é porque tudo vai bem, mas nós glorificamos que nós conhecemos Ele, porque nós identificamos Ele. Ele é o Filho de Davi, Ele é o Salvador, Ele é o Senhor das nossas vidas. Isso é motivo de sobra para nós glorificarmos o Senhor. Ah, mas é as nossas necessidades. Ele sabe o momento certo. Ele sabe o momento que Ele vai responder. Mesmo que pareça que o Senhor se calou, mas o Senhor está atento naquele momento de provação. Porque é na provação é que nós devemos glorificar o nosso Deus. É no momento de mais intensa luta é que nós devemos erguer a nossa voz em glorificação ao Senhor. E ela o adorou. Disse, Senhor, socorre-me, estou precisando de socorro. E o Senhor Jesus ali responde ela. Ah, agora o Senhor respondeu para mim. Ah, que bom. O Senhor vai resolver o meu problema? Se não. Eu não vou pegar o pão dos filhos e deitá-los aos cachorrinhos. Agora não, Senhor. Agora já foi no limite. Primeiro o Senhor não me respondeu. Depois
quando o Senhor responde, me dá uma palavra dura dessa. E agora? Vou para casa? Vou deixar tudo? Vou abandonar tudo? Estou decepcionado? Estou ofendido? E quem não foi homem nenhum, foi o Senhor mesmo. Estou ofendido com o Senhor? Vou embora para casa. Se ela fosse para casa, o que ela ia encontrar em casa? O mesmo problema. Se ela abandonasse Jesus, o que ela ia encontrar? As mesmas dificuldades, e piores ainda, porque estaria sem Ele. Ela sabia que ela não poderia deixar o Senhor Jesus. Nós não podemos deixar Jesus. Nós não podemos jamais deixar de segui-Lo. Seja em qualquer circunstância, isso não vai melhorar em nada a nossa vida, não vai melhorar em nada os nossos problemas. Não vamos retornar sem Ele. Senhor, mas os cães comem as migalhas. Senhor, uma migalha Tua, Senhor, que valor que tem. Senhor, uma palavra Tua, Senhor, eu não preciso de mais nada. O Senhor, só uma migalha. O Senhor é dono de tudo. Tu és Senhor de todas as coisas. O que é migalha Tua, Senhor, vale mais do que tudo. Os cães sobrevivem na casa dos Seus donos pelas migalhas. E as migalhas me bastam, Senhor. Me dá da migalha. Aí o Senhor Jesus disse, ó mulher, grande é a tua fé. Porque a fé ela é provada nas lutas. A fé não é provada pela resposta que você tem, mas é nas lutas. É quando a luta vem, quando a aflição vem, quando a dificuldade vem, os problemas se acumulam. E nós adoramos ao Senhor. E ela o adorou. E ela glorificou o Senhor. E a resposta veio. E a filha dela foi liberta. A filha dela foi curada. Ela voltou para casa, o ambiente era outro. Ela voltou para casa, era um momento de alegria. A filha estava liberta. Aquilo que havia sido feito contra ela, o adversário foi vencido. E a casa dela foi edificada. A casa daquela mulher foi edificada, porque Jesus levou a resposta para ela. Ela não desanimou, ela não voltou atrás, ela não abandonou a fé. Mas grande é a tua fé, tu não abandonaste a fé. Ela permaneceu fiel. E nessa fidelidade, ela alcançou tudo que ela precisava. A comunhão com o Senhor, a adoração a Deus, a experiência na sua vida, o enriquecimento espiritual. O que era, quando ela começou a clamar a Jesus e quando Jesus deu a resposta, a vida dela mudou completamente. Porque ela viu que Jesus é o Senhor de nossas vidas e que chega o momento que a luta ela cessa com a palavra do Senhor. Que Deus abençoe as nossas vidas. Muitos passam por lutas, dificuldades, mas nunca volte sem Jesus. Nunca deixe Jesus. Que Deus nos abençoe, como está glorificando o nosso Senhor.

0: Glória a Deus. Vamos estar orando ao Senhor, entregando esse culto, encerrando esse culto, e você vai colocar a sua vida diante dele e diz: Senhor, me dá das tuas migalhas. Alguma coisa, Senhor, basta para mim. Senhor, nós te glorificamos, bendizemos o teu nome por mais um momento na tua presença, podemos ofertar-te o nosso culto de louvor e adoração. Abençoe as nossas vidas, a todos que estão participando conosco, que a tua palavra penetre nos corações e venha trazer alegria, paz, consolo, renovo e fortalecendo a fé. Recebe, Senhor, nosso louvor e em teu nome dizemos que a graça do Senhor Jesus, o amor de Deus, o nosso eterno Pai, as doces consolações do Espírito Santo repouse sobre vós e sobre todo o povo de Deus, hoje e para todo sempre. Amém. Amém. Nosso culto está encerrando. E antes de terminarmos, não esqueça do QR Code que está ali para aqueles que estão no exterior. Outros países que quiserem uma assistência, está disponibilizado esse canal de atendimento. Também, para que você envie a sua experiência, esse outro QR Code, você vai enviar a sua experiência e nos contar aquilo que Deus tem feito na sua vida. Também o telefone 0800, para que você que não é membro da igreja, não quer uma assistência, vai ter alguém do outro lado da linha para te atender, para orar por você na sua necessidade. Use esse telefone, está à sua disposição, e que assim nós nos despedimos de todos com a paz do Senhor Jesus.
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1: Oi, Guga.
2: Oi, Elo.
1: Você acompanha os vídeos da Igreja Cristã Maranata no YouTube?
2: Sim, não perco um.
1: Que bom. E dá o seu like em todos eles, né?
2: Quando me lembro, sim. Isso é mesmo importante?
1: Muito importante. Sabia que ao dar o seu like no vídeo, você ajuda a divulgá-lo e fazer com que outras pessoas o assistam também?
2: Como assim, Elo?
1: Dar like, que é esse sinal de joinha, é uma forma de dizer que você gostou do vídeo. Ao receber muitos likes, o YouTube entende que o nosso vídeo vai interessar a mais pessoas e mais pessoas vão conhecer as mensagens, louvores e outros conteúdos que estão no canal. Os compartilhamentos ajudam a impulsionar o conteúdo e alcançar milhares de vidas.
2: Puxa, vou dar o like sempre a partir de agora.
1: É isso aí, Guga. E vocês, meus irmãos, costumam dar like nos vídeos da nossa igreja? Faça isso e ajude a espalhar os conteúdos da Igreja Cristã Maranata e edificar muitas pessoas.
2: E aí, quem ainda não se inscreveu, se inscreva no canal e ative o sininho para receber todas as notificações. Assim, o YouTube pode notificar você sempre que tiver um vídeo novo.
1: É isso aí, Guguinha. E se você quiser enviar um culto ou um louvor para um familiar ou amigo, é só clicar no botão compartilhar e depois em copiar o link. E ele já fica pronto para você colar no WhatsApp. Simples e fácil. Mas, Guguinha, se eu quiser rever uma aula das crianças ou ainda ajudar meu vovô a assistir a EBD da semana, como eu faço?
2: Elô, é muito simples. Quando você acessa o canal, você vai em playlist e lá está organizado. Pelos dias da semana, EBDs, programa anunciando o Evangelho Eterno, aula das classes e até os louvores de crianças e da igreja.
1: Guguinha, eu não sabia disso. Que legal! Agora fica muito mais fácil encontrar.
2: E você ainda pode usar a busca e digitar o que você quer procurar, Elo. A gente não perde nada.
1: Irmãos, para contribuir com o crescimento e a expansão do canal da Igreja Cristã Maranata, faça cada um a sua parte. Evite criar canais abertos e postar conteúdos em suas contas particulares.
2: Muito bem, Elo. Se cada um contribuir, nossa comunidade no YouTube vai ficar cada dia maior e mais forte, para a honra e glória do Senhor.
1: Amém, Guga. A paz do Senhor Jesus, irmãos. Até a próxima.
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0: Reflete nisso. Incrível que quando uma pessoa, ela tem o seu ego ativado, isso é muito altruísta. É importante sim, porém, quando ele colocado no lugar certo, pode agir incrivelmente na vida do outro.
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0: Você não vai para a guerra de pijama, sem oração, é assim que você está indo para a guerra. Muito interessante, porque a Bíblia diz lá em Efésios 6:11 que a gente deve se revestir de toda a armadura de Deus na nossa luta contra as trevas. Então Deus quer que você esteja preparado. Quando você ora, seu coração vai sendo preparado pelos céus para ser transformado, para enfrentar o dia a dia. Queria te convidar a pensar o seguinte, que quando você está no metrô, quando você está na condução, quando você está no seu carro, quando você está andando, convide a Deus a fazer parte da sua história. Se prepare para as lutas que a vida vai trazer e são normais, ou são do dia a dia. Se prepare porque as trevas elas vão se apresentar para você como uma coisa normal. Todo dia elas estão se apresentando como uma coisa normal. A situação do nosso mundo é angustiante. E as pessoas estão achando que tudo é normal, que tudo está certo. Mas as pessoas estão em grande escuridão, em grande aflição nesses dias. Se você não deixar seu coração revestido por toda a armadura de Deus, sua vida, a escuridão pode começar a tomar conta de você e você está despreparado para tudo que vai passar na sua história para enfrentar. Vamos orar, porque a oração ela é, de fato, o momento em que a gente se apropria, a gente abre o nosso coração para que Deus revista a nossa vida. Senhor, quantas coisas escuras estão ao nosso redor e a gente vai assumindo que isso está tudo certo. E Pai, eu te peço em nome de Jesus que o Senhor tenha misericórdia, sabe, Pai, de tudo que está acontecendo no mundo ao nosso redor, Pai. E a gente quer te convidar para fazer parte da nossa história. A gente quer te convidar para que a escuridão se afaste de dentro de nós e para que a gente mude a escuridão por onde a gente vai passar cada dia da nossa história. Nós entregamos a nossa vida nas Tuas mãos e queremos estar revestidos, armados, preparados para as lutas que nós vamos enfrentar e ter vitória através da luz que és Tu mesmo, Senhor. Em nome de Jesus. Amém. Convido você a estar comigo em oração diariamente. Meu nome é Eli Moreira, pastor Eli Moreira, e eu quero te convidar a compartilhar essa mensagem com outros.
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7: Olá, família Adore Mais FM. Sou Johnny Suede, aqui de Guarulhos. Faço parte da Nova Igreja Batista em São Paulo e sempre estou ouvindo a programação da família Adore Mais FM. Eu queria pedir um louvor do Fernandinho, Eis Que Estou à Porta. Abraço a todos, Deus abençoe.

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1: Jesus anda sobre o problema. É simples. Ele insiste para que os discípulos sigam para o outro lado, avancem para o outro lado. E aí, alta madrugada, ele vê aquela tempestade e eles estão apavorados, com muito medo. E por onde? O que o Senhor faz, que surpreendeu tanto? Ele vai andando sobre as águas, aquilo que era o problema, ondas fortíssimas, o mar, a Bíblia fala, que estava muito violento. E Jesus estava pisando sobre aquele problema. Qual era o problema deles? O mar violento, agressivo, ondas altíssimas. E, de repente, Jesus está andando sobre o problema deles. O problema é que eles corriam o risco de afundar ali por conta daquela tempestade, da força daquelas ondas. E Jesus andava sobre aquelas ondas fortes, violentas, sem nenhum problema. Ele simplesmente andava. Isso aí nos faz lembrar daquela outra passagem, quando ele está indo para Gadara e que eles sofrem uma intervenção maligna claramente para impedi-los de chegar lá. E como é que Jesus estava quando aquela tempestade violentíssima chegou? Dormindo num travesseirinho na popa do navio. Então, ali, quando os discípulos falam, o senhor não se importa que nós vamos morrer? Ele fala, levanta, aquieta, manda que aquilo aquietasse, os ventos aquietassem o mar. E fala, uai, por que vocês estão com tanto medo? Vocês não têm fé? Essa foi a pergunta do Senhor. Em meio àquela tempestade, uai, vocês estão... Por que vocês estão com tanto medo? Vocês não têm fé? E às vezes você vê as tempestades acontecendo, se levantando, e parece que o negócio vai virando um caos e você não consegue ver um meio daquilo aquietar. E a gente sabe que às vezes a gente cria uma ideia, né? Fica conjecturando, vai precisar disso, daquilo. E às vezes o Senhor nos surpreende que ele chega por um meio que a gente não pensava, andando sobre o problema. Ele manda tudo aquilo aquietar, aquilo aquieta, volta ao normal. E se resolve com uma facilidade. Depois você olha, né? Quem nunca viveu um problemão e aquilo se resolveu de forma sobrenatural, de você ficar ali assim, pensando, meu Deus, eu estava tão preocupado com isso. E olha como que isso terminou, se resolveu de uma maneira que eu não pensei, tão fluida, tão tranquila. Jesus nos deu exemplos, sinais através dos acontecimentos, que em todo tempo a nossa confiança tem que estar nele. Em todo tempo, em qualquer momento. Aí você vai, ao invés de você estar lendo a Bíblia, ouvindo uma palavra como essa, você está lá ouvindo aqueles, assistindo aqueles vídeos de catástrofes, de gente tão para baixo, anunciando as piores coisas. E você vai se enchendo daquilo, se enchendo daquilo. Daqui a pouco você não tem forças. Porque ao invés de você se alimentar da palavra, porque a fé vem do ouvir, e ouvir, e ouvir a palavra de Deus. Quanto mais você ouve a palavra, mais forte, mais dinâmico, mais ousado, mais intrépido, mais corajoso, mais você se torna no Senhor, mais glória você atrai. Quanto mais você ouve a palavra, é a palavra de Deus que não deixa você ser domesticado, é a palavra de Deus que não deixa você aceitar cangas. Está todo mundo dizendo. Eu já contei quantas vezes aqui queriam me fazer aceitar a canga da epilepsia. Eu ter um filho, a canga de ter um filho doente e meu filho de ser o doente, a canga da doença. E eu decidi que não. E como que eu consegui? Por causa da palavra. A resposta está na palavra. Eu me agarrei à palavra, eu decidi crer nela, porque tudo o que eu preciso e você também, nós encontramos na palavra. A resposta está na palavra. Tudo é sobre a palavra. O que ela diz? Se ela diz que eu posso, que eu tenho, que eu consigo, que eu possuo, que é para mim, eu posso acreditar, porque Deus não é homem para que minta, nem filho do homem para que se arrependa. Acaso ele fala e deixa de agir, ele promete e não cumpre? É o que está escrito. Se ele está dizendo que não se vê desgraça nem sofrimento em Jacó, por que que eu vou sofrer por antecipação ou ficar aqui conjecturando pressentimentos, né? Ai, estou com pressentimento. Vou repreender isso. Não vou aceitar isso, não. Eu tenho uma promessa do Senhor. Ele tem vinho novo para mim. Eu vou possuir esse vinho novo, esse tempo novo, essa coisa nova que Ele preparou para mim. E se Ele está abalando para ficar só o que não pode ser abalado, se Ele está me preparando, se Ele está me refinando, o que Ele falou ainda no primeiro dia dos projetos de conquistas, refinando para definir, eu vou aceitar. O que vem de Deus eu aceito, eu não aceito o que vem de Satanás. O que vem de Deus, tudo bem, porque eu sei que é bom. De Satanás, não. Não vou aceitar. Porque são cangas que Ele quer colocar em mim. Então eu vou me levantar, e o que é que eu tenho que fazer? Eu vou fazer. Então olha aqui, ó. Vamos, são escrituras que eu acredito que até temos falado bastante, mas se o Espírito Santo nos traz é porque ele está insistindo em algo e que precisa entrar. Tendo Jesus voltado de barco para outra margem, uma grande multidão se reuniu ao seu redor, enquanto ele estava à beira do mar. Então chegou ali. Por quê? Que é importante, cada detalhe na Bíblia está apontando para algo, para nos abrir um entendimento. Naquele contexto de multidão, gente demais, uma exposição daquelas. Chegou ali um dos dirigentes da sinagoga, chamado Jairo. Vendo Jesus, prostrou-se aos pés dele e lhe implorou insistentemente, ó, tudo isso publicamente: minha filhinha está morrendo. Vem, por favor, e impõe as mãos sobre ela para que seja curada e viva. Jesus foi com ele, uma grande multidão o seguia e o comprimia. Esse homem era um homem de importância, era um homem público, era o dirigente da sinagoga. Há eruditos que falam que ele até fazia parte do Sinédrio, não sei, pode ser. Isso, então, colocava numa posição muito mais elevada ainda e tinha uma autoridade ainda maior, e, consequentemente, se os maiores inimigos do Senhor eram os judeus, isso colocava em grande problema com os judeus. Mas é interessante, esse homem tinha uma fé, mas quando ele mais precisou, ela ajudou? Não. Ele tinha uma posição importante, mas quando ele mais precisou, ajudou? Não. Ele tinha importância, ele tinha autoridade, ele tinha influência, ele tinha conhecimento, mas quando ele mais precisou alguma dessas coisas, pôde ajudá-lo? Não. Não pôde. Esse homem era um homem próspero, era um homem de influência, era um homem que se sentava em mesas importantes. Esse homem tinha uma fé, esse homem ensinava, porque ele era o dirigente da sinagoga, ele ensinava pessoas sobre Deus, sobre fé. Só que o que ele tinha se mostrou limitado perto do problema que ele estava vivendo. Você pensa, você crê que um homem como esse, a Bíblia não fala como fala da mulher com hemorragia, que nós vamos continuar lendo e vamos chegar nela. Não fala o que mais ele procurou. Mas pode acreditar. Antes desse homem se curvar, se render publicamente diante de uma multidão e implorar para que Jesus fosse com ele até a filha, para impor as mãos, ele dá detalhes, impor as mãos e curá-la. Esse homem deve ter buscado outros meios e alternativas. Deve ter batido em outras portas. Ele deve ter tentado. E é o que acontece com algumas pessoas. Porque ele, teoricamente, ele tinha Deus. E a vida dele parecia ok. Estava indo bem. Até chegar um problema que tudo que ele tinha e conhecia era limitado. Ele chegou num ponto que nada funcionava, era tudo limitado. Tudo se mostrou falho. Incapaz de resolver o problema. Você vê que Deus sabe onde mexer. Comigo foi assim. O senhor já vinha lutando comigo. E várias coisas já tinham acontecido, até que algo chegou de uma forma que nada podia resolver. Nada. Que eu tive que me render. E foi interessante que das outras vezes que eu pedi socorro do Senhor e não cumpri com o que eu havia prometido, eu até obtive a vitória. Ele estava mostrando o amor dele para comigo. Mas até que ele permitiu que eu me encontrasse num beco sem saída. O diagnóstico de epilepsia chegou e tudo levava a crer que era para ficar. Aquilo não resolvia. E aí, então, eu tive que me curvar diante de Deus. E enquanto eu não me fortaleci, Deus queria o meu coração. Ele me queria inteira. Então, ele permitiu aquela situação e usou daquela situação para me conduzir para onde ele queria.
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1: E ele me deu vitória. É claro que essa situação da filha de Jairo foi a única coisa que mexeu com ele. Nada pelo jeito mexia com Jairo. Nada. Nada movia o Jairo. Nada tocava o Jairo. Mas chegou um problema que parecia não ter saída, não ter solução de jeito nenhum. E foi tão grave que esse homem, ele decidiu se curvar diante de Jesus publicamente e implorar o socorro. Agora, Deus atingiu o ponto certo no Jairo. Agora, o Senhor tirou de Jairo o que ele queria. Saiu o que ele queria. Uma submissão a ele de verdade. Não a uma religião fria e vazia, mas uma submissão a Jesus. Ele já não se importava. Sabe quando nada mais importa? Jairo chegou nesse ponto. E algumas pessoas às vezes não entendem que enquanto a gente não chega no ponto que nada mais importa, nós não vivemos aquele grande milagre que nós tanto desejamos. Jairo precisou chegar nesse lugar, nesse ponto, que nada mais importava. Nada mais importava. Sabe quando nada mais importa para uma pessoa? A única coisa que ela precisa agora é obter aquela vitória. Sabe, eu me encontrei assim, eu posso falar que algumas vezes, mas falando assim, que podia acontecer o que fosse, não ia me mover mais. Foi quando o diagnóstico do Mu de epilepsia chegou e quando ele, com 7 anos, sofremos o acidente, que o braço foi amputado. Ali no acidente, né? Depois o Senhor nos deu aquela vitória. Ali você passa um filme, você revê a sua vida, seus valores mudam. Tantas coisas que tinham importância, agora você olha e fala, nossa, mas eu estava nervosa por causa daquilo. Ah, aquilo estava me incomodando. Ah, gente, mas que bobagem. Eu estava mesmo incomodada com isso aqui? Ou com isso aqui? Eu estava chateada com aquilo lá? Não acredito. Agora, eu tenho um problema de verdade. Agora eu tenho algo que realmente tem valor, que está diante de mim. Né? Eu tenho um problema que só Deus pode resolver. Isso tudo é maravilhoso, o que faz você se curvar diante de Deus, como também você nunca se curvou. E esse homem chegou num ponto que nada mais importava. Imagem, opiniões, os amigos dele, a fama contrária que os judeus, os fariseus, passavam de Jesus. Ele sabia que esse ato de se curvar diante de Jesus ia custar amigos, talvez até ser expulso da sinagoga. Ele ia perder talvez a influência dele naquela sociedade. Com isso, ele podia perder dinheiro, influências, conexões. Ele podia ter várias perdas. Mas agora, o que, que importava se ele tinha uma filha à beira da morte? A imagem dele, as opiniões, suas conexões, as mesas que ele sentava, o cargo que ele ocupava, ele mostrou que nada mais importava. Ele deixou claro, não importa. Eu preciso, ele implorou, vai comigo até a minha casa. Minha filhinha está morrendo. E, gente, foi um momento doloroso na vida do Jairo, mas foi o momento mais alto. Foi o momento mais alto, importante da vida de Jairo. A vida do Jairo mudou. O Jairo nunca mais foi a mesma pessoa. Ele foi completamente transformado. A história dele, da família dele, está aqui para nós, para nos edificar, para mexer com a gente. E para nos ensinar. Que às vezes nós vamos ser colocados numa condição, numa situação, que se nós não corrermos rápido para o Senhor e nos curvarmos rápido, rapidamente a Ele, nós só vamos perder tempo. Perder vida. Tudo que nós não precisamos. Eu não preciso perder mais tempo, eu não preciso perder vida. O que, que eu preciso? Eu preciso ir logo para o lugar, para o ponto certo. Eu preciso dar a resposta certa. Porque às vezes eu fico aqui tentando, igual a mulher com fluxo de sangue. O que, que ela ficou fazendo? Ela ficou os 12 anos da vida dela gastando dinheiro. Então, ó, estava ali certa mulher que havia 12 anos vinha sofrendo de uma hemorragia. Ela padecera muito sob o cuidado de vários médicos. Padecera. E você vê que às vezes a pessoa está padecendo, mas ela está no mesmo lugar tentando as mesmas coisas que não funcionaram. E gastara tudo o que tinha, empobreceu tentando se curar. E muita gente assim, enquanto tem ainda alguma coisa para ele se agarrar, ele vai se agarrando. Até ele perder tudo, aí ele para ouvir a Deus. O Jairo teve que ter a filha dele à beira da morte e essa mulher teve que esgotar tudo que era natural. Ambos, você vê que a história não deixa de ser parecida, porque Jairo com certeza esgotou tudo, até se humilhar daquela maneira diante de Jesus. Essa mulher, ela tentou todos os meios naturais, até não ter mais como tentar mais alguma coisa. Até perder todos os recursos. Aí ela decidiu ser ousada, arriscar, fazer uma coisa que ela nunca tinha feito. Aí ela começou a pensar diferente. Porque a Bíblia fala isso. Gastara tudo o que tinha, mas em vez de melhorar, piorava. E é interessante como tem pessoas que elas só estão piorando, a vida está piorando, tudo está piorando, mas elas estão mantendo o mesmo padrão de pensamento e tentando da mesma forma, fazendo do mesmo jeito que elas sempre fizeram. Gente, às vezes eu fico... não era para me chocar, mas acredite que em alguns... Tem casos que ainda me chocam. Eu olho alguns casos e penso, gente, como é que... Tem gente que não, é uma mente tão rígida, A pessoa vai fazendo do mesmo jeito, ela tenta da mesma maneira, ela faz do mesmo jeitinho. E ela acredita numa mentira. Agora vai dar certo. Não, agora vai dar certo. Ela quebra a cara de novo. Ela não aprende. Não entra na cabeça dela. E ela vai, sem visão, sem foco, sem... ou com foco no lugar errado. Em fazer a mesma coisa que nunca deu certo. Então, ela padecera muito sobre o cuidar de vários médicos e gastara tudo que tinha, mas, em vez de melhorar, piorava. Quando ouviu falar de Jesus, chegou-se por trás dele, no meio da multidão, e tocou em seu manto, porque pensava, mudou seu modo de pensar. Se eu tão somente tocar em seu manto, ficarei curado. Mudou seu modo de pensar. Quando ela mudou o modo de pensar, ela fez uma coisa que ela nunca tinha feito, só que ela nunca tinha feito. O Jairo também nunca tinha ido até Jesus. Quando eles fizeram uma coisa que eles nunca tinham feito, que é se curvar diante do Senhor, inteiro, sem reserva, ela pensava, ela passou a pensar de ver, porque antes ela pensava de outro jeito. Vou procurar mais um médico. Então, ao ouvir falar do doutor em tal lugar, tal tratamento está funcionando. E assim, abre o leque. Tem gente que faz experiências e experiências com a vida em todas as áreas. Talvez não é na área da saúde que a pessoa está fazendo experiência. Gente, eu já vi gente fazer na vida sentimental. Ela fica lá tentando na vida sentimental dela, tentando fazer funcionar uma coisa que começou errado, que está mostrando que não vai dar certo. Ela está insistindo para fazer uma coisa funcionar que só está acarretando dor e sofrimento, que só está piorando. Porque, às vezes, a pessoa ela resiste em ir logo para o lugar, para o ponto, para aquilo que vai mudar a vida dela. Que é Jesus e fazer a vontade dele. Jesus fazer a vontade dele. Gente, meu pai está me ouvindo e sabe disso. Meu pai foi esse homem. Esse homem que teve tudo. Eu já dei vários detalhes aqui, não vou hoje trazer toda a história, mas um homem muito bonito. Aquelas pessoas, aqueles homens que você encanta, porque monta boi, monta cavalo, doma cavalo, fazendeiro, piloto, que tinha o seu próprio avião, ele mesmo pilotava. Eu, na minha infância, eu ia para a fazenda com os meus irmãos, com meu pai. Meu pai era aquele sujeito aventureiro, que fazia as coisas assim, e dava rasante, e virava a asa do avião, que eu nem lembro o nome que se dá para isso, e voava, e quase matava a gente. Ele fazia as coisas mais, ele era aventureiro, não tinha medo.
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lutou para se levantar financeiramente, mas passou a sofrer mais perdas do que outra coisa. Mudou, a família sofreu demais, até que, enfim, você conhece a história. Eles acabaram se separando mesmo. Ele tentou outros relacionamentos. Eu não sei se dois deles, ele voltou a casar e se separar, ou se foi um, ele morou e depois com o outro. A última eu sei que ele casou. A própria pessoa separou, acho que foi a própria pessoa que separou dele, mostrando que aquilo não ia dar certo. Quando meu pai encontrou a paz, quando que aquele homem, né, que falava bem, que tinha uma ousadia para tantas coisas, mas uma fraqueza emocional, uma carência emocional, uma falta de controle, uma vaidade, uma necessidade da sedução para se sentir vivo, encontrou a paz. Quando Deus fala comigo para trabalhar a restauração do casamento dos meus pais, depois de, acho que, 10 anos separados, e eles retornam. Ele chegou assim, ele foi ao fundo do poço. Um homem acostumado com muito, né? Acostumado com dinheiro, com uma posição alta, chegar a não ter nada. Meu pai chegou num ponto que a ansiedade dele era tão grande, ele gastava mais do que ele ganhava. Dele tirar, ele tirava só carros zero. Os que lançavam, ele ia e tirava. Do meu pai, dá 4 meses que ele tirou um carro, você sabe que você compra um carro zero e saiu da loja, já desvalorizou. 4 meses depois, ele já foi lá e trocou por outro. Era uma ansiedade, que não, ele não conseguia se conter. Então, isso fez com que ele, para tentar suprir aquela ansiedade, era no consumo e mulher. Isso fez a gente sofrer demais, ele sabe disso. E a minha mãe, o emocional dela, sempre que ela era completamente apaixonada por ele, foi destruído. Destruído. Até hoje é visível que ela tem algumas sequelas emocionais disso. Ela está bem, mas você vê que feriu ela muito. Porque ela queria a família, ela amava a família. Quando meu pai encontrou paz, quando ele parou de fazer as coisas do jeito dele, só que ele precisou chegar num ponto que ele não tinha mais onde ir, o que fazer. E chega. Eu jamais imaginei ver o meu pai, aquele homem, tão capaz e dinâmico, porque eu fui criada naquele contexto, aquele monte de caminhões de boi, meu pai tinha o dia de vacinar os bois, e frigorífico, caminhão de frigorífico entrando e fazendo aqueles carregamentos, e meu pai entregava leite para laticínios, e vendia, e aquelas, sabe, meu pai envolvido com aquelas coisas. E aí meu pai, que já quando ele fez 18 anos, ele não quis cursar nenhuma outra faculdade, quis tirar o brevet, ele quis ser piloto, pilotar. Quando ele conseguiu comprar o avião dele, para ele era... Não era um avião grande, era um avião de pequeno porte, mas era como ele aquilo era... Então, ele chegava na fazenda, ele fez uma pista de pouso na fazenda. Então, a gente chegava, e aquele monte de rebanho. E eu lembro do meu pai formando aquela fazenda. Tanto que eu já contei para você, de alguns anos atrás,

0: traz eu ir nessa fazenda, porque até então eu carregava isso dentro de mim, eu tinha dentro de mim. Vai chegar um ponto, eu vou comprar aquela fazenda, porque eu quero morar lá. Mas Deus já mudou isso tudo faz tempo, né? Já cortou minhas asinhas aí. Não, você não vai para cá. Não, eu vou. Não vai não. Então, não dá nem para eu ir lá visitar, então não adianta ter a fazenda. Então, eu fui esses alguns anos aí para trás, eu visitei lá que ele queria ir, e eu fui com meu irmão levá-lo lá, e ele emocionou, porque as represas que ele fez estão lá, mudaram o curral de onde ele colocava, mas a casa é a mesma, tudo está muito do jeito que ele deixou. As coisas que eu vi ele formar. Então, assim, quando eu vi meu pai, ele teve que chegar num ponto de não ter mais o que fazer na vida. Mas por que uma pessoa chega que tem uma inteligência, que tem uma ousadia, que tem capacidade? Tudo que ele nunca precisou na vida, de repente eu vi meu pai pilotando para os outros. Ele se tornou piloto de avião, do avião de outras pessoas, de outros fazendeiros. Aquilo já era uma queda, ainda estava bom, porque ele acabou chegando num ponto de não ter nem isso. Mas para o homem que tinha o que era, tudo era dele, o avião dele, agora pilotar para os outros, aquilo já era uma queda, mas ainda estava bom. O pior ainda vinha pela frente. Então, resumindo, enquanto ele não se encontrou numa situação sem saída, sem meio de sobreviver e angustiado, e ele não entendeu que tinha um meio, que ele fugiu uma vida inteira. Deus, a família dele, que foi onde ele encontrou ajuda. Ele não teve ajuda de ninguém. Tudo que ele procurou, nenhuma das mulheres, nenhuma nada foi apoio para ele. Onde é que ele encontrou refúgio? Em Deus, em mim, que foi esse apoio ali para o recomeço. E aí, Deus me levou a trabalhar a restauração, e o resto você conhece. Minha mãe já não queria, porque estava muito ferida, mas, enfim, hoje eu posso vê-los envelhecer em paz, bem, tão saudáveis, tão bem, porque ele parou de lutar contra Deus, contra a vontade de Deus. Parou de dar a sua carne, parou de fazer do jeito dele. Então, ela pensou diferente. Porque pensava o quê? Diferente do que ela vinha pensando. Agora, se eu só tocar na borda da roupa dele, eu vou encontrar o que eu preciso. Só de tocar, eu vou encontrar. A minha vida vai mudar. Eu não preciso nem tocar nele, só tocar na borda. Se tão somente tocar em seu manto, ficarei curada. Você vê que agora, a mulher que tentou por 12 longos anos, do mesmo jeito. Gente, não são 12 dias, 12 meses, são 12 anos, mais de uma década, tentando resolver, encontrar cura, outros encontrar a paz, outros encontrar o caminho do destino. Mas ainda bem, perto de alguns que já perderam, que foram, né, porque eu já ouvi pessoas, e graças a Deus, que aos seus 70 e poucos, 80 e poucos, se curvaram diante de Deus e ainda foram salvas. Mas eu já ouvi gente com mais de 70 dizer para mim, eu perdi toda a minha vida vivendo assim. uma vida longe de Deus, desregrada, desalinhada de Deus. Eu vivi minha vida assim. Enquanto eu não me curvei, minha vida não mudou. Então ela pensava, se eu tão somente tocar em seu manto, ficarei curada. Imediatamente cessou sua hemorragia. Ela sentiu em seu corpo que estava livre do seu sofrimento. Olha que facilidade, gente. O que ela tentou por anos foi resolvido assim. Ah, bicho, ela teve que arriscar, ela teve que romper, isso. É isso aí mesmo. Ai, porque não é fácil. Ah, o que é fácil, querido? Minha querida, o que é fácil? Ficar 12 anos vendo sua vida só afundar? Estou perdendo, perdendo, perdendo. Até que ela gastou tudo, ela não tinha mais um tostão. Infelizmente, ela precisou chegar num ponto de estar doente sem um tostão no bolso, sem um tostãozinho, um dinheirinho sequer, um meio de se mover. Ela precisou chegar. Porque enquanto ela tinha dinheiro, você vê que enquanto ela tinha dinheiro, ela estava tentando do jeito dela. Ela teve que esgotar os recursos para ela parar e ir direto no Senhor, para ela abrir o coração dela para o Senhor. E foi maravilhoso, porque bendita a dor que te levou para Jesus. Bendita a dor. Não tem outro jeito? Ué, você não tem outro jeito para fazer o quê? Ela precisou perder tudo para se curvar diante do Senhor. E isso não foi bom? Foi, porque olha que testemunho incrível. Olha que coisa forte. Imediatamente ela foi livre do sofrimento. Quer dizer, não estava difícil de resolver. Ela só precisava bater na porta certa. Não estava difícil de resolver. Só precisava buscar no lugar certo. Está vendo? O que o Senhor está falando para você? Não está difícil de resolver. É só você passar a pensar diferente e fazer do jeito que funciona. Vai logo. Está aqui, a palavra está te direcionando. O que eu faço para a minha vida mudar? Estou pregando para você desde cedo, desde as 9. Se você perdeu alguma coisa, só ouvi, anota. O que eu faço? Eu já ouvi. Gente, lá atrás, de eu terminar de pregar desse tanto, e em tempos que eu ainda conseguia ungir ou ficar mais, orar, eu, da pessoa falar assim para mim, depois de tudo, bispa, eu queria uma oração, porque eu queria saber o que eu faço para a minha vida mudar. Oh! Mas você só não ouviu o que eu preguei? Você não ouviu, só tem que ouvir. Não dá para repetir aqui agora. Não vai dar para repetir. Mas está lá, pega lá. Porque é isso aqui, não tem? Às vezes a pessoa pensa, ai, tem um segredo. Gente, o segredo é isso aqui. Você ouve e sai fazendo. Mas ainda tem alguns que falam, ai, é que não é fácil, é complicado. Queridos, por favor, complicada está a sua vida, talvez. Difícil está a sua vida. Como que uma pessoa que está numa condição como estava essa mulher aqui vai me apresentar qualquer desculpa? Que desculpa? Que é difícil, está complicado. Não, minha senhora, só está ficando pobre. Já empobreceu. Tentando no mesmo lugar, não resolveu. Vamos fazer diferente. Corre logo para Jesus, qual é a vontade dele? Se submeta a ele. No mesmo instante, Jesus percebeu que dele havia saído poder. Você sabe que isso me encanta? Porque tinha uma multidão apertando Jesus. Isso deixa claro que nós temos aqui, ó, muitas pessoas, mas às vezes tem algumas que estão tirando o poder do Senhor, outras não. Algumas estão crendo. Assim, totalmente, aquilo entrou. Ai, é isso. Outras ainda estão impermeáveis. Sabe, até simpatizam, acham bacana e tal, mas o negócio não entrou de forma revelada, convicta. Que faz com que a pessoa acredite que é isso, é isso, é isso, e eu vou fazer.
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0: Porque, queridos, quando Deus nos dá uma palavra, isso tem que entrar dentro de você de uma maneira assim que você até cresce. Você fala, meu Deus, é isso? Quantas vezes eu estou ali meditando e tal, e de repente explode uma palavra. Ela pula da página, eu falo, ah, é isso, é isso. Às vezes eu saio, eu levanto e estou ali, é isso, é isso. Mas que cegueira, Cléo, como é que você não viu isso? É isso, meu Deus, é isso. É isso aí. Aquilo entra. E você fala, é isso. Tira o poder. Você pode estar ouvindo aqui e não está tirando nada. E poder, como é que você tira poder? É através da fé. Você está crendo e está arrancando poder e está mudando sua vida. Você não, ainda não colocou ali, não teve oportunidade de colocar em prática, mas aqui dentro você já tomou uma consciência tão viva que já mudou você. Gente, a gente muda sentado aí ouvindo. Entra de tal maneira que você muda. O negócio entra de tal forma que você muda. Você muda. Quando você sai, você levanta para ir embora, você já sai numa convicção, num negócio. Você sabe, aquilo mudou. Mudou a sua perspectiva. Que você já está tão atento à resposta, ao que vai sair de você na oportunidade. Você já chega em casa diferente. É que eu não tenho tempo, poderia dar N testemunhos para você de gente que mudou no banco e chegou em casa, fez limpa em casa, tomou decisões. Naquele dia, sabe, o sol não se pôs. Antes do sol se pôr, ela já tinha feito várias coisas. Porque a palavra ela é interessante. Quando ela entra de forma revelada, ela te dá uma força para tomar decisões. Uma força que é incrível. Incrível. Eu me lembro de um caso de um homem, foi até na Celso. Ele terminou o culto, aquilo entrou de tal maneira, ele tinha uma amante. Ele saiu da igreja. Ele passou na casa da amante e disse, pregou para ela. Pregou para ela. E falou o quanto que a vida dele estava errada e que ele estava errado. A mulher implorou, ele falou, não, não. Eu ia para tocar, não. Tentando seduzir, ele, não toque em mim, isso acabou. E eu precisava vir aqui para pregar para você. Eu sou um homem adúltero, desonesto. Eu traí minha mulher, eu enganei você. Porque isso tudo aqui você está sendo usada. Falou tudo para ela. Foi para casa, contou para a mulher foi embora, fez um movimento, mas depois Deus deu vitória para ele, ela voltou. Mas ele falou, não, hoje, porque naquele dia ele disse, eu não me lembro disso, mas ele disse que eu preguei que ó, antes do sol se pôr, põe sua vida em ordem. E ele falou, o sol não vai se pôr antes que eu arrume toda a minha... Diz ele que ele pediu perdão para pessoas, ele foi pedir perdão para o pai dele, porque ele achava que o pai dele, porque o pai dele traía e batia na mãe dele. E ele chegou para o pai dele e falou, quero te pedir perdão, porque a vida inteira eu achei que eu era muito superior a você. Eu também sou um adúltero, não bati, mas a maneira que eu agi com a minha esposa foi tão terrível quanto... ele arrumou. Naquele dia, ele saiu do culto. Ele disse, a minha refeição eu fui fazer, era umas 8 da noite. Quando baixou, que eu tive fome. Minha mulher já tinha saído de casa, ido para casa da minha sogra, já tinha virado uma confusão, mas eu tinha arrumado tudo. Larguei da amante, pedi perdão para o meu pai, confessei que eu não era aquele homem maravilhoso que eu tentava mostrar para a família. Falei para os meus filhos o quanto eu estava sendo um canalha com a mãe deles. Então, isso é uma das histórias. Uma das histórias. Quando uma pessoa entende, ela levanta. E ela diz, eu não quero mais essa vida. Aqui foi para a saúde, outros é numa área do caráter. Cada um tem o seu contexto, né? Tem a sua história. E a gente sabe o que Deus está falando com a gente. Jairo não ia se render de outro jeito. Essa mulher não ia se render, não ia pensar diferente. Se não tivesse chegado no limite. Será que alguns vão esperar chegar no limite? Para pensar diferente? Para se curvar e não se importar mais com imagem? Porque Jairo não se importa. Quem se importa com a imagem, meu querido, não cai de joelho diante de uma multidão, implora para o homem que o povo dele, a sociedade, as mesas que ele sentava, essas pessoas falavam mal de Jesus. E esse homem passou por cima de tudo isso. Deixando claro que ele não importava mais com imagem, com opiniões, com o futuro dele, se ele ia ser se dirigente da sinagoga, se eles iam destituí-lo. Ele não estava nem aí. Ele só tinha um foco. A filha dele curada. E a vida dele mudou. Essa mulher, ela precisou chegar no limite, assim, não tinha mais para onde ir, para ela mudar a mentalidade dela e parar de dar murro em ponta de faca, parar de enxugar gelo, parar, sair da esteira da vida, ando e não saio do lugar. Pelo amor de Deus, meu filho, você não pode aceitar isso, não. Quando você está numa esteira, sua vida não sai do lugar, está na cara que tem algo errado. E não é em Deus. É na sua maneira de pensar, nas escolhas, onde você tem buscado solução. Talvez alguns estão como essa mulher, continuam buscando em fontes naturais. E o natural só pode dar o que é natural. Enquanto você buscar o que é natural, você só vai ter o que o natural pode dar. Está tentando resolver. Aí é mais fácil dizer, Deus, essa mulher podia... Será que ela em algum momento não falou? Acho que é minha sina, meu karma, meu... Karma não, ela não ia usar karma. Mas depende da religião da pessoa, a pessoa fala, é meu karma. Mas talvez ela falou, essa é a minha... É a vontade de Deus, que eu vivo assim. Depende da religião de cada um, da fé de cada um. A pessoa fala, meu karma, minha sina, é meu destino, é a vontade de Deus para a minha vida, é minha luta, é meu espinho na carne, e por aí vai. E não era. É que ela estava buscando no lugar errado. As portas estão todas fechadas, está tudo fechado, pois nada resolve. Porque ela estava fazendo do jeito errado, pensando do jeito errado, buscando no lugar que não ia funcionar. Ponto! Não é que não tinha jeito. Tinha saída, tinha jeito, tinha solução. Deus tinha cura, tinha uma vida nova para ela. Mas ela pensava de uma maneira equivocada. Ela estava fazendo a mesma coisa, esperando gente. E isto é impossível. É simplesmente impossível. Eu sou o mesmo tipo de pessoa todo dia da minha vida e estou aqui. Não sei porque minha vida não muda. Eu sei. Você não muda o modo de pensar, o modo de falar, o modo de responder à vida, aos problemas. Olha o seu estilo de vida. Olha como você fala, como age, como você está conduzindo a sua vida. Talvez é de um jeito que tudo já mostrou. Não funciona. Às vezes você... Gente, às vezes o seu problema é ser bom para ganhar dinheiro, mas péssimo com as relações, nos relacionamentos, principalmente sentimental. Talvez você até vive, você é bom nessa área, mas é péssimo administrador. Tem uma área da sua vida que não vai, ou áreas. Então você tem que parar e entender que não é porque... Não é para caminhar. Não é para você ter sucesso nisso, ter vitória. Deus não tem essa cura. Não tem essa vitória para você. Talvez é a sua mentalidade em relação a isso. É a sua mentalidade. Talvez as influências que você sofre. Essa mulher era influenciada... por um meio que mantinha ela buscando só em fontes naturais. Médicos, que talvez ela ia para outro, e mais um tratamento, e mais uma coisa. E era o assunto dela. Você vê que era como a vida dela girava. Girava em torno disso. Você tem que parar e fazer essa pergunta. Minha vida tem girado em torno do quê? Você dorme e acorda pensando no quê? Vai dormir e acorda pensando no quê? Sua vida gira em torno do quê? Da imagem, das opiniões, de coisas fúteis, vazias, inúteis. Você sempre está precisando de mais alguma coisa? Sua vida gira em torno do quê? O que, que você vem fazendo do mesmo jeito que Deus está assim, ó, o tamanho do outdoor, ó. Isto não funciona, não funciona, para, não funciona. O senhor já, ó o tamanho, ó o letreiro, gigante. Não está funcionando e não vai funcionar. Mas você, mas eu vou tentar mais uma vez. Quem sabe dessa vez? Aí quebra a cara. E não é que não é para funcionar. É a cabeça da pessoa que não para, não pede visão, visão espiritual, discernimento, que não é isso aqui, ó. Você não enxerga com esses olhinhos. Você enxerga com as suas crenças, com o seu padrão de pensamento. É como você enxerga a vida. E talvez a sua visão de vida é tão equivocada para alguma, para tudo, numa área... Está tão equivocada. Talvez é uma área, tem uma área que está afetando todas as outras. A saúde dessa mulher afetou o financeiro. Porque essa maneira de Satanás comer a pessoa, a vida dela, destruir com ela. Ele vai comendo. É o financeiro, como é que eu destruo o financeiro? A pessoa até sabe ganhar dinheiro. Mas gasta mais do que ganha. Aqui ela gastava com saúde, para obter saúde, só estava doente. Alguns estão gastando para tentar curar o emocional. Mas estão piores. Estão bem piores. Tem piorado. Só está piorando. E olha só, um emocional doente... consome com o financeiro, viu? Emocional doente consome com o financeiro, porque vai aí, ó, eu preciso suprir minha carência, e aí para suprir, eu preciso de mais... Meu pai, acabei de falar, emocional doente, Satanás destruiu com o financeiro dele, através, usando o que, gente? O emocional dele. O Satanás destruiu com o financeiro dessa mulher, de que maneira, gente? Com a hemorragia dela. Ou seja, enquanto ela tinha uma hemorragia física, ela tinha uma hemorragia financeira.
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0: Tem alguém em casa? Tá aí na cara. Eu não sei, antes meus negócios, mas aí eu estou com isso. Então, talvez a sua hemorragia emocional. A sua hemorragia emocional. E através do seu emocional, que você não busca na fonte certa. Você não precisa dar mais uma volta num shopping de grife hoje para resolver seu emocional. Você precisa meditar nessa palavra e se encher de Jesus e ter um encontro com o Espírito Santo. Isso vai te economizar tanto, filho, minha filha. Mas vai te economizar, que você não tem noção. Porque a alegria do Espírito traz uma economia para nós. Aí você, é tanta paz, é tanta alívio na sua vida, você encontra o rumo. Não foi isso que foi dito para Israel, muda o rumo? Você encontra o seu lugar, você fala, meu Deus, eu procurei tanto o meu lugar, meu Deus. Você encontra a paz. E aí você quer investir em coisas que realmente têm valor. A sua vida, o seu dinheiro, o seu tempo, você quer investir em coisas que realmente vão ficar, não em coisas que caem de moda, que passam, que você nem tem prazer. A hemorragia emocional desse tempo está consumindo com famílias, com financeiro. Quantas pessoas que a gente encontra que estão empobrecendo por causa do emocional que não foi resolvido, uma ferida que não foi curada. A pessoa tenta encontrar prazer e satisfação no lugar errado, quando só vai encontrar em Jesus. Essa mulher tentou encontrar nos médicos. E essa luta, aqui para ela, digamos, o shopping dela era um hospital, era farmácia, eram laboratórios. Outros, é literal. Ou seja, para essa mulher também, literalmente, eram os laboratórios da época, os médicos da época, os tratamentos da época, o que tinha naquela época. Era para onde? Ela fez tour por consultórios e consultórios. Para outros, é mais uma viagem, é mais um shopping, é mais uma roupa, um sapato, é mais um carro, é mais alguma coisa que vai. A pessoa jura, ah, isso é o que eu preciso, vai me preencher. E é sempre aquela história, só mais essa vez, só mais isso, só mais hoje, só mais essa vez. Quantas pessoas que estavam em relacionamentos errados, que disseram, só mais essa vez, e se meteram em encrenca, foram pegas. Só mais hoje, só mais dessa vez. Porque o diabo conta isso, essa mentira para você. Só mais hoje, só mais dessa vez. Eu só vou comprar isso aqui, eu só vou fazer isso aqui, eu só vou ficar com essa pessoa só mais dessa vez. É só mais uma vez. Mais uma vez. É mentira. Talvez você não terá outra oportunidade. Não. Não. E é interessante, se eu der meu texto, quer meu texto? Você se edificar? Era para estar orando sobre cura para você, meu filho. Mas o seu problema é outro. Talvez você tenha uma enfermidade, mas vai sair curado se você crer. Mas o maior problema das pessoas aqui, ó, está interno. A hemorragia é interna. E não se curvam como Jairo, porque tem, eu estou preocupado com o que a multidão vai dizer. Se você não largar a multidão para trás, você não vai viver o que Deus tem para você. É uma preocupação com o que a multidão vai dizer, o que meus amigos vão dizer, o que as pessoas vão dizer. Eu preciso dar satisfa. Eu preciso dar satisfa. Satisfação. Ai, gente, isso é tão cansativo, não te cansa, não? Dá uma preguiça. Deixa de dar satisfação, eu tenho que dar satisfação para os meus seguidores, meus amigos. Eu preciso aparecer de um jeito ou de outro. Então, o Jairo, ele se curvou diante da multidão, diante do Senhor, mas a multidão estava ali. Essa mulher rompeu, mudou o padrão dela e foi. E aí, conclui de uma forma maravilhosa. Imediatamente, cessou a hemorragia, ela sentiu que seu corpo estava livre do sofrimento. No mesmo instante, Jesus percebeu, então, que havia saído o quê? Poder. Então, não basta ter uma multidão tocando em Jesus. Você precisa crer e tomar as decisões aqui, ó, enquanto você está aí. Tem que mudar. Ele pergunta, quem tocou no meu manto? Responderam os discípulos. Sem discernimento, porque para eles, multidão, a multidão, tentando pegar um pedacinho, uma lasquinha de Jesus, tocar em Jesus. Eles disseram, os discípulos, responderam os seus discípulos, vês a multidão aglomerada ao teu redor e ainda perguntas quem tocou em mim? Eles não entenderam o que Jesus estava falando. Jesus continuou procurando, por quê? Não, quem tocou em mim tirou o quê? Poder. Essa pessoa creu de verdade. Mas Jesus continuou olhando ao seu redor para ver quem tinha feito aquilo. Então a mulher, sabendo o que tinha acontecido, aproximou-se, prostrou-se aos seus pés, tremendo de medo, porque ela teve que romper muita coisa com a religião, com a religião que ela praticava, né? Contou-lhe toda a verdade, então ele disse, filha, sua fé a curou, vá em paz, fique livre do seu sofrimento. Enquanto Jesus ainda estava falando, chegaram algumas pessoas da casa de Jairo, o dirigente da sinagoga, sua filha morreu, disseram-lhes, não precisa mais incomodar o mestre, isso pode acontecer. O homem rompe, se expõe daquela maneira, e a notícia que chega, qual? Não valeu, perdi tudo. Às vezes, você nunca ouviu? Às vezes você mesmo já falou. Nossa, mas eu tomei tantas decisões e parece que até está piorando. Não, parece, mas na verdade você está subindo. Jesus diz, ó, Jesus fez isso aqui, ó, não fazendo caso do que eles disseram, Jesus disse ao dirigente da sinagoga, não tenha medo, tão somente creia. Porque é nessa hora que eu vou provar a minha fé. Minha fé vai ser testada. Você vê que Deus estava testando, o Senhor estava testando a fé do Jairo num nível mais alto. Ele já tinha feito uma coisa que ele nunca pensou que faria, se expor daquela maneira, sem se preocupar com a imagem. Agora ele recebe uma notícia que a filha morreu e o Senhor fala, ignora isso, então somente creia, não tenha medo. Jesus, ele tinha os 12, mas você vai ver que um deles era aquele que deitava no seu peito e 3 deles eram os únicos que ele carregava com ele em situações especiais. Então você vê que tinha um círculo íntimo. Porque não é todo mundo que compartilha de verdade da sua fé. Você vê que é um grupo reduzido. E com quem você anda é muito importante. E não deixou ninguém segui-lo, senão Pedro, Tiago e João, irmão Tiago. Quando chegaram à casa do dirigente da sinagoga, Jesus viu um alvoroço com gente chorando e se lamentando em alta voz. O povo é um... Você vê que o povo tende a ser emocionado. E são as nossas emoções que criam problemas. Porque olha isso aqui, ó. O povo está chorando e lamentando em alta voz. Então entrou eles, ele entrou e lhes diz, por que todo este alvoroço? E lamento, a criança não está morta, mas dorme. Escuta isso aqui, ó. Olha o que é uma pessoa que a coisa não é viva dentro dela. É só momento e emoção. Mas todos começaram a rir de Jesus. Gente, se eu estou sensível, sensibilizada de verdade, não tem como você sair de um choro tão, se era um choro doído, já para gargalhada. Para piadinha, porque esse foi o riso da piada. Eles riram de Jesus como que, ah, conta outra, é uma piada o que você está dizendo. E também tem isso, as pessoas tendem a aceitar o pior. E quando vem uma palavra de vitória, elas têm dificuldade de receber. Gente, é impressionante como a gente vê uma pessoa senta diante dessa mídia deformada, mentirosa, e ela acredita no que está sendo dito. Você está pregando para ela. Ela, ai, será? Será que é assim mesmo? Vem uma notícia que vai acontecer isso e aquilo. Ela toma posse. Vem uma palavra. Ela não toma posse. Está todo mundo chorando com a morte da menina. Quando Jesus fala, não, ela só dorme. O povo ri, mas ri de piada. Fazendo piada, zombaria de Jesus. Ele, porém, ordenou que eles saíssem. Tomou consigo o pai e a mãe da criança e os discípulos que estavam com ele e entrou onde se encontrava a criança. Eu gosto disso. O povo começou a rir, Jesus falou, todo mundo para fora. E a casa nem era dele. Ele falou, todo mundo para fora. Vai, vai dar risada lá fora agora. Lá fora. Porque quem ri por último é melhor. Então vocês vão lá para fora. Vai ficar comigo só os pais e esses três aqui, ó. Todo mundo para fora. E fecha a porta. Não quer nenhum que esse risozinho fazendo piadinha aqui nessa casa para atrapalhar o milagre. Tomou-a pela mão e lhe disse: Talita cumi, que significa menina, eu lhe ordeno, levante-se. Menina, menino, levante-se. Imediatamente a menina que tinha 12 anos de idade levantou-se, começou a andar, e isso os deixou atônitos. Ele deu ordens expressas para que não dissessem nada a ninguém e mandou que dessem a ela alguma coisa para comer. Eu tenho uma intuição que Jesus falava para não contar para ninguém, porque é aí que o povo contava mesmo, né? Parece que você fala, não conta nada para ninguém. Ai, dá um comichão, agora eu tenho que contar. E aí mandou que desse comida a ela. Aqui é uma história que tem lições poderosas para a nossa vida. E que eu tenho absoluta certeza. Que se você somar com o que nós falamos na primeira parte agora, Deus está te mandando uma mensagem. Que se você crer, está mudando a sua vida aqui agora. Vamos nos colocar em pé.
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0: A mão no coração. Em nome de Jesus. O que significa essa atitude de Jairo de se curvar publicamente diante do Senhor na sua vida? O que significa essa notícia de que já está tudo encerrado? E Jesus está dizendo, não dê importância para isso não. Não tenha medo, tão somente creia. Parece que morreu, alguma situação morreu. Não tenha medo, tão somente creia. O que significa essa insistência em fazer algo que está consumindo com você, talvez com áreas da sua vida, como o seu financeiro? Qual é a atitude que você tem repetido e que está na cara que isso não está funcionando? Será que você é como essa mulher que está esperando chegar num ponto de não ter como se mover para mudar seu modo de pensar? O que significa tantos tocando Jesus, mas só uma tirou a virtude? Você é esse um? E esse desequilíbrio emocional, que ora chora, ora ri? Chora pelo problema, mas ri quando ouve que tem vitória para ele? Quem você precisa tirar da sua vida, da sua casa? O que você precisa botar para fora que não está ajudando em nada? O que você precisa estender a mão agora para o quê? E dizer, levanta em nome de Jesus. Que está morto, ou pelo menos parece morto aí na sua vida. Que o Senhor está dizendo, não, eu vou levantar. Isso não vai ficar assim, não.

0: O que que é essa menina que levantou e agora estava morta, mas agora foi levantada e só precisa ser alimentada? Qual é a área da sua vida que estava morto, que Deus está levantando e Ele agora manda você alimentar? Qual é a área que estava morta, que Ele está levantando e que agora a direção é alimenta? Você precisa alimentar essa área da sua vida que estava morta. É sua área espiritual? Porque a única coisa que fez o Jairo se mover foi a filha, que mexeu com a área espiritual dele. E agora ele tinha que alimentar a filha. Ele tinha que alimentar aquela área que estava morta, que foi o motivo pelo qual ele se moveu até Jesus. Qual a área que estava morta aqui? O Senhor está dizendo, dê de comer a ela agora. Alimente-a. Alimenta essa área. Em nome de Jesus. Lembra de Ezequiel 37, do Vale de Ossos Secos? Estava tudo morto, mas com o poder da palavra, voltou à vida. E não voltou de primeira, precisou profetizar mais um pouco. Mas o que era um monte de ossos, levantou um exército. Mas de novo, qual é a área morta que o Senhor está levantando, que Ele está dizendo? Dê de comer a ela. Alimente-a. Ela precisa ser alimentada. Tem áreas aqui que precisam ser urgentemente alimentadas. E sabe qual é a área? Para a maioria, é a espiritual. É a parte morta da sua vida. Porque quando a vida espiritual do Jairo foi levantada, a vida espiritual da mulher foi levantada, os problemas não foram resolvidos? A resposta está na questão espiritual. É a área que precisa ser alimentada. Quando eu alimento a minha vida espiritual, aquilo que estava sem solução vai sendo solucionado. Você vê tudo que estava sem solução na vida do Jairo, na vida da mulher, tudo foi solucionado. Porque Jesus encerra desse jeito para dar a última parte, a última coisa que Ele manda, ó. Mandou que dessem a ela alguma coisa para comer. Dê comida para ela. E não tem nenhum detalhezinho na Bíblia, por acaso. Nenhum. Então, com seus olhinhos fechados, eu quero que você mergulhe fundo agora. Chega de argumentos, de desculpas, não dá, isso é difícil. Não. Simplesmente levanta internamente, se levanta aqui no espírito e toma as decisões que você sabe que você precisa tomar. Você que está em casa, nossa igreja querida, virtual, que sabe o que o Senhor está falando, a gente sabe o que Ele está falando. A gente sempre sabe, não é? Lá dentro a gente sabe o que é que o Senhor está falando com a gente. O quê? Nós sabemos. E a gente tem que parar. Nós precisamos nos levantar e seguir o fluxo da palavra. Nenhuma palavra é enviada por acaso. É enviada com propósito para nos alinhar, conduzir e transformar a nossa vida. Em nome de Jesus. Ah, Espírito Santo, aqui estamos nós, tão gratos pela sua bondade, pela sua fidelidade. Grato, Senhor. Porque aqui nós vemos a prova do seu amor, do começo ao fim, falando aos nossos corações, nos ajudando a conduzir nossa vida, a nos ver. Ah, Deus, ajuda-nos a dar a resposta que o Senhor espera de nós. Eu vejo o Senhor dizendo, ei, se curva, para de se preocupar com a multidão. Apenas se curva diante de mim. Ignora a multidão, você ainda dá muita importância para a multidão. Eu vejo o Senhor deixando isso claro, para de dar tanta importância para a multidão. Para de dar importância para as falas negativas. Tão somente creia, não tenha medo de nada. Tira os incrédulos da sua vida. Fortalece a área que estava morta na sua vida. Que foi por conta dessa área morta que tantos problemas chegaram até você. Os problemas do Jairo é porque ele não conhecia a verdade. Os problemas dessa mulher é porque não conhecia a verdade. Eles criam no Senhor, criam em Deus, como dizem, Senhor. Eu creio em Deus. Mas não tinham revelação nenhuma do Senhor. Eu oro de todo o meu coração, para que hoje escamas estejam caindo, a grava dos ouvidos esteja sendo tirado. Que o entendimento profundo, meu Deus, o Senhor troca corações, o Senhor dá revelação, exploda dentro de cada um a visão certa, o entendimento certo que o Senhor é o caminho, é a resposta e a submissão ao Senhor, ao seu chamado. É o caminho da vitória. Talvez, Senhor, por causa de uma doença emocional, uma ferida, a falta de identidade, uma carência, uma insatisfação profunda, uma ansiedade insuportável, essa pessoa está se esvaindo, as forças têm ido. Ela está tentando suprir com dinheiro ou até com sexo, com pornografia, com mais um relacionamento. O vazio que só o Senhor pode preencher. A insatisfação que só o Senhor pode preencher. A carência que só o Senhor pode preencher. Essa mulher continuou por 12 longos anos, tentando resolver aquele sangramento contínuo. Com mais um médico, mais um tratamento. E ela chegou num ponto, Senhor, que ela foi roubada de todas as formas. a vida, o tempo, a saúde, o dinheiro. O roubo foi tão grande, Satanás roubou o financeiro dela através da saúde dela. Mas talvez, Senhor, o problema dessa pessoa não é físico, é emocional. E o Satanás está roubando, talvez, o casamento, a família, as finanças, através dessa problemática emocional. Jesus, o Senhor convence o homem do pecado, do juízo. Vem, Espírito Santo. O que que eu posso fazer além de pregar e orar? Não há mais nada se o Senhor não entrar em ação. Só o Senhor pode convencer uma pessoa da verdade, que ela está errada, que as escolhas dela estão erradas, que o caminho está errado, que o estilo de vida dela está errado, que as perdas já foram muito grandes, as dores já são muitas.
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da verdade, a mentira não tem mais poder sobre nós. Conhecereis a verdade e ela te libertará. Quando nós conhecemos a verdade, a mentira não tem mais poder sobre nós. Quando conhecemos a verdade, o engano não faz mais parte da nossa vida. Quantas pessoas, Senhor, que elas ainda

procurando fora, não estão felizes com o cônjuge, não estão felizes com o que têm, não estão felizes com ela, nunca estão bem, é sempre uma insatisfação. Ah, Senhor, e essa insatisfação é um problema interno que precisa de cura, e eu oro cura, e não existe nada que cure mais essa maldita insatisfação do que a gratidão. A ingratidão não tem memória. Nós precisamos olhar o que o Senhor já fez, a oportunidade que tem nos dado, essa grande oportunidade neste domingo. Ó Deus, nós estamos saindo do nosso terceiro mês, estamos indo já para o quarto mês, Senhor, do nosso primeiro semestre, e o Senhor está dizendo: eu tenho vinho novo para você, mas esse vinho só pode ser colocado em odre novo. Eu não quero mais você neste lugar pensando desse jeito, com esse estilo de vida. Eu quero você fora disso. Não vai funcionar. Você precisa crer na verdade. Creia na verdade e ela te liberta. Para de alimentar a mentira. Eu oro, Senhor, porque algumas pessoas ainda alimentam mentiras, que o problema da vida delas é o cônjuge, foi a falta do pai, foi uma decepção, elas têm desculpas, mas que hoje essas desculpas caiam, esses argumentos caiam. O problema da vida dela é a falta de conhecimento da verdade. Ela precisa crer na verdade. Conhecereis a verdade e ela te liberta. A verdade é que tem um caminho, tem uma resposta, tem uma fonte de vida, de luz, de suprimento, de paz. E ela se chama Jesus. Essa é a verdade. E quando nós acreditamos na verdade, Senhor, a mentira não tem mais poder sobre nós. Quando acreditamos na verdade, eu não preciso de mais alguma coisa. Eu preciso de um encontro real com o Senhor. Eu não preciso de mais comprar mais algo, de mais um relacionamento. Ou o meu problema é isso e aquilo. O meu problema não está fora de mim. A verdade é que cada um precisa entender que o problema está dentro de nós. E enquanto não for resolvido aqui dentro, não será aqui fora. É um problema de fé. É aquilo que acreditamos. Quando eu creio na verdade, que a verdade é Cristo, a solução é me envolver com o Senhor, é me encher dEle. Eu derrubo todas as mentiras. A tua palavra fala: lança sobre mim a tua ansiedade, porque eu tenho cuidado de você. Deixo-vos a minha paz. A minha paz vos dou. Alegrai-vos sempre. Senhor, a paz que nós precisamos vem do Senhor. O suprimento vem do Senhor. A alegria do Espírito. Alegrai-vos sempre. Outra vez vos digo: alegrai-vos. O Senhor nos manda pensar no que é bom, no que edifica, no que constrói, no que é de boa fama, no que é excelente, no que se pode dar louvor. O Senhor mesmo já disse: não pensa. Não pensa em coisas que vão te derrubar. Faça tudo que vai glorificar o meu nome, quer comais, quer bebais, façam tudo para a minha glória. Quando nós decidimos viver para a sua glória, Senhor, quando decidimos viver para a sua glória, tudo que nós fazemos é com uma consciência de te glorificar. Eu não vou fazer tal coisa porque isso não glorifica o Senhor. Eu vou honrar esse casamento porque isso glorifica o Senhor. Eu não vou mais me relacionar com tais pessoas porque isso não glorifica o Senhor. Eu não vou fazer tal coisa porque isso desonra.

0: o meu Senhor. Senhor, que hoje saia daqui pessoas ungidas com o unção do boi selvagem e que Satanás nunca mais consiga colocar cangas no nosso povo, no seu povo. Que saia daqui, meu Deus, pessoas libertas, completamente libertas. Onde tiver um espírito de enfermidade, eu repreendo agora em nome de Jesus, receba a cura em nome de Jesus. Seja no corpo, na alma, no espírito, eu dou uma ordem, seja livre agora em nome de Jesus. Essa ferida emocional seja curada agora em nome de Jesus. Essa carência, essa ansiedade, essa opressão, essa insatisfação, eu repreendo agora em nome de Jesus. Essa ingratidão, esse peso demoníaco, esse domínio sobre a mente e o coração dela, eu dou uma ordem agora, saia em nome de Jesus e declaro um povo livre, completamente livre. Eu declaro libertação aqui agora, receba cura, libertação na sua mente, no seu coração, no seu corpo, na sua alma, seja livre agora em nome de Jesus, livre das amarras de Satanás, livre desse sangramento espiritual. Livre. Livre desse controle satânico. Livre dessa opressão que dominava a sua vida, sua casa, sua família. Seja livre agora em nome de Jesus. Desse sufoco, dessa agonia, dessa pressão interna. Seja livre em nome de Jesus agora. Ansiedade, inquietação, saia da vida dela em nome de Jesus. Agora, passa do teu sangue aqui, Senhor. Aqueles que têm sido dominados, uma presa fácil nas mãos do mal, por conta do hedonismo, eu repreendo esse domínio. Esse domínio demoníaco que tem estado sobre essa pessoa, a doença da hedonia, eu ordeno agora que esse mal saia em nome de Jesus, seja livre, curado, liberto, em nome de Jesus. Em nome de Jesus, vai passando do teu sangue aqui, Senhor. Vai queimando cada um do alto da cabeça, a planta dos pés. Vai fortalecendo um por um agora. Levantando, restaurando, curando completamente, Senhor. A pessoa que vai sair por aquela porta, eu declaro que será outra. Porque eu não aceito, Pai. Eu não aceito que a vida do teu povo não mude. Eu não aceito que a vida dessa pessoa ande para trás, não mude. Eu não aceito mais lares destruídos, vidas destruídas, financeiro destruído por causa de uma conduta errada. Eu não aceito mais, Senhor, esse domínio de Satanás envergonhando, desgraçando, subjugando vidas. Hoje eu tomo posse dessa mudança, dessa libertação. Eu declaro, seja livre em nome de Jesus. Ei, só me ouça, Jesus está voltando. Os sinais mostram que Ele está voltando. Não seja as virgens tolas que não se preocuparam com azeite extra. Não viva a sua vida como se Ele não fosse voltar. Para de jogar a sua vida fora com coisas inúteis. Por favor, não faz mais isso. Olha aí para onde você olha. A perseguição sobre contra os cristãos está aumentando. Os tiranos estão aumentando. A fome no mundo está aumentando. E algumas pessoas estão vivendo uma vida tão pequena, tão rasa, como se o Senhor não fosse voltar. Não estão cuidando da parte mais importante, que é espiritual. Não aceita isso. Satanás, o espírito do anticristo, está em toda parte. Ele oferece cada vez mais facilidades. Você não vê que tudo é uma forma de controle? Tudo que chega como uma fonte de, como uma forma de facilitar nossa vida, é uma forma de controle, queridos. O controle só está aumentando. Porque todo dia eles estão facilitando mais a nossa vida. Você não vê que está caminhando para essa direção em que o Estado tem total poder, que fala em Apocalipse, onde, se você não tiver a marca da besta, que seja lá o que for, você não compra, você não vende, você não faz nada. Isso é o controle do Estado absoluto. Você não vê que todo dia está avançando um pouco mais? Outro dia precisávamos de tantas coisas para fazer, agora você faz tudo no seu celular. E está facilitando mais e mais. É para aumentar o controle. O controle. Mas ele não chega de uma maneira, com uma cara feia. O diabo não chega com aqueles tridente e o chifre, os olhos vermelhos. Ele chega de uma maneira, como disse Paulo, ele se transforma em anjo de luz. Então ele chega apresentando, ó, isso vai melhorar a sua vida, vai facilitar a sua vida vai ficar melhor, ó, isso vai ser legal, isso vai ser bom. Por que que nós vivemos num tempo onde você não precisa nem ter gênero mais? Você pode ser animal, você pode ser homem, pode ser mulher, você pode ser o que você quiser. Porque uma pessoa dominada pelo hedonismo, pela hedonia, é a pessoa mais fraca, é a pessoa mais fácil de ser controlada, conduzida para qualquer coisa. São essas pessoas que, quando há qualquer anúncio de um problema, elas se desesperam, elas se suicidam. Porque elas não têm estrutura emocional nenhuma. E Deus tem trabalhado um povo forte para os tempos que vêm por aí. Um povo que não se curva, que não se vende. Um povo que tem a unção do boi selvagem, um povo que não é domesticado, um povo que não aceita canga. Levanta. Olha para a sua vida. Talvez você... Gente, eu que lido com pessoas. Eu vi senhores, senhoras de mais de 70, mais de 80, tão arrependidos das escolhas erradas que fizeram ao longo da vida. Porque viveram, como eu li para você, como se não tivesse amanhã, mas o amanhã chega. E o problema do amanhã chegar é que o meu amanhã vai ser de acordo com o meu hoje, o que eu estiver plantando hoje, as escolhas que eu estou fazendo. No final você olha para trás e pensa, meu Deus, eu perdi minha vida, eu joguei minha vida fora. Eu passei a minha vida correndo atrás de coisas que passam, que são vazias, e eu perdi o principal. Eu não fiz o que eu deveria fazer, eu não usei bem a vida que o Senhor me deu. Eu podia ter sido um pai melhor, um marido melhor. Eu podia ter vivido a minha vida para o reino, ter usado o meu dinheiro no reino e ajudado pessoas. Eu podia ter sido uma mulher de Deus, uma mulher sábia, uma boa mãe, uma boa esposa, uma boa influenciadora. Eu perdi meu tempo, minha vida com coisas tão vãs, tão tolas. Reflita. E por favor, em nome de Jesus, você não sabe se vai ter amanhã. Eu não sei. Nós temos hoje para nos levantar e decidir como é que nós vamos viver o resto da nossa vida. Porque eu não posso mudar o que eu fiz até ontem ou até antes desse culto. Mas eu posso me levantar aqui agora e fazer a risca no chão. E dizer, acabou. Eu não quero mais essa hemorragia. Eu não quero buscar nos mesmos lugares que eu sempre busquei. Eu não quero as mesmas pessoas na minha vida. Eu não quero mais me importar com a multidão. Eu agora vou me curvar diante de Jesus. E não importa a multidão, não importa o que vão dizer. Eu vou botar para fora da minha casa aquilo que eu não quero. E não importa o que vão dizer. Eu vou começar a alimentar a parte que tinha morrido. Eu estou me levantando. Eu me levanto no Espírito. E eu decido que eu vou viver alinhado com a verdade. Eu vou crescer na verdade. E eu posso ter sido um instrumento de desonra, um vaso para desonra, mas eu serei um vaso de honra, como diz a palavra, a partir de hoje. A partir de hoje, eu serei um vaso de honra e tudo que eu fizer vai ser para a glória de Deus. Jesus, eu abençoo o teu povo. E que essa palavra tenha calado fundo no coração dessa pessoa. De tal maneira que ela não consiga se mover mais da mesma maneira, da mesma forma. Mas que ela dê testemunho da sua glória por conta das mudanças. Eu abençoo a igreja, o teu povo aqui em todo lugar. E tomo posse de grandes testemunhos. De mudanças internas e externas, para a glória do teu nome. Obrigado, meu Deus. Louvado seja o teu nome por tudo. Amém.
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1: Uou! Sejam todos muito bem-vindos em mais uma série do nosso programa Adore Mais. Você do 102.1 FM, você do Instagram, do YouTube, do planeta Terra, do aplicativo, sejam todos muito bem-vindos. É uma honra para mim, como CEO da família Adore Mais, servi-los também nesse programa. E se você está chegando agora aqui todos os dias, minha gente, a gente vem trazendo nesse programa grandes nomes, autoridades, celebridades, pessoas que fazem a diferença no mundo através dos seus dons, através dos seus talentos. Sabia que tudo aquilo que você deseja, tudo o que você gostaria de conquistar e até onde você quer chegar, alguém já chegou lá. Mas muitas vezes você não chegou porque você não sabe o caminho, não é mesmo? E aí, no nosso programa, no quadro Essa é Minha História, esse pessoal, gente boa, vem contando pra gente como é chegar onde chegaram, como foi o processo, o que fazer, o que não fazer. Pois é, muitas vezes você está repetindo ações que não está te levando a lugar nenhum. Então parece que desaprender também é crescimento. Então vamos juntos em mais uma série aqui do nosso programa. Porque hoje pode ser o melhor dia da sua vida. Nossa, Eli, que utopia dizer isso. Você tem o Espírito Santo? Você já falou com ele hoje? Você já entendeu a sua identidade nele? Pois é, dos grandes ensinamentos sobre como é trabalhar em prol do ser humano, como é transformar vidas através de uma função, de uma atividade. Então, sejam todos muito bem-vindos. Elisângela Gomes, a Eli. Esse é o meu Instagram, espero você lá. Elisângela Gomes, a Eli. E aí, todo dia, né, gente? Você que me acompanha aqui sabe que eu vou chamar você para pensar, para refletir. Afinal, você fazendo as mesmas coisas não terá resultados diferentes. Então, no nosso programa, a mensagem de hoje é para te levar em um momento onde muitas vezes o seu dia a dia não te permite refletir, não te permite parar um pouquinho para avaliar onde você está errando, não é mesmo? Então, nunca será sobre o que você conquista, e sim sobre o que você supera. Nunca será sobre o que você conquista, e sim sobre o que você supera. Quando você vê alguém realizando grandes sonhos, realizando grandes feitos, será que essa pessoa teve que superar pequenos obstáculos ou grandes obstáculos? Percebe que não é numa montanha que você vai ter dificuldade. Não. É uma pedrinha por dia.

0: Então, se você hoje quer ter grandes resultados, dá uma olhadinha como, primeiro, você tem se relacionado com o seu Deus. Primeiro pilar. Segundo, como andam as suas emoções. E terceiro, como é que está a sua saúde? É esse corpo que vai te levar onde você deseja chegar? É esse corpo que vai permitir você ser usado por Deus e ser representante na terra dele ou não? Então, pense nisso. E cada desafio que chegar até você, lembre sempre que é ele que faz parte do seu crescimento. Combinado? Uou, olha só, lá no meu Instagram a gente passa mais tempo. Gente, Elisângela Gomes, a Eli, vou amar falar com você sobre negócios com propósito. Hoje, o nosso convidado, ele é diretor cultural do CTN e vai contar um pouquinho da sua história aqui pra gente. Gabriel Abreu, formado em Direito pela Universidade Presbiteriana Mackenzie, com especialização em Governabilidade, Gerência Política e Gestão Pública pela Fundação Getúlio Vargas, a FGV. Hoje é diretor do CTN, o Centro de Traduções Nordestinas, casado há 19 anos com a deputada Renata Abreu, pai de 3 filhos, o Felipe, o Rafael e o José. Vamos receber ele então, minha gente, com aquela calorosa salva de palmas, Gabriel Abreu! Uou, seja muito bem-vindo, querido. Dá o seu boa tarde, fala aí com o nosso povo.
1: Muito boa tarde a todos, paz do Senhor para todos os ouvintes. Muito obrigado, Eli, pelo carinho e que energia. Eu tô aqui muito feliz e pronto pra gente compartilhar aqui um pouco da nossa experiência, de algumas histórias de vida, boas, ruins, mas sempre do jeitinho que Deus escreveu pra gente, e assim a gente vai vivendo e muito bem.
0: Aleluia! Seja bem-vindo, a casa é sua, Gabriel. E, gente, você já percebeu um sotaque diferente aí ou não? Ó, eu tenho um problema, Gabriel. A gente não pode ficar mais de que 30 minutos falando, que eu vou sair daqui, ó, falando... É baianês?
1: Baianês, pode ser, tá tudo certo.
0: De onde é que você vem? Conta aí pro nosso pessoal quem é o Gabriel.
1: Então, uma das minhas missões hoje vai ser fazer você sair daqui falando oxe.
0: Oxe, sério?
1: É,
0: então tá fácil, né, gente? Tá fácil.
1: Eu venho lá de Itabuna, que fica na região sul da Bahia. Nasci lá em Itabuna, com 8 anos fui morar em Salvador, depois voltei para Itabuna e por conta de uma história de amor vim parar em São Paulo desde 2008. E aqui eu formei minha família. Só uma correção da introdução, né? Eu tô há 19 anos com a Renata, mas casado vão fazer 15.
0: Olha.
1: Então, 2008 vim pra cá, 2010 casei, 2013 me formei em Direito. Aí já logo em 2010 nasce o Felipe, 2013 o Rafael.
0: Que família linda.
1: O Josézinho, e graças a Deus, na bênção de Cristo sempre.
0: Que beleza. Você sabe que quanto mais os anos passam, mais parece que a família, a gente entende que é o pilar da sociedade, né, Gabriel?
1: Fundamental. Para mim, depois de Deus, é tudo. O que traz sentido para o nosso dia a dia, o que faz a gente acordar todos os dias e buscar os nossos objetivos, é onde a gente recarrega as baterias.
0: Sim.
1: É no nosso lar, junto ao lado da nossa família. Eu sempre peço a Deus muita saúde para minha família, porque eu tendo eles do lado, eu tô pronto para qualquer batalha. E fico muito triste que não é a realidade de todos os lares, né? Mas...
0: Pois é. Bom, a gente já começou com um tema bom, né, gente? Falando sobre família, sobre um grande amor. Você viu que ele já falou, né? Que ele veio parar aqui porque... Um grande amor. Que lindo isso! Fala um pouquinho mais, até porque tem milhões de pessoas ouvindo a gente aqui. E uma das coisas que a gente sabe que o mal quer lidar diretamente, primeiro é no relacionamento, segundo é na família. Porque se tiver a família ali balanceada, a sociedade é um indicativo que não vai estar bem.
1: Exatamente.
0: Né? Então, vamos lá. Quem está ouvindo a gente aqui, que está com... precisando melhorar o relacionamento com a sua família. Qual que é o seu conselho nessa tarde?
1: Então eu vou começar dando para mim o que é uma dica de sucesso.
0: Bora.
1: Para um relacionamento.
0: Muito bom.
1: Porque eu já me considero o cara mais apaixonado do Brasil, já faço desafio aqui, tá?
0: Eita,
1: duvido,
0: glória,
1: que apareça um homem mais apaixonado que eu.
0: Não terá.
1: E aí eu fico vendo os amigos que vão casando, aí fala, me dá uma dica de sucesso. Fala, ó, para vocês serem tão felizes que nem eu sou com a Renata, vai a dica. não deixa acomodar. Procura conquistar a sua esposa, o seu marido, quando a dica é pra mulher, todos os dias. Que nem na época de um namorado. Sabe quando você conhece, você começa a namorar, fala, nossa, peraí, hoje eu não falei, hoje eu não disse eu te amo.
0: Uhum.
1: Então, tô dando espaço pra aparecer outro ou outra no meio de nós dois aqui. Então, todos os dias. Eu não passo um dia sem falar pra Renata que eu amo, que eu tô com saudade.
0: Que lindo.
1: Como se fosse na época de namorado. Então, essa dica
0: Natal,
1: funciona.
0: Faz esse corte e manda lá pra casa. Que lindo isso. Um beijo, Renata. Olha, que Deus continue prosperando a família de vocês, porque essa história só tá começando, né? Que vai se revelar ali na sua geração. Tem 3 filhos.
1: Exatamente. Dessa bênção que foi o nosso casamento. E tinha tudo pra dar errado, viu, Eli? Antes até de falar dos filhos, você vê como Deus escreve certo. Às vezes por linhas tortas, a gente não vai entendendo, surpreendendo a todos, porque eu sou 7 anos mais novo do que a Renata. Então é aquele tipo de típico relacionamento, falando, não, vai dar tudo errado.
0: Uhum.
1: E a gente só deixou a coisa acontecer, deixou nas mãos de Deus. A gente se conheceu numa viagem que ela foi até a Bahia.
0: Olha só!
1: Pra curtir férias, a gente se conheceu. E eu tinha 16, aí eu dei aquela mentirinha boa. Eu falei que tinha 17, já ia fazer 18.
0: Olha.
1: Ela já com 23.
0: Ah.
1: Falei, eu não vou perder essa oportunidade. Só que aí foi dando certo, e aí chegou o aniversário, ela descobriu que era mentira, que eu não ia fazer 18, ia fazer 17. Mas ela pegou e fez um combinado comigo, falou, ó, não tem problema. Agora, se quiser ficar junto, já fique sabendo que com 28 eu caso. Aí eu falei, não tem problema. Ela até fala brincando, porque não, ela fala em tom de brincadeira, porque foi muito verdade. Eu falei, não tem problema, se você é mulher de minha vida, qual o problema?
0: Tá tudo certo.
1: Eu caso. E aí foi dando certo, de 2 anos de namoro à distância, aí chegou um momento que eu precisava prestar vestibular, prestei aqui em São Paulo, pro Mackenzie.
0: Uhum.
1: E eu vim, foi dando tudo certo. Todo mundo falando, nossa, mas mulher mais velha, na relação muito à distância, e tá aí, deu tudo certo. E aí vieram as bênçãos, que é o Filipinho, Rafael e José, que é a nossa vida, né? Não tem como. Só que é pai e mãe, sabe o valor de ganhar um abraço de um filho, receber um eu te amo. Às vezes você tá naquele dia carregado, estressado, querendo cuspir fogo, meu Deus do céu, tentando explicar. Aí você ganha um abraço, parece que zera tudo e você tá pronto pra de novo pra qualquer batalha, né?
0: Verdade.
1: É uma bênção, é maravilhoso.
0: Valorizar aquilo que de fato tem valor.
1: Exato.
0: Né? Existem coisas, Gabriel, que tem preço. Outras têm valor, né? E quando a gente olha para a família, a gente vê que é um princípio inabalável. Então, você que está ouvindo a gente aqui, talvez você possa não estar vivendo a vida que Deus prometeu para você no seu lar, no seu relacionamento, na sua família. Agora, quando você se aproxima dele, ele te dá os melhores conselhos. Porque tem aquela, né, Gabriel? Ah, tô orando, mas a minha parte eu não tô fazendo. E aí põe na conta de Deus, porque o inimigo se levantou contra a minha família. E você, se levantou ou você continua deitado contra a sua família, a favor da sua família?
1: Tem que ajudar ele, né? Coitado, só jogando peso, Deus me dê, Deus faz por mim. Peraí, calma. E você tá fazendo sua parte? Acho que tem um grande amigo que me ensinou uma coisa que é muito verdade, que é o Geraldo Rufino. Tem uma história brilhante.
0: Ai, eu já tava vendo uma live dele, um querido.
1: Ele é simplesmente
0: Nossa.
1: Um cara extraordinário.
0: Aí, vamos trazer ele aqui.
1: Nossa.
0: Tem muito pra...
1: Ele, ó, vai ser um convidado
0: pra
1: que...
0: entregar.
1: Em uma hora vai ser pouco, prepara.
0: É, né?
1: Muitos ensinamentos. E um dos que eu adoro, e falei, ó, Geraldo, com a sua autorização eu vou roubar e vou multiplicar.
0: Bora. Uhum.
1: Que ele falou assim, Gabriel, nós nascemos para ser locomotiva. Nós nascemos para puxar. Nós nascemos prontos para poder ir em busca dos nossos sonhos. E não vagão para ser puxado. Ele até falou o seguinte, inclusive no dia que você acordar e sentir que as coisas estão tudo muito leve, para porque tem um problema aí. Porque você não está puxando, você está sendo puxado.
0: Uou.
1: Acorda, sacode a poeira, dá a volta por cima, segue em frente porque você nasceu para ser locomotiva, você nasceu para puxar. Então aí falta isso, né? A gente parar de jogar a culpa nos outros, parar de responsabilizar os outros e entender, peraí, o que, que eu posso fazer para melhorar? E uma das coisas, inclusive, que serviu muito para mim, foi até um ensinamento do meu pai que ele falava, quando eu era mais novo, falava, Gabriel, procura escolher bem os ambientes e as pessoas que você vai conviver, que você vai estar. Uhum. Ele até falava assim, não sei se é uma expressão nordestina ou em qualquer canto do Brasil, mas que anda com porcos, farelos comem. Então, nós sempre seremos fruto do nosso meio. Então, escolher com quem a gente vai estar convivendo, os ambientes que a gente vai estar convivendo, faz toda a diferença para poder definir no futuro quem nós seremos, né? Então, isso é uma dica importante.
0: Isso é muito poderoso. E se a gente for para a palavra, né, diz que para cuidarmos com o que a gente ouve, que é a entrada da alma, que é a entrada para o coração. Então, aquilo que você está ouvindo é o que você vai sentir e é como você vai agir e os resultados que gerarão.
1: Exatamente.
0: Então, olha, gente, poderoso demais isso. O programa já podia acabar aqui, né? Ó, quanta aula, lição para você hoje, nesse dia que Deus preparou para nós. Então, com quem você está andando? Faz aí no mínimo, uma reflexão sobre isso. Dá uma olhadinha. Essas 5 pessoas que estão perto de você têm resultados que você não gostaria? Cuidado, que você está se parecendo com eles. Porque não são semelhantes, não, né, Gabriel? Tem outra mentira do diabo. Como é que é? Esses ditados populares que diz assim, os opostos se atraem. Não, são semelhantes. Você anda com quem você não gosta, gente?
1: Pelo amor de Deus.
0: Que conversa é essa? Olha, quando Cristo esteve aqui, né, na Terra, com quem que ele andava?
1: Só com os seus semelhantes.
0: Uou, e a gente fala deles, né, até hoje. Então, que poderoso isso. E quando a gente vem para a cidade, vem para a sociedade, o que que você acha, Gabriel, que a nossa cidade aqui está precisando?
1: Olha, em primeiro lugar, porque não é porque a gente já abordou, que eu vou fazer o trabalho de fortalecer, mas eu acho que o nosso guia tem que ser sempre Deus e a família. E eu, quando a gente olha para a sociedade, uma das coisas que mais me incomoda, por sua vez, a partir daí a gente começa a chegar na resposta do que a gente precisa fazer, que é resgatar princípios e valores. Famílias estão se dissolvendo por, às vezes, coisas tão pequenas e banais, por não valorizar e blindar a instituição família. Então, eu acho que hoje a gente precisa trabalhar para fortalecer isso.
0: Uhum.
1: E eu acho que aí vem um papel muito importante da sociedade, que é a igreja, o fortalecimento da igreja. Casa também com o que a gente terminou de falar, porque aí é um ambiente super favorável, positivo, que traz ensinamentos. E aí, com certeza, se a gente for a média das 5 pessoas que estiver convivendo com a igreja, seguindo a palavra, certamente o resultado vai ser algo bom. Então, com certeza, em primeiro lugar, esse tipo de trabalho de fortalecimento do ambiente, igreja, da palavra e fortalecendo a família, resgatando princípios e valores.
0: Essa é a solução para o cidadão brasileiro.
1: Até porque, eu gostei demais, não é porque está escrito aqui não, mas eu uso muito isso. Eu sempre falo que Deus não une pessoas, une propósitos. E aí está escrito, né? Conectando pessoas e unindo propósitos. Eu acredito demais nisso.
0: Essa é a missão da Dói Mais.
1: Então, já estou mais que em casa, então, porque eu até acho, eu sou um cara muito grato, acho que gratidão é um dos sentimentos mais valiosos, e eu procuro aprender, tirar a lição de tudo que Deus guarda para mim, mesmo quando encontro pessoas que não quero para o meu convívio no dia a dia, porque eu acho que tudo é um aprendizado, né? Então, sempre falando de propósitos, e a partir dos propósitos a gente desenvolvendo propostas, isso é muito bacana, sem fugir nunca da nossa missão.
0: Uou, que lindo isso, né? Quando a gente tem esse entendimento, sabe, Gabriel? Que você entende para que você nasceu. Tem dois momentos incríveis na vida. Aquele que você nasce, né, naturalmente. E aí você que conhece minha história sabe, né, que eu tô aqui só por um milagre do Senhor Jesus, quase que não nada. Né, malta? Nossa, tu tá cheio de gente querida hoje aqui, viu, gente? Você que quer dar uma espiadinha no que está acontecendo aqui nos estúdios da família Adore Mais, corre para o YouTube e se inscreve no nosso canal, Adore Mais FM. Existem dois momentos incríveis, aquele que você nasce naturalmente e aquele que você entende para que nasceu, que é onde parece que tudo faz sentido, né?
1: Uhum.
0: A sua atividade, aquilo que você está envolvido, aquilo que até vibra o seu coração em fazer, aquilo que você acha que não é para você. Gabriel, desde muito cedo, você já sabia que influenciaria pessoas ou não? Isso foi de algum tempo para cá? Como é que foi isso?
1: Não, eu sempre tive muita facilidade para me relacionar com pessoas, para poder ser bem recebido. Sempre tive muita facilidade com essa questão de relacionamento, de amizades. Uhum. Mas realmente entender a minha missão aqui, de conhecer e influenciar, de buscar um caminho positivo, ajudar as pessoas, veio, tô para dizer, há uns 10 anos, principalmente por conta do trabalho social que a gente faz lá no Centro de Tradições Nordestinas. E isso vem se fortalecendo, uhum. especialmente porque uma das coisas que a gente vem vendo e nos entristece na política e, por sua vez, no trabalho social, são pessoas, principalmente crianças e jovens, que hoje não estão sonhando, não estão tendo esperança. Então, assim, você falou aí de acordar e ter motivação. Veja, até o que faz as pessoas acordarem e ter sonhos. A partir dos sonhos, você gera objetivos e faz como você abrir os olhos e falar, opa, eu tenho que fazer isso e lutar uhum. por algo. Tá faltando a gente alimentar as pessoas, principalmente nossas crianças e jovens, com uhum. sonhos. Isso vem nos incomodando bastante. E eu abracei isso como missão há mais ou menos uns 10 anos e cada vida que a gente consegue salvar, direcionar, nos traz aqui muito sentido. Isso é muito bacana, mas Deus foi me ensinando aos pouquinhos e eu realmente me dei conta, especialmente em uma viagem. Olha como ele opera de um jeito que a gente nunca imaginava. Eu, em 2020, fui fazer um curso fora do Brasil. E junto com esse curso, eu estava vivendo um momento de instabilidade interno mesmo. Eu estava precisando tomar uma decisão na minha vida. Porque eu estava tentando empreender desde 2016 com algumas coisas paralelas ao grupo. De empresas da própria família, queria fazer algo diferente. E eu tentava e dava errado. Tentei uns 3, 4 projetos e deu tudo errado. Uhum. E eu não sabia o porquê. Aí eu falei, sabe de uma, eu vou parar, vou orar, vou me organizar, me preparar para tanto. Só que nesse período eu comecei a ajudar mais na obra social. E eu fui também desenvolvendo essa paixão. Resumindo, fui fazer esse curso e lá, foi na Espanha, e eu tive um contato com o capitalismo que é um pouco diferente do Brasil e dos Estados Unidos, que também é uma sociedade capitalista, só que diferente da Europa, e ali para mim foi mágico e fez eu tomar essa decisão. Uhum. Porque a gente está acostumado aqui no Brasil, que se espelha nos Estados Unidos, de uma busca do capital pura e simples pelo capital, pela ostentação, uhum. sem um grande propósito. Uhum. E quando eu cheguei lá, eu vi que as pessoas buscam capital visando qualidade de vida. Tanto que é muito mais comum você encontrar na Europa o filho do eletricista estudando com o filho do médico e tá tudo bem, todo mundo pegando o mesmo transporte público.
0: Que lindo
1: e aquilo
0: isso,
1: ali para mim foi mágico, porque eu estava justamente nesse momento de tomar uma decisão. Vou seguir para a área empresarial, sendo que eu já fui um cara muito abençoado. Deus já me deu mais do que eu sou merecedor. Não tinha o porquê buscar, salvo se fosse com essa visão de buscar o capital puro e simples pelo capital para ostentar, talvez. E ali foi uma virada de chave. Falei, não é, eu preciso aceitar a minha missão. Então eu aceitei essa missão, entendi. Quando eu fui fazer esse curso fora, quando eu precisei vivenciar essa experiência diferenciada lá na Espanha, e percebi que minha missão aqui era trazer essa ideia para o Brasil e cuidar de pessoas.
0: Muito bom. Olha a importância de a gente conhecer outras culturas, né?
1: Exatamente.
0: A nossa cabeça abre. A gente passa a enxergar coisas que a gente pode copiar, sim. Ou melhor, se inspirar.
1: Boa. Né? Muito melhor. É verdade.
0: Se inspirar, porque parece que o ser humano é um quebra-cabeça. Cada um tem uma peça para a formação de um todo. Né? E aí, quando a gente olha... Você sabe que eu gosto muito, né, de visitar outras culturas justamente para entender onde é que eu me encaixo nisso, nessa soma. Qual é a peça do meu quebra-cabeça? Porque eu falo muito aqui, sabe, Gabriel, que juntos somos mais fortes. Né? Se você quer ir longe, se você quer ir rápido, vá sozinho. Mas se você quer ir longe, tem que ser com gente.
1: Exatamente.
0: Ninguém, nem Cristo, gente. De novo falando dos 12, né? De novo. Então, quando a gente olha com o copo cheio, de que já sabemos tudo, de que não precisamos aprender nada, muito cuidado, que a sua queda está iniciando, não é? E aí, Gabriel, se a gente pudesse voltar no tempo, vamos lá fazer um exercício aqui para o passado. Se a gente pudesse voltar há 15 anos atrás, qual era... Volta aí.
1: Voltei.
0: O conselho que você daria para o Gabriel de 15 anos atrás?
1: Nossa. Vou lhe responder. Mas antes, só fazer uma pequena introdução para essa resposta, que assim, eu sou realmente muito grato a Deus, porque eu acho que até nos momentos que eu errei, serviu de aprendizado para eu ser a pessoa que eu sou hoje.
0: Uou, fala isso de novo, porque tem gente aqui achando que tá sofrendo à toa, Gabriel.
1: Eu falo desde pequeno uma frase que é o seguinte: a vida é complicada para quem complica ela. Então a gente tem duas opções. Ou diante de um problema, a gente ficar chorando, tropeçar naquela pedra que está no nosso caminho e ficar ali e reclamar do mundo, ou procurar entender qual o aprendizado que a gente tem com aquilo. Então, eu sou muito grato por tudo. Até
0: muito bom.
1: Pelas dificuldades que eu passei. Eu acho que eu sou fruto de tudo isso, toda essa história, não pelos acertos, mas especialmente pelos erros.
0: Aleluia!
1: Então, mas se eu fosse dar o conselho, eu diria esse sim, esse eu daria esse conselho sem medo de errar, que é aceitar Jesus muito antes. Eu acho que eu demorei demais para poder achar... Eu sempre fui cristão, sempre acreditei muito em Deus, mas era aquela relação que eu achava que era na distância certa, só que não estava próximo como deveria. Então, sabe quando... Ah, não, eu acredito em Deus, mas tá tudo certo, eu me conecto com Deus da minha maneira, como eu acho certo, sem uma orientação, sem estar dentro de um ambiente que te transforma numa pessoa muito melhor. Então, acho que o grande conselho que eu daria seria isso, seria para poder estar mais próximo de Deus e da palavra, porque com certeza alguns aprendizados teriam um espaço mais curto.
0: Teria passado rápido, né?
1: Teria.
0: Pois é, tá demorando aí essa dor. Ah, você que tá ouvindo a gente aqui no 102.1, sim, essa é a sua frequência, viu? Deixa aí seu carro ligado. E que delícia caminhar com você aí no Uber, no transporte público, aí na Dutra, na Castelo Branco. Não sei de onde você tá ouvindo a gente, mas você sabe que tudo, né, Gabriel, tem o propósito de Deus e mais, do reino, de novo. A peça do quebra-cabeça. Você que está ouvindo a gente, qual é a peça que você pega hoje para montar o seu quebra-cabeça aqui no nosso programa? Você sabe que tudo tem a mão dele. Tudo. Se você tinha alguma dúvida sobre isso, é que essa dúvida caia hoje, agora, por terra, em nome de Jesus. Porque aquele que te prometeu, ele sim é fiel para cumprir. É, a gente pode errar bastante, né, Gabriel? Pode demorar para entender os planos de Deus. Comigo não foi diferente também, não, viu? Eu nasci ali dentro da igreja, só não nasci... Eu brinco aqui com o meu time que eu só não nasci dentro da igreja porque não era dia de culto. Porque se fosse, minha mãe tinha... Ah, eu chorando lá dentro da igreja. Mas... uma coisa é você ouvir sobre ele, né? E por muitos anos, até os meus 21 anos, eu ouvi muito de Deus. Depois disso, eu passei a andar com ele, porque eu entendi o que de fato é o evangelho. Então, a gente costuma trazer grandes nomes aqui, né? O pessoal do gospel aí, a famosa aiada, como diz minha mãe. E isso é uma coisa muito, muito comum de que... porque você nasceu, né, num lar cristão, isso determina o seu futuro. Não é assim. Então, quando você fala que poderia, né, que gostaria de ter aceitado Jesus antes, eu fico muito feliz com essa informação que você está dando. Porque você entendeu o que é relacionamento. Então, independe de onde você nasce, do tempo que você demora para conhecer Jesus ou não, tá no tempo dele, tá no tempo certo dele, né? Então é uma cobrança incansável de quem já nasce, né? Não é cristão, vamos dizer assim. Mas isso também é uma mentira que o mal anda contando para gerar culpa, para gerar o peso. Não, porque eu nasci, eu tenho que ser apaixonado por Cristo. Não é assim, né? Então, olha, você aí recebe o alívio de Deus hoje nessa tarde, mas potencializa esse relacionamento aí com ele e bora ser apaixonado por Jesus, igual o Gabriel aqui está nos sugerindo. Como a gente fala de motivação, é um motivo para agir. Simples assim. Motivo para agir. É, quando você vem aí somando, né, na questão política, trazendo o seu conhecimento para ajudar na formação da cidade de São Paulo, qual que é o seu motivo para agir com o nosso povo aqui, Gabriel? Conta pra gente.
1: A grande motivação é justamente perceber que a gente é muito pequeno dentro de todo esse processo quando a gente procura olhar só pra gente. Com um egoísmo tamanho, quando vai ver desse egoísmo virando uma arrogância. E quando você começa a fazer a obra social, você percebe, é difícil de explicar de onde vem essa satisfação. Inclusive, para mim, lá atrás, era até uma forma de comunicar, eu ainda acho que é uma forma de alimentar esse relacionamento com Deus, porque é difícil explicar. Só quem já fez um trabalho social, quem ajudou alguém, que você percebe que sem querer você... dá um sorriso de canto de boca, você chega em casa, você dorme mais leve, é algo diferente. E você começa a trazer sentido. Eu acho que isso acaba gerando uma motivação, é um vício gostoso de ajudar pessoas. Quando você entende que Deus já foi muito bom para você e você tem que devolver isso com gratidão com os nossos irmãos. Isso nos dá motivo, nos dá motivação. E graças a Deus, tem me dado uma realização tremenda. Como eu falei, de quando você ver essa caminhada. Eu costumo falar que se eu voltasse um pouco antes, não uns 15, né? Voltasse um pouco mais, uns 20, 25, eu estivesse lá na Bahia ainda, antes até de conhecer a Renata, e que se eu sonhasse e falasse, não, vou ter o melhor sonho, vou me imaginar no futuro com a melhor vida que eu possa imaginar. Talvez eu teria uma vida mais simples do que eu tenho hoje. Então, por isso que eu digo que Deus me abençoou muito. Então, eu aceitei a mensagem de Deus, entendendo que ele me deu tudo antecipado para poder retribuir através do próximo. Então hoje a grande motivação é essa, é retribuir, é gratidão.
0: Uhum. Quando você fala em obra social, você está se referindo aos projetos do CTN, do Centro de Tradições Nordestinas?
1: Especialmente, porque é onde a gente acaba tendo um controle e a gente tem ali nossos grandes objetivos. Até porque nem todo mundo tem o mesmo entendimento sobre, por exemplo, trabalho social. É muito comum você falar, Gabriel, qual é o seu entendimento do que é um trabalho social? Enquanto alguns pensam que o trabalho social é só dar uma cesta básica, só dar aquela assistência, pra gente é algo, isso é só uma etapa de todo um processo. Porque, é como eu disse aqui, se não for para transformar vidas, não faz sentido estar aqui. O que nos incomoda é a gente prestar um serviço de assistência sem estar atrelado a algo que vai gerar um desenvolvimento dessa pessoa, que no fim desse ciclo, essa pessoa resgate a sua dignidade através de um esforço próprio, do seu próprio suor e ter o seu próprio dinheiro. Então a gente trabalha muito a ideia de acolhimento, seja ele físico ou psicológico, depois a gente fazer um trabalho de qualificação profissional, isso a gente faz no CTN, direcionamento do mercado de trabalho, aí você tem uma pessoa transformada, dentre vários outros trabalhos. Então sim, o CTN é uma grande referência nossa, é onde a gente faz, mas a gente sempre também está apoiando outros projetos, temos algumas igrejas que são parceiras, então a gente sempre está somando forças com pessoas que têm o mesmo propósito.
0: Que lindo isso, né? Ai, olha, eu acho que esse assunto a gente podia ficar falando aqui uns 3 dias dele sem parar.
1: Tranquilo.
0: Não é?
1: Tranquilo, tem projeto para mais de metro aí.
0: Então, porque parece que de novo, né, vem o porquê do ser humano foi criado. Parece que é para amar a Deus sobre todas as coisas e o próximo como a ti mesmo.
1: Exatamente.
0: Não é mesmo? Gente, tudo a gente roda e a gente vai para os princípios, né?
1: Assim, quando você fala da motivação, eu já tive a oportunidade de realizar sonhos, que às vezes quando eu era mais novo, criança, eu quero comprar isso, quero ter aquilo. Aí você conquista, aí você vê, mas Aí, uma semana, duas semanas depois, parece que, nossa, era isso?
0: Então...
1: Não dá aquele... Não dá o mesmo prazer
0: é quando você... É momentâneo.
1: Exato. Aí é diferente quando você percebe uma pessoa que volta depois de um trabalho que você fez, às vezes uma, duas, um mês depois, seis meses depois, sem querer te encontra e te dá um abraço.
0: Uhum.
1: Olha no seu olho e fala, eu queria só te agradecer. Eu vou te contar um depoimento aqui, Eli, de uma...

0: por sua vez, sem nenhum tipo de perspectiva de vida. Fiz um curso de maquiagem semelhante a esse que eu dei para vocês. Hoje eu tenho o maior orgulho para dizer para vocês que eu pago as minhas contas e cuido dos meus filhos a partir da maquiagem. Então, isso para a gente fez muito sentido. A gente acolher pessoas e ajudar no processo de transformação. Isso é mágico. Então, você ajuda uma pessoa que está lá. Por exemplo, quantas mães solos não tem por aí? Quantas mães solo com
1: Nossa,
0: filhos especiais não estão por aí?
1: sim,
0: E que estão dentro de um buraco que sozinho ou sozinha não consegue
1: não
0: sair de lá.
1: consegue.
0: Então, você exercer esse papel de estender a mão do lado de fora, ajudar nesse processo, tirar essa pessoa, acolher, direcionar. E essa pessoa transformada tende a gerar qual sentimento dentro do seu coração? Gratidão. E aí, quem
1: Gratidão.
0: tem gratidão e sua vida transformada vai fazer o quê? Vai voltar naquele mesmo buraco. E agora, em qual posição? Do lado de fora. Fazendo o
1: Uau.
0: quê? Estendendo de novo a mão para quem está lá dentro. E você cria um ciclo vicioso maravilhoso. Só que sem perder nunca, entendendo que isso é uma grande engrenagem, qual que é o grande combustível? A fé. Para nunca sair do propósito.
1: Uou. E a fé movendo montanhas, e a fé formando uma corrente, né, uma cadeia de geração do bem, né, do bem maior. Você sabe, Gabriel, que a ciência, eu gosto muito, né, a psicologia, eu amo essa área, que é entender um pouquinho do ser humano, vem dizendo que quando você traz, mas antes tem uma turminha boa da pesada com a gente aqui da Igreja Adebras Itaquerão. É isso, irmão Malta? Conectado aqui com a família Adore Mais. Um beijo, minha gente. Manda um abraço para esse povo aí,
0: Ô,
1: Gabriel.
0: pessoal da Debras, Deus abençoe todos vocês. Obrigado pelo carinho, pela audiência. E tamo junto, hein?
1: Aqui, o Mário Alberto
0: Grande Mário Alberto, amigo.
1: o nosso amigo irmão Gabriel, um dos maiores quadros para a cidade de São Paulo.
0: Olha,
1: Quadros.
0: um quadro qualificado, alguém qualificado.
1: Muito bom. Já tá explicado.
0: Você é suspeito, você é amigo, mas obrigado, obrigado. Beijo no seu coração, tô lhe devendo uma visita.
1: Tá mesmo, pronto. E todos vocês, ó, tem muita gente aqui. Um beijo no coração. Obrigado pela audiência, gente. Espero que vocês estejam sendo alcançados aí pela palavra, pelos ensinamentos, direcionamentos aqui que Gabriel tá passando. Hoje no nosso programa, com tanto carinho e dedicação, veio servi-los. Parece que esse é o principal motivo, né? O servir. Como é difícil entender isso num mundo de tanto interesses?
0: É, isso é delicado, né? Quando a gente carrega na nossa vida sempre o eu, sempre o interesse próprio, esquece que a gente vive num coletivo, a gente vive em sociedade, isso é complicado, né? Sem perceber, a gente vai desenvolvendo outros sentimentos negativos tão fortes quanto outros, como arrogância. E aí vem a lei da semeadura, né? Você nunca vai colher nada diferente daquilo que você plantou.
1: Gente, isso é muito poderoso. Ai, ai, ai. Tá plantando banana, quer comer maçã.
0: É, não tem como. Vai colher banana.
1: Conversa é essa?
0: Não tem jeito. Então, isso pra gente, pra mim, pra minha família, é muito forte. Então, a gente procura, realmente por isso, conviver com pessoas que têm a mesma sinergia, mas sempre entendendo que nós vamos colher o que a gente plantou. Então, a gente precisa estimular que as pessoas tenham mais essa iniciativa, tenham mais essa sensibilidade, um carinho com os outros. Menos norteando, sempre.
1: Pois é. Você sabe que aqui tá cobrando o que eu ia falar. Pois é, gente, sobre a ciência ali, né, o que vem revelando no contexto da plantação, né? E quando você conquista algo, compra um carro, compra algo valioso, tem aquela satisfação terrena, essa é momentânea. E aquela satisfação do reino, que é quando você planta para a eternidade e quando você planta para a naturalidade. Existe um de validade. Então, quando você planta na terra, tem prazo de validade. Agora, lá em cima, quando você planta no espiritual, no reino, no bem que você está fazendo, essa conta ela é eterna. Por isso que preenche, não falta mais nada. Não falta mais nada. Então você que está ouvindo aqui, o que que é que está faltando que você

0: acha? Será que é você olhar para o bem que você está fazendo? O que você não está fazendo? Você está agindo com religiosidade? Você está agindo apenas por interesse e não por ser interessante? Tem uma diferença aí cabulosa. Sabe, Gabriel, aquela pessoa que faz não porque ela está gerando um interesse na outra pessoa, por ela ser interessante. Não, ela só quer receber. Parece uma coisa assim, terrena mesmo. E aí, quando a gente olha, né, para aquele que maior serviu. E de novo, a gente está falando dele até hoje. No mínimo, ele queria a nossa atenção. E o que que você faz com a atenção de alguém? Não é? Então, hoje a gente está contando aqui a história do Gabriel, um pouquinho dela, tendo alguns ensinamentos. E qual é a sua que está nos ouvindo? Qual é a história que você vai contar de você? Você vai ter orgulho da sua história? Claro que é essa história aí sua que é mais importante, porque só você sabe o que você passou para chegar até aqui, não é mesmo? Agora, qual é o próximo capítulo dessa sua história? Então, sabe, Gabriel, a gente tem um quadro aqui no nosso programa.
1: Posso só reforçar uma coisa que você
0: Por
1: falou, que é muito
0: favor.
1: importante, já que a ideia aqui é provocar reflexões para que as pessoas sempre melhorem. Você trouxe uma fala muito importante que está ligada ao egoísmo, né? Trazendo o eu. E eu somaria essa luta contra o egoísmo, e a gente passar a olhar também para o lado, uma luta contra o imediatismo.
0: É isso aí,
1: Porque,
0: pra ontem, né?
1: exatamente, porque além
0: Ah!
1: de as pessoas pensarem só em si próprio, estão querendo tudo para ontem, que agora, e isso é muito complicado, porque sem perceber a gente não vai acabar nunca plantando árvores que daquela sombra não necessariamente você vai usufruir. A gente tem que saber plantar algo para o futuro, para as
0: Sim,
1: próximas gerações. Então a gente
0: sim.
1: também tem que, eu acrescentaria essa luta contra o egoísmo junto com a luta também contra o imediatismo. As pessoas estão muito imediatas, ninguém está conseguindo plantar para as próximas gerações, né?
0: Com certeza. E aí, quando a gente olha para as próximas gerações, o que que você quer que seus filhos levem de você? Que eles carreguem da sua educação, da Renata? Qual é o maior sonho de vocês que os seus filhos dê sequência?
1: Ó, uma das coisas que desde que eles nasceram eu não abro mão, que é justamente esse trabalho de valorizar a família.
0: Bom,
1: Isso
0: bom.
1: eu já cheguei a dar uns puxãozinhos de orelha neles quando tem ali questão de desrespeito, não valorizar ações importantes, mesmo que seja uma vez na semana, porque a vida de todo mundo é corrida, mas ter o nosso momento em família, seja
0: Muito
1: num
0: bom.
1: café, seja em um jantar, valorizar quando tem um jogo de futebol de um, de outro e a família toda. Fazer uma oração, agradecer a Deus. Então, assim, lá uma coisa que se eu consegui, já tão, são novos, mas eu já percebi que eu consegui, que resume tudo isso que eu disse agora, que é eu dizer eu te amo. É engraçado, não sei se é um hábito muito nosso nordestino, mas aqui em São Paulo eu vejo pouco isso.
0: É
1: A
0: que não
1: gente
0: dá tempo,
1: expressa,
0: né? É
1: é
0: muita
1: todo mundo
0: correria.
1: correndo. E
0: Não dá
1: lá,
0: tempo de dizer te amo.
1: isso eu consegui, porque foi um hábito que eu desenvolvi já com minha família mesmo, minha mãe, meu pai, meus irmãos. É muito eu te amo todo dia. Se eu cruzar com minha mãe, com meu pai, com meus irmãos, 10 vezes no dia vão ser 10 vezes eu te amo. E eu consegui passar isso para meus
0: Que
1: filhos. É
0: lindo
1: engraçado,
0: isso.
1: mesmo quando tá ali na sala, tá saindo do quarto para a cozinha, nem olha na cara. Oi, papai, tudo bem? Te amo. Gratuitamente, e é isso que está faltando às vezes. A gente fala que está precisando pregar e plantar a sementinha do amor para a gente colher mais amor das pessoas, mas está faltando a gente plantar. Quantos aqui estão nos ouvindo agora e vão conseguir responder a pergunta: qual foi a última vez que você disse para aquela pessoa que você ama o eu te amo? Às vezes falta isso, coisas pequenas, mas que mudam vidas, transforma. É um abraço, um eu te amo. Um gesto de carinho, às vezes falta isso. Então, isso é uma coisa que eu não abro mão da família, e graças a Deus eu acho que estou conseguindo. Então, seria o um grande ensinamento, porque a partir disso, a partir do amor, a gente consegue resolver todos os problemas.
0: O resto se torna resto,
1: Exatamente.
0: não é? E que lindo isso. Por amor, né? Foi entregue um filho para morrer por uma humanidade.
1: É verdade.
0: Então, quando a gente olha para essa palavrinha tão pequena e que se tornou tão banal, né? Parece que é algo muito simples a se falar. Puxa vida, um programa com tão relevância como o programa que a gente tem aqui, né, na Família Dore Mais. Mas Elis, você vai falar de amor, vocês estão falando aí, mas não é uma coisa muito simples? Parece que a gente tem que resgatar, sim, o que é, não só o que é simples, mas o que de fato é importante e não o que é urgente. Né? Quando a gente olha para as questões financeiras, quando a gente olha, eu sei, você que está ouvindo, a gente tem que levar sim o seu pão para sua casa, para sustentar o seu filho. Claro que tem. Agora, e o tempo que não foi investido? Será que lá na frente, esse filho não vai sentir falta desse eu te amo que o Gabriel está sugerindo aqui? Ou ele vai lembrar que um dia ele estava com fome?
1: Exatamente.
0: Então, olha que lindo isso, né, gente? Quando a gente traz de fato o que importa e não aquilo que o tempo vai levar.
1: Às vezes a gente acha que, ah, não, mas é pequeno, é simples, é óbvio.
0: Óbvio.
1: E sem perceber, a gente não está fazendo o simples, o óbvio, porque acha que tá, é tão simples, é tão óbvio que está fazendo de maneira subliminar, sei lá, mas... Pois é, você tá, sem perceber, você não está fazendo o simples, o óbvio, e as coisas estão ficando para trás. E não adianta se arrepender daqui a 5, 10 anos, o tempo não vai voltar. Então, às vezes está faltando a gente justamente fazer o simples e o óbvio.
0: E o óbvio. Muito bom, minha gente. Ó, caminhando para o final. Tem recadinho aí para o nosso povo, Gabriel? Tem.
1: Aqui tem um recadinho, na verdade. Eu fiquei sabendo não, óbvio, que você está nos devendo uma volta, que você já fez um show, um evento lá no Centro de Tradições Nordestinas.
0: Muitos anos.
1: E o recadinho aqui é, tá na hora de voltar, estamos com saudade. É verdade, bem lembrado, Malta, aqui, que você fez um evento maravilhoso. E o CTN está lá pronto para te receber com muito amor e carinho, que nem você está nos recebendo aqui. Viu?
0: Amém, Deus seja louvado. Vamos juntos em um único propósito, mas olha, eu trabalhei tanto. Olha, vou falar para você, viu? Que Gabriel do céu, não sei se você faz evento, gente, quer trabalhar 24 horas incansavelmente.
1: É porque é duro, verdade, trabalhar com evento, a primeira coisa que tem que entender é o seguinte, o seu momento de trabalho é o momento do divertimento dos outros.
0: Exato.
1: E quando não está acontecendo o evento, você está preparando o evento.
0: Então, é o antes, o durante e o depois.
1: Depois, exatamente.
0: Não é mesmo? E a gente tem que dar honra a quem tem honra. E que bom que você tem amigos, que bom que nós temos amigos. Essa conexão aqui, um abraço para o irmão Geraldo, a Malta, do...
1: De Cacolé.
0: GT Cristão. Cacolé, minha gente!
1: E do GT Cristão, maravilhoso.
0: Exatamente, muito bom.
1: Resgatando e salvando muitas vidas.
0: Exatamente. Conectando pessoas e unindo propósito. Tem mais outro baiano aqui também, né? Olha lá, o Wellington, nosso operador, quem tá fazendo a nave subir, gente. Baiano também, um beijo nação baiana no coração de vocês. Por vocês e ficava o programa inteiro aqui, né? Né, Wellington? Ficaria aqui, ó, esse sotaque, voltando a terrinha, os conterranos.
1: E assim eu fico muito feliz. Não tenho como não te agradecer por esse carinho, essa homenagem a todo esse povo nordestino e a toda a audiência da Adore Mais FM. Obrigado de coração, de verdade, viu?
0: A gratidão é nossa e vamos juntos em prol do reino, porque juntos somos mais fortes. Você sabe, Gabriel, que tem uma última pergunta aqui, mas antes eu vou fazer o bate-bola. Dá tempo, produção? Dá. Eu vou falar uma situação e você, o que vier rápido como resposta em uma palavra. Você
1: em uma palavra, tá
0: é.
1: Bom.
0: Tá bom? São Paulo é?
1: Acolhedor.
0: Nordeste é?
1: Feliz.
0: Um prato?
1: Acarajé.
0: Um dia pra viver de novo.
1: Quando eu conheci a Renata.
0: Uou, que lindo. Uma motivação.
1: Deus.
0: Uma inspiração.
1: Uma inspiração? Eita, tem que ser rápido. Deus, aí eu vou repetir. Deus, com certeza, Deus, Jesus Cristo.
0: Uou, gente, esse bate-bola, ele é incrível, porque vem trazendo o quê? Psicologia de novo. Ah, como eu amo isso, estudar pessoas. Quando você precisa que a resposta venha rápida, essa resposta é verdadeira, porque não dá tempo de pensar. Quando você consulta o seu subconsciente, você está formulando alguma coisa que talvez não seja, sim, a sua verdade absoluta. Agora, quando vem rápido, olha aí, irmão Malta, essa é boa. Quando vem rápido, é quando é verdade absoluta. Então, parabéns pelos seus princípios, valores. Gabriel trouxe de novo a família, Deus, o reino e a cidade de onde nasceu. Ó, considerações finais e dá o seu último recadinho aí pra família Dore Mais.
1: Então, pra família Dore Mais, eu quero deixar aqui um recadinho muito especial, com muito carinho, humildade e sinceridade. E vou pegar um gancho dessa brincadeira que foi esse bate-bola. A partir da sua reflexão, e é muito verdade. Eu acho que nós somos verdadeiras esponjas. A gente absorve o que está em torno da gente. Uhum. Repare como a gente começou aqui, você falando que se a gente conversar muito, você sem perceber vai começar a falar com sotaque baiano, vai usar uma gíria ou outra, porque é isso, nós sempre seremos frutos do nosso meio. E veja que nesse bate-bola, com certeza, qualquer um que depois de um programa tão maravilhoso e tão de Deus, falando de coisas boas, no final não falasse coisas positivas. Tá aí o recado e a grande reflexão que quero fazer para todos. Para que estejam nos lugares certos, que tenham a presença de Deus. Porque com certeza suas escolhas vão ser escolhas guiadas por Deus. E você vai plantar coisa boa e vai colher algo melhor ainda. Então esse é o recado que eu deixo para todos. Eu agradeço demais ali pelo carinho. Passou rápido. É bem aquela história de coisa boa passa rápido. Obrigado aqui ao Geraldo Malta, meu amigo, meu irmão, líder do nosso GT Cristão. E com certeza a toda a audiência maravilhosa que nos acompanhou nesse programa especial. Um beijo no coração e que Deus abençoe todos.
0: Amém, amém, né, minha gente? Como é que o pessoal faz pra te encontrar, Gabriel?
1: Pode
0: te encontrar, saber mais.
1: Pode seguir
0: dos projetos, do CTN, dos projetos sociais, do que você tá trazendo pra São Paulo, do que vem de coisa boa por aí. Fala aí pro povo.
1: Pode seguir a gente no Instagram, gabriel.abreusp, gabriel.abreusp, pode seguir a gente lá, a gente está compartilhando um pouco da nossa caminhada. O CTN, pode seguir lá, é CTNSP, @CTNSP no Instagram, vai achar, e com certeza a gente vai construir muitas coisas legais juntos.
0: Bom, isso aí, gratidão, mais uma vez, obrigado por ter vindo compartilhar tudo de tão valioso que você carrega com a família Dore Mais, e que a sua família, os seus sonhos, o seu projeto possam prosperar muito mais e além de tudo aquilo que você já imaginou.
1: Amém.
0: Que possa impactar muito mais vidas ainda.
1: Se não for para transformar vidas, não faz sentido estar aqui. Vamos junto nessa caminhada.
0: Aleluia! Gente, acabou. Agora é seríssimo. Estão me olhando feio aqui já, a produção, o Wellington, todo mundo. Até o Mão Malta aqui do GT, tá? Vamos acabar, Eli. Gente, espero lá no meu Instagram, Elisângela Gomes, a Eli. Elisângela Gomes, a Eli, você que me conhece sabe como eu amo falar de negócios com propósito, porque se ele não voltar, a gente vai continuar aqui fazendo o quê? Conectando pessoas e unindo propósitos. Um beijo no seu coração. Tchau, gente!
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2: Oi, tudo bem? Meu nome é Solange, sou ouvinte da Rádio Adore Mais. Tô aqui mais uma vez, ganhei outros ingressos. Hoje eu queria compartilhar com vocês que eu sou um milagre de Deus. Há 10 anos, através da palavra do Senhor, eu fui alcançada. E foi o que Deus colocou no meu coração para me falar hoje. Que sempre há esperança. Não precisa se desesperar. Se tem promessa, enquanto a vida há esperança. Eu sou resgatada do crack. Foram 37 anos. Hoje eu vivo para servir a vontade de Deus da forma que Ele quiser. Essa rádio tem me ajudado muito em momentos de angústia. Eu escuto sempre no período da manhã. Sempre tem uma palavra que vem de encontro com o coração, tranquilizando e fortalecendo minha fé e minha esperança. Agradeço por vocês estarem aqui e oro a Deus que vocês continuem. Tem muita gente lá fora que precisa da palavra que sai daqui. E eu gostaria de escutar o hino, Se Eu Tiver Que Levantar do Trono. 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

0: presente, Jesus.
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3: A mensagem de hoje é: jamais esqueça que sua riqueza não está nas coisas que você possui, mas naquelas que você jamais trocaria por dinheiro. Jamais esqueça que a sua riqueza está nas coisas que você possui, mas naquelas que você jamais trocaria. Vida vale tanto, mas tem um valor imensurável que dinheiro nenhum compraria. É a sua família, é a sua saúde, é o seu... Então...
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2: Graça e paz, família Adore Mais. Marcelo aqui de Santo André, no serviço, ouvindo, louvando e adorando ao Senhor junto com vocês, aprendendo cada vez mais com todos. Senhor, que eu gostaria de pedir, guerreiros da última geração, 10 para 6. Deus abençoe, forte abraço.

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7: Adoro essa rádio, Adore Mais, é uma bênção. Todos os dias eu ligo no meu trabalho e ouço os louvores, ouço a palavra. A pastora Eli é uma bênção e todos os irmãos são uma bênção. Um grande abraço, gostaria de ouvir Isadora Pompeu, bênçãos que não tem fim. Que Jesus abençoe a todos vocês.

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3: Meu nome é Cláudio, tô aqui na Adore Mais e o programa que eu mais escuto aqui é Negócios com Propósito, da Elisângela Gomes. E a música que eu mais gosto, assim, que eu gosto de escutar é Depende de Ti, de Paulo Baruc. Valeu, muito obrigado, abraço!

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2: Uma carreira é aquilo pelo qual nós somos pagos. Agora, um chamado é aquilo pelo qual nós fomos criados. Uma carreira é aquilo pelo qual somos pagos. Agora, um chamado é aquilo pelo qual fomos criados. E aí a minha pergunta hoje para você é: para que você foi criado? O porquê que Deus te criou? Qual é o seu objetivo de vida? Você está sendo um excelente representante dele aqui na Terra? Ou você simplesmente está vivendo por viver? Ou sobrevivendo? Pense nisso, que eu tenho certeza que assim que você convidar o Espírito Santo aí no seu coração, ele vai clarificar para você se você está no caminho certo ou se precisa reajustar a sua rota aqui nessa terra. Combinado?
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0: Você conhece teologia, faz oração citando versículos, mas qual foi a última vez que você fez uma oração de verdade? Já ouviu essa história de fogo contra fogo? Uma maneira de combater o fogo é com fogo? Às vezes você tinha um ardor, uma fé genuína e de repente você resolveu virar um intelectual da fé e apagou a sua fé. E agora você é um fogo extinto e acha que sabe muito de Deus, mas não consegue mais orar de verdade. O que aconteceu? Como é que isso se deu na sua vida? Queria te dizer que a Bíblia diz lá em Hebreus 11, 6 que sem fé é impossível agradar a Deus. A Bíblia diz que fé é uma dádiva que Deus dá pra gente. Quando você começa a andar porque você acha que sabe muito de religião, quando você começa a andar porque você acha que você domina muito o mundo espiritual e você não depende mais de Deus porque a fé vem de Deus e a fé é que nos liga a Deus e a oração com fé é que salva, você começa a ter uma espécie de oração de você mesmo para você mesmo. É preciso que o seu conhecimento acerca das escrituras da Bíblia seja acompanhado por piedade, por fé genuína de quem ainda se sente criança diante de Deus. Senão você não está aprendendo como deve se aprender, mas está aprendendo de uma forma ignorante ou não está aprendendo. Convido você voltar a ser criança na presença de Deus, reconhecer que você sabe muito pouco de quem Deus é e que você, tudo que você sabe ainda é nada diante do mar. Vamos orar. Senhor, quantas vezes a gente está achando que a gente domina a fé, que a gente sabe muito, quando a gente de verdade não sabe nada, não pode nada, não é nada. Eu sou essa pessoa que não sei nada, Pai. Eu estou diante do mar, Senhor. Tu és grande e bom. Eu não quero fazer orações vazias, Pai. Por favor, que elas sempre sejam de verdade, enquanto eu viver. É isso que eu peço com os meus irmãos, é por isso que eu te busco, para que eu não tenha que pousar como se eu fosse uma pessoa que eu não sou. Em nome de Jesus, é que eu oro, Senhor Deus. Amém. O meu nome é Eli Moreira, pastor Eli Moreira, que a gente aprenda de novo como orar como crianças. Compartilhe essa mensagem com quem você desejar.
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3: Olá, Adore Mais FM, tudo bom? Meu nome é Vinícius, sou de Mauá e gostaria muito de escutar a música do Fernandinho, Uma Nova História. Muito obrigado, Deus abençoe a todos.

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2: Uou! Começa agora mais uma edição do nosso programa Negócios com Propósito. E você que está aqui me ouvindo, seja muito bem-vindo. Você do FM 102.1, do YouTube, do Facebook, do Instagram, do mundo inteiro. Afinal, nosso aplicativo está sendo ouvido em mais de 20 países, gente. Olha que lindo isso! Sejam todos bem-vindos. Você que quer me assistir, está sendo ao vivo pelo Instagram Elisângela Gomes Aeli ou pelo YouTube da Adore Mais FM. Hoje tá um dia meio nublado, não é mesmo? Hoje o sol não quis aparecer. E aí eu já começo perguntando para você, e aí na sua vida? O sol brilhou hoje? Você brilhou hoje? Você acordou agradecendo, feliz, grato, animado para tudo aquilo que Deus prometeu na sua vida? Ou tá nublado também a sua vida? Tá nublado as suas emoções? Obrigada, Mary. Tá nublado aí as suas decisões? Como é que tá, gente? Conta para mim. Lá no meu Instagram, Elisângela Gomes Aeli. Bora pro chatzinho ali, que eu quero responder perguntas também hoje aqui no programa, diretamente dos estúdios na Avenida Paulista. Eita, que esses dias foi um auê nessa Avenida Paulista, né, gente? Como é que foi o seu carnaval, esses dias que você parou? Eu até... Chegou essa pergunta lá na minha caixinha do Instagram, no meu stories. Eli, o que você acha do carnaval? Gente do céu, teve muita auê, né? Mas eu vi também pessoas felizes, pessoas reservando o seu tempo para estudar, para ficar com as suas famílias. Agora, o que mais a gente viu foi aquele bando de pessoas em busca de uma alegria momentânea, num momento onde parece que vai ser a solução da vida daquela pessoa. Você sabe que eu fico imaginando depois que acabou o carnaval, quando todo mundo voltou para suas reais vidas. Como é que estão elas hoje? Aquelas pessoas que pularam, que ficaram ali com bebidas, ficaram dias sem dormir, que ficaram dias no meio de outras pessoas, lugares aglomerados. Como que elas estão hoje? Será que a alma dela está realizada, satisfeita? Ou a famosa ressaca? Gente, eu não comecei aqui, Natan. Gente, agora que eu lembrei de começar no Instagram. Ai, que droga! Olha, pois é, eu fico pensando, como que estão essas pessoas? Como que elas estão? E aí, já começo o programa querendo convidar aí você para refletir comigo. Eu amo pensamentos construtivos. Então, você que está chegando aqui no meu Instagram, seja bem-vindo. Começa agora mais uma edição do programa Negócios com Propósito. Está sendo transmitida aqui na Rádio Adore Mais FM para todo o estado de São Paulo. Mais de 25 milhões de habitantes do estado de São Paulo. É onde a nossa frequência chega, minha gente. É onde a nossa frequência atinge. Você que está acostumado no digital, né? Fala, puxa, mas as mídias tradicionais, como é que são? Elas são incríveis, porque atingem um outro público. Então, você que está me ouvindo aqui no rádio, seja bem-vindo. Que legal você deixar eu entrar na sua casa aí, né? No seu carro. Então, vamos juntos hoje aqui no programa Negócios com Propósito. E esse programa, você que está chegando agora, você que não me conhece, eu sou CEO da família Adore Mais. E há mais de 25 anos, em torno de 28 para ser exata, eu tô aí nessa lida, como diz o outro, como executiva de negócios. E eu tenho a oportunidade de compartilhar com vocês aqui todos os dias conteúdos riquíssimos para que a sua vida não seja mais a mesma. E que isso reflita nos seus negócios. Que a sua vida reflita no seu empreendimento, Reflita em tudo aquilo que você colocar as suas mãos para que prospere, para que avance, para que você consiga, de fato, chegar no tão sonhado sonho objetivo. E é por isso que eu estou aqui toda quinta-feira, às 17 horas, nesse programa chamado Negócios com Propósito. Eu não quero que você tenha apenas dinheiro, não. É claro que eu sei que isso pode estar roubando aí 90%, quase 100% do seu coração, da sua energia, da sua vida. Porque o dinheiro, ele envolve, né, gente, em tudo aquilo que é importante. E aí a minha pergunta é, ele está sendo governado por você? Ou ele está te governando? Então, nesse programa, a gente fala de tudo que é extremamente importante para o seu crescimento. Mas, Eli, eu vou aprender sobre dinheiro? Claro que vai. Eli, eu vou aprender sobre desenvolvimento pessoal? Principalmente. Porque se você não se desenvolve, como é que você vai fazer mais dinheiro? O que você aprendeu ontem, será que vale para o que você precisa aplicar amanhã? Para que o seu negócio fature mais? Com essa tecnologia avançando, com essas mudanças acontecendo todos os dias. Então, fica com a gente, que eu tenho certeza que você vai aprender muito. Porque na palavra já diz, né, que se você está perecendo, é porque está faltando conhecimento. Então, seja muito bem-vindo. Gente, você estava comigo a semana passada, no programa passado? Se você estava, vamos recapitular um pouquinho. E você que não estava, já pega papel e caneta para você anotar. Porque foi, nossa, libertador o programa, o outro programa, não foi, gente? Como vencer o que está te travando? E aí, você está travado? Você está fluindo no espírito? Fluindo na abundância? Fluindo na prosperidade. Como é que tá? Você tá travado, paradão? Não sabe em que decisão tomar? Não sabe o que fazer para conseguir mais dinheiro, para pagar as contas? Puxa vida. Gente, tudo é questão de um estado emocional. Tudo é questão de estado emocional. Você já viu pessoas que na tribulação, na luta, na dor, na tristeza, ela estava ali animada, feliz, faltando... Na África é muito, muito comum isso. A alegria que aquele pessoal canta. Eu estava assistindo uns vídeos esses dias. Gente, o sorriso do povo africano é uma coisa difícil de entender, porque mal tem água para tomar. Comida, então... E eles estão ali sorrindo. Agora, tem aqueles que tá morando numa mansão, tá numa viagem dos sonhos e tá com o coração oprimido. Tá com o coração cheio de pelo, cheio de raiva, de falta de perdão. Então, viu só como... Tudo é questão do estado emocional. Como você está se sentindo vai definir as suas ações. Primeiro, chega ali o pensamento. Como você está pensando? O que você tem pensado? Isso foi o que a gente falou muito na semana passada. Não é mesmo? Em Marcos 7:20 fala assim: o que sai do homem é o que o torna impuro, pois do interior do coração dos homens vêm os maus pensamentos, vêm as imoralidades, roubo, homicídio, adultério, cobiça, maldade, engano, inveja, calúnia, arrogância e tudo que você quiser colocar de ruim aí. Todos esses males vêm de dentro e o tornam um homem impuro. Olha isso, gente. Às vezes a gente quer julgar, né? Dizer que o outro é impuro porque você viu com seus olhos naturais o pecado que ele cometeu. E aí você quer julgar. Mas o que está dizendo aqui na palavra, que o que torna impuro é o seu coração. Então, olha só. Se autoexamine. Se autoexamine. E aí, quando você faz isso, o que vai acontecer? O poder da intenção. Conforme está o seu coração, ele vem guiado, vem direcionado por uma intenção, sendo ela positiva ou negativa. E aí, alta frequência, pensamentos positivos como amor, alegria, gratidão, paz, harmonia, isso tudo vai trazer você para cima, vai te elevar. E o que vai te derrubar, o que vai te pressionar lá no fundo do poço, sabe o que é? São sentimentos ruins, a raiva, a falta de perdão, a ingratidão, insegurança. Meu Deus, isso é forte demais. Só que é pouco falado, né? Eu não sei, você que está me ouvindo hoje aqui. Você não prospera, o seu negócio não avança, simplesmente porque você está vibrando o tempo todo num sentimento ruim. Você parou de olhar o que de incrível e maravilhoso aconteceram nos últimos dias na sua vida. E você está preso nesse sentimento, que não serve para nada. Aliás, serve sim, para te deixar lá no fundo do poço. Algumas pessoas dizem que precisa se passar por momentos de desafios para aprender. Aí eu não gosto disso. Assim, particularmente falando, eu não gosto dessa afirmação. Porque se você está sofrendo, se está ruim, você vai precisar o dobro de energia, o dobro de vontade, força de vontade para sair dali. Que tal você, aos poucos, todos os dias, você começar a olhar com gratidão para as poucas coisas que estão acontecendo na sua vida? Tem pouco dinheiro? Agradece por ele, que pode vir muito mais. Agora, se você focar no que está te faltando, vai te faltar mais ainda. Se você focar no que está te sobrando, o que está te sobrando? É paz? É alegria? É olhar para sua família e dizer, puxa vida, eu conquistei um lar incrível. Eu conquistei filhos maravilhosos, um esposo, uma esposa, um negócio, colaboradores. Que tal você fazer isso todo dia um pouquinho? Vai ser mais difícil de você cair de uma vez. E muitas vezes, não é na dor que você vê quem de fato está do seu lado. Por que que você fala, Eli, que não é na dor? Gente, na dor você não consegue ver nada. Você vai conseguir ver quem é que está te ajudando a subir? Não vai. Você não consegue. É muito, muito, muito mais difícil. Então, treine. Esse é o segredo. Treina todos os dias. Com muita determinação. Muita determinação. E esteja cercado de pessoas e ambientes que você quer para você, quer para sua vida. Você quer ser feliz e só anda com gente tóxica. Você quer ser feliz e só fica olhando o que de errado te aconteceu. Ai, que preguiça, gente! Preguiça! Não dá preguiça isso aí? Então, olha, faça hoje a sua melhor decisão e você de fato saia das travas, das amarras que o mal tenta todos os momentos te segurar, porque ele sabe que um filho grato é um filho vencedor. Então, não se conforme aí com esse lugar ruim que você próprio se colocou. Não se conforme com isso. Entra no propósito perfeito, aquele que te promete. Certo, minha gente? A gente falou muito sobre isso no outro programa e eu quis trazer de novo para você esse pensamento, que eu sei que esse é o pilar mais importante da sua vida. Bom, O nosso tema de hoje, olha, tá demais. Hoje ele tá atacada. Duras verdades que te tornam mais fortes. Eita, hoje... Eu não sei se você gosta de ouvir verdades, não, ou mentira. A mentira, ela vai dar uma maciada no seu ego, vai fazer você momentaneamente ficar felizinho. Mas o que vai te transformar, o que vai te mudar, te potencializar, são as duras verdades. Se você não gosta de verdades, fica aqui não. Porque hoje vai entortar o caldo, como diz o outro. Tô até tomando um chazinho, gente, pra esquentar aqui. Você que tá me ouvindo no 102.1, esse é o programa Negócios com Propósito. Eu sou CEO da Dore Mais FM, Elisângela Gomes. E compartilhar todo o meu conhecimento aí de anos... Para mim, é um prazer, é um privilégio. Tá bom? E tá aqui com vocês. Estou transmitindo ao vivo lá no meu Instagram, Elisângela Gomes Aeli. Me segue, Elisângela Gomes Aeli. Duras verdades que te tornam mais fortes. Primeira, a vida não é fácil. Nossa, Aeli, mas não é você que é tão, assim, cheia da positividade? Gente, sou sim. Intencionalmente. Aliás, se você não for intencional na vida, você tá enrolado, viu? Agora, a vida não é fácil. Não é. Nada fácil. E quando você encara isso, abraça essa verdade, você passa a ter uma certa paz. É, a vida não é fácil. Não é. Tá bom. E agora, o que eu faço com isso? Sabe o famoso aceita que dói menos? Pois é. Agora, a vida, ela pode ser possível. A partir do momento em que você busca apoio. A partir do momento que você busca profissionais na área que tá difícil para você. A vida, ela pode ser possível você desenvolvendo as suas emoções, a sua espiritualidade. Então, essa é uma verdade dura de se ouvir. A vida não é fácil. E eu afirmo, ela é possível. E se você está aqui comigo hoje, tem ainda uma esperança aí lá no fundinho do seu coração. E eu prometo, honrar isso, honrar o seu tempo, entregando o meu melhor aqui. Foram muitos anos, gente, estudando, desenvolvendo, buscando conhecimento. Sabe aquela criança que tudo pergunta por quê? Essa sou eu até hoje. Eu acho que, na verdade, eu não cresci. Se esse for o fundamento para crescimento, não cresci, gente. Tudo eu quero saber por quê. Mas por quê? Mas por quê? Então, quando você pergunta, quando você vem com a pergunta, você vai ter as respostas que você precisa. Às vezes você não está tendo as respostas porque você não está perguntando. Não está tendo um relacionamento incrível aí na sua família, no seu negócio. Você não está perguntando, você não está dando brecha para ouvir. Então, pergunte. Pergunte bastante. Então, olha só. A primeira dura verdade é que a vida não é fácil. A segunda... Você vai errar algumas vezes. Ei, perfeccionistas de plantão que me ouve hoje aqui. Você vai errar. Não, eu não erro. Porque eu sou imparável. Eu sou insubstituível. Eu sou a melhor versão. Já cheguei nela. Incrível. Agora, eu preciso te falar, essa é a verdade. Você vai errar sim. E não vai ser pouco, não. Algumas vezes você vai errar. Aceita que dói menos também. Aí eu tenho uma outra pergunta para você. O que você faz quando você erra? É aí que tá o segredo. É aí que tá a chave. É aí que tá o verdadeiro sentido aí do seu coração. O quê? O que você faz quando você erra? Você sabe que os erros, eles podem ser conscientes ou inconscientes, né? Tem pessoa que erra porque ela quer errar mesmo, ela já tá acostumada a errar, sair do erro vai doer, então ela vai ficar ali sempre errando, errando, errando. Ela sabe que tá errado, mas ela continua. Aí, gente, essa pessoa, eu prefiro nem comentar, sabe? Prefiro nem falar. Agora, aquele erro que você comete inconsciente, ele é valioso demais. Por quê? Porque é aí que você vai ter a chance de aprender. Para isso, você vai desenvolver a responsabilidade. Então, assim, errei. Puxa vida. Que droga. Pois é. Inconsciente, né? Que você faz com isso? Assume esse erro. Tem autorresponsabilidade. Ajusta o seu comportamento para o futuro, para você não cair nesse mesmo erro. Então, quando você não vai repetir o erro, quando você ajusta esse comportamento, tirando o aprendizado, que é assim que você constrói o futuro e não errar de novo. Olha só, isso também é muito, muito, muito poderoso. Terceiro erro. Terceira dura verdade que te torna mais forte, que te torna mais firme. Pode não haver o amanhã. Você já ouviu? Parece até que tem uma música que fala sobre isso. Vivemos como se não tivesse, como se não houvesse o amanhã. A gente vive como se... Nossa, não tem o amanhã. E eu tenho mais uma pergunta para você. Se você tivesse 3 minutinhos, 3 minutos apenas, de vida, qual seria a primeira coisa que você iria fazer? Se você tivesse apenas 3 minutos, o que você ia fazer? Qual era a primeira coisa que você iria fazer? Quando a gente se faz essa pergunta, talvez você não tenha resposta para ela agora. Mas quando eu faço essa pergunta para você, eu tô com a intenção de convidar você a pensar no seu presente. Eu quero chamar sua atenção para saber se você está apreciando as suas relações diárias, se você está valorizando o seu presente, o hoje. Se você está buscando significado em suas experiências de vida, nas suas experiências diárias, você tem buscado essa valorização, você tem valorizado essas experiências, você está olhando com um olhar de aprendizado para tudo o que está te acontecendo no hoje? Ou não? Você tá aí achando que você vai ser eterno. É? Quantas famílias agora, hoje, tá tendo essa notícia lá no hospital? De que tem, talvez não 3 minutos, mas 1 semana, 2 meses, com uma notícia ruim, com uma... Outros que nem 3 minutos não tem. Recebeu a notícia de que quem ela ama não vai tá mais. Nem daqui 30 segundos, morreu. Então, quando você não olha para as suas relações diárias, o que está te acontecendo hoje, agora, você não está valorizando. É simples assim. Simples desse jeito. Você não está valorizando, não. E são esses momentos que trazem o significado, que trazem descobertas, novas descobertas. Às vezes você quer algo tão poderoso no sentido de muito dinheiro para ter uma experiência absurda. Sim, ela pode vir. Agora, se você não está aproveitando o seu hoje para ter as experiências, será que quando... esse grande chegar, você vai também ter essa atenção na experiência, na valorização do hoje? Se você não treinou no pouco, no muito você vai treinar? Lembra que eu falo sempre aqui, é quem você é. Então, quem você está se tornando? Então, é claro que isso que eu estou dizendo, ele não tira a importância do planejamento futuro. Ele não tira. O que que acontece? Ele vai equilibrar. Ele vai te equilibrar para esse futuro. Ele vai te preparar para esse futuro. Então, olha só, gente, eu sempre trago aqui para vocês assuntos bastante reflexivos, né? Eu sei. Talvez você tenha que ouvir de novo. E de novo, e de novo, e de novo. Para que você vá fazendo as suas anotações aí. E colocando em prática. Porque não adianta nada você só me ouvir aqui. Eli, eu te escuto, eu recebo muito lá no meu Instagram. Elisângela Gomes, a Eli. Eli, eu te escuto todos os dias. Eli, puxa, como tem edificado a minha vida. Tá bom, mas o que você tem feito com o que você está ouvindo do que eu falo? Porque pode ser mais uma coisa que você ouviu e empilhou aí na gaveta do seu ouvido, mas não do seu conhecimento. Porque quando você conhece algo, é quando você aplica. Ah, eu conheço tal coisa. Tá aplicando? Se não estiver aplicando, não tá servindo tanto assim, né, minha gente? Olha, você que tá me ouvindo aqui no Instagram, ou no FM 102.1, seja bem-vindo. Corre lá pro meu Instagram, que eu tenho novidade para vocês hoje aqui. Mas eu já quero que você vá anotando um telefone. Que esse telefone é o que você vai poder falar comigo. 11 99537 5356. 99537 5356. Você vai precisar desse telefone. Então já anota aí. Hoje, no nosso programa, a gente está falando de um assunto extremamente importante, que a gente foge de verdades, porque dói. A verdade, ela dói, mas é a única coisa que cura, gente. É a verdade que cura. Então, o quarto item aqui, dessa verdade que vai doer, você não pode mudar o passado. Eita, quanta gente que tá me ouvindo, que tá preso lá, ó. Tá preso. Não, porque... Tanto positivo quanto negativo. Não, porque eu fiz um resultado, eu faturei 300 milhões, tá bom. E hoje? Você tá faturando quanto? Tá preso no passado. É positivo? É sim. Mas não vai te trazer energia pra você avançar. É o hoje que você tem que fazer. Você não muda o passado. Ai, Eli, foi tão difícil eu ouvir tal coisa que isso me paralisou. Tá bom, mas você não vai mudar esse passado. Aceita que dói menos. A única coisa que você consegue com relação ao passado é aprender com essas experiências. Com aquelas dores. E aí vem um conselho poderoso, poderoso, que se, ó, o programa inteiro aqui. Se você pegou só isso que eu vou te falar agora, você já muda mais do que 50% na sua vida. Foque no que você pode com... Você controla passado? Não. Não controla passado. Já com o que te aconteceu lá, com aquelas experiências. E bora pra frente. Foque no que você controla. Você começa a focar no outro. Você começa a querer que o outro mude. Você começa a avaliar o negócio, a empresa, o faturamento de outras empresas. Isso é importante? Depende. Se você não quiser controlar esse, o do outro, tá tudo show. Olhar como inspiração e avançar, ok. Agora, onde você põe a sua atenção, onde você põe o seu foco, é o que cresce. Então, quanto mais você olha do outro, quanto mais você aponta o do outro, Você está preso lá. E é muito difícil você voltar para a sua realidade. Então, você... Não sei com quem que eu estou falando hoje aqui. Se tem...

coisas do seu passado que te estão te aprisionando tanto, tanto, tanto, tanto, que você não consegue curar essa dor aí. Aí eu pergunto para você, você pode controlar isso? E te pergunto mais, o que você vai fazer para controlar isso dentro de você? A gente por muito tempo aprendeu a colocar os nossos olhos naquilo que não te faz ir para frente. A nossa mente, a psicologia, eu amo a psicologia, ela vem falando sobre isso, né? Que o padrão mental, o padrão repetitivo. E ouvimos muito sobre passado, viver no passado. Isso a gente traz para o dia de hoje. Mas não te serve para nada. Se você não olhar como aprendizado, não vai te servir para nada, não. Não vai. E na palavra também diz sobre isso, que ele, quando olha para os seus pecados, ele joga lá no mar do esquecimento. É. E você não consegue fazer isso. Se Deus, aquele que te criou, faz exatamente isso, você não consegue. Por quê? Tá faltando você ampliar essa consciência sua. Então, você não muda o passado. Deixa ele lá. Aprende só o que for positivo e vai pro futuro. Vai pro futuro. Vai embora. Combinado, minha gente? Olha só, você tem pergunta? Manda aqui no meu Instagram, Elisângela Gomes Aeli. A Cleidiane, boa tarde, todos os dias, às 7 te ouço na rádio. Que linda, é, a gente tem outro programa aqui, que a gente passa também esse horário. A Rafaela, Patrícia, tá todo mundo aqui, um beijo, gente. Que delícia ter vocês. Paulo, Pastor Paulo. Tem programa aqui também, aleluia! Gente, todo mundo aqui. Que bom. Isso me anima, saber que eu tô, sim, somando com o seu conhecimento. Olha, o quinto item aqui, das duras verdades que te tornam mais fortes, sempre haverá oposição. Gente, essa é uma realidade na vida? É ou não é? Sempre tem alguém ali na oposição daquilo que você está falando, naquilo que você está sendo, naquilo que você está querendo. Vai sempre vir alguém com uma oposição. Ao invés de você evitar, é ruim demais você ouvir quem tá acreditando diferente de você. É muito ruim. Eu sei. Mas que tal você encarar isso como uma oportunidade de aprendizado? Você sabe que todos os programas aqui, eu trago conteúdos para potencializar isso, né? O seu aprendizado aí. Agora, se você não olhar para aquilo que te dói a primeiro momento e desenvolve a habilidade de resolução desses conflitos, e você não vai ser uma pessoa equilibrada. Não vai. Não tem como. Então, quando a oposição chegar, ao invés de você evitar, que é o mais natural que a gente faça, né? Você já vai, porque toda vez que chega algo ruim, você quer atacar. Que a, como dizem, a melhor defesa é o ataque. Então você já tá cheio de armas assim, né? Pra poder já jogar pra pessoa, pra você se defender, pra você tá, mostrar sua verdade ali. É. Que tal você aceitar que vai ter oposição, sim? O que você não pode deixar é que essa oposição tire

E olho como, puxa vida, eu consegui. Eu não fui mal educada com essa pessoa. Eu tô evoluindo. Porque, gente, quando você ouve uma coisa que você não quer ouvir, ah! Você é assim, não, né? Você já tá em outro nível de serenidade, de inteligência emocional. E não fica. Ah, irritadinho. Mas percebe que são esses momentos que nos fazem habilidosos para os conflitos. Porque você nunca sabe quando ele vai chegar, mas sabe que vai. É na sua família, é no seu casamento, é no seu negócio, é colaboradores, é tudo. É na sua saúde, momentos conflitantes. Até uma comida que você vai comer, você fala: puxa vida, que conflito interno. Ai, ai, ai, eu quero o que não é tão saudável, porque é mais gostoso. Aí você fica ali, ó, no conflito. Então, quando você aceita que sempre haverá oposição, você já se prepara emocionalmente. E aí é onde começa o seu equilíbrio. Quando você aceita as duras verdades, é aí que começa. Tá começando o seu equilíbrio. Então, olha só, gente. Como eu disse aqui no começo, você que está me ouvindo no 102.1, seja bem-vindo. Esse programa é o Negócios com Propósito. Eu sou CEO da família Dorimais. Que bom que você está aqui. Corre para o Instagram, que eu vou ficar um pouquinho mais respondendo algumas perguntas aqui no Instagram. Elisângela Gomes, a Eli. Gente, o sexto. Sofra pela razão certa. Deu ruim, tá bom. Foca na solução. E não deixa aquela energia ruim consumir você. Não deixa. Que tal você sofrer pela razão certa? Ah, e vai ter, viu? Vai ter. Aqueles momentos que você sabe que vale a pena lutar. Por exemplo, você que tá me acompanhando lá no Instagram, viu que esses dias eu tava nos Estados Unidos. Lá em Los Angeles. Gente, vou contar isso pra vocês. Não é possível. Eu fiz a reserva lá do lugar que a gente ia ficar. Quando chega lá no endereço, paguei, tudo certinho. Quando chega, tava. Que eu coloquei, né, pra fazer o check-in pra entrar. Apareceu outro endereço. Falei, gente, mas não tem esse número nessa rua. Não é possível. Resumindo, não era ali. Eles colocaram o endereço atrativo, que era bem no centro ali da Rodeo Drive, ali em Los Angeles. Incrível o lugar. Eu até achei estranho, um preço um pouco menos. Falei, bom, vamos por aqui mesmo. Só que não era lá. O endereço estava errado. Eles mandaram para 15 minutos para trás. Não era tanto ali no centro onde eu queria ficar. E aí, né, gente? Eu tive que escolher. Acabar com os dias que eu ia ter ali, até tentei entrar de novo, ver um outro lugar naquela região, mas em cima, assim, o preço estava muito, muito, muito alto, fora da realidade. Eu falei, não, vamos ficar nesse mesmo. E eu tinha duas escolhas: olhar com o olhar de derrota. Que droga, fui enganada. Como é que eu posso, tanto tempo que eu tenho, né, que viajo, que faço e tudo. Como que eu pude me deixar enganar e ficar com aquela energia corroendo e acabar com os dias, acabar com tudo que eu fui lá para fazer? Ou eu ia me adaptar, olhando para soluções construtivas ali. Comecei a olhar o que tinha ali mais próximo. Quanto tempo eu ia levar da academia? Comecei a olhar o que tava de positivo. E foquei nisso. Mas Eli, você poderia ter reclamado, sim, naquele momento sim. Mas ia me consumir tanta energia e tudo que eu menos queria era ficar mal. Porque eu tinha motivo suficiente para acabar com aquele momento, não tinha? Pois é. Então eu falei, depois eu vou resolver isso. Agora eu não vou deixar isso me consumir.

Então, olha só. Sofra pela razão certa. Sétimo, nem tudo vai ser como você quer. Aceita, se adapta à circunstância. Qualquer abordagem equilibrada, seja resiliente. Olha, gente, tudo que eu tô falando aqui é um potencializador, é um ativador para que você esteja em lugares e ambientes com pessoas que vão fazer você sempre avançar nesses pensamentos. E todo mundo pediu para mim uma mentoria, me pediu um momento para eu compartilhar. 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Olha, você que tá me ouvindo aqui no rádio, que honra! 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Combinado? Gente, eu fico por aqui. Um beijo no seu coração. Eu vou continuar lá no meu Instagram, Elisângela Gomes Aeli. Bora! Tchau, gente! Deus abençoe vocês!

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8: Meu nome é Sueli Del, sou Sueli de Lima Souza, e a rádio eu conheci num momento de dificuldade, assim, de tristeza, que eu estava num período de transição. Foi quando eu liguei o rádio e comecei a ouvir a Adore Mais. Me chamou a atenção a programação, tanto é que eu congrego hoje numa das igrejas que estava fazendo trabalho também na Adore Mais. Bom, e eu quero pedir uma música, toca muito no meu coração, eu me conecto muito com Deus quando estou ouvindo. É A Bondade de Deus, na voz de Cleiton Queiroz. 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
1: Vocês são guerreiros, porque a gente vive de sacrifícios, né? Então, alguém tem que sacrificar. Então, o que, é que nós decidimos? Que aqui nós vamos sacrificar, para manter a igreja virtual. Então, ó, meu filho, você que está em casa, quentinho, a igreja virtual... Nós sacrificamos, que aqui são 7 da manhã. Está gelado, entendeu? Aí é 9. Então, você está mais quente que a gente. Muito bom, muito bom. Olha aqui. Glória a Deus, glória a Deus. Coloque a mão no seu coração. Vamos lá. Chamando nova aliança, ele tornou antiquada a primeira. E o que se torna antiquado e envelhecido está a ponto de está a ponto de mais forte, está a ponto de sim, está a ponto de desaparecer. Ficou obsoleto? Ficou ultrapassado? O que, que vai acontecer? O que, que vai acontecer? Vai de? Vai de? Você quer desaparecer? Você quer que seus sonhos desapareçam? Você quer conseguir atingir todos eles e ir além? Ou quer ficar parado no meio do caminho? Eu sei que você quer. Porém, se você mantém coisas velhas, antiquadas, envelhecidas, isso envelhece, isso não prospera, isso não faz sentido manter na sua vida, porque vai impedir a sua vida de progredir, isso vai travar a sua vida. Quando Deus fala de uma nova aliança, significa... que tornou obsoleta, ultrapassada, brega, fora de moda. Tem coisa que está fora de moda. Tem coisa que já passou, é antiquada. Como diz aqui, antiquada, obsoleta. E aquilo que se torna obsoleto e antiquado, logo desaparece. Se é obsoleto e antiquado, vai desaparecer. Você não tem como manter uma vida em crescimento, uma vida que progride, mantendo coisas obsoletas e antiquadas. Eu preciso fazer uma lista de tudo que é velho na minha vida. Porque se eu quero uma vida nova, eu tenho que ir ticando, ó. Isso é velho, fora. Isso é velho também, fora. Isso é velho. Eu sou desse jeito. Eu saio olhando e dizendo, não, isso aqui está velho, isso aqui não. Caçamba, lixo, caçamba. O que é que vai para caçamba? O que é que vai para o lixo? Tem uma forma de pensar que tem que ir para o lixo. O que é que eu disse? Tem uma forma de pensar que tem que ir para o lixo. Se você quer uma grande vida, uma vida energética, uma vida poderosa, tem um jeito de pensar que é obsoleto, que é antiquado, que tem que ir para o lixo, para a caçamba, para o saco de lixo. Eu não posso carregar isso na minha vida, porque isso é ultrapassado. E quando Deus fala da nova aliança, é porque Ele já tornou velha a primeira. O que está ficando velho? O que está ficando velho? O que já ficou velho? O que está ficando velho e gasto vai desaparecer logo. Tem coisas que Deus chega e diz assim para nós: ei, isso é velho. Ó, isso é muito velho. Você ainda está falando assim? Ih, isso é velho. Você ainda pensa assim? Rapaz, você parou no tempo. É assim que você pensa? É assim que você fala? É assim que você responde aos problemas? Isso é coisa velha, meu filho. É assim que você trata as coisas espirituais? Isso é coisa velha. É assim que você trata aquilo que é promessa? E é um sonho de Deus para a sua vida? Com desprezo? Com falta de prioridade? O Senhor não eu, Ele disse que quando você não o prioriza, você está vivendo uma vida velha e carcomida, porque Ele chegou e disse assim: ó, não se preocupem com nada, apenas me busquem em primeiro lugar. Isso é coisa nova. Você correr na força do braço é coisa velha. Você responder aos problemas com ansiedade, inquietação e preocupação é coisa velha. Foi Jesus quem disse, não é Cléo não, isso não é Cléo. Isso não é Ministério Mudança de Vida, isso é Jesus. Jesus falou, é coisa velha, não se preocupem, não estejam ansiosos, é coisa velha. Me busca em primeiro lugar e todas as coisas serão acrescentadas. Ah, você ainda está dando coisas à sua carne vai te matar, amigo. Isso é coisa velha. A sua carne vai matar você. E se você der a sua carne, ela vai matar você. E ela vai impedir que a sua vida progrida. Eu não posso acreditar que tem alguém aqui que não quer que a vida progrida. E eu sei que você quer que sua vida progrida. E comereis o depósito velho depois de envelhecido. E tirareis fora. Eu tiro fora. Tem que ir para fora. Fora de mim. Fora do meu coração. Fora da minha mente. Eu tiro fora. Fora o velho, por causa do, eu tiro o que é velho por causa do novo. Não adianta prédio novo, cadeira nova, roupinha nova, carro novo, país novo, se a mentalidade é velha. Você pode viver no país de primeiro mundo e até falar bonito do sonho americano e nunca viver seus próprios sonhos. nem os seus, nem o americano. Porque você precisa de mais para viver sonhos.
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1: Eu conheço pessoas que estão em lugares que parecem que nem estão no mapa. Escondidinhos, mas que mandam para mim mensagens e dizem que estão vivendo seus sonhos, sonhos de uma vida. Porque quando você absorve o que é novo, não importa o lugar, você vai viver o novo de Deus. Quando você tira o que é velho, você dá lugar para uma coisa nova entrar na sua vida. Sabe o que é velho? Correr para lá e para cá, em busca da sobrevivência. Porque Deus não te chamou para sobreviver. Deus chamou você para viver uma vida abundante. Deus não nos chamou para uma vida pequena. Ele nos chamou para uma vida abundante. E eu não vou viver uma vida abundante sem tirar o que é velho da minha vida. Os velhos sentimentos, aquelas emoções que só têm atrapalhado a minha vida há décadas. Aquele velho modo de pensar ultrapassado, que só me atrasa, me adoenta, me estressa, aumenta o meu cortisol, me trava. Eu não quero uma vida pequena, eu não sei você, mas eu não quero uma vida pequena. E não importa onde eu estiver, se eu tiver o novo em mim, o velho não vai fazer parte da minha vida. A velha mentalidade é coisa velha. Os velhos sentimentos. Livrem-se. Eu gosto do negócio dessa palavra, livrem-se. O Senhor não economiza, Ele coloca uma força, uma pressão numa única palavra. Se livrar. Você só se livra de coisas ruins. Quando a coisa é ruim, você tem que se livrar dela depressa. Livrem-se de sua antiga natureza. Porque quando você chegou no Senhor, a natureza adâmica do pecado estava reinando. Mas então nós fomos vivificados e recebemos a natureza de Cristo. Só que agora, nós passamos por uma transformação, uma conversão da nossa alma. E nós somos um espírito, temos uma alma e habitamos um corpo. Nós temos uma alma que é composta por pensamentos, sentimentos, vontades e emoções. E para que a minha alma seja próspera, e eu só vou ser próspera aqui fora, Você só vai ser próspero aqui, próspero. E prosperidade é mais do que o dinheiro. É uma coisa completa. É shalom. Eu só vou ser próspera aqui fora se eu for próspera aqui dentro. A prosperidade da minha alma é que determina a prosperidade da minha vida aqui fora. Se você não tem uma alma próspera, você vai ter uma vida carcomida, obsoleta, ultrapassada, pequena, vai dar murro em ponta de faca, vai viver na força do braço, não vai sair do lugar, e daqui 10 anos ainda vai estar dando murro em ponta de faca, e não vai ter ido a lugar nenhum. Por quê? Porque a sua alma não é próspera. E não tem vida próspera sem alma próspera. E o que é uma alma próspera? Meu modo de pensar. Alinhado ao de Deus. Novo. Uma nova mente. Significa a mente de Cristo. Que é uma nova criatura. Um novo modo de responder à vida. Porque pensamento gera sentimento que gera uma ação. Se eu não mudo o meu modo de pensar, isso vai gerar sentimentos que vão travar minha vida, porque eu vou ter atitudes desalinhadas de Deus. Livrem-se de sua antiga natureza, de seu velho modo de viver. Você quer um ano novo? Será que, ó, hoje é dia 5 de janeiro, o que, que nós fizemos até agora? Quanto buscamos a Deus? Sabe uma coisa que eu pedi para Deus? Eu fiz um jejum específico ano passado, em dezembro, no propósito da mudança, que eu queria uma mudança maior dentro de mim. Eu queria, porque eu sei que Deus, mais do que adoração, Ele quer um adorador. Talvez você adorou, mas não é um adorador. Não adianta nada adorar e não ser um adorador. Cantar não é ser um adorador. É que é um adorador. O que é um adorador? Alguém que adora o Senhor em espírito e em verdade. É o seu espírito que está vivo. E a verdade, aquilo sai das suas entranhas. Aquilo sai daqui de dentro. É um negócio que não dá para controlar. E eu pedi para o Senhor que eu queria desde o primeiro dia, porque eu não quero um ano novo com uma mentalidade velha, comportamentos velhos, é só um calendário. Eu não quero mudar o calendário, só mudar o calendário. Eu lá quero mudar calendário, gente. Eu quero mudar de vida. Eu não quero dizer 2025, eu quero dizer a minha vida está alinhada ao novo tempo. E eu já estou vivendo o Espírito com o Espírito desse novo tempo. E eu vi o Senhor me dar um desejo maior por adorar. Eu quero adorá-lo o tempo todo. Todos esses dias eu estive aqui para adorar. Eu adoro em qualquer lugar, sim, mas eu queria estar aqui para adorar. Porque a casa dele é um lugar tão especial. E eu falo, ainda falo para as crianças, vamos fazer tal coisa, porque nós precisamos ir adorar. Isso me faz lembrar, e é o que eu oro, Senhor, eu quero me parecer com meu grande professor, Davi. Porque quando você lê os Salmos, você vê um adorador. E ele se levantava 7 vezes num único dia para adorar. 7 vezes no único dia para adorar. O que, que eu disse? Não, mais força, já acordamos. 7 vezes no único dia para adorar. E eu não tenho um horário para adorar?
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1: Dia 31, nós estávamos no altar, adorando. Você entrou em 2025 adorando? Porque se você entrou, você já deu o maior passo da sua vida. Se você não entrou, entrou mal, meu filho, entrou mal. Muito mal. Muito mal. Tenho que te dizer, eu sou muito positiva, muito franca. Eu tenho que dizer, você entrou mal, mal, mal, mal, mal. Porque, ó, você entrou com o velho modo de viver. Livrem-se de sua antiga natureza e de seu velho modo de viver. Não quero isso. Corrompido, corrompido. Isso aqui é pura corrupção. Pelos desejos impuros e pelo quê? Engano. É coisa velha. Não quero engano. Não quero desejos impuros. Desejos que não glorificam a Deus, mas matam o meu espírito. Deixem que o Espírito renove seus pensamentos e atitudes. Uma pessoa guiada pelo Espírito, o que, que ela faz? Vamos pontuar? Ela adora? O Espírito Santo manda adorar ou manda não adorar? Adorar. Quem é guiado pelo Espírito toma o rumo errado? Quem é guiado pelo Espírito prioriza Deus? Quem é guiado pelo Espírito é apaixonado por Deus? Quem é guiado pelo Espírito fala a língua da fé? É guiado pelo Espírito. Quem é guiado pelo Espírito tem amor no coração? Tem perdão? Muito bem. Dá para você saber se você é guiado pelo Espírito? O Espírito vai levar você para algum outro lugar que não seja para Deus? O Espírito vai levar você para algum outro lugar que não seja para Deus? Não, Ele vai levar você para Deus. Para Deus. Cada vez mais perto de Deus. Mais perto de Deus. Você pode dizer que em dezembro você foi guiado pelo Espírito. Eu estou falando dezembro. Mas posso falar de 2024 inteiro também. A palavra de Josué 1 a 9 especificamente. Nós vivemos ela. Você pode dizer que você já começou o ano, dia 31, tá, o dia 1º, na presença do Senhor, você foi guiado pelo Espírito, o Espírito tem te guiado, porque a Bíblia diz assim, que quem é guiado pelo Espírito é filho de Deus, não é a palavra da Cléo. Toda pessoa que é guiada pelo Espírito é filho de Deus. Se você é guiado pelo Espírito, você é filho de Deus, não é a palavra da Cléo. Nem do ministério, é Bíblia. Você é guiado pelo Espírito? Você é filho de Deus? Será que nós vamos viver uma vida inteira com a mesma mentalidade antiquada, obsoleta, carcomida, falando do mesmo jeito, agindo da mesma forma, com coisas escondidas, com ressentimentos, com amargura, correndo para lá, correndo para cá? Não, não, não. Aquietai-vos. Deus e sabei que eu sou Deus. Deixem que o Espírito renove seus pensamentos e atitudes e revistam-se de sua nova natureza. É vestir. Revistam-se quer dizer vista-se da sua nova natureza criada. Essa nova natureza, que é a natureza de Cristo agora, regenerada, porque eu chego com o meu espírito morto. Se você está com o seu espírito vivo, você está comendo essa palavra. Ela tem um sabor tão gostoso. Ela é agradável. Você é abraçado por ela. Ela te ensina. Você está sendo vestido. Criada para ser o quê? Verdadeiramente justa e santa como Deus. A nova natureza foi criada para ser verdadeiramente justa e santa como Deus. Sim, nós temos que perseguir viver dessa forma. Porque a nova natureza foi criada para ser verdadeiramente justa e santa como Deus. Sabendo isto, que o nosso velho homem foi com ele crucificado, se eu creio em Jesus, o velho homem foi crucificado. Se ele está aí, o que ele está fazendo aí? O que ele está fazendo aí? Ele não pode estar aí. Ele já foi morto, crucificado. Para que o corpo, mas você tem que acreditar nisso, para que o corpo do pecado seja desfeito, a fim de que não sirvamos mais ao pecado. E às vezes as pessoas pensam que pecado, né? Pensa só aqueles, os pecados clássicos, né? Mas você quer o maior pecado que a Bíblia aponta? Dois. Quais são os dois primeiros grupos que vão ser lançados no lago de fogo e enxofre? Dos covardes e dos incrédulos. Vem na frente de imorais, de adúlteros e imorais. Então a incredulidade foi o que derrubou o homem no Éden. E a incredulidade continua derrubando pessoas e roubando pessoas. Sabendo isto, que o nosso velho homem foi com ele crucificado, para que o corpo do pecado seja desfeito, a fim de que não sirvamos mais ao pecado. Porque aquele que está morto está justificado do pecado. Morto? Sim, você morreu para esse mundo. Você agora vive para Deus. Ora, se já morremos com Cristo, cremos que também com Ele viveremos. Se você morreu para o pecado, você vive com Cristo, então com Ele você vive. Você vive aqui e vai viver eternamente, porque você está vivendo como quem vai morar no céu, não como alguém que não está esperando Jesus voltar. Ai, eu estou esperando Jesus voltar. Sabendo que, havendo Cristo ressuscitado dos mortos, já não morre nunca mais. Porque se o meu coração parar de bater, o Senhor tirar o meu espírito, eu sigo vivendo eternamente com Cristo. A morte não terá mais domínio sobre ele. Pois quanto a ter morrido de uma vez, morreu para o pecado. Se morreu uma vez, não tem como morrer duas vezes. Morreu uma vez, tem como morrer de novo? Então se você morreu para o pecado, você creu em Jesus? Então, se você crê em Jesus, você morreu para o pecado. Não tem como morrer de novo, já morreu. Então, você tem que acreditar nisso. Ah, mas ainda tem isso aqui. Você acredita no que a palavra diz? Você foca nisso e vive conforme está aqui. Mas quanto a viver, vive para Deus. Quanto a viver, vive para Deus. Quanto a viver, vive para Deus. Para quem que nós vivemos, gente? Para quem que nós vivemos? Nós vivemos para trabalhar? Nós vivemos para a carne? Nós vivemos para o mundo? Não, nós vivemos para Deus. E vivendo para Deus, nós trabalhamos, cuidamos da família, temos lazer, mas apenas Entramos onde Deus pode entrar. Onde Deus entra. Se ele fica do lado de fora, não é lugar para nós.
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1: Não é? Mas quanto a viver, vive para Deus. Assim também vos considerai-vos como mortos para o pecado, mas vivos para Deus, em Cristo Jesus. Nosso Senhor, com seus olhinhos fechados, vamos falar com Ele. E falando com Ele, o que é que você entendeu que tem que se livrar, tem que jogar fora, tem que ir para o lixo, tem que ir para a caçamba? Ei, você é maior do que o que há em você, o que está em você é maior. É muito maior para você guardar uma amargura, um ressentimento. Está fechado com alguém. Está amargurado. Você é maior. Você é maior que isso. Você é muito mais forte do que pensa. É maior que isso. A incredulidade não pode fazer parte da sua vida. Você se considera uma pessoa viva espiritualmente? Você está aqui. E o seu espírito está vibrante? Não, você não pode ter saído de onde saiu, ainda mais 7 horas da manhã, com frio desse, para chegar aqui, para assistir um culto. Você não veio para assistir um culto. Um adorador não assiste cultos. Um adorador cultua Deus. Um adorador adora, cultua o Senhor dos Exércitos. Um adorador cultua. Você veio para cultuar, você não é um consumidor, você é um investidor no reino de Deus, é um doador no reino de Deus. Ó Deus Todo-Poderoso, Senhor do Universo, aqui estamos nós, com nosso coração aberto e rasgado, para adorar, para cultuar, para investir a nossa vida no Senhor, porque alguns só estão gastando e desgastando em alguma coisa. Outros estão investindo no Senhor. Investindo no Senhor. Investindo no teu altar. Estão crescendo no Senhor. A vida no Espírito. A poder. A vida. Ó Deus. Aqui estamos nós. E nós invocamos a sua presença, para que a unção e o poder venham sobre nós, e o Senhor possa trazer vida, renovo para esses corações. Todos nós queremos ser

0: doentes com a doença da hedonia, onde só comemos, como diz a sua palavra, comemos, bebemos e folgamos. Não, nós estamos aqui para adorar, porque o nosso tempo aqui é tão curto para vivermos uma vida pequena. É tão curto, Senhor, como está no Salmo 90, ensina-nos a contar os nossos dias de maneira que alcancemos corações sábios. Ele está dizendo, um homem que sabia avaliar a vida, ele estava dizendo, ensina-nos a viver uma vida sábia, uma vida que vale a pena ser vivida, ensina-nos a viver em alto nível, ensina-nos a fazer uso da sabedoria e da inteligência, ensina-nos. E eu oro para que cada um aqui seja sacudido e saia da inércia, da passividade espiritual, da preguiça espiritual, de um lugar onde ele sobrevive, mas não desfruta da abundância da palavra, a abundância do Senhor, um lugar onde o Senhor não reina, não é a prioridade, porque esse lugar é o lugar da derrota, o lugar onde o Senhor reina e é a prioridade, é onde nós vencemos e prosperamos. Venha, Senhor, passa do teu sangue aqui e vai avivando cada um, vai passando do teu sangue, vai passando do teu sangue aqui e vai queimando cada um do alto da cabeça, a planta dos pés. Passa do teu sangue aqui, traz vida, traz renovo, traz poder, que as bênçãos do Senhor jorrem aqui. Eu consagro essa reunião ao Senhor, abençoa cada pessoa que aqui está, nossa igreja virtual, nossos templos em todo lugar, visita, com grande poder e unção, e que todos tenham uma manhã de crescimento e progresso, que sejam alcançados em todo lugar, e que nenhuma pessoa saia da mesma maneira, indiferente ao que está ouvindo, mas que decisões estejam sendo tomadas aqui, o que estamos tirando, jogando fora, o que é velho, o que é antiquado, o que é ultrapassado, o que é obsoleto, o que é velho, nós temos que arrancar, porque há algo novo, há um vinho novo esperando por nós. Eu abençoo a tua igreja, eu abençoo o teu povo, e declaro poder sobre a igreja, e que nenhuma pessoa saia daqui da mesma maneira, mas que decisões radicais estejam sendo tomadas hoje, agora, para a honra e a glória do teu nome. Assuma essa reunião e se manifesta grande e poderosamente. A reunião é sua, Espírito Santo. Faz uma grande obra aqui. Amém.
1: O Evangelho de Jesus Cristo é a boa notícia. Jesus tomou o nosso lugar pela punição do pecado, para que pudéssemos entrar em seu lugar de vida eterna. Eu convido você agora a se voltar para o Senhor em seu coração e dizer: eu o recebo como meu Senhor e Salvador. Eu entrego tudo nas suas mãos. Eu deixo todas as partes da minha vida que não o honram, e passo a viver a partir de hoje intencionalmente para servi-lo, honrá-lo e celebrá-lo como meu Senhor e Salvador. Jesus é a porta de salvação, é o caminho, a verdade é a vida. Ele é o pão da vida. E Ele te ama.
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1: Nós saudamos a todos com a paz do Senhor Jesus. Nós vamos iniciar esse culto ao Senhor, nós vamos estar orando a Ele, clamando pelo poder que há no sangue de Jesus. Senhor Deus, nós clamamos pelo poder do sangue de Jesus, nos colocamos diante de Ti, suplicamos o perdão pelos nossos pecados, confessamos a Ti as nossas falhas, as nossas fraquezas, reconhecendo, Senhor, o Teu amor, a Tua misericórdia, que pode, Senhor, nos purificar e limpar os nossos corações. Por este sangue nós clamamos, em nome de Jesus. Amém. Vamos estar louvando ao nome do nosso Deus. Música.

0: Louvado seja o nome do Senhor. Agora um pastor vai estar orando ao nosso Senhor.
1: Nosso Deus, nós glorificamos ao Teu nome, porque temos vivido esse momento especial na Tua presença, onde de uma forma maravilhosa o Senhor tem se revelado à Tua igreja. Não nos tem faltado a direção segura do Teu Espírito Santo, o Teu conselho, e nós o adoramos porque, Senhor, neste preparo para o arrebatamento, a Tua igreja caminha segura, ó Deus, louvando o Teu nome na certeza de uma vida eterna. Te louvamos por todos os Teus feitos na vida do Teu povo, na vida da Tua igreja, pelos livramentos, pelas portas que têm sido abertas, mas principalmente, Senhor, pela alegria da Tua salvação, que cada dia, Senhor, é renovada nas nossas vidas. Nós oramos assim, exaltando o Teu santo nome, oramos em nome de Jesus. Amém.
0: Amém. Continuamos a adorar o nosso Deus.

Glória ao Senhor. Bendito seja o nome do Senhor. Vamos estar agora lendo o texto para a nossa meditação. Está no Evangelho de Mateus, no capítulo 15, a partir do versículo de número 21. Nós vamos ler o texto da palavra do Senhor que diz assim: E partindo Jesus dali, foi para as partes de Tiro e de Sidom. E eis que uma mulher cananeia que saíra daquelas cercanias clamou dizendo: Senhor, filho de Davi, tem misericórdia de mim, que minha filha está miseravelmente endemoniada. Mas ele não lhe respondeu palavra, e os seus discípulos, chegando ao pé dele, rogaram-lhe dizendo: Despede-a, que vem gritando atrás de nós. E ele respondendo disse: Eu não fui enviado senão as ovelhas perdidas da casa de Israel. Então chegou ela e adorou, dizendo: Senhor, socorre-me. Ele, porém, respondendo, disse: Não é bom pegar no pão dos filhos e deitá-lo aos cachorrinhos. E ela disse: Sim, Senhor, mas também os cachorrinhos comem das migalhas que caem da mesa dos seus senhores. Então respondeu Jesus e disse-lhe: Ó mulher, grande é a tua fé, seja isto feito para contigo como tu desejas. E desde aquela hora a sua filha ficou sã. Louvado seja o nome do Senhor. Que o Senhor abençoe as nossas vidas, a palavra que foi lida. Nós vemos uma experiência de uma mãe aflita com a necessidade em casa, o seu lar destruído pela ação do mal, uma filha ali doente, enferma na mente, aquilo que foi feito na vida dela através do adversário das nossas almas, trouxe tristeza, abatimento, dor, sofrimento àquela casa. E era algo que estava acima da possibilidade dela ou de qualquer um resolver aquele problema. Não tinha como que aquela filha que estava no seu lar pudesse receber uma bênção, senão através de uma operação maravilhosa de Deus. Mas essa mulher, no momento, ela viu alguém que seria toda a esperança dela. Aquela mulher viu Jesus. E quando ela viu o Senhor Jesus, olhando para ele, ela foi até onde ele estava. E ela o chamou por um título extraordinário que profeticamente identificava o Senhor Jesus. Senhor Jesus, que é filho de Davi. Senhor, tu és o cumprimento de uma profecia, o cumprimento de uma promessa. É Deus em nós, é Deus presente aqui conosco. E eu estou diante do Senhor de todas as coisas. Tu és o Rei, tu és Senhor, tu és aquele que tem toda a autoridade e eu te reconheço como Rei da minha vida, como Senhor meu. Por isso que ela intitulava Jesus como o Filho de Davi, aquele que por parte de Deus ele tinha autoridade, tinha o reino, o cetro na sua mão, ele tem o comando, ele tem o domínio sobre todas as coisas. Sobre ele, todo o poder foi dado. E ela reconheceu isso. E essa mulher não era israelita, uma mulher estrangeira, mas ela reconheceu que estava ali aquele que veio para remir o homem, para trazer ao homem a palavra de Deus e fazer com que Deus habitasse entre nós. E ela clamou a ele naquela esperança, está ali toda a minha esperança. E ela se aproximou onde estava o Senhor Jesus, porque era o rei dela, o Senhor dela, e disse: Senhor, tem compaixão de mim. Minha filha está doente. Minha filha está enferma. E qual foi a resposta que ela teve de Jesus? Nenhuma. Talvez você pode perguntar, mas Jesus não respondeu, não. Jesus fez caso nenhum do clamor dela. Normalmente nós pensamos, né? É o homem, ele falha, o homem erra. Quantas vezes o homem nos decepciona? Esperamos algum socorro do homem, não vem nada. Somos decepcionados com a atitude de alguns. Mas como esse comportamento vem justamente daquele que nós esperamos todo o amor e ele não corresponde para nós? Aquela mulher depositou toda a esperança dela no Senhor Jesus. E Jesus se calou. Ela foi dizer: e que coisa é essa? Estou diante do Filho de Deus? Da expressão do amor de Deus? Aquele que é tudo para nós?
Eu clamei a Ele, eu supliquei, Ele me viu, Ele ouviu o meu clamor, Ele ouviu a minha súplica, mas não deu atenção a ela. Quantas vezes nós vamos aos pés de Jesus, colocamos ali a nossa aflição, oramos, buscamos, jejuamos, Senhor, apresentamos a nossa necessidade e a resposta não vem. Que decepção, que tristeza. Quando é que eu vou ser ouvido? E Jesus não lhe respondeu, não falou nada. Interessante que até os discípulos, que deveriam ser menos compassivos, disseram, Senhor, despede ela, faz alguma coisa, está incomodando. Ela já não está aqui, nós estamos trabalhando aqui, pregando o Evangelho, indo, anunciando, e essa mulher já está incomodando a nós. Quantas vezes nós lutamos com o Senhor nas nossas necessidades. Precisamos de uma resposta de Deus. Mas diz, olha, e o Senhor não lhe respondeu. Palavra. Você não tem nenhuma palavra. Quantas lutas nós passamos, esperamos, se eu falar comigo, se eu um dom espiritual, se eu alguma coisa, um conforto, Senhor. Mas está o silêncio de Deus. Nosso Senhor, por que isso? Será que Deus não me ama? Será que o Senhor esqueceu de mim? Será que a minha oração pelas madrugadas, o choro à noite, será que nada disso comove ao Senhor? E os discípulos disseram, ela vem atrás de nós. Mas Jesus disse, olha, eu não fui enviado senão as ovelhas perdidas da casa de Israel. Então, a primeira vez, Jesus não respondeu nada. No segundo momento, o Senhor disse, olha, meu assunto não é com você. Não tem nada a tratar com você. Meu assunto é com Israel. Meu assunto é com as ovelhas perdidas da casa de Israel. Quando essa mulher ouviu isso, a atitude dela de responder, disse que ela chegou e disse, o adorou. Senhor, socorre. Como explicar e justificar um comportamento desse? Ela, na luta, na aflição, ela adorou o Senhor. Na falta de resposta à oração, ela adorou o Senhor. Ela podia dizer, ela foi frustrada, clamei ao Senhor, Ele não me respondeu, vou embora para casa, vou enfrentar o meu problema, vou achar minha filha como está, toda a tristeza vai acumular, além da tristeza que eu tinha, acumula agora a tristeza de não ter a resposta de Deus. Como é que pode ser isso? Como é possível uma coisa dessa? Eu já não suporto essa luta, vou deixar tudo para lá. Mas o comportamento daquela mulher foi de adorar o Senhor Jesus. Diante da luta, da prova, da aflição, no momento mais triste, cruel na vida dela, ela glorificou o nome do Senhor, ela adorou o nosso Deus. Que coisa extraordinária! O que nos leva a adorar o nosso Senhor? O que nos leva a glorificar o nosso Deus? Não, eu glorifico porque Ele respondeu às minhas orações. Eu glorifico porque a minha enfermidade foi curada. Eu glorifico porque o meu filho voltou para casa, porque eu passei no concurso. Eu glorifico porque as coisas vão muito bem. Não, eu glorifico o Senhor porque Tu és o Rei de Israel. Eu glorifico ao Senhor porque Tu és o meu Senhor. Te glorifico porque Tu remiste a minha alma. Te glorifico, Senhor, me deu salvação. Te glorifico porque Tu és o Deus que se revelou a mim, o Deus que cumpriu em mim todas as promessas do Pai. É por isso que nós glorificamos ao Senhor. Não é pelo resultado da nossa vida, não é porque tudo vai bem, mas nós glorificamos que nós conhecemos Ele, porque nós identificamos Ele. Ele é o Filho de Davi, Ele é o Salvador, Ele é o Senhor das nossas vidas. Isso é motivo de sobra para nós glorificarmos o Senhor. Ah, mas as nossas necessidades? Ele sabe o momento certo. Ele sabe o momento que Ele vai responder. Mesmo que pareça que o Senhor se calou, mas o Senhor está atento naquele momento de provação. Porque é na provação é que nós devemos glorificar o nosso Deus. É no momento de mais intensa luta é que nós devemos erguer a nossa voz em glorificação ao Senhor. E ela o adorou. Disse, Senhor, socorre-me, estou precisando de socorro. E o Senhor Jesus ali responde ela. Ah, agora o Senhor respondeu para mim. Ah, que bom, o Senhor vai resolver o meu problema? Se não... Eu não vou pegar o pão dos filhos e deitá-los aos cachorrinhos. Agora não, Senhor. Agora já foi no limite. Primeiro o Senhor não me respondeu. Depois
quando o Senhor responde, me dá uma palavra dura dessa. E agora? Vou para casa? Vou deixar tudo? Vou abandonar tudo? Estou decepcionado? Estou ofendido? E quem não foi homem nenhum, foi o Senhor mesmo. Estou ofendido com o Senhor? Vou embora para casa. Se ela fosse para casa, o que ela ia encontrar em casa? O mesmo problema. Se ela abandonasse Jesus, o que ela ia encontrar? As mesmas dificuldades, e piores ainda, porque estaria sem Ele. Ela sabia que ela não poderia deixar o Senhor Jesus. Nós não podemos deixar Jesus. Nós não podemos jamais deixar de segui-Lo. Seja em qualquer circunstância, isso não vai melhorar em nada a nossa vida, não vai melhorar em nada os nossos problemas. Não vamos retornar sem Ele. Senhor, mas os cães comem as migalhas. Senhor, uma migalha Tua, Senhor, que valor que tem. Senhor, uma palavra Tua, Senhor, eu não preciso de mais nada. Sou só uma migalha. O Senhor é dono de tudo. Tu és Senhor de todas as coisas. O que é migalha Tua, Senhor, vale mais do que tudo. Os cães sobrevivem na casa dos seus donos pelas migalhas. E as migalhas me bastam, Senhor. Me dá da migalha. Aí o Senhor Jesus disse, ó mulher, grande é a tua fé. Porque a fé ela é provada nas lutas. A fé não é provada pela resposta que você tem, mas é nas lutas. É quando a luta vem, quando a aflição vem, quando a dificuldade vem, os problemas se acumulam. E nós adoramos ao Senhor. E ela o adorou. E ela glorificou o Senhor. E a resposta veio. E a filha dela foi liberta. A filha dela foi curada. Ela voltou para casa, o ambiente era outro. Ela voltou para casa, era um momento de alegria. A filha estava liberta. Aquilo que havia sido feito contra ela, o adversário foi vencido. E a casa dela foi edificada. A casa daquela mulher foi edificada, porque Jesus levou a resposta para ela. Ela não desanimou, ela não voltou atrás, ela não abandonou a fé. Mas grande é a tua fé, tu não abandonaste a fé. Ela permaneceu fiel. E nessa fidelidade, ela alcançou tudo que ela precisava. A comunhão com o Senhor, a adoração a Deus, a experiência na sua vida, o enriquecimento espiritual. O que era, quando ela começou a clamar a Jesus e quando Jesus deu a resposta, a vida dela mudou completamente. Porque ela viu que Jesus é o Senhor de nossas vidas e que chega o momento que a luta ela cessa com a palavra do Senhor. Que Deus abençoe as nossas vidas. Muitos passam por lutas, dificuldades, mas nunca volte sem Jesus. Nunca deixe Jesus. Que Deus nos abençoe. Vamos estar glorificando o nosso Senhor.

0: Glória a Deus. Vamos estar orando ao Senhor, entregando esse culto, encerrando esse culto, e você vai colocar a sua vida diante dele e diz: Senhor, me dá das tuas migalhas. Alguma coisa, Senhor, basta para mim. Senhor, nós te glorificamos, bendizemos o teu nome por mais um momento na tua presença. Podemos ofertar-te o nosso culto de louvor e adoração. Abençoe as nossas vidas, a todos que estão participando conosco. Que a tua palavra penetre nos corações e venha trazer alegria, paz, consolo, renovo e fortalecendo a fé. Recebe, Senhor, nosso louvor. E em teu nome dizemos que a graça do Senhor Jesus, o amor de Deus, o nosso eterno Pai, as doces consolações do Espírito Santo repouse sobre vós e sobre todo o povo de Deus, hoje e para todo sempre. Amém. Amém. Nosso culto está encerrando. E antes de terminarmos, não esqueça do QR Code que está ali para aqueles que estão no exterior. Outros países que quiserem uma assistência, está disponibilizado esse canal de atendimento. Também, para que você envie a sua experiência, esse outro QR Code, você vai enviar a sua experiência e nos contar aquilo que Deus tem feito na sua vida. E também o telefone 0800, para que você que não é membro da igreja, não quer uma assistência, vai ter alguém do outro lado da linha para te atender, para orar por você na sua necessidade. Use esse telefone, está à sua disposição, e que assim nós nos despedimos de todos com a paz do Senhor Jesus.
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1: Oi, Guga.
2: Oi, Elo.
1: Você acompanha os vídeos da Igreja Cristã Maranata no YouTube?
2: Sim, não perco um.
1: Que bom. E dá o seu like em todos eles, né?
2: Quando me lembro, sim. Isso é mesmo importante?
1: Muito importante. Sabia que ao dar o seu like no vídeo, você ajuda a divulgá-lo e fazer com que outras pessoas o assistam também?
2: Como assim, Elo?
1: Dar like, que é esse sinal de joinha, é uma forma de dizer que você gostou do vídeo. Ao receber muitos likes, o YouTube entende que o nosso vídeo vai interessar a mais pessoas e mais pessoas vão conhecer as mensagens, louvores e outros conteúdos que estão no canal. Os compartilhamentos ajudam a impulsionar o conteúdo e alcançar milhares de vidas.
2: Puxa, vou dar o like sempre a partir de agora.
1: É isso aí, Guga. E vocês, meus irmãos, costumam dar like nos vídeos da nossa igreja? Faça isso e ajude a espalhar os conteúdos da Igreja Cristã Maranata e edificar muitas pessoas.
2: E aí, quem ainda não se inscreveu, se inscreva no canal e ative o sininho para receber todas as notificações. Assim, o YouTube pode notificar você sempre que tiver um vídeo novo.
1: É isso aí, Guguinha. E se você quiser enviar um culto ou um louvor para um familiar ou amigo, é só clicar no botão compartilhar e depois em copiar o link e ele já fica pronto para você colar no WhatsApp. Simples e fácil. Mas, Guguinha, se eu quiser rever uma aula das crianças ou ainda ajudar meu vovô a assistir a EBD da semana, como eu faço?
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1: Guguinha, eu não sabia disso. Que legal! Agora fica muito mais fácil encontrar.
2: E você ainda pode usar a busca e digitar o que você quer procurar, Elo. A gente não perde nada.
1: Irmãos, para contribuir com o crescimento e a expansão do canal da Igreja Cristã Maranata, faça cada um a sua parte. Evite criar canais abertos e postar conteúdos em suas contas particulares.
2: Muito bem, Elo. Se cada um contribuir, nossa comunidade no YouTube vai ficar cada dia maior e mais forte, para a honra e glória do Senhor.
1: Amém, Guga. A paz do Senhor Jesus, irmãos. Até a próxima.
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5: A mensagem de hoje é: onde convivem pessoas sábias, opiniões diferentes não geram conflitos. Elas geram novas ideias. Onde convivem pessoas sábias, opiniões diferentes não geram conflitos, geram novas ideias. Quando você discorda da opinião de alguém, o que que isso causa? Qual é o sentimento que isso causa dentro de você? É desconforto, irritação, o que que causa? Ou alegria, que você está aprendendo algo novo. Então, a partir de hoje, que tal você colher a opinião contrária da sua e avaliar? Talvez aí tem muito para você aprender e, quem sabe, fazer você chegar em outro nível. Muitas vezes, nós não sabemos de tudo, mas podemos olhar uma única situação de diversos ângulos. Então, pensa nisso. Combinado?
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7: 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Receba a graça de Deus. eu não sei orar. Em algum momento da vida da gente, a gente começa a pensar se a gente sabe orar ou se a gente repete o que a gente ouviu. E eu não sei qual a sua origem, se você é católico, se você é evangélico, mas as pessoas todas, elas entram em crise para ver assim, pô, será que eu sei orar? Como que é esse negócio de orar? Orar, como é que é? Eu repito uma coisa ou não repito? Pô, tô aqui num projeto de oração, como é que é esse negócio de eu orar? Como que eu começo a orar? Lucas 11, versículo 1, diz que os discípulos vendo como Jesus orava, um dos seus discípulos diz, Senhor, nos ensina a orar. O interessante é o seguinte, aí você podia ouvir uma exposição do Pai Nosso agora e falar, oh, é isso. Mas o que os discípulos entenderam é que eles não eram de oração. Eu descobri isso há muito tempo atrás. Eu comecei a ver pessoas que amavam oração, que amavam pedir a Deus, que confiavam em Deus. E eu comecei a olhar para as pessoas e dizer, essa mulher é de oração, eu não sou. Orar é cansativo para mim, orar é uma coisa difícil, orar é estranho. Eu não sei orar. E a primeira coisa que você pode fazer para se tornar uma pessoa de oração é descobrir que você não é de oração. Mas o que, que é quando eu descubro que eu não sou de oração? Primeiro, eu não preciso de Deus. Segundo, eu não gasto tempo com isso. Terceiro, eu não coloco a minha vida nas mãos de Deus porque eu não abro a minha vida com ninguém. Logo, você não sabe orar. Então, orar significa gastar tempo falando com Deus sinceramente do seu coração. Essa é a oração que conta. Segundo, acreditar que Deus está te ouvindo. E terceiro, ver o que Deus vai fazer na sua vida. E é isso que nós vamos fazer nesse momento. Senhor, nós queremos declarar que a gente precisa aprender a orar. Eu tenho orado ao longo de anos, Senhor Deus, ao longo da minha história, mas eu não sei orar. Eu preciso aprender a orar. Eu não sou como Jesus. Cada um de nós precisa aprender a orar. A gente não quer só repetir o que a gente ouviu na infância. A gente não quer seguir uma tradição religiosa. Por favor, nos ajuda a abrir nosso coração, a dividir nossa história com o Senhor enquanto o Senhor nos abençoa. Em nome de Jesus. Amém. Vamos aprender a orar juntos? Eu sou Eli Moreira, pastor Eli Moreira, e eu estou falando sobre como orar todos os dias. Queria te convidar a participar comigo e a compartilhar com outras pessoas que você acha relevante essa mensagem para que mais pessoas possam experimentar esse tempo de oração conosco.
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3: Bom dia, Pai do Senhor Jesus. É a minha música preferida, uma delas, né? Tem bastante que eu gosto, mas o que eu tô gostando mais ultimamente é Essa Casa é Sua. E Deus abençoe a vocês grandemente, né? E vamos orar um pelos outros.

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3: Uou! Começa agora mais uma edição do nosso programa Negócios com Propósito. E você que está aqui me ouvindo, seja muito bem-vindo. Você do FM 102.1, do YouTube, do Facebook, do Instagram, do mundo inteiro. Afinal, nosso aplicativo está sendo ouvido em mais de 20 países, gente. Olha que lindo isso. Sejam todos bem-vindos. Você que quer me assistir, está sendo ao vivo pelo Instagram Elisângela Gomes Aeli ou pelo YouTube da Dori Mais FM. Hoje tá um dia meio nublado, não é mesmo? Hoje o sol não quis aparecer. E aí eu já começo perguntando pra você, e aí na sua vida? O sol brilhou hoje? Você brilhou hoje? Você acordou agradecendo, feliz, grato, animado pra tudo aquilo que Deus prometeu na sua vida? Ou tá nublado também a sua vida? Tá nublado as suas emoções? Obrigada, Mary. Tá nublado... Aí as suas decisões, como é que tá, gente? Conta pra mim, lá no meu Instagram, Elisângela Gomes Aeli, bora pro chatzinho ali, que eu quero responder perguntas também hoje aqui no programa, diretamente dos estúdios na Avenida Paulista. Eita, que esses dias foi um auê nessa Avenida Paulista, né, gente? Como é que foi o seu carnaval, esses dias que você parou? Eu até... Chegou essa pergunta lá na minha caixinha do Instagram, no meu stories. Eli, o que você acha do carnaval? Gente do céu! Teve muita auê, né? Mas eu vi também pessoas felizes, pessoas reservando o seu tempo para estudar, para ficar com as suas famílias. Agora, o que mais a gente viu foi aquele bando de pessoas em busca de uma alegria momentânea, num momento onde parece que vai ser a solução da vida daquela pessoa. Você sabe que eu fico imaginando depois que acabou o carnaval, quando todo mundo voltou para suas reais vidas. Como é que estão elas hoje? Aquelas pessoas que pularam, que ficaram ali com bebidas, ficaram dias sem dormir, que ficaram dias no meio de outras pessoas, lugares aglomerados. Como que elas estão hoje? Será que a alma dela está realizada, satisfeita? Ou a famosa ressaca? Gente, eu não comecei aqui, Natan. Gente, agora que eu lembrei de começar no Instagram. Ai, que droga! Olha, pois é, eu fico pensando, como que estão essas pessoas? Como que elas estão? E aí, já começo o programa querendo convidar aí você para refletir comigo. Eu amo pensamentos construtivos. Então, você que está chegando aqui no meu Instagram, seja bem-vindo. Começa agora mais uma edição do programa Negócios com Propósito. Está sendo transmitido aqui na Rádio Adore Mais FM para todo o estado de São Paulo. Mais de 25 milhões de habitantes do estado de São Paulo. É onde a nossa frequência chega, minha gente. É onde a nossa frequência atinge. Você que está acostumado no digital, né? Fala, puxa, mas as mídias tradicionais, como é que são? Elas são incríveis, porque atingem um outro público. Então, você que está me ouvindo aqui no rádio, seja bem-vindo. Que legal você deixar eu entrar na sua casa aí, né? No seu carro. Então, vamos juntos hoje aqui no programa Negócios com Propósito. E esse programa, você que está chegando agora, você que não me conhece, eu sou CEO da família Dori Mais. E há mais de 25 anos, em torno de 28 para ser exata, eu tô aí nessa nessa lida, como diz o outro, como executiva de negócios. E eu tenho a oportunidade de compartilhar com vocês aqui todos os dias conteúdos riquíssimos para que a sua vida não seja mais a mesma. E que isso reflita nos seus negócios. Que a sua vida reflita no seu empreendimento. Reflita em tudo aquilo que você colocar as suas mãos para que prospere, para que avance, para que você consiga, de fato, chegar no tão sonhado sonho objetivo. E é por isso que eu estou aqui toda quinta-feira, às 17 horas, nesse programa chamado Negócios com Propósito. Eu não quero que você tenha apenas dinheiro, não. É claro que eu sei que isso pode estar roubando aí 90, quase 100% do seu coração, da sua energia, da sua vida. Porque o dinheiro, ele envolve, né, gente, em tudo aquilo que é importante. E aí a minha pergunta é, ele está sendo governado por você ou ele está te governando? Então, nesse programa, a gente fala de tudo que é extremamente importante para o seu crescimento. Mas, Eli, eu vou aprender sobre dinheiro? Claro que vai. Eli, eu vou aprender sobre desenvolvimento pessoal? Principalmente. Porque se você não se desenvolve, como é que você vai fazer mais dinheiro? O que você aprendeu ontem, será que vale para o que você precisa aplicar amanhã? Para que o seu negócio fature mais? Com essa tecnologia avançando, com essas mudanças acontecendo todos os dias. Então, fica com a gente que eu tenho certeza que você vai aprender muito. Porque na palavra já diz, né, que se você está perecendo, é porque está faltando conhecimento. Então, seja muito bem-vindo. Gente, você estava comigo a semana passada, no programa passado? Se você estava, vamos recapitular um pouquinho. E você que não estava, já pega papel e caneta para você anotar. Porque foi, nossa, libertador o programa, o outro programa, não foi, gente? Como vencer o que está te travando? E aí, você está travado? Você está fluindo no espírito? Fluindo na abundância? Fluindo na prosperidade? Como é que tá? Você está travado? Paradão? Não sabe em que decisão tomar, não sabe o que fazer para conseguir mais dinheiro, para pagar as contas. Puxa vida. Gente, tudo é questão de um estado emocional. Tudo é questão de estado emocional. Você já viu pessoas que na tribulação, na luta, na dor, na tristeza, ela estava ali animada, feliz, faltando. Na África é muito, muito comum isso. A alegria que aquele pessoal canta. Eu estava assistindo uns vídeos esses dias. Gente, o sorriso do povo africano é uma coisa difícil de entender, porque mal tem água para tomar. Comida, então? E eles estão ali sorrindo. Agora, tem aqueles que tá morando numa mansão, tá numa viagem dos sonhos e tá com o coração oprimido, tá com o coração cheio de pelo, cheio de raiva, de falta de perdão. Então, viu só como tudo é questão do estado emocional, como você está se sentindo. Vai definir as suas ações. Primeiro, chega ali o pensamento. Como você está pensando? O que você tem pensado? Isso foi o que a gente falou muito na semana passada. Não é mesmo? Em Marcos 7:20 fala assim: o que sai do homem é o que o torna impuro. Pois do interior do coração dos homens vêm os maus pensamentos. Vem as imoralidades, roubo, homicídio, adultério, cobiça, maldade, engano, inveja, calúnia, arrogância. E tudo que você quiser colocar de ruim aí. todos esses males vêm de dentro e o tornam um homem impuro. Olha isso, gente. Às vezes a gente quer julgar, né? Dizer que o outro é impuro porque você viu com seus olhos naturais o pecado que ele cometeu. E aí você quer julgar. Mas o que está dizendo aqui na palavra, que o que torna impuro é o seu coração. Então, olha só. Se auto-examine. E aí, quando você faz isso, o que vai acontecer? O poder da intenção. Conforme está o seu coração, ele vem guiado, vem direcionado por uma intenção, sendo ela positiva ou negativa. E aí, alta frequência, pensamentos positivos como amor, alegria, gratidão, paz, harmonia, isso tudo vai trazer você para cima, vai te elevar. E o que vai te derrubar, o que vai te pressionar lá no fundo do poço, sabe o que é? São sentimentos ruins, a raiva, a falta de perdão, a ingratidão, insegurança. Meu Deus, isso é forte demais. Só que é pouco falado, né? Eu não sei, você que está me ouvindo hoje aqui, você não prospera, o seu negócio não avança, simplesmente porque você está vibrando o tempo todo num sentimento ruim. Você parou de olhar o que de incrível e maravilhoso aconteceram nos últimos dias na sua vida. E você está preso nesse sentimento, que não serve para nada. Aliás, serve sim, para te deixar lá no fundo do poço. Algumas pessoas dizem que precisa se passar por momentos de desafios para aprender. Eu não gosto disso. Assim, particularmente falando, eu não gosto dessa afirmação. Porque se você está sofrendo, se está ruim, você vai precisar o dobro de energia, o dobro de vontade, força de vontade para sair dali. Que tal você, aos poucos, todos os dias, você começar a olhar com gratidão para as poucas coisas que estão acontecendo na sua vida? Tem pouco dinheiro? Agradece por ele, que pode vir muito mais. Agora, se você focar no que está te faltando, vai te faltar mais ainda. Se você focar no que está te sobrando, o que está te sobrando? É paz? É alegria? É olhar para sua família e dizer, puxa vida, eu conquistei um lar incrível. Eu conquistei filhos maravilhosos, um esposo, uma esposa, um negócio, colaboradores. Que tal você fazer isso todo dia um pouquinho? Vai ser mais difícil de você cair de uma vez. E muitas vezes, não é na dor que você vê quem de fato está do seu lado. Por que que você fala ali que não é na dor? Gente, na dor você não consegue ver nada. Você vai conseguir ver quem é que está te ajudando a subir? Não vai. Você não consegue. É muito, muito, muito mais difícil. Então, treine. Esse é o segredo. Treina todos os dias. Com muita determinação. Muita determinação. E esteja cercado de pessoas e ambientes que você quer para você, quer para sua vida. Você quer ser feliz e só anda com gente tóxica. Você quer ser feliz e só fica olhando o que de errado te aconteceu. Ai, que preguiça, gente! Preguiça! Não dá preguiça isso aí? Então, olha, faça hoje a sua melhor decisão e você de fato saia das travas, das amarras que o mal tenta todos os momentos te segurar. Porque ele sabe que um filho grato é um filho vencedor. Então, não se conforme aí com esse lugar ruim que você próprio se colocou. Não se conforme com isso. Entra no propósito perfeito, aquele que te promete. Certo, minha gente? A gente falou muito sobre isso no outro programa e eu quis trazer de novo para você esse pensamento, que eu sei que esse é o pilar mais importante da sua vida. Bom, e o nosso tema de hoje, olha, tá demais. Hoje ele tá atacada. Duras verdades que te tornam mais fortes. Eita, hoje... Eu não sei se você gosta de ouvir verdades, não, ou mentira. A mentira, ela vai dar uma maciada no seu ego, vai fazer você momentaneamente ficar felizinho. Mas o que vai te transformar, o que vai te mudar, te potencializar, são as duras verdades. Se você não gosta de verdades, fica aqui não. Porque hoje vai entortar o caldo, como diz o outro. Tô até tomando um chazinho, gente, pra esquentar aqui. Você que tá me ouvindo no 102.1, esse é o programa Negócios com Propósito. Eu sou CEO da Dore Mais FM, Elisângela Gomes. E compartilhar todo o meu conhecimento aí de anos, pra mim, é um prazer, é um privilégio. Tá bom? E tá aqui com vocês. Tô transmitindo ao vivo lá no meu Instagram, Elisângela Gomes Aeli. Me segue, Elisângela Gomes Aeli. Duras verdades que te tornam mais fortes. Primeira, a vida não é fácil. Nossa, Eli, mas não é você que é tão, assim, cheia da positividade? Gente, sou sim, intencionalmente. Aliás, se você não for intencional na vida, você tá enrolado, viu? Agora, a vida não é fácil. Não é. Nada fácil. E quando você encara isso, abraça essa verdade, você passa a ter uma certa paz. É, a vida não é fácil. Não é. Tá bom. E agora, o que eu faço com isso? Sabe o famoso aceita que dói menos? Pois é. Agora, a vida, ela pode ser possível. A partir do momento em que você busca apoio, a partir do momento que você busca profissionais na área que tá difícil para você, a vida, ela pode ser possível você desenvolvendo as suas emoções, a sua espiritualidade. Então, essa é uma verdade dura de se ouvir. A vida não é fácil. E eu afirmo, ela é possível. E se você está aqui comigo hoje, tem ainda uma esperança aí lá no fundinho do seu coração. E eu prometo honrar isso, honrar o seu tempo, entregando o meu melhor aqui. Foram muitos anos, gente, estudando, desenvolvendo, buscando conhecimento. Sabe aquela criança que tudo pergunta por quê? Essa sou eu até hoje. Eu acho que, na verdade, eu não cresci. Se esse for o fundamento para crescimento, não cresci, gente. Tudo eu quero saber por quê. Mas por quê? Mas por quê? Então, quando você pergunta, quando você vem com a pergunta, você vai ter as respostas que você precisa. Às vezes, você não está tendo as respostas porque você não está perguntando. Não está tendo um relacionamento incrível aí na sua família, no seu negócio. Você não está perguntando. Você não está dando brecha para ouvir. Então, pergunte. Pergunte bastante. Então, olha só. A primeira dura verdade é que a vida não é fácil. A segunda, você vai errar algumas vezes. Ei, perfeccionistas de plantão que me ouve hoje aqui. Você vai errar. Não, eu não erro. Porque eu sou imparável. Eu sou insubstituível. Eu sou a melhor versão. Já cheguei nela. Incrível. Agora, eu preciso te falar essa verdade. Você vai errar sim. E não vai ser pouco, não. Algumas vezes você vai errar. Aceita que dói menos também. Aí eu tenho uma outra pergunta para você. O que você faz quando você erra? É aí que tá o segredo. É aí que tá a chave. É aí que tá o verdadeiro sentido aí do seu coração. O quê? O que que você faz quando você erra? Você sabe que os erros, eles podem ser conscientes ou inconscientes, né? Tem pessoa que erra porque ela quer errar mesmo, ela já tá acostumada a errar, sair do erro vai doer, então ela vai ficar ali sempre errando, errando, errando. Ela sabe que tá errado, mas ela continua. Aí, gente, essa pessoa, eu prefiro nem comentar, sabe? Prefiro nem falar. Agora, aquele erro que você comete inconsciente, ele é valioso demais. Por quê? Porque é aí que você vai ter a chance de aprender. Para isso, você vai desenvolver a responsabilidade. Então, assim, errei. Puxa vida. Que droga. Pois é. Inconsciente, né? Que você faz com isso? Assume esse erro. Tem autorresponsabilidade. Ajusta o seu comportamento para o futuro, para você não cair nesse mesmo erro. Então, quando você não vai repetir o erro, quando você ajusta esse comportamento, tirando o aprendizado, que é assim que você constrói o futuro e não errar de novo. Olha só, isso também é muito, muito, muito poderoso. Terceiro erro. Terceira dura verdade que te torna mais forte, que te torna mais firme. Pode não haver o amanhã. Você já ouviu? Parece até que tem uma música que fala sobre isso. Vivemos como se não tivesse, como se não houvesse o amanhã. A gente vive como se... Nossa, não tem o amanhã. E eu tenho mais uma pergunta para você. Se você tivesse 3 minutinhos, 3 minutos apenas, de vida, qual seria a primeira coisa que você iria fazer? Se você tivesse apenas 3 minutos, o que você ia fazer? Qual era a primeira coisa que você iria fazer? Quando a gente se faz essa pergunta, talvez você não tenha resposta para ela agora. Mas quando eu faço essa pergunta para você, eu tô com a intenção de convidar você a pensar no seu presente. Eu quero chamar sua atenção para saber se você está apreciando as suas relações diárias, se você está valorizando o seu presente, o hoje. Se você está buscando significado em suas experiências de vida, nas suas experiências diárias, você tem buscado essa valorização, você tem valorizado essas experiências, você está olhando com um olhar de aprendizado para tudo o que está te acontecendo no hoje? Ou não? Você tá aí achando que você vai ser eterno. É? Quantas famílias agora, hoje, tá tendo essa notícia lá no hospital? De que tem, talvez não 3 minutos, mas 1 semana, 2 meses, com uma notícia ruim, com uma... Outros que nem 3 minutos não tem. Recebeu a notícia de que quem ela ama não vai estar mais. Nem daqui 30 segundos, morreu. Então, quando você não olha para as suas relações diárias, o que está te acontecendo hoje, agora, você não está valorizando. É simples assim. Simples desse jeito. Você não está valorizando, não. E são esses momentos que trazem o significado que trazem descobertas, novas descobertas. Às vezes você quer algo tão poderoso no sentido de muito dinheiro para ter uma experiência absurda. Sim, ela pode vir. Agora, se você não está aproveitando o seu hoje para ter as experiências, será que quando esse grande chegar, você vai também ter essa atenção na experiência, na valorização do hoje? Se você não treinou no pouco, no muito você vai treinar? Lembra que eu falo sempre aqui, é quem você é. Então, quem você está se tornando? Então, é claro que isso que eu estou dizendo, ele não tira a importância do planejamento futuro. Ele não tira. O que que acontece? Ele vai equilibrar. Ele vai te equilibrar para esse futuro. Ele vai te preparar para esse futuro. Então, olha só, gente, eu sempre trago aqui para vocês assuntos bastante reflexivos, né? Eu sei. Talvez você tenha que ouvir de novo, e de novo, e de novo, e de novo, para que você vá fazendo as suas anotações aí e colocando em prática, porque não adianta nada você só me ouvir aqui. Eli, eu te escuto, eu recebo muito lá no meu Instagram, Elisângela Gomes, a Eli. Eli, eu te escuto todos os dias. Eli, puxa, como tem edificado a minha vida. Tá bom, mas o que você tem feito com o que você está ouvindo do que eu falo? Porque pode ser mais uma coisa que você ouviu e empilhou aí na gaveta do seu ouvido, mas não do seu conhecimento. Porque quando você conhece algo é quando você aplica. Ah, eu conheço tal coisa. Tá aplicando? Se não estiver aplicando, não tá servindo tanto assim, né, minha gente? Olha, você que tá me ouvindo aqui no Instagram ou no FM 102.1, seja bem-vindo. Corre lá pro meu Instagram, que eu tenho novidade para vocês hoje aqui. 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Então já anota aí. Hoje, no nosso programa, a gente está falando de um assunto extremamente importante, que a gente foge de verdades, porque dói. A verdade, ela dói, mas é a única coisa que cura, gente. É a verdade que cura. Então, o quarto item aqui, dessa verdade que vai doer, você não pode mudar o passado. Eita, quanta gente que tá me ouvindo, que tá preso lá, ó. Tá preso. Não, porque... Tanto positivo quanto negativo. Não, porque eu fiz um resultado, eu faturei 300 milhões. Tá bom, e hoje? Você tá faturando quanto? Tá preso no passado. É positivo? É sim. Mas não vai te trazer energia pra você avançar. É o hoje que você tem que fazer. Você não muda o passado. Ai, Eli, foi tão difícil, eu ouvi tal coisa que isso me paralisou. Tá bom, mas você não vai mudar esse passado, aceita que dói menos. A única coisa que você consegue com relação ao passado é aprender com essas experiências, com aquelas dores. E aí vem um conselho poderoso, poderoso, que se ó, o programa inteiro aqui. Se você pegou só isso que eu vou te falar agora, você já muda mais do que 50% na sua vida. Foque no que você pode controlar. Você controla passado? Não. Não controla passado. Já foi. Aprende com o que te aconteceu lá, com aquelas experiências e bora pra frente. Foque no que você controla. Você começa a focar no outro. Você começa a querer que o outro mude. Você começa a avaliar o negócio, a empresa, o faturamento de outras empresas. Isso é importante? Depende. Se você não quiser controlar esse, o do outro, tá tudo show. Olhar como inspiração e avançar, ok. Agora, onde você põe a sua atenção, onde você põe o seu foco, é o que cresce. Então, quanto mais você olha do outro, quanto mais você aponta o do outro, você está preso lá. E é muito difícil você voltar para a sua realidade. Então, você... Não sei com quem que eu estou falando hoje aqui. Se tem coisas do seu passado que estão te aprisionando tanto, tanto, tanto, tanto, que você não consegue curar essa dor aí. Aí eu pergunto para você, você pode controlar isso? E te pergunto mais, o que você vai fazer para controlar isso dentro de você? A gente, por muito tempo, aprendeu a colocar os nossos olhos naquilo que não te faz ir para frente. A nossa mente, a psicologia, eu amo a psicologia, ela vem falando sobre isso, né? Que o padrão mental, o padrão repetitivo, e ouvimos muito sobre passado, viver no passado, isso a gente traz para o dia de hoje, mas não te serve para nada. Se você não olhar como aprendizado, não vai te servir para nada, não. Não vai. E na palavra também diz sobre isso, que ele, quando olha para os seus pecados, ele joga lá no mar do esquecimento. É. E você não consegue fazer isso. Se Deus, aquele que te criou, faz exatamente isso, você não consegue. Por quê? Tá faltando você ampliar essa consciência sua. Então, você não muda o passado. Deixa ele lá. Aprende só o que for positivo e vai pro futuro. Vai pro futuro. Vai embora. Combinado, minha gente? Olha só, você tem pergunta? Manda aqui no meu Instagram, Elisângela Gomes Aeli. A Cleidiane, boa tarde, todos os dias. Às 7 te ouço na rádio. Que linda, é? A gente tem outro programa aqui que a gente passa também esse horário. A Rafaela, Patrícia, tá todo mundo aqui. Um beijo, gente. Que delícia ter vocês. Paulo, Pastor Paulo. Tem programa aqui também, aleluia! Gente, todo mundo aqui. Que bom. Isso me anima, saber que eu tô, sim, somando com o seu conhecimento. Olha, o quinto item aqui, das duras verdades que te tornam mais fortes, sempre haverá oposição. Gente, essa é uma realidade na vida? É ou não é? Sempre tem alguém ali na oposição daquilo que você está falando, naquilo que você está sendo, naquilo que você está querendo. Vai sempre vir alguém com uma oposição. Ao invés de você evitar, é ruim demais você ouvir quem está acreditando diferente de você. É muito ruim, eu sei. Mas que tal você encarar isso como uma oportunidade de aprendizado? Você sabe que todos os programas aqui, eu trago conteúdos para potencializar isso, né? O seu aprendizado aí. Agora, se você não olhar para aquilo que te dói a primeiro momento, e desenvolve a habilidade de resolução desses conflitos. E você não vai ser uma pessoa equilibrada. Não vai. Não tem como. Então, quando a oposição chegar, ao invés de você evitar, que é o mais natural que a gente faça, né? Você já vai... Porque toda vez que chega algo ruim, você quer atacar. Porque, como dizem, a melhor defesa é o ataque. Então, você já tá cheio de armas, assim, né? Pra poder já jogar pra pessoa, pra você se defender, pra você tá, mostrar sua verdade ali. Que tal você aceitar que vai ter oposição, sim? O que você não pode deixar é que essa oposição tire a sua verdade. Ah, Eli, isso é muito difícil. Eu sei. Gente, todo dia tem alguém querendo me falar, querendo não, me falar como é que eu devo lidar com o meu negócio. Todo dia. Eli, por que você não faz assim a rádio? Eli, por que você agora não faz assim? E eu tô falando de pessoas que têm capacidade e as que não têm. Quer meter o pitaco. Eu olho e falo, que bom, glória a Deus. Filtro o que faz sentido com a realidade que eu vivo dentro do meu negócio. E olho como, puxa vida, eu consegui. Eu não fui mal educada com essa pessoa. Eu tô evoluindo. Porque, gente, quando você ouve uma coisa que você não quer ouvir... Ah! Você é assim, não, né? Você já tá em outro nível de serenidade, de inteligência emocional. E não fica... Ah, irritadinho. Mas percebe que são esses momentos que nos fazem habilidosos para os conflitos. Porque você nunca sabe quando ele vai chegar, mas sabe que vai. É na sua família, é no seu casamento, é no seu negócio, é colaboradores, é tudo. É na sua saúde, momentos conflitantes. Até uma comida que você vai comer, você fala, puxa vida, que conflito interno. Ai, ai, ai, eu quero o que não é tão saudável, porque é mais gostoso. Aí você fica ali, ó, no conflito. Então, quando você aceita que sempre haverá oposição, você já se prepara emocionalmente. E aí é onde começa o seu equilíbrio. Quando você aceita as duras verdades, é aí que começa. Tá começando o seu equilíbrio. Então, olha só, gente. Como eu disse aqui no começo, você que está me ouvindo no 102.1, seja bem-vindo. Esse programa é o Negócios com Propósito. Eu sou CEO da família Dori Mais. Que bom que você está aqui. Corre para o Instagram, que eu vou ficar um pouquinho mais respondendo algumas perguntas aqui no Instagram. Elisângela Gomes, a Eli. Gente, o sexto. Sofra pela razão certa. Deu ruim? Tá bom. Foca na solução. E não deixa aquela energia ruim consumir você. Não deixa. Que tal você sofrer pela razão certa? Ah, e vai ter, viu? Vai ter. Aqueles momentos que você sabe que vale a pena lutar. Por exemplo, você que tá me acompanhando lá no Instagram, viu que esses dias eu tava nos Estados Unidos. Lá em Los Angeles. Gente, vou contar isso pra vocês. Não é possível. Eu fiz a reserva lá do lugar que a gente ia ficar. Quando chega lá no endereço, paguei, tudo certinho. Quando chega, tava... Que eu coloquei, né, pra fazer o check-in pra entrar.

Eu tive que escolher. Acabar com os dias que eu ia ter ali. Até tentei entrar de novo, ver um outro lugar naquela região, mas em cima, assim, o preço estava muito, muito, muito alto. Fora da realidade. Eu falei, não, vamos ficar nesse mesmo. E eu tinha duas escolhas: olhar com o olhar de derrota. Que droga, fui enganada. Como é que eu posso, tanto tempo que eu tenho, né, que viajo, que faço e tudo, como que eu pude me deixar enganar e ficar com aquela energia corroendo e acabar com os dias, acabar com tudo que eu fui lá para fazer? Ou eu ia me adaptar, olhando para soluções construtivas ali. Comecei a olhar o que tinha ali mais próximo. Quanto tempo eu ia levar da academia? Comecei a olhar o que estava de positivo e foquei. E foquei nisso. Mas Eli, você poderia ter reclamado, sim, naquele momento sim. Mas ia me consumir tanta energia e tudo que eu menos queria era ficar mal. Porque eu tinha motivo suficiente para acabar com aquele momento, não tinha? Pois é. Então eu falei, depois eu vou resolver isso. Agora eu não vou deixar isso me consumir. Então, olha só. Sofra pela razão certa. Sétimo, nem tudo vai ser como você quer. Aceita, se adapta à circunstância. Qualquer abordagem equilibrada, seja resiliente. Olha, gente, tudo que eu tô falando aqui é um potencializador, é um ativador para que você esteja em lugares e ambientes com pessoas que vão fazer você sempre avançar nesses pensamentos. E todo mundo pediu para mim uma mentoria, me pediu um momento para eu compartilhar. 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Olha, você que tá me ouvindo aqui no rádio, que honra. Fica com a gente, tem muito para você.
aqui na nossa frequência. Se você não baixou o aplicativo,

aplicativo, baixa aí. Tem muito conteúdo, homens e mulheres de Deus preparados aqui para te ajudar com inteligência emocional, espiritual e financeira. Ó, seja você uma pessoa de alto valor, para que você tenha o seu negócio de alto valor também. Combinado? Gente, eu fico por aqui. Um beijo no seu coração. Eu vou continuar lá no meu Instagram, Elisângela Gomes Aeli. Bora! Tchau, gente! Deus abençoe vocês!

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